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2: Olá, o Papo Cabeça de hoje eu vou falar o seguinte de uma aparente contradição. Cada vez mais nós temos uma sociedade desacralizada. Então, menos as pessoas vão à missa, menos as pessoas conhecem a Bíblia, leem a palavra de Deus, menos. Entretanto, aqueles que estão na religião, Magno, escuta essa, você ouvinte, você do Terço dos Homens. Infelizmente, existem pessoas que usam a religião, enfiam a religião na política, enfiam a religião na escola, enfiam a religião na polícia, enfiam... Olha, você vê lá em São Paulo que confusão que é, né? A polícia tem que ir numa determinada denominação religiosa aí. É obrigatório que a polícia de São Paulo vá nessas religiões aí. Quer dizer, se você, meu amigo policial, não conhece nada de religião, você compra gato por lebre. Mas se você faz uma semana teológica, você vai dizer, olha, isso não tem a ver. Aqui a polícia deve usar religião. Aqui já estamos misturando as coisas. Ter o time. A semana teológica, ela vai ajudar isso. Quando é que a religião é invasiva? Quando é que a religião pode ser prejudicial? Sabia que tem isso? Quando é que a religião é libertadora? Quando é que a religião soma na vida da gente? Então é fazendo essa semana teológica. Magno, dá um toque aí para a turma do Terço dos Homens virem, porque agora você vai enxergar a religião de perto, você vai ver com nitidez aquilo que pode ser prejudicial e aquilo que é necessário para uma boa fé.

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músicas cristãs da sua noite. Noite de terça-feira, né? Abençoada. Hoje tá com cara de segunda-feira, mas é terça-feira já, né? Tivemos um feriado na segunda, né? Então bora lá, bora ouvindo músicas com a Comunidade Resgate.

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1: Você já esperou tanto tempo por uma coisa que quase perdeu a esperança de que ela acontecesse? Vamos falar sobre isso. Eu sou a irmã Maria Raquel do Instituto Hesed e eu falo aqui do Monte Gargano, deste lugar santo. Eu quero lhe dizer que Deus cumpre todas as suas promessas sempre. Hoje você vai contemplar a noite em que Ele cumpriu a maior promessa de toda a história e cumprirá as suas promessas também na sua vida. Seja bem-vindo ao 20º dia da quaresma de São Miguel. Hoje você chegou à metade exata do caminho, 20 dias. Parabéns por sua perseverança. E se você está chegando agora, seja bem-vindo também. Caminhe conosco a partir de hoje e vamos até o fim. Em Lucas capítulo 2, versículos 10 e 11, nós vamos encontrar o seguinte. O anjo então lhes disse: não temais. Eu vos anuncio uma grande alegria, que será também a de todo o povo. Hoje, na cidade de Davi, nasceu para vós o Salvador, que é o Cristo Senhor. Meus queridos, o povo de Deus esperou séculos por aquela noite. Séculos. Geração após geração de pessoas rezando, esperando, morrendo sem ver e passando a esperança adiante para os filhos. Os profetas anunciaram, um após o outro, durante centenas de anos, o Salvador virá. E parecia demorar tanto, mas uma noite em Belém, a promessa se cumpriu. O menino nasceu e o nome desse menino diz tudo: Emanuel, que significa Deus conosco. Não é um Deus distante, é Deus conosco, é Deus com você. Pare e guarde isso, porque é a promessa mais firme que existe. Deus pode demorar no tempo dele, não no nosso, mas Deus nunca falha. O que Ele promete, Ele cumpre. Se o povo esperou séculos e a promessa veio, a oração que você está rezando nesta quaresma também está diante de Deus e surtirá os efeitos esperados, porque Ele é fiel. A sua parte é a mesma daquele povo: continuar esperando

0: continuar rezando sem desistir. E agora veja a cena. O Salvador nasce numa gruta, pobre, num lugar simples. E o céu não consegue se conter. Um anjo aparece aos pastores, gente humilde que velava o rebanho no escuro, e anuncia a boa nova. E de repente junta-se ao anjo uma multidão do exército celeste cantando glória a Deus nas alturas e paz na terra aos homens de boa vontade. Repare, porque há tantos anjos naquela noite, é que o nascimento de Jesus está todo cercado pela presença dos anjos. E os padres da igreja, com o catecismo, nos ensinam o motivo profundo disso. Jesus é o centro do mundo angélico. Os anjos são dele, existem para servi-lo e para conduzir as almas até ele. Por isso, quando o centro de tudo nasce na terra, todo o céu se inclina sobre aquela gruta. Os anjos não cantam para si mesmos, cantam glória a Deus. E fazem duas coisas que revelam quem eles são. Mandam os pastores adorar o menino e desejam paz aos homens. Anunciar Cristo, conduzir a adoração, trazer a paz. É isto que um anjo faz. É isto que o seu anjo da guarda quer fazer na sua vida. E os pastores vão, encontram o menino, adoram e depois saem contando a todos. Eles foram os primeiros mensageiros da Boa Nova. O propósito de hoje tem duas partes. A primeira, faça um ato de fé na fidelidade de Deus. Pegue aquela oração antiga, aquela espera que já cansa e diga: Senhor, o teu povo esperou séculos e tu foste fiel. Eu também vou esperar, porque tu não falhas. A segunda parte, faça como os pastores que não guardaram a boa nova para si. Pense em uma pessoa que precisa de esperança e convide esta pessoa a caminhar com você nesta quaresma de São Miguel. Compartilhe este vídeo, essa direção espiritual. A alegria de Belém chegou até nós porque alguém repassou. Não deixe que ela pare em você. E amanhã, no 21º dia da nossa quaresma de São Miguel, você verá Jesus já adulto, no deserto, enfrentando o tentador e os anjos que se aproximam para servi-lo depois do combate. Descobriremos que depois de uma luta, o céu vem cuidar de nós. Daqui deste monte sagrado, eu peço a São Miguel que lhe dê a certeza viva de que Deus é fiel e que faça de você um mensageiro da paz, aquela paz de Belém. Agora juntos, apresente a sua intenção e rezemos as orações da quaresma de São Miguel.
1: Em nome do Pai, do Filho e do Espírito Santo. Amém. São Miguel Arcanjo, defendei-nos no combate. Seja o nosso refúgio contra as maldades e as ciladas do demônio. Ordene-lhe Deus, instantemente o pedimos. E vós, príncipe da milícia celeste, pela virtude divina, precipitai no inferno a Satanás e a todos os espíritos malignos que vagueiam no mundo para a perdição das almas. Ladainha de São Miguel Arcanjo. Senhor, tende piedade de nós. Jesus Cristo, tende piedade de nós. Senhor, tende piedade de nós. Jesus Cristo, ouvi-nos. Jesus Cristo, atendei-nos. Pai Celeste, que sois Deus, tende piedade de nós. Filho Redentor do mundo, que sois Deus, tende piedade de nós. Espírito Santo, que sois Deus, tende piedade de nós. Trindade Santa, que sois um único Deus, tende piedade de nós. Santa Maria, Rainha dos Anjos, rogai por nós. São Miguel, rogai por nós. São Miguel, cheio da graça de Deus, rogai por nós. São Miguel, perfeito adorador do Verbo Divino, rogai por nós. São Miguel, coroado de honra e glória, rogai por nós. São Miguel, poderosíssimo príncipe dos exércitos do Senhor, rogai por nós. São Miguel, porta-estandarte da Santíssima Trindade, rogai por nós. São Miguel, guardião do paraíso, rogai por nós. São Miguel, guia e consolador do povo israelita, rogai por nós. São Miguel, esplendor e fortaleza da Igreja militante, rogai por nós. São Miguel, honra e alegria da Igreja triunfante, rogai por nós. São Miguel, luz dos anjos, rogai por nós. São Miguel, baluarte dos cristãos, rogai por nós. São Miguel, força daqueles que combatem pelo estandarte da cruz, rogai por nós. São Miguel, luz e confiança.

0: Graça das almas no último momento da vida, rogai por nós. São Miguel, socorro muito certo, rogai por nós. São Miguel, nosso auxílio em todas as adversidades, rogai por nós. São Miguel, arauto da sentença eterna, rogai por nós. São Miguel, consolador das almas que estão no purgatório, rogai por nós. São Miguel, a quem o Senhor incumbiu de receber as almas depois da morte, rogai por nós. São Miguel, nosso príncipe, rogai por nós. São Miguel, nosso advogado, rogai por nós. Cordeiro de Deus, que tirais o pecado do mundo, perdoai-nos, Senhor. Cordeiro de Deus, que tirais o pecado do mundo, ouvi-nos, Senhor. Cordeiro de Deus, que tirais o pecado do mundo, tende piedade de nós. Cristo, ouvi-nos. Cristo, atendei-nos. Rogai por nós, ó glorioso São Miguel, príncipe da Igreja de Jesus Cristo, para que sejamos dignos de suas promessas. Oremos. Senhor Jesus Cristo, santificai-nos por vossa bênção sempre nova e concedei-nos pela intercessão de São Miguel essa sabedoria que nos ensina a juntar as riquezas no céu e trocar os bens do tempo pela eternidade. Vós que viveis e reinais pelos séculos dos séculos. Amém. Consagração a São Miguel Arcanjo. Gloriosíssimo príncipe das hierarquias angélicas, valente arauto do Deus Altíssimo, zeloso campeão da glória do Senhor, terror dos anjos rebeldes, amor e delícia dos anjos fiéis, meu diletíssimo arcanjo São Miguel, desejando pertencer ao número de vossos devotos e servos, hoje eu me ofereço a vós, dou-me e consagro-me a vós. Coloco a minha pessoa, a minha família, os meus bens, sob a vossa potentíssima proteção. É muito pouca coisa a oferta que vos faço, sendo eu um miserável pecador, mas não duvido de que vós querereis aumentar o fervor no meu coração e proteger aquele que a vós recorre. Recordai aquele que hoje se coloca sob o vosso patrocínio e de hoje em diante protegei-me, assisti-me em todas as dificuldades da minha existência terrena, alcançai-me o perdão dos meus muitos e graves pecados, a graça de amar de todo o coração o meu Deus, o meu doce Salvador Jesus e a minha doce Mãe Maria. Impetrai-me os auxílios necessários para obter a coroa da glória. Defendei a minha alma contra todos os seus inimigos e quando chegar a hora de deixar este mundo, vinde então, príncipe gloriosíssimo, assisti-me na luta final e que o vosso gládio potente afaste para longe, para os abismos da morte e do inferno, o anjo apóstata e soberbo que derrotastes em combate no céu. Amém.
1: No dia de hoje, nós vamos rezar por todos aqueles que são instrumentos de cura aqui na terra. Eu rezo por todos os profissionais de saúde, por todos que trabalham em hospitais, em clínicas. Quão importante é rezarmos por aqueles que cuidam de nós, enfermeiros, médicos, técnicos de laboratório e todos os outros profissionais que doam a vida para que as pessoas sejam curadas. Que essa bênção alcance cada um deles e alcance você também, que enfrenta alguma enfermidade, com a graça do fortalecimento da parte de Deus e da cura. Para todos os profissionais de saúde e para você, a bênção de Deus Todo-Poderoso, Pai, Filho e Espírito Santo. Amém. Daqui dessa gruta de São Miguel no Monte Gargano, muitas graças chegam até você.
2: 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Venha rezar junto comigo, venha rezar junto com o Instituto Hesed, a Quaresma de São Miguel 2026. Será uma alegria receber você aqui todos os dias.
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0: deixa a luz do céu entrar, Padre Reginaldo Manzotti. 9:53, faltam 7 para as 10.
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0: Onde quer que você esteja, o nosso carinho, nossa gratidão. Até meia-noite, fica conosco, Senhor.

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cada passo, em cada dia, para que sigamos o caminho do Evangelho, com a ajuda de Maria, por Cristo nosso Senhor. Amém. Vede a nossa leitura orante da Santa Palavra, nosso encontro com Deus de cada dia. Com tanta alegria nos colocamos ao redor desta mesa tão abundante de frutos de vida eterna. Como é bom podermos ter o ouvido aberto, os ouvidos aqui do rosto e do coração, também aqueles da nossa mente, para que esta palavra penetre no mais profundo de nós mesmos e seja, como era em Jeremias, um fogo a queimar por dentro, né? Uma energia viva a queimar por dentro, que esta palavra venha no nosso coração muitas vezes neste dia, para que, recordando desta palavra, possamos deixar que ela ilumine também tudo aquilo que está ao nosso redor. Hoje continuamos esse pequeno texto, dos fariseus atacando Jesus e Jesus dizendo que nenhum reino dividido subsistirá. Se o demônio expulsa o próprio demônio, o reino de Deus dele acabou, mas se é pelo Espírito de Deus que Jesus expulsa o mal, o demônio, o reino chegou no meio de nós. E de fato é isso que Jesus veio anunciar: o reino de Deus está à nossa porta, é ele mesmo que o acolhamos, que o deixamos entrar em nossa casa, e ele ceará conosco e nós cearemos com ele. Esta é a Eucaristia que já começa desde agora e se concluirá lá na eternidade, no lugar que o Senhor reservou para os seus eleitos, para cada um de nós que o amamos e confiamos na graça divina de que estaremos lá no lugar que ele nos reservou. Que Deus e o Espírito Santo nos livre de todo perigo de nos afastarmos desse caminho. Que Maria Santíssima Mãe, que nos aponta sempre Jesus, nos ajude a dar esses passos para ele cada dia. Hoje acolhemos então Mateus capítulo 12, versículos 29 a 32, é a pequena conclusão dessa disputa com os fariseus sobre a questão, a obra do demônio, né? E que o reino dele acabou, está amarrado, acabou porque chegou o reino de Deus. Acolhemos então Mateus 12, 29 e 32, Mateus 12, 29 e 32. A nossa tradução, como você sabe, é a tradução da Bíblia, da CNBB, Mateus 12, 29 a 32. Vou ler a partir do 28, ouçamos a palavra de Deus. Se, no entanto, eu expulso o demônio pelo Espírito de Deus, é porque chegou até vós o reino de Deus. Ou como pode alguém entrar na casa de um homem forte e saquear os seus pertences antes de amarrá-lo? Só depois saqueará sua casa. Quem não está comigo é contra mim, e quem não ajunta comigo espalha. Por isso eu vos digo: todo pecado e toda blasfêmia serão perdoados, mas a blasfêmia contra o Espírito Santo não será perdoada. Mesmo se alguém falar uma palavra contra o Filho do Homem, isto lhe será perdoado, mas se falar contra o Espírito Santo, não lhe será perdoado, nem neste mundo, nem no mundo que há de vir. Amada irmã, amado irmão, esse é um texto muito forte, né? Nós ouvimos a blasfêmia, que era muito forte, né? Os fariseus falando que Jesus agiria pelo demônio. Então, falando que o Espírito de Deus que age em Jesus é o outro, não é o Espírito do amor, da bondade, da paz, mas outro, da divisão, da discórdia. Então, trocando completamente o sentido da missão de Jesus por dureza do coração, para não perder seus privilégios, suas vantagens, né? Os fariseus, né, que eram instrutores do povo, né, orientavam o povo, agora estão orientando por inveja, né, sem perceber, sem deixarem se tocar pela graça que estão ao redor. É aquilo que os profetas diziam: foram visitados por Deus e não reconheceram a visita de Deus. Isso pode acontecer.

acontecer quando estamos obstinados, quando estamos cegados, quando o coração está cheio de pedra das vantagens e dos interesses humanos, das posições. E Jesus combate esta obstinação, esse pecado terrível, com aquela palavra bonita: eu vim para servir, não para ser servido. Aquele que segue a Jesus também deve estar disposto a servir, não ser servido, não procurar vantagens. Pelo contrário, os que seguem a Jesus sabem que vão abraçar a cruz cada dia e vão levá-la até o final. Não levamos sozinhos, levamos com o Senhor. Sabemos que nossa pequena cruz tem também um sentido salvífico. Nossa pequena oferta contribui para o mistério da salvação. Então, nos alegramos tanto por termos sido dignos dessa oferta. Então, tudo isso que nos livra dessa blasfêmia terrível em que incorreram alguns dos fariseus: não se sentirem visitados por Deus, não verem a evidência dos milagres. Nós acreditamos porque os apóstolos viram e nos testemunharam na palavra. Por isso acreditamos que Jesus, que está ali, é de fato aquele que vem anunciar a boa notícia, o evangelho aos pobres, vem curar o cego, o surdo, o mudo, o coxo, vem dar-nos a vida. Nós estamos já na vida que não terminará, né? No dia 5 agora, celebraremos o primeiro ano da Páscoa Eterna da Nicole, da Miriam, da Sofia e da Eduarda, aquelas quatro irmãs que naquele acidente terrível da 040, no ônibus que estavam, né, no banco de trás, então elas foram massacradas por aquele impacto de um outro ônibus. Todo mundo lembra aqui desse acidente, e nós perdemos aqui da convivência, mas ganhamos, né? Ganhamos de outra forma, ganhamos na fé, ganhamos para recordar o testemunho. Sabemos que a Nicole, a Miriam e as outras também estão na vida, estão em Deus. Deus recolheu a oferta delas, tão preciosa, pequenina, mas tão preciosa para quem conheceu, oferta de vida eterna, não é? Elas se ofereceram tudo o que tinham, e mesmo que a gente não quisesse, evidentemente queríamos que elas estivessem aqui, mas Deus está comunicando graças para nós que recordamos do testemunho delas, né? Que viveram a vida de coração sincero, abertos a Deus, cumprindo a missão que Deus havia dado a elas. Então, essa é a ação do Espírito Santo de Deus, e nós não podemos de forma nenhuma nos fechar a esta realidade. Então, pecar contra o Espírito Santo é fechar contra esta realidade, é ser aquele caminho, aquele terreno de caminho, aquele terreno asfaltado, concretado, socado, em que a semente não penetra. E como eu não permito que a semente penetre, como eu não deixo o Espírito Santo arar o terreno do caminho, das minhas estradas, os meus trilhos do coração, então a semente ali sobre a terra sem poder penetrar, porque eu estou endurecido, fechado, recuso, não aceito a palavra como minha, o demônio vem e come aquela semente. A semente que era da graça divina, a semente que era preciosa palavra de Deus, alimenta o demônio, porque o meu coração estava fechado. Este é o pecado contra o Espírito Santo: fechar-se à ação de Deus por interesses enganosos, interesses espúrios, por ganância, por inveja, por pequenas migalhas, mesquinhas de pequeno poder, eu me fechar aos outros e não experimentar a beleza que Deus me deu, que são os irmãos, não experimentar o toque, a chuva da palavra divina, não experimentar a presença viva dele na Eucaristia, porque estou com inveja, porque estou disputando poder, porque estou com interesses estranhos, e não aqueles de Deus. O que combate isso, irmãs e irmãos, que combate esse pecado terrível que Jesus falou que não tem perdão, porque o coração vai fechando, fechando, fechando cada vez mais, o que combate isso é a oração de Maria: faça-se em mim, Senhor, a tua vontade, faça-se em mim, Senhor, a tua vontade. Nossa vontade é sempre misturada de coisas indevidas, de pecado. Por isso é preciso jogar fora a minha vontade e a sua vontade e deixar que o Senhor faça dele. Que sinceramente em tudo, na família, no trabalho, na igreja, se faça a vontade.

Deus, que o meu interesse, que os meus projetos estejam de acordo com aqueles de Deus, e aqueles que não forem de acordo com o projeto de Deus, que eles acabem, que eles fracassem, que eles não deem certo, porque eles não ajudarão, eles apenas endurecerão cada vez mais meu coração e te darão, se a gente assim entrar nessa trilha terrível, nos dará um coração cheio de vaidade. Até li uma frase bonita, que a vaidade ela põe uma escada para você subir, você sobe, ela tira a escada. É assim mesmo, a vaidade é uma falsidade, te dá um tombo. Como combater a vaidade? Aqui os fariseus eram vaidosos, estavam com inveja, queriam ser só eles, mas Deus chegou. O que fazer quando Deus chegar? Fazer a vontade dele, acolhê-lo. Chegou o tudo, por que eu vou ficar com as minhas migalhas? Então, que Deus nos livre desta terrível obstinação da vaidade, e que o nosso coração servidor, como o de Maria, né? Maria até podia vantar-se, mas ela não o fez. Ela viu a sua pequenez que Deus escolheu. Deus se encanta da nossa pequenez. Quando o nosso coração sinceramente se desprende, se desveste destas roupagens falsas e se abre completamente à vontade dele. Que a mãe querida nos ajude e que nós sejamos livres destas obstinações, e por esta ação de Deus na nossa vida, pelo toque da graça que está constantemente a nos refazer, nós damos glória ao Pai, ao Filho e ao Espírito Santo, como era no princípio, agora e sempre. Amém. Colhemos a bênção, Pai de bondade infinita, derramai sobre cada um de nós agora a graça do vosso amor, assim como a vossa graça fez Maria toda linda, que possamos também acolher a graça do vosso Espírito e deixar que ele construa no coração de cada um de nós, na nossa mente e nas nossas ações, o rosto do Cristo, para que em tudo possamos imitar e seguir a palavra divina, fugindo assim de toda obstinação do mal, e fugindo assim do terrível ídolo e pecado de fazer a nossa vontade, mas fazendo só a vossa vontade, Pai do céu. Abençoe-nos em nome do Pai, e do Filho, e do Espírito Santo. Amém.

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1: Músicas cristãs, a palavra de Deus presente. 10:26. Ótima noite para você que tá aí do outro lado do rádio, acompanhando o nosso programa Fica Conosco, Senhor. Daqui a pouquinho você vai acompanhar com a gente o nosso maravilhoso encontro, nosso momento encontro com o Frei Flávio Henrique, né? A voz do pensamento mais uma vez na sua noite.

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1: A Rádio da Família, são 11 horas e 1 minuto.
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3: Muito boa noite, queridos filhos e filhas do Paternoster, o Pai de nosso Senhor Jesus Cristo e nosso Divino Pai Eterno. Eu sou o Frei Flávio Henrique, da obra dos pequenos monges do Paternoster. Começando agora aqui pela Rádio Catedral FM de Juiz de Fora, também Rádio Cultura de Santos Dumont, mais um programa A Voz do Pensamento, invocando sempre com fé, devoção e amor filial à Santíssima Virgem Maria, que sua intercessão, seu auxílio, seus rogos por nós, que invocamos sobre o querido título de Divina Revelação. Rezemos então. Nossa Senhora da Divina Revelação, Virgem do Apocalipse, única filha de Deus Pai, que depois de Eva foi criada sem o pecado original, Imaculada Conceição, concebida sem pecado, para se tornar, como de fato se tornou, a única mãe de Deus Filho, única mística esposa do Divino Espírito Santo, única criatura de Deus, íntima da Trindade Santa, íntima do Pai, íntima do Filho e íntima do Espírito Santo, como jamais foi, é ou será, em qualquer tempo, época ou circunstância, qualquer outra criatura, seja de origem humana ou de origem angélica. Intercedei a Deus por nós que recorremos a vós. Revelai-nos a vontade soberana de Deus Pai. Revelai-nos a obediência perfeitíssima de Deus Filho. Revelai-nos a solicitude do Divino Espírito Santo. Revelai-nos a providência material e espiritual da parte da Santíssima Trindade. Ave Maria, cheia de graças, o Senhor é convosco. Bendita sois vós entre as mulheres. Bendito é o fruto do vosso ventre, Jesus. Santa Maria, Mãe de Deus, rogai por nós, pecadores, agora e na hora de nossa morte. Amém. Se quiser.

resto. O resto vai passar. São Paulo tinha essa consciência. Então, vós, porém, os sábios das coisas de Cristo. Aí agora começa, né? É o desfile das vaidades. Está falando, essa é a realidade da igreja, viu, gente? Ninguém se iluda, não. Nós estamos vendo aí, a gente sofre na carne o tempo todo isso aí, né? A envidia clericórum, a disputa, né? A vaidade das pessoas que descobriram Deus e agora já se acham assim, sabe? E aí começa também no ambiente da igreja a réplica, infelizmente, a reprodução do que tem no mundo. As intrigas, as fofocas, as maledicências, as injúrias, as calúnias, as perseguições. E tudo isso que São Paulo vai falar aqui já logo adiante, né? E ele está vivendo isso dentro do meio da igreja. Porque ele está escrevendo a uma igreja de Corinto, a uma comunidade da igreja una, santa, católica e apostólica. Que ele desde o princípio pertence a essa e somente a esta. Né? Ele não pertenceu a outra, que foi inventada não sei quantos séculos depois. Ele pertenceu a esta. E aí... ele diz que ele é desse ambiente que a gente vai então suportando tudo isso. Nós somos os fracos, vós os fortes, né? Vós sois tratados com toda estima e atenção, e nós com todo desprezo. Ou seja, né? De forma infame, né, desonesta, vil, cruel, covarde muitas vezes. Ah, Senhor, dai-nos força para sofrer com amor as covardias todas que temos padecido, né? E que se acumulam, e que se acumulam, e que se acumulam, não? Até a presente hora, padecemos fome, sede, nudez, somos esbofeteados e vivemos errantes, fatigamos-nos. Está falando da via sacra, a vida dele é isto. É a vida de quem invoca o Senhor. O Senhor está perto. Invocou, chamou para dentro, como diz o povo aí na linguagem rural, né? Deixa inchar para lá, deixa a abóbora lastrar, e daí eu invoquei o Senhor, ele está próximo, está presente, está perto de mim. Somos perseguidos, somos injuriados e abençoamos. Somos perseguidos e suportamos. É isso que a gente tem que fazer. É injuriado, a gente abençoa. É perseguido, a gente suporta. E não é que a gente está assim sendo chutado. Vou cair duro aqui. De tanto chutado e reticências. Que eu não tenho fôlego para continuar dizendo dos chutes. E no entanto, abençoamos e rezamos. Estamos rezando, inclusive, pelos que nos chutam. Nós não consagramos a nossa vida a Deus. É para isso. Cá estamos nós, na vida recolhida, na vida escondida, sendo chutado e rezando por quem chuta, sendo injuriado e abençoando quem injuria, sendo perseguido e suportando, sendo suporte. Suportar e ser suporte. É porque o outro frágil, débil, fracassado na fé, na grande parte das vezes, precisa de um suporte, uma muleta. E acabamos nós sendo, pela fé, legítima, verdadeira, capaz de suportar, ou seja, ser suporte, ser a muleta dos débeis na fé. Uma coisa assim, meio estranha de se dizer, fica parecendo pedância, presunção. Ora, foi presunção, pedância, São Paulo, chegar à conclusão de que não importa nada disso, mas vocês podem dizer que tal e tal e tal que é o tal. Mas quem vos gerou na fé fui eu, não é? Ou seja, é a verdade, não é uma soberba, não é uma vaidade. O vaidoso, o soberbo, ele não aceita ser tratado assim. Ele diz que aceita, mas isso não muda o fato, entende? Ele apenas, ó, o fato é o fato. Agora, como vocês me tratam, tudo bem. Eu estou unido a Cristo. Vocês podem se gloriar, ou podem me injuriar. Eu, tudo bem. Então, e concluo, escrevo tudo isso na intenção, não com a intenção de vos envergonhar, mas para vos admoestar como filhos queridos. Chamar atenção, para exortar. Fato, mesmo que tivesses mil educadores na vida em Cristo, não tens muitos pais, pois fui eu que, pelo anúncio do Evangelho, vos gerei em Jesus Cristo. E, portanto, agora, fazendo esse link com o Evangelho, o Senhor está perto de quem o invoca,

de quem o chama para dentro de si, atenção, o dia do Senhor é? O dia do Senhor é? O domingo. Mas ele também é Senhor do sábado. O Filho do Homem, e Jesus acrescentou, o dia do Senhor é o domingo. Agora mudou. Ele tem o poder. Ele mudou a história. Ele entrou na história, cumpriu tudo que estava dito no Antigo Testamento, desceu à mansão dos mortos, ressurgiu da morte, foi o único a fazer isso, deu-nos o meio para a ressurreição, que é a fé nele e receber a carne dele. Quem come o meu corpo, bebe meu sangue, ainda que morra, eu o ressuscitarei, é a semente da vida eterna, não a outra. E por não haver outra, ela não há em outro lugar. Está só na igreja que ele fundou, que desde o início é una, santa, católica e apostólica. Formada por pecadores, porque ela é refúgio deles. Não tem para eles, para eles somos nós, na verdade. Ele é o refúgio dos pecadores, né? É, então, não tem para onde correr. Não tem para onde correr. Mas ele é o Senhor também do sábado, para dizer assim, ele é o Senhor do Antigo Testamento, porque, né, o dia do Senhor no Antigo Testamento é o sábado. Então, agora, quando diz também do sábado, ele já está sinalizando que vai mudar o dia do Senhor, que é também, é o sábado também. Passou, é Antigo Testamento, é velho, cumpriu-se tudo. Continua sendo o Senhor do sábado também. É também do sábado. Mas é o Senhor, o dia dele é o dia da sua ressurreição. É o domingo, o primeiro dia da semana. Para dizer assim, vamos começar tudo de novo. A obra da recriação está aí em curso. Por isso que na liturgia é muito interessante que até na incensação, quando vai se incensar ou a matéria do sacrifício sobre o altar, se roda o turíbulo duas vezes no sentido horário para falar do todo o período cósmico da criação, e uma vez no sentido anti-horário para dizer agora nós estamos no tempo da recriação. Tudo está sendo recriado. Homem novo, vida nova, tudo novo. Está aí a sabedoria divina guardada de uma forma muito providencial na liturgia de cada dia.

0: Então, gente, além deste novo formato do programa Voz do Pensamento, onde eu aproveito as homilias porque acredito que dá uma dinâmica melhor do contexto litúrgico a cada semana, não é? Eu quero reforçar o convite a você para toda quinta-feira participar conosco do minicurso lá na Casa de Itália, na capelinha da Casa de Itália.
1: Toda quinta-feira, 17h15, Santa Missa, 18h30, curso.
0: E lembrando que toda sexta-feira, nós continuamos firmes e fortes na Santa Missa, lá na Igreja São Sebastião, às 15 horas, no Parque Alfred, aí no centro da cidade, né? Em reparação às ofensas cometidas contra o Sagrado Coração de Jesus e pela causa de beatificação da serva de Deus Lola, tá bom? A bênção de Deus Todo-Poderoso, Pai, Filho e Espírito Santo. Amém. Boa noite. Até amanhã, se Deus quiser.

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102.3, 11 horas e 30 minutos, ótima noite, fica conosco, Senhor, até meia-noite. Thiago Brando canta pra gente Minha Essência.

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0: Chegamos no final do nosso Fica Conosco, Senhor. Tá de volta amanhã, a partir de 8 horas da noite. Obrigado pelo carinho, tá bom? Obrigado pela sua audiência. Deus abençoe você, sua casa, sua família. E até amanhã, se Deus quiser, aqui na rádio que toca o seu coração.
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3: Seja muito bem-vindo, muito bem-vinda, você que está conosco em mais um Com a Mãe Aparecida. Onde quer que você esteja, agora na sua casa, no seu trabalho, na estrada ou até mesmo em meio às preocupações, sinta-se acolhido, abraçado, cuidado. Nesta hora nós nos colocamos sob o manto sagrado de Nossa Senhora Aparecida, a mãe que nunca abandona seus filhos, aquela que conhece as nossas dores, nossas angústias, mas também nossas esperanças e sonhos. Com a Mãe Aparecida, aqui pela Rede Aparecida de Rádio, nesta madrugada de quarta-feira, dia 9 de setembro de 2026. E nesta madrugada, neste dia 9, a Santa Igreja celebra São Pedro Claver. E é por ele que vamos rezar e pedir pela intercessão. Com a Mãe Aparecida, programa de edição número 8.270. Muito prazer, eu sou Zé Antônio, trabalho com a produção de Marcos Thiago, a coordenação da Paula Castro e a direção do padre Vanderlei Souza, missionário redentorista. E o meu convidado especial é sempre, sempre você que está em casa, rezando, agradecendo, colocando suas intenções aos pés da Mãe Aparecida. Neste momento, convido a você a juntos acompanharmos Os Ponteiros Apontam para o Infinito, com o padre Vanderlei Souza, missionário redentorista.
4: O anjo do Senhor anunciou a Maria, e ela concebeu do Espírito Santo. Ave Maria, cheia de graça, o Senhor é convosco. Bendita sois vós entre as mulheres, e bendito é o fruto do vosso ventre, Jesus. Santa Maria, Mãe de Deus, rogai por nós, pecadores, agora e na hora da nossa morte. Amém.

trabalho. Continuamos no capítulo 9 de Daniel hoje, refletindo esse grande livro que nos oferece a igreja para reflexão, meditação e oração neste mês da Bíblia 2026. Como nós temos visto, o livro de Daniel nesta segunda parte vai trazer para nós os textos que fazem uma leitura profética e apocalíptica da realidade, nesse olhar profético e apocalíptico, uma leitura a partir dessas figuras que o profeta vai nos trazer. No capítulo 9, o profeta, que escreve no período do reinado de Dario, ali por volta de 538 a.C., é a época que Daniel foi apontado como chefe dos presidentes ali das províncias, como uma espécie de governador. E também vai acontecer uma situação em que será feita uma trama contra Daniel por parte daqueles que invejavam a sua posição, o seu poder, a sua capacidade de responder a partir da justiça do reino de Deus aos anseios, aos apelos, às questões apresentadas pelo rei e pela corte. Então, a gente vai perceber que, mais uma vez, Deus prova através de Daniel para nós que a força de cuidado que ele tem é muito maior do que as tramas humanas. O profeta estava ali mais ou menos com uns 85 anos de idade, e ele, preocupado com seus compatriotas, ele observando a história do povo e lendo os profetas antigos, ele descobriu em Jeremias que chegaria um tempo em que a Babilônia iria derrotar Jerusalém, haveria um cativeiro para aqueles que fossem espoliados pela guerra, mas esse tempo seria um tempo passageiro. Não seria um tempo rápido, mas sim, ele passaria, né? Uma cerca de uns 70 anos. E Daniel então vai percebendo que esse tempo vai chegando ao fim. E ele sabia que essa profecia estava próxima de acontecer, porque Deus mantém a sua promessa. Isso é uma das coisas que o livro do profeta Daniel nos traz: a consciência de que a presença e a ação de Deus, elas são permanentes. Às vezes o governo humano, às vezes as decisões humanas podem nos maquiar aquilo que Deus quer, mas jamais extermina. E com o pensamento voltado então para o cumprimento dessa promessa, Daniel começa o relato dos mais surpreendentes capítulos da Bíblia, né? Ele anuncia ali já antecipadamente a vinda do servo de Deus, do Messias do Senhor, né? Ele anuncia que este Messias, ele vai trazer a capacidade de inverter totalmente a forma de governar a história, de governar a vida, de dinamizar a própria existência. Ele vai trazer então essa consciência de um fim para os governos, para o modelo humano. E Daniel, então, ele, como tem consciência, ele tem a firmeza nessa esperança, ele reza para que esse tempo da graça de Deus aconteça. No início desse capítulo 9, ele dirige-se a Deus em oração, expressando a sua preocupação, que, Senhor, o tempo da profecia, quando chegará? Não é isso que acontece quando nós temos uma confiança boa em Deus? Nós rezamos não apenas naquele sentido ideológico de esperar o tempo, mas assim, nós falamos com Deus como nós vemos, sentimos e falamos na realidade. Então, o tempo, Senhor, a esperança renovada, a fé firmada, mas qual será o fim? Quando chegará o fim? Quando será de fato libertado o teu povo do cativeiro? Daniel, então, ele vai trazer esta capacidade de rezar no hoje, com os desafios de hoje, na esperança, na expectativa e na firmeza do que virá amanhã. E o capítulo 9, então, nos traz esse reforço para confiarmos de fato na nossa espiritualidade, na nossa vida de oração. Muitas vezes nós rezamos e queremos que o resultado chegue imediatamente, num tempo determinado por nós, numa forma.

Mas o profeta vai nos ensinar o que? A observar a fidelidade no contato, na busca de Deus, não é forçando Deus. Quando nós fazemos um propósito, quando nós determinamos para nós e não para Deus, muitas vezes as pessoas confundem eu determinar para mim como se eu fosse determinar para Deus. Não, para Deus a gente não determina nada. A Deus nós esperamos, aguardamos e confiamos. Esta história de determinar para Deus é o anti-fé, é o anticristianismo, porque continua aquele modelo que Daniel condena, que é o modelo do império, da força, do vigor, ou da ambição humana de ter o domínio das coisas. Não. É se determinar para Deus, propósitos para Deus, não. Isto aí faz parte do paganismo, que coloca a sua vontade, o seu querer, o seu olhar à frente de Deus. Então, eu determino o que Deus vai fazer. Não, nós não determinamos. Nós rezamos confiantes, nós até dizemos para Deus, como o profeta vai também nos dizer: Senhor, quando é que vai chegar esse tempo? Eu estou esperando, eu aguardo no Senhor, mas eu aguardo no Senhor. Não é eu determino para que o Senhor faça. E esperar, buscar e saber que vamos encontrar. O profeta vai beber na fonte de Jeremias, capítulo 29, versículos 10 a 13, para trazer essa mensagem de esperança, de amor. E veja bem que Daniel está vivendo num contexto de grande desolação, profunda desolação. O anúncio da profecia, o anúncio da esperança que será restaurada, mas ainda a realidade é um tempo de castigo, de escravização, de humilhação na Babilônia. Daniel vai dizer no seu capítulo 9 para nós não confundirmos o esperar confiantemente, o esperar certeiro em Deus com a determinação humana. Não é determinação humana. A graça, ela vem de graça. A graça não é fruto da sua mobilização. Ela é fruto do amor de Deus. E recebê-la sim, aí é um estágio que você se prepara, que você se capacita, que você se dispõe a receber. Mas não é determinar. É deixar que flua. Como a gente canta naquela música, deixe a luz do céu entrar.

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1: Senhor Jesus, vós olhais com amor para os pequenos, os pobres e os que colocam em Deus a sua esperança. Livrai-nos da ilusão de buscar a felicidade apenas nas riquezas e nas coisas passageiras. Dai-nos um coração simples, justo e generoso. Que saibamos partilhar os bens que recebemos, viver em paz em nossos irmãos e confiar sempre em vosso amor. Fazei-nos buscar a verdadeira felicidade, que nasce da fidelidade ao Evangelho e da esperança no reino de Deus. Amém.
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1: Com a mãe Aparecida, rede Aparecida de rádio, com o coração em paz e a alma aberta, vamos juntos rezar o salmo responsorial. É a nossa resposta amorosa à palavra de Deus que acabamos de ouvir. Reze comigo, na presença de Jesus, sob o olhar da mãe Aparecida.
2: Salmo 44. 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
2: 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Prestai-lhe homenagem, é vosso senhor.
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2: 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Farei deles os reis soberanos da terra. 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
1: Com a mãe Aparecida, é tempo de rezar, de silenciar o coração e se deixar conduzir pela presença amorosa de Deus. Junto da mãe Aparecida, acolhemos agora o padre Edmilson Moraes para este momento de oração. Coloque suas intenções, confie e reze com a gente.
2: O Senhor que encaminha os nossos corações para o amor de Deus e a constância de Cristo, esteja convosco. De maneira especial, lembro nesta oração os aniversariantes de hoje: a Mariana de Piracicaba, a Beniza de Cruzeiro e Caleb de Sorocaba. Iniciemos esta oração invocando a Santíssima Trindade. Em nome do Pai, do Filho e do Espírito Santo. Amém. Senhor nosso Deus, nosso Pai, nós cremos em vós. Nós esperamos em vós, nós vos amamos, nós vos agradecemos este dia e vos damos graças porque estamos com vida. Oferecemos este dia ao Senhor com todas as nossas alegrias e sofrimentos, com todos os nossos trabalhos e divertimentos. Guardai-nos do pecado e fazei de nós instrumentos de vossa paz e do vosso amor. Ajudai-nos a observar vossos santos mandamentos. Amém. Nesta quarta-feira, dia 9 de setembro, o trecho do Evangelho é escrito por Lucas, capítulo 6, versículos de 20 a 26. Anúncio do Evangelho de Jesus Cristo segundo Lucas. Naquele tempo, Jesus, levantando os olhos para os seus discípulos, disse: Bem-aventurados vós, os pobres, porque vosso é o reino de Deus. Bem-aventurados vós que agora tendes fome, porque sereis saciados. Bem-aventurados vós que agora chorais, porque havereis de rir. Bem-aventurados sereis quando os homens vos odiarem, vos expulsarem, vos insultarem e amaldiçoarem o vosso nome por causa do Filho do Homem. Alegrai-vos nesse dia e exultai, pois será grande a vossa recompensa no céu. Porque era assim que os antepassados deles tratavam os profetas. Mas ai de vós, ricos, porque já tendes vossa consolação. Ai de vós que agora tendes fartura, porque passareis fome. Ai de vós que agora rides, porque tereis luto e lágrimas. Ai de vós quando todos vos elogiam. Era assim que os antepassados deles tratavam os falsos profetas. Palavra da Salvação. O trecho do Evangelho que acabamos de rezar resume melhor do que qualquer escola filosófica os princípios da ética humana. A máxima dita por Jesus: tratem as pessoas como vocês gostariam que elas

0: apenas em você. É superior e mais objetiva que o famoso imperativo categórico de Kant. Age como se a máxima de tua ação devesse ser erigida por tua vontade em lei universal da natureza. Esse pequeno código moral oferecido pelo mestre deve caracterizar o cristão, deve caracterizar você, como servindo como um manual de prática diária para alcançarmos a santidade, para quem sabe um dia sermos misericordiosos como o nosso Pai é misericordioso. São Miguel é considerado o guardião celeste, o príncipe guerreiro que defende o trono celestial. O nome Miguel significa semelhança de Deus. Ele é também o defensor e protetor do povo de Deus e padroeiro da Igreja Católica. São Miguel Arcanjo é o chefe supremo do exército celestial, dos anjos que são fiéis a Deus. Ele é conhecido também como o Arcanjo da Justiça e Arcanjo do Arrependimento. São Miguel, o Arcanjo, é o grande combatente e vencedor das forças do mal. Rezemos a São Miguel Arcanjo, pedindo a proteção para você e para toda a sua família. Ó glorioso São Miguel Arcanjo, o primeiro entre os anjos de Deus, guarda e protetor da Igreja Católica, lembrando de que nosso Senhor vos confiou a missão de velar pelo seu povo em marcha para a vida eterna, mas rodeado de tantos perigos e ciladas do dragão infernal, eis-me prostrado a vossos pés para implorar confiantemente o vosso auxílio, pois não há necessidade alguma em que não possais valer. Sabeis a angústia por que passa a minha alma no dia de hoje. Ide junto a Maria, nossa mãe, muito amada. Ide a Jesus e dizei-lhe uma palavra em meu favor, pois sei que eles nada vos podem recusar. Intercedei pela salvação da minha alma e também agora por aquilo que tanto me preocupa. E se o que peço não é para a glória de Deus e bem da minha alma, obtende-me paciência e que eu me conforme com a vontade divina, pois sabeis o que é mais do agrado de nosso Senhor e Pai. Em nome de Jesus, Maria e José, atendei-me. Amém. Deus, na sua bondade infinita, criou o ser humano e deu aos que creem em seu Filho ressuscitado a esperança da ressurreição. Dê também a você hoje toda a consolação e bênção. O Senhor esteja convosco, Ele está no meio de nós. Pela intercessão de São Miguel, São Rafael e São Gabriel, desça sobre você, sobre a sua família, sobre as suas intenções, a bênção do Deus Todo-Poderoso, Pai, Filho e Espírito Santo. Amém. O abraço de hoje vai para a Zuleide, para o Geraldo de Santa Bárbara do Oeste, para a Vera Lúcia de São Bernardo do Campo, para a Alessandra e Camila de Piracicaba e para a Duda e o Enzo. Sou o padre Edmilson Moraes, salesiano de Dom Bosco, e moro em Campinas, no estado de São Paulo, no Colégio Liceu Salesiano Nossa Senhora Auxiliadora. Que Deus e Nossa Senhora, sua mãe e nossa, continue caminhando com você hoje. Abraço e até mais.
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1: Estamos de volta com a Mãe Aparecida aqui pela Rede Aparecida de Rádio. A nossa fé é um caminho que começa com o encontro pessoal com Cristo e vai sendo fortalecido passo a passo. Agora, com a luz do Espírito Santo e sob o olhar da Mãe Aparecida, vamos refletir sobre os sacramentos da iniciação cristã. Quem nos conduz nesta caminhada de fé é o padre Rubens Gomes de Carvalho.
2: Ouvintes queridos, minha saudação de paz e de bênçãos a todos vocês juntos aqui na Rede Aparecida e Rádio, na nossa catequese sobre os sacramentos de iniciação cristã. Agora, refletindo sobre a Santa Missa, a Eucaristia, através dos santos padres, os primeiros teólogos da Igreja. E estamos refletindo essa realidade de celebração da Eucaristia. Como que ela era no início e o que era o sentido teológico da Eucaristia, conforme os santos padres, os primeiros teólogos da Igreja. E nós estamos e vamos ver hoje sobre São Justino, mártir em defesa dos cristãos. Ele é do século II, dos anos 100, bem próximo aos apóstolos. São Justino, mártir. A ninguém, diz São Justino, a ninguém é permitido participar na Eucaristia, senão aquele que, admitindo como verdadeiros os nossos ensinamentos e tendo sido purificados pelo batismo para a remissão dos pecados e a regeneração, levar uma vida nova de remissão, uma vida de conversão, de mudança do pecado para a graça, e a regeneração, levar uma vida como Cristo ensinou. Por quê? Diz São Justino, tem que estar assim. Porque não é pão ou vinho vulgar o que recebemos na Eucaristia. Com efeito, assim como Jesus Cristo, nosso Salvador, se fez homem pelo Verbo de Deus e assumiu a carne e o sangue para nossa salvação, assim também nós devemos viver essa dimensão de ter aprendido a viver o ensino de Jesus e o ensino dos apóstolos, que é o nosso alimento, sobre o qual foi pronunciada a ação de graças com as mesmas palavras de Cristo, e do qual, depois de transformado, se alimenta

0: o nosso sangue e a nossa carne. É o próprio Jesus na sua carne e no seu sangue que nos alimentam. Os apóstolos, nos seus ensinamentos, nos diz São Justino, chamados evangelhos, os ensinamentos dos apóstolos, transmitiram-nos que foi Jesus quem assim o mandou fazer. Quando ele, Jesus, tomando pão e dando graças, disse: fazei isso em memória de mim. Isto é o meu corpo. E tomando igualmente o cálice e dando graças, Jesus disse: esse é o meu sangue. E somente a eles, aos apóstolos, foi comunicado essa realidade de transformar o pão no corpo de Jesus e o vinho no sangue de Jesus. Desde então, nunca mais deixamos de fazer isto à memória uns dos outros. E o que possuímos, bens, socorremos a quem deles tenha necessidade. Olha a dimensão social da Eucaristia. E perseveramos sempre unidos uns com os outros. Em todas as orações, louvamos o Criador do universo por Jesus Cristo, seu Filho, e pelo Espírito Santo. No dia do sol, que é o domingo, como é chamado, reúnem-se num mesmo lugar os habitantes, quer das cidades, quer dos campos, e leem-se, na medida em que o tempo o permite, leem-se ora os comentários dos apóstolos, ora os escritos dos profetas. É a liturgia da palavra na Eucaristia naquele tempo. Depois de terminada a leitura, o que preside a Eucaristia toma a palavra para apresentar e aconselhar e exortar os presentes à imitação de tão sublime ensinamento que ouviram nas Sagradas Escrituras. A seguir, logo depois da celebração da liturgia da palavra, naquela época, a seguir, pomo-nos todos de pé e elevamos as nossas preces, como já dissemos, logo que as preces terminarem, apresenta-se pão, vinho e água. Então, o que preside eleva com todo o fervor preces e ações de graças, e o povo aclama: amém. Seguidamente, a cada um dos presentes se distribui e faz participante dos dons, pão e vinho, sobre os quais foi pronunciada a ação de graças, e dos mesmos se envia a Eucaristia aos ausentes por meio dos diáconos. Já naquela época, a Eucaristia era guardada para ser levada para os doentes. É o que nós estamos aprendendo com esses ensinamentos dos santos padres no início do cristianismo. Celebrar a Eucaristia é compromissar-se com o jeito de ser de Jesus. A paz esteja com vocês. Continuaremos as nossas reflexões em torno da Eucaristia e dos santos padres. Um abraço. Tchau.
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0: Mãe Aparecida, Rede Aparecida de Rádio, estamos de volta para acompanharmos juntos a crônica do dia.
1: Celebrar e viver os sacramentos. Estamos por demais acostumados a falar em administrar os sacramentos, em receber os sacramentos. A verdadeira compreensão dos sacramentos deveria mudar o nosso modo de falar e, consequentemente, a nossa compreensão a respeito deles. Somos chamados a celebrar e viver os sacramentos. Importa tirá-los dos arquivos do nosso inconsciente e transformá-los em fontes de inspiração de vida cristã na ação da caridade. Tirá-los dos baús para ostentá-los como ações simbólicas proféticas da vida e do amor de Deus que se manifestou à humanidade em Cristo e por Cristo Jesus. Assim, poderemos superar uma compreensão mágica dos sacramentos. Frei Alberto Beckhauser, O Jeito Franciscano de Celebrar, Editora Vozes.
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2: Alguém pode perguntar: mas todo esse sofrimento é vontade de Deus? Respondo já. Sabemos que nossas escolhas, nosso livre-arbítrio, trazem consequências positivas ou negativas para nós e para a sociedade. Por isso, nem tudo é vontade de Deus simplesmente. Afinal, ele nos dá liberdade para escolher. Se usamos mal nossa liberdade, teremos consequências desastrosas. E mesmo assim, se nos arrependermos e buscarmos o Senhor, ele pode fazer de um mal aparente um bem eterno. E a fé verdadeira é aquela que, mesmo provada, permanece firme na certeza de que para Deus nada é impossível. Entretanto, podemos usar muito bem de nossa liberdade e atrairmos consequências positivas para nós e para todos ao nosso redor. Também a fé, que é dom, se completa com o uso correto de nossa liberdade. E Deus está conosco.

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1: Estamos de volta com a Mãe Aparecida, aqui pela Rede Aparecida de Rádio. Maria é presença que acolhe, é colo que conforta, é intercessora que caminha conosco. Agora, no silêncio do coração, vivamos juntos o Momento com Maria. Quem nos conduz nessa reflexão de ternura e fé é Elô Silvério.
2: Refletindo o tema, Maria guardava tudo no seu coração, na vida da igreja. Vamos juntos começar o Momento com Maria de hoje. Maria guardava tudo em seu coração, porque sabia que nem sempre os mistérios de Deus precisam ser imediatamente compreendidos, mas acolhidos com fé e confiança. Diante das alegrias, das dúvidas e das dores, Maria permanecia em silêncio, meditando e permitindo que a vontade de Deus se revelasse no tempo certo. Seu coração era um lugar de escuta, oração e entrega. Assim também somos convidados a aprender com Nossa Senhora, guardar no coração aquilo que Deus nos confia, meditar sua palavra e confiar mesmo quando não entendemos os seus caminhos.
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2: Com a Mãe Aparecida, Rede Aparecida de Rádio, estamos de volta para juntos acompanharmos ele, Padre Zezinho, canções que a fé escreveu.
3: Irmão, irmã, façamos catequese. Sou católico, apostólico, romano, e não tenho medo do crescimento de outras igrejas. A minha também está crescendo. Não vejo a religião como guerra, nem como qualquer outra coisa, mas como diálogo. E não entro nessa de fazer marketing da fé. Não minto sobre a minha igreja, nem sobre as igrejas dos outros, para anunciar Jesus. Eu deixo Deus decidir. Por enquanto, eu tento ajudar os católicos confusos a conhecer melhor a nossa igreja, antes de trocar de mãe. Alguns deles foram embora, sem nunca ter conhecido de verdade a beleza da mãe que tinham. Talvez alguém não lhes tenha contado, ou eles não prestaram atenção. Só isso. Questão de diálogo. Cantem comigo.

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8: Olá, querido irmão, querida irmã. Nessa semana especial, quando celebramos os 75 anos da Rádio Aparecida, rezo com você que nos acompanha diariamente. Senhora Aparecida, Mãe de Deus e Nossa Mãe, nesta semana em que celebramos o vosso sim generoso que abriu ao mundo o caminho da salvação, elevamos a Deus esta oração em ação de graças pelos 75 anos da Rádio Aparecida. Este veículo de comunicação que, sob a vossa proteção, comunica diariamente o evangelho, a esperança e o consolo a milhares de lares e corações. Mãe Aparecida, continuai abençoando todos aqueles que fazem parte desta obra evangelizadora, os missionários redentoristas, os comunicadores, colaboradores, voluntários e, de modo especial, os membros da família dos devotos e todos os ouvintes da Rádio Aparecida, as nossas rádios parceiras, que cada programa, cada oração, cada música e mensagem transmitida sejam instrumentos de encontro com vosso Filho Jesus Cristo e de fortalecimento da fé do vosso povo. e que, inspirados pelo vosso testemunho, sejamos também portadores da boa nova, comunicando sempre o evangelho da verdade, alegria, amor, de vida e abundância para todos. Senhora Aparecida, por vossa intercessão pedimos que seja derramado sobre nós o amor do Pai, do Filho e do Espírito Santo, para que sempre prontos a servir e testemunhar o amor de Deus, sejamos comunicadores da paz. Amém.
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1: A paz esteja com você. Mais uma vez estamos aqui seguindo esse encontro com Maria, procurando cada vez mais nos aprofundar no caminho de Jesus, seguindo Maria, nossa mãe. Em Maria, Deus realizou sua maior obra, sem palavras humanas, nem razões externas ou argumentos. Como diz o Evangelho de São Mateus, Jacó gerou José, o esposo de Maria, e dela nasceu Jesus, chamado o Cristo. Foi um nascimento diferente. Antes de morar com seu esposo, Maria ficou grávida. Aconteceu nela o mistério do Espírito Santo, que numa palavra, através da presença do anjo, na proximidade, superou todas as expectativas humanas. Entretanto, Maria manteve seu silêncio. De nada serviram as palavras. Nenhum argumento poderia justificá-la. Além disso, como falar daquilo que fazia parte do mistério de Deus? Logicamente, Maria orou calada. E José, seu esposo, sendo justo e não querendo difamá-la, resolveu rejeitá-la secretamente, como diz o próprio Evangelho de Mateus. José não se sentiu, digamos, capaz de conviver com esse mistério tão grande. Outro exemplo de humildade. Eu quero que Deus realize a vontade dele e eu acho que eu não estou em condições de colaborar com isso. Se ele escolheu Maria e ela já está grávida, isso tem um significado que ultrapassa a nossa compreensão. Que nós tenhamos também com São José um exemplo maravilhoso. Ele com Maria e Jesus e são expressão da Trindade. E nós devemos assim aprender com eles, através da expressão humana, o sagrado divino que Deus realiza. É verdade que para nós há momentos na vida em que as respostas não existem e nem podemos dar. Nós podemos assim enfrentar situações difíceis. E aí está exatamente a nossa atitude: sermos pessoas retas, sem medo, abandonar-nos a Deus como Maria, no silêncio, e deixar que tudo se encaminhe segundo a vontade de Deus. É desse modo que nós vamos cumprindo o mistério da salvação, aprendendo com Maria, no silêncio, a falar com a própria vida, fazendo a vontade de Deus.
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2: Com a Mãe Aparecida, Rede Aparecida de Rádio. Muito obrigado você que nos faz companhia na sua casa, nas estradas, nos hospitais. Muito obrigado, Deus abençoe, que Nossa Senhora Aparecida interceda por cada um de vocês. Chegou o momento da gente acompanhar juntos o Vida Santa com Eduardo José.
3: O sacramento da unção dos doentes para curar, e não só para perdão e conforto espiritual. Grande erro do povo é pensar que só se unge doente, quando este já está morrendo. A finalidade principal do sacramento da unção é confortar o enfermo, curando-o, se isso for para o bem, ou ajudando-o a morrer bem, se for para morrer, além do perdão dos pecados. Doença perigosa, mesmo que não seja fatal, pode admitir a unção, basta velhice avançada. Chamar um padre era até pouco tempo sinal de caso gravíssimo. Agora não é mais assim, porque o povo já compreendeu que a unção é para confortar e curar o doente, ou ajudá-lo a sofrer santamente, mesmo que não seja para morrer. A Bíblia diz: se houver um doente numa casa, chamem os presbíteros da igreja e eles ungirão o enfermo com óleo. A oração da fé salvará o doente e Deus o aliviará. E se estiver em pecado, ficará perdoado. Vi muitos doentes sararem pela unção. O povo gosta tanto de bênçãos para sarar. A melhor bênção que existe é a unção sacramental. Tive uma trombose na perna que não era muito perigosa, mas mesmo assim pedi a unção. Deus cura e alivia o doente de muitos modos, além dos milagrosos. Por exemplo, a providência ajuda a se descobrir um bom médico. Deus dispõe as coisas sempre. Não cai um fio de cabelo de nossa cabeça sem que o Pai do céu o consinta. Mas Deus quer que se tomem os remédios que ele criou e que façam uma operação cirúrgica, se o médico o exigir, etc. É maior caridade prevenir e evitar doenças do que curá-las depois de contraídas.
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0: com a Mãe Aparecida, Rádio Aparecida. 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Sempre caminhando junto com você, querido ouvinte da Rádio Aparecida, Rádio de Nossa Senhora. 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
4: Especial 75 anos, Rádio Aparecida, vozes e canções da nossa história. Bem-vindo, bem-vinda a este momento especial em nossa programação. Que alegria ter você conosco, muito prazer, eu sou Evandro Brum e nesse momento vamos viver espiritualidade, fé, vida plena, santidade, buscando a alegria de Deus em nossos corações para celebrar com você 75 anos de história, 75 anos de missão. Esta missão da Rádio Aparecida começa e vivencia a cada dia por você, querido ouvinte e devoto de Nossa Senhora, que nos ajuda todos os dias a viver essa graça de Deus. Portanto, você é parte dessa história e com muita alegria te acolho neste momento especial. Vamos viver um instante de muita, mas de muita alegria neste dia em que Nossa Senhora preparou para o nosso coração. E claro, para louvar e glorificar a Deus. Com alegria, agradeço você que está junto conosco neste momento especial nos 75 anos Rádio Aparecida, aonde as vozes do coração chegam ao coração de Nossa Senhora. Bem-vindo, bem-vinda a esse momento especial. Muito bem. Olha, para começar este especial, eu quero fazer uma introdução porque temos alguém muito especial. Aliás, temos duas pessoas muito especiais que vão nos ajudar neste momento a viver a especialidade da evangelização. Bom, vamos começar primeiro com aquele que nós vamos conhecer, quer dizer, vamos falar um pouquinho dele para você que já está acostumado, de repente você já vai matar de cara. Olha, José Fernandes de Oliveira, esse nome é conhecido? Vamos lá. Nasceu no dia 8 de junho de 1941. Pois bem, vai celebrar, celebra, né? 85 anos. Na cidade de Machado, Minas Gerais. Já tá dando para poder saber quem que é? Você que tá aí acompanhando a nossa programação? Sacerdote da Congregação dos Padres do Sagrado Coração de Jesus, os deonianos. Tá ficando mais fácil, não tá? Pois bem, tornou-se um dos maiores nomes da música católica no Brasil e no mundo. Bom, já dá para saber mais ou menos por este finalzinho da introdução que eu tô falando do nosso querido Padre Zezinho. Bem-vindo, Padre Zezinho. Que alegria ter o senhor conosco.
5: Depois dessa introdução, eu tô começando a perguntar, será que sou eu mesmo?
4: Com certeza.
5: Eu fico feliz, Evandro, de participar de mais esse momento da Rádio Aparecida. Até porque eu tinha 10 anos quando a rádio começou. Eu já vinha aqui com a minha mãe, eu já tinha 8 anos quando vinha ao santuário, através do trem que vinha de Taubaté Aparecida. E minha mãe, uma vez por ano, ia lá, eu era menino ainda. Quando começou de fato a rádio, eu já estava com o sonho de ir para o seminário. Mas para mim foi muito bom. Tanto que assim que eu pensei em ir para o seminário, eu lembro que os padres já estavam falando. E na época, que era muito conhecido, era o Padre Vitor, que ele teve logo no começo, praticamente. Então, eu estou ligado à Rádio Aparecida há muito tempo. Começa que eu estou aqui há 50 e poucos anos, mas antes disso eu ia lá. E isso ainda me lembro dos antigos microfones, a rádio que era pequenininha. E tudo isso para mim é uma bênção também, porque eu celebro com alegria os 75 anos dessa rádio.
4: Padre, o senhor vai celebrar 60 anos de sacerdócio. O senhor vive esse momento especial. Bom, eu, na minha vida profissional, tenho 36 anos de rádio. O senhor vai celebrar 60 anos de sacerdócio, 60 anos de missão. esse início à Rádio Aparecida, como o senhor falou, né? Que o senhor teve muito tempo, já desde os inícios, no contexto Rádio Aparecida. Desse período que o senhor vivenciou o seu sacerdócio, a Rádio Aparecida sempre caminhou junto, né?
5: Minha mãe era devotíssima de Aparecida. E assim que o rádio começou a transmitir, e chegava até nós, aquele rádio sempre antigo, e minha mãe começava a ligar e escutava e passava para a vizinhança. Então, por exemplo, os ponteiros apontam para o infinito, minha mãe mostrava o tempo todo. Depois, o Rubem Leme Galvão era o nome dele,

0: padre, ele falava o programa Marreta na Bigorna. Então, eu era menino, eu lembro tudo isso. Minha mãe era divulgadora da Rádio Aparecida. Então, eu cresci ouvindo os sermões e indo lá. E quando começou o santuário, eu me lembro quando começou tudo. Estavam acabando com o morro que tinha ali. Demorou muito tempo. Quando eu voltei ao seminário, eu vi, nossa, já limparam tudo. Então, aquilo era um morro. Foi tudo tirado para fazer o santuário. Eu me lembro de tudo isso, eu vi tudo isso. E claro que o coração está ligado a vocês de um jeito ou de outro, porque eu vi tudo isso aqui crescer.
1: Pois é, padre, o senhor tá com a memória boa, viu? Tem hora que eu esqueço o nome do produtor do programa, imagina, esqueço, o senhor já tá lembrando de coisa há muito tempo, esqueço o nome do produtor do nosso programa. Mas, padre, a sua missão hoje aqui conosco, a gente vai dar uma missão pro senhor, né? Já que o senhor tem a memória tão boa, acho que não vai ser nada difícil pro senhor, mas a nossa produção preparou 10 das mais tocadas músicas na Rádio Aparecida do senhor. É lógico que com a gama de músicas que o senhor tem, né? Foi até difícil para poder fazer essa lista, né? Para o senhor ter uma ideia, nós temos mais de 1000 músicas do senhor catalogadas na nossa rádio, né? Nós temos uma quantidade enorme, fora aquelas que o senhor compôs e que outros gravaram também, como São José, que na hora que o anjo disse, levantou de madrugada e foi para o Egito com Maria e o menino.
0: É o que eu faço.
1: Que bom. Pois é, padre, mas nós temos uma presença ilustre também, além do senhor, uma presença ilustre, né, que vai nos ajudar a também cantar as canções do padre Zezinho.
0: É uma das minhas filhas que eu adotei nesses anos todos. Essa aqui veio do Piauí. A gente estava dando show lá, Ir ao Povo, né? O Cantor de Deus. Ir ao Povo. Aí, de repente, apareceu essa moça aí. Sorridente, bonita, tranquila. E ela cantou. Eu fiquei encantado com a voz. Meu Deus do céu. Aí ela deu a entender que gostaria de trabalhar comigo. Aí foi quase imediato, né, filha?
2: Foi isso mesmo, padre. Foi numa passagem do padre lá, pelo Piauí, Teresina. E aí a gente logo começou a viajar. Eu comecei a viajar com o grupo Ir ao Povo.
0: Era um calor.
2: Ficando, né?
0: Era 43 graus aquele dia.
2: Tava quente.
0: Muito quente. Aí eu disse, nossa, essa menina canta bem. Ela tem uma voz tranquila. Ela conhecia minhas canções. Aí eu avisei pra turma, incorpora essa menina também, chama. E deu.
1: Pronto.
0: Dentro dos filhos que eu tenho, que adotei, essa é mais uma.
1: Mais uma.
0: Maravilha.
1: Bem-vinda.
2: Muito obrigada,
1: muito obrigada pela sua participação aqui.
2: Um prazer estar aqui com vocês, com o padre Zezinho, como sempre, né? Meu grande professor, grande mestre, a gente aprende com ele todos os dias, né, padre?
0: E eu com vocês.
1: Pois é, interessante, Adriana, a gente conversando sobre a quantidade de músicas que o padre Zezinho tem, a gente começa a entender, quando ele vai contando a história, a gente começa a entender da onde vem toda essa realidade, daquilo que ele foi chamado a viver, o sacerdócio. E é dentro do sacerdócio, né, que o padre Zezinho tira, como ele disse, essas inspirações, Deus vai dando a ele e vai tirando essas inspirações. Como é que é para você viver essa realidade no dia a dia com o padre Zezinho?
2: Olha, como eu disse, é sempre um aprendizado. O padre sempre foi é uma formação humana, uma formação teológica, uma formação cultural. Perto dele a gente está sempre aprendendo. E o padre, ele tem essa capacidade porque ele lê muito, ele sabe muito catequese, ele tem a biblioteca na cabeça dele. Então ele pega essa mensagem que muitas vezes é complexa e transforma numa mensagem fácil das pessoas entenderem, né? Uma catequese simples, bem perto do povo, por isso que as pessoas logo aprendem também e a gente aprende também.
0: Eu multiplico. Quando alguém canta bem, ou um grupo, eu deixo a eles uma parte, eles arranjos, às vezes eu proponho, mas eles criam também. Então, aos poucos, cada dos meus cantores, todos eles, Ir ao Povo e Cantores de Deus, eu dou para eles a chance de criarem comigo.
1: Essa expressão que o senhor vivencia, como o senhor falou, o senhor é um padre que canta, Não é um cantor que é padre, mas é um padre que canta, um padre que vivencia

0: as dores do povo, que conhece as realidades do nosso dia a dia, e também um padre que passou por tantas realidades, né, Padre Zezinho? Imagina o senhor falando a respeito do Concílio Vaticano II. Tem gente que nasceu muito depois do Concílio Vaticano II. Então, com propriedade, o senhor também pode fazer esse anúncio e pedir aos meninos que também coloquem isso, né,
1: padre? Eu fiquei padre em 1966. O Concílio Vaticano tinha terminado em 1965. Aí eu disse: Gaudium et Spes, as alegrias, esperanças, dores do mundo também são nossas. Eu vou cantar isso. Dali por diante, eu canto as dores e esperanças do povo. A mesa de louvor, eu canto também de vez em quando. Mas já tem outros que fazem isso. Eu lembro do Padre Jonas, eu dizia para ele: a tua vocação é o louvor, a minha não, a minha é partilha. Eu fui fundado por um padre sociólogo. Então, comigo tem sociologia, tem teologia, também tem liturgia. Mas outros já fazem isso. Eu vou trabalhar com isso. E eu levei essas meninas a fazer isso comigo também, né, filha? Então, eu acho que é melhor deixar ela cantar, porque a gente tá falando demais, vai lá.
0: É, vamos lá então, padre, ó, vamos fazer a nossa dinâmica desse momento, vamos lá. Eu gostaria que o senhor falasse uma música, dentre tantas, que o senhor acha que tá na nossa lista das 10 mais tocadas do padre Zezinho.
1: Você escolhe, filha.
2: Então vamos lá. A primeira, pode?
0: Pode, fica à vontade, vamos ver.

0: Eu fazia duas ou três estrofes, mas às vezes a gente cantava só uma. E às vezes, porque tinha muita canção para cantar, e às vezes a gente, na terceira estrofe, que tinha a parte mais importante. Aí eu voltava no show e dizia, vamos cantar agora a terceira parte, né? Mas era um jeito de fazer o povo conversar. E eu acho que isso era uma escola também, porque os meninos escolhiam também o que eles queriam cantar. Por exemplo, qual é a outra?
1: O Certo Galileu, né?
0: Sim. E
1: todas as... Agora eu tô vendo as criancinhas cantando essa música, viu, padre?
0: É,
1: eu vi outro dia um vídeo lindo, uma criança cantando, porque a Paulina fez 50 anos a canção e a Paulina fez um vídeo lindo, não foi?
0: Essa, houve uma quinta estrofe que não existia. Aí o meu amigo bispo, lá de Dom Geraldo, que ele era cardeal do... no começo ele era bispo no Paraná, depois ele foi crescendo, aí ele já estava em... Onde foi mesmo? Que ele teve em três cidades, e daí ele terminou em Salvador.
2: Sim.
0: E eu acompanhei todo o trajeto dele. E um dia eu estava lá com os, falando de pastoral vocacional, aí chegou comigo e fez assim, Zazinho, você deixou Jesus morrer. Eu falei, como assim? Você terminou, fez Jesus morrer e pronto. E que tal Jesus ressuscitado? E a ascensão, você não faz? Eu falei, nossa, é que eu fiz para um padre. E é por isso que deu assim. Ele tinha morrido, vítima de violência. Aí eu pensei nele que morreu, contando a história de Jesus. Aí, seis meses depois, eu procurei Dom Geraldo e disse, agora eu tenho a quinta estrofe. Acrescentei cinco temas na quinta estrofe. Pode cantar a última? Isso é coisa, o bispo que mandou.

0: Depois eu vou perguntar para você uma música que talvez surpreenda o Padre Zezinho, que ele talvez, nossa, eu não lembrava muito dessa música. Vamos fazer esse desafio para você depois, tá bom? Então vamos lá.
1: Então,

0: Especial 75 anos Rádio Aparecida, vozes e canções da nossa história. É a nossa história que faz parte também da sua história. Hoje nós estamos aqui com o nosso querido Padre Zezinho, Adriana Melo nos ajudando com as canções que a fé escreveu, pois bem. É também um quadro de um programa que roda na Rádio Aparecida, né? Canções que a fé escreveu, e o Padre Zezinho traz também algumas histórias sobre as músicas que ele escreveu, alguma coisa que seja, vamos dizer assim, relevante dentro da música, aquilo que foi inspiração, né? Padre Zezinho, a inspiração para as músicas que o senhor faz, como o senhor já colocou aqui no nosso especial, vem muito da questão das dores do povo, daquilo que o povo vivencia, a realidade do dia a dia, né, padre?
1: Eu leio muito. E nas leituras vem a teologia, vem sociologia, história, e vem aquilo que eu um dia quero passar para o povo. Então, quando as pessoas dizem, mas de onde você acha essas canções? É porque eu sou leitor. Eu leio muito. Sou estudioso. Isso ajuda muito. Então, muitas vezes, eu nem imagino que eu vou cantar. Mas um livro que eu li e gostei,

0: de repente vira canção.
1: E o padre era assim, ele fazia o repertório e a gente ficava tentando adivinhar que música que ia ser agora, né? Porque ele tinha que dar uma deixa, né? E a gente, e agora, que música é? Porque tinha uma lista enorme de músicas e a gente não sabia que música que ele ia pedir, então era assim o show, viu, padre?
2: E Adriana, você falou, né, a respeito dessa lista enorme que tem, né? E o padre, muito, como o padre falou, né? Ele é um homem da leitura, que gosta de ler, né? Isso também influencia vocês, para vocês também vivenciarem aquilo que vocês cantam?
1: Demais, o padre Zezinho, eu sempre gostei muito de ler, e com o padre Zezinho, eu tomei mais gosto ainda por outro tipo de leitura, de teologia, né? Outro dia mesmo eu tava vendo ele falando de um livro e eu já tentei, já procurei, não tem mais, mas depois eu vou pegar com o senhor padre, sobre Jesus de Nazaré, né?
2: Sim.
1: Mas sempre a leitura nos influencia demais, né? É, seja no nosso dia a dia, seja nas canções, ler é aquilo que lhe dá substrato, né? Você tem vocabulário porque você lê, você cria músicas porque você lê, também o Espírito Santo ele sopra onde quer.
0: É uma frase que eu falo muito, eles já ouviram. Não tem que ser doutor, tem que ser leitor. Essa frase é muito, né?
1: E a gente tem que ter conteúdo, né, para poder fazer o que a gente faz. Tem que ver pessoas que cantam, ter referências. E o Pazezinho é um grande referencial de leitura, de música, enfim, né, de tanta coisa que a gente já vivenciou com ele, né? Várias vezes, padre, o senhor fez isso, de vamos testar essa música aqui, hoje a gente vai cantar no show. Não tinha nem gravado ainda.
0: Foi. Ah, Nossa Senhora, é aquela isso. Que você gosta muito.
1: É.
0: Quem cantou depois, em primeiro lugar, foi Dalva. A Dalva.
1: Isso.
0: Mas depois, depois da Dalva, foi ela. Dizia tudo, era um diálogo com os evangélicos, amigos nossos. Era uma tentativa de padre cantor católico conversando com pastor evangélico sobre Nossa Senhora. E não é que eles gostaram? Eu tenho parentes, amigos de outra religião. Ele dizia, meu Deus, essa música dá para cantar com os evangélicos à vontade, porque fala de uma Nossa Senhora que nós também aceitamos desse jeito. E a música estourou. E foi uma explicação para um evangélico por que eu sou devoto de Nossa Senhora. E aí eles conversam, a gente é amigo. E já vi igrejas onde eles cantam essa canção. E ela adotou essa canção.
2: Então vamos lá, vamos ouvir.

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0: Pois é, uma catequese nesse especial 75 anos. Não é à toa que nós chamamos o Padre Zezinho lá na rádio de o catequista do Brasil. É, rapaz, a gente tem todas essas referências, né, de músicas que nos ajudam, inclusive, Padre Zezinho, nas nossas realidades do dia a dia, porque sua música, como o senhor mesmo disse, como o senhor mesmo nomeia, e para nós também, são referências do nosso dia a dia, da nossa caminhada, aquilo que vivemos, aquilo que passamos, aquilo que sentimos, diante daquilo que a igreja nos apresenta e diante daquilo que nós precisamos também buscar, dentro do que a igreja também nos oferece, a respeito dos documentos, dos livros, daquilo que realmente precisamos nos aprofundar para poder viver através da música aquilo que nós precisamos realizar.
1: E quando eu fiquei padre, logo no começo, depois do Vaticano II, um bispo lá da William Cousin, na ordenação nossa, ele disse: vocês vão ser atacados, porque vocês vão defender mudanças na igreja, que era o Vaticano II. Olha, os que não querem mudança me pegaram para Cristo. Xingo muito a mim. Aí jogo a gente um contra o outro, que não é verdade. Eu era amicíssima do padre Jonas, sou amigo de padres de outra linha, bispos conservadores, avançados. Fez muitos shows para o irmão Dulce, para o Dom Helder, Dom Paulo. Eu me dou bem com pessoas conservadoras e avançados, e evangélicos de outra religião, etc., e amigos. Então a igreja pediu diálogo, e eu faço isso. O Papa saiu do Vaticano, foi dialogar com os outros. A minha canção é de diálogo. Toda canção minha é para dialogar. E tem algumas que você conhece, né?
2: E tem tantos temas, né, padre? Tem, por exemplo, o tema de família. Quantas músicas falam de família? Por exemplo, Utopia. Olha.

0: do povo, uma música que ensina o povo a rezar.
1: Eu sonhava, nunca pensei diferente, que eu iria ser pároco, ou ia ter uma paróquia. Nunca tive. Aí meus superiores chegaram comigo e disseram: você tem talento para compor, para cantar, você não vai ser pároco, não. Você vai ser auxiliar. Você vai ter tempo livre para cuidar com os jovens. E, de fato, eu comecei a trabalhar com escolas. Eram 14 escolas na região lá de São Paulo. Mais tarde, os bispos me chamavam para as paróquias e lá para escolas. Mais tarde, para concentrações com multidões. Aí, eram 100 mil pessoas, 50 mil pessoas. E, nossa, que susto! Mas não fui eu que trouxe a gente toda, foi a diocese. Que é aquela vaidade de dizer: eu reuni 100 mil pessoas. Eu nunca fiz isso, não. Quem fez foi a diocese, foi o bispo. Porque eles me convidavam, dizia: vai haver uma concentração em Manaus. Você pode vir? Então, não fui eu que juntei 150 mil pessoas. Foi o bispo, foi a diocese. Eu fiz junto. Dom Helder, quando ele reunia, era ele, eu ajudava. Nossa, padre Zezinho, só eu não. Eu ia por causa da diocese. Não foi assim sempre. Então, eu nunca passou pela cabeça de dizer assim: nossa, eu canto para 1 milhão de pessoas com o Papa. Não fui eu. Quem reuniu aquela gente foi o Papa. Eu cantei junto. Então, tem uma vaidade, às vezes, a pessoa diz assim: eu já cantei. Não, desculpa. Quem reuniu com a gente foi a igreja. Eu fui lá ajudar. Isso é muito importante para não ficar aquela ideia: o padre chegou a tantos milhões de pessoas. Eu não. Quem chegou foi a igreja.
2: E padre sempre evidenciava muito a gente mesma, né? É tanto que depois Cantores de Deus seguiu seu caminho como os cantoras, né? Sem cantoras solos, né? Eu também, o Guru Pirá o Povo também. Então o padre formava
1: e mandava embora.
2: A gente seguir nosso rumo, né? Então comigo tá sendo assim agora também. E é isso, padre.
1: E aí, e qual é as canções que vocês cantam agora?
2: Olha, eu continuo cantando Padre Zezinho nos shows. Por exemplo, essa daqui é uma que não pode faltar no show, de forma alguma.

0: Pra terminar.
1: Eu continuo cantando, padre. A gente, na verdade, eu sinto uma gratidão muito grande pelo padre Zezinho. E claro, as canções do padre Zezinho, a gente canta, a galera toda tá cantando, a juventude, né? Então a gente precisa continuar esse seu legado, padre. Eu, enquanto cantora, as meninas também, então a gente precisa, porque a gente não pode deixar uma canção dessa se esvair, sim, né? Verdade, no tempo, não pode. A nova geração precisa conhecer.
0: Mas eu incentivei eles a criarem músicas próprias. Ela tá cantando uma agora, que é dela. Não fui eu, não. Ela que criou essa música. Eu quero ouvir.
2: Tem a influência do padre Zezinho, mas claro, com a assinatura de Adriana Mello.
1: Então vamos, né? É uma canção.

reflexão minha que eu fiz e que, assim, eu tentei chegar um pouquinho mais próximo do Padre Zezinho. Não sei se eu consegui, padre, mas eu tentei, tá? Que é uma oração, tá?

0: É, muito bem, muito bom mesmo essa música, tá vendo? Inspiração do Padre Zezinho, né?
1: Claro.
0: Adriana, agora vamos fazer o seguinte, uma música que está na nossa lista e que o Padre Zezinho compôs e uma das que mais tocam pra gente. Vamos lá, vamos ver se você lembra alguma aí.
1: Vamos, por favor. Essa canção, ela foi interpretada também uma vez por Padre Léo, e ela, acho que ela é bem marcante pro Padre Zezinho, né? Nesse último show aqui em Aparecida também, foi cantada pelos Cantores de Deus, e é uma canção muito marcante, né? Uhum.

0: anos, Rádio Aparecida, você que está junto conosco neste especial Vozes e Canções da Nossa História. Bem-vindo, bem-vinda a mais um bloco neste momento em que estamos com Vozes da Nossa História, como Adriana Melo e Padre Zezinho, o catequista do Brasil, que nos ajuda a chegar ao coração de Jesus por suas canções. Padre Zezinho, agora com o livro. Vamos falar um pouquinho do seu livro?
1: Esse livro é uma tentativa. Tá aqui uma mocinha bonitinha que escreveu isso.

0: Ela é uma jornalista, está lançando o livro, e depois o que ela criou. É um livro que ela quis fazer, e eu no começo disse que não. A Gabi dizia muitas vezes: padre, padre, por que o senhor não quer fazer uma biografia? Falei, é porque não é da minha natureza, eu não quero aparecer demais. Mas padre, eu tenho que fazer, tá ficando velho. ela brinca muito comigo. E eu, até o padre, o promissário também disse uma vez: olha, você não vai durar para sempre, deixa eu fazer a biografia. Eu acabei cedendo. Então, eu que nunca queria ter uma biografia, fui convencido pela Gabi, descendente de italiano, né? Que a Bom Vecchio, que eu deveria fazer o livro. Falei, então escreve você, a sua tese mesmo. E deu certo, realmente o livro foi muito bem escrito. E é o meu jeito de dizer aos 85 anos, foi isso que eu vivi, foi isso que eu falei, foi isso que eu cantei, foi isso que eu enfrentei. É, Deus pediu e eu fiz. E então, diante disso, eu me curvei à ideia de que eu envelheci. E é bom que as pessoas lembrem todo esse trajeto que eu percorri. As pessoas a quem eu devo muita coisa, aos padres redentoristas, convivi com vocês muito, muito, muito, muito. Salesianos, jesuítas, franciscanos. E convivi com todos eles e eles me ensinaram alguma coisa. E aí alguns santos, né? Irmã Dulce e Dom Helder, Dom Paulo, gente que eu convivi, Pedro Casaldáliga, eu cantava com eles. E tudo isso marcou a minha vida, né? Dom Pelé e alguns também bispos mais conservadores, mas meigos, gentis. Então eu falei, é possível. É, podemos cantar junto e trabalhar junto. Então eu aprendi a trabalhar com tudo isso, aí virou esse livro.
1: Aí virou o livro. Agora eu vou ser atrevido com o senhor. O senhor incentiva tanto a leitura, o senhor incentiva demais o conhecimento e não queria que alguém conhecesse a sua história?
0: É isso mesmo. Eu não queria aparecer muito, não. Por natureza, eu não gosto de aparecer muito. Eu fui na TV Católica porque tinha que ir. Mas nas outras, raramente. Só fui uma vez com a Hebe, há 43 anos atrás, e depois com o Bial, para apresentar o Padre Júlio. Mas eu, pessoalmente, não gosto de aplausos de auditório. Mas tinha que fazer, eu fiz.
1: Esse livro, ele retrata bastante a sua história, né? Retrata bastante também a sua convivência com alguns padres também, como o senhor citou. Nossa. Alguns bispos também, que o senhor caminhou junto e ajudou também o senhor a desenvolver outras canções também que pudessem chegar até o povo, um povo que sofre, um povo que necessitava, um povo que também reconhece Jesus através das canções, né, Adriano? Você também cantando as canções que o padre Zezinho escreveu, você também percebe que o povo percebe a catequese nas letras. Isso é importante para nossa igreja.
0: E para mim foi bom porque eu cantei para 4 papas. A minha canção me levou a isso, né? Os grandes encontros. E aí eu disse, bem, a minha canção foi útil. Então eu vou lá. E eu tive uma amizade muito bonita com o Papa Francisco, que ele era da Argentina. E depois tive a chance de conhecer os outros. Foi muito bom. Foi bom.
1: Que bom. E também, Adriana, quando a gente fala em músicas que falam ao povo na catequese, uma das músicas que não pode faltar quando vocês estão cantando, catequeticamente falando.
2: Olha, tem uma música, o Padre Zezinho pediu uma música aqui, ele fez um pedido, eu vou já cantar a música que ele cantou, mas tem uma música que ela é muito atual, como muitas músicas do Padre Zezinho são muito atuais, mas tem essa que eu gosto muito, chama Doce Abandono, né? E ela tem uma frase que ela é muito atual, que ela diz, sem ódio e sem medo, a gente precisa realmente falar e gritar a verdade de Jesus Cristo, o evangelho de Jesus Cristo, mas sem ódio e sem medo, né? Porque hoje a gente vê um mundo muito polarizado, muito cheio de ódio, falta de diálogo, e a gente precisa sim falar de Jesus Cristo, mas sem se atacar, sem desrespeitar o irmão, dialogar, né? Então, é um

0: doce abandono, é a gente se abandonar em Jesus Cristo, mas de uma forma doce, doce, né, padre? Então, a canção.
1: É, o padre não precisa ser agressivo e brabo, pode falar seriamente tudo que tem que falar, mas com doçura, gentileza. Se a gente não é gentil, a gente não é cristão.
2: A gentileza nos ajuda a chegar ao
0: céu.
2: Eu
0: quero cantar essa música porque eu gosto muito dela, padre, que eu acho a sua cara, viu?
1: Eu sei disso. Eu tô

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0: Ela gostava muito dessa canção. Eu também.
1: A Adriana falou uma frase ali, padre, agora há pouco, a respeito desse mundo tão polarizado e também essa falta de respeito, né, com relação ao que o outro pensa, ao que o outro sente, ao que o outro expressa. O senhor acha que o senhor trabalha muito com comunicação. O senhor acha que essa comunicação precisa ser um pouco mais paciente, um pouco mais amorosa? Ou seja, precisamos ouvir mais o Espírito Santo para aprender a dialogar?
0: Podemos pregar a verdade sem machucar o outro. Devemos dizer a verdade sem diminuir o outro. Não precisa debater, você pode dialogar. Não precisa discutir, você pode conversar. A gente perdeu a arte da conversa. E agora virou adversa. Isso não é bom. Então, quando eu vejo pregadores na TV, leigos ou padres, falando duro com o povo, eu digo, não é isso que Jesus ensinou. Ele usou, sim, algumas vezes, ai de vós, mas pega os evangelhos todos, eles foi uma passagem só. Em geral, era Jesus terno, manso, de humilde de coração. Eu trabalho isto. Ah, tá bonzinho demais. Não, bom demais não. Bonzinho sim, bom demais não. Então a dureza não ajuda a igreja. Agora, a verdade sim. E a gente pode pensar diferente e amar do mesmo jeito. Isso é que eu ponho nas canções o tempo todo.
2: E sabe que eu percebo, padre, eu comparando esses dias, eu cantando essa canção, porque ela me fala muito, né? Eu me abandono no Espírito Santo e começo a entender. Então, a nova praça pública onde as pessoas apedrejam os outros, agora é a internet. E as pedras agora são as palavras, né? Então, assim, as pessoas usam a internet ali, naquela capa que ninguém tá ali para ver, nem para discutir, para atacar os outros com as palavras. Então, as pedras, né? São essas palavras duras e falta de diálogo total.
0: O meu professor nos Estados Unidos, onde eu, em Washington, eu fiz os cursos lá, e um deles, que era o doutor Baqueiro, um mexicano. Ele dizia assim, let him speak, deixa o outro falar, depois é que você fala. Se você quiser ser comunicador, professor, deixa o outro falar, deixa os meninos falar, depois você fala, peça licença, aí você fala. Mas tem gente que precisa falar, você não precisa. Tem gente que precisa falar, deixa falar. Quando esgotar, falou, aí você pede licença. Agora eu posso falar? Isso é pedagogia. Jesus deixava falar. E essas coisas, fui em canção e fiz uma canção que foi xingado na época, porque eu tive a coragem de falar de política e de pão repartido. E ela também gosta dessa canção. Vamos lá.
2: Foi pedido do Padre Jazinho agora, viu?
1: Vamos lá, então.

0: Lá na frente tem um moço que cantava essa música de vez em quando, né? Muita gente gostou dessa canção e já cantava de um jeito ou de outro, punha no repertório essa música, o pão repartido. O pão repartido, senão a gente não é cristão. É isso que você fazia? Então, os músicos e os jovens descobriram que não basta só louvar, tem que repartir o pão. Aí nós podemos cantar. E isso virou parte da minha vida. Eu fui agredido por isso, mas e daí? Jesus também foi, porque teve a coragem de defender o pobre.
1: Amém. É, para defender pobre, tem que estar preparado para poder ser criticado. Com certeza. Ainda mais nos dias de hoje, como você mesma falou, Adriana, a respeito dessa internet que só tem uma via, só aquela que fala e não permite que o outro também fale. E aí acaba prejudicando o diálogo, prejudicando a conversa. Porque o diálogo é isso. Um fala, o outro escuta. Um dá a sua opinião, o outro também dá. Mas no seu tempo devido. Só que, infelizmente, hoje, nas internets da vida, né? Nos algoritmos da vida, nós falamos, nós expressamos, mas nós não escutamos. Por quê? Porque o outro está do outro lado, da outra tela. Então, eu expresso a minha realidade e não consigo escutar. E aí é onde vem as críticas, como o Padre Zezinho falou. Criticaram, falaram, mas a música tranquilamente evangelizou e tocou no coração de tanta gente, e toca ainda no coração de tanta gente que celebra a partilha, que entende que viver em Cristo é partilhar o Cristo. Padre Zezinho, no nosso especial de 75 anos aqui da Rádio Aparecida, hoje também temos a participação de Adriana Melo. Padre Zezinho, o senhor sempre foi muito devoto, né, de Nossa Senhora. Isso a gente sabe, a gente escuta, a gente vê nas suas músicas, e também Nossa Senhora Aparecida, né? A nossa Mãe do Céu Morena, que na verdade é uma das músicas também mais tocadas na rádio desde muito tempo, porque estamos, né, debaixo do manto sagrado de Nossa Senhora Aparecida, vivemos nessa realidade aqui na cidade de Aparecida, e também temos essa música como um dos carros-chefe em nossa programação. Essa música fala também da Senhora da América Latina.
0: Eu fiz Mãe do Céu Morena no México, falando sobre Nossa Senhora Índia Morena. Mais tarde eu fiz uma Negra Mãe do Céu, é para Nossa Senhora Aparecida. Só que não pegou essa. Então todo mundo optou pela Mãe do Céu Morena, pensando que eu fiz em Aparecida. Na verdade, eu fiz no México. A Morena era lá do México.
1: A Guadalupe.
0: E sim. E a mãe que não, eu queria, mas não pegou a canção, era Negra Mãe do Céu. Era de Aparecida. Mas o povo escolheu cantar essa, eu falei, eu não vou divulgar outra. Vamos ficar nessa então. Porque é de todo mundo, né? E aí, são pequenas coisas que o povo que decide. Aí eu falei, não vou cantar mais a Negra Mãe do Céu, que eu gostava muito dessa canção, mas não divulguei mais, porque eles queriam que eu cantasse Mãe do Céu Morena, e assim foi, que serve para Nossa Senhora do México e de Aparecida.
1: E também de Aparecida, né? Então vamos ouvir?
2: É isso mesmo, quando o povo decide, padre.
0: A gente
1: não tem jeito, né?
0: Deixa o povo.

0: Ele tinha muito mais. Eram três estrofes, fiquei com as duas. Mas é uma tentativa de dizer: pobre tem que ter vez. Rico já tem vez. Agora ajude. A vida inteira eu preguei isso. E me chamo de comunista por isso. Não, eu sou catequista. Não sou esquerdista, nem centrista, nem direitista. Eu sou catequista.
1: E Maria, na sua infância?
0: Nossa, marcou a minha vida. Minha mãe é muito devota de Nossa Senhora, né? E do Sagrado Coração de Jesus. Então eu cresci num ambiente marial. E depois minha mãe, todo ano, como eu disse, vinha para Aparecida, pegava o trem de aço, subia a ladeira, naquele tempo não havia o santuário, era só o pequeno santuário, hoje pequeno, né? E aí a gente ia lá, rezava, depois voltava, pegava o trem e voltava. Então aquilo era visita a Nossa Senhora. E aquilo mexeu muito comigo. Quando comecei a fazer músicas, eu, sempre que eu pude, eu visitava. Fui 10 vezes a Fátima. Não fui a Lourdes, embora quisesse ir, mas não deu certo. Mas outras santuários, como foi no México, na Argentina, onde tinha alguma devoção à Nossa Senhora, eu ia lá e cantava. Porque eu sempre marquei claramente que eu também quero ser cantor de Nossa Senhora, porque eu já sou cantor do filho dela. Então isso para mim era uma coisa muito clara. Tem muita música de Nossa Senhora.
2: Muita, muita música mesmo, padre. É isso aí, bonito quando o senhor fala isso, padre, porque assim, eu sempre falo assim, meu Deus, se eu amo minha mãe, por que eu não amaria tanto assim a mãe de Jesus Cristo, né, padre? Eu amo quem me cuida, quem me dá colo.
1: Muito bem, então assim a gente vivencia essa... Vamos escutar um pouquinho sobre da Maria da minha infância?
2: Vamos.
1: Vamos lá, vamos ver um pouquinho.

0: A canção tinha 3 estrofes. A segunda era a juventude, e depois eu, velhinho, falando de Nossa Senhora. Aquela ideia, criança, jovem, velhinho, sempre devoto de Nossa Senhora.
1: Esse com a gente, né?
2: Amém, amém. Olha, infelizmente nosso tempo já está esgotado, mas é sempre um prazer ter o Padre Zezinho conosco. Este homem que, pela música, falou tanto aos corações e fala tanto aos corações. E esse legado não termina aqui. Esse legado continua por muitos e muitos anos, perpetuando dentro da nossa igreja como músicas que nos levam a conhecer e a reconhecer Jesus, sofredor e salvador, aquele que nos ajuda na caminhada a reconhecer o Pai, aquele que nos mostra o rosto humano de Deus. E assim a gente agradece Adriana Mello pela sua presença aqui conosco. Muito obrigado.
1: Muito obrigada.
2: Que Deus abençoe a sua voz, abençoe o seu talento e a sua missão, que seja cada vez mais frutífera.
1: Muito obrigada, Bruno. Fico muito feliz de estar aqui em Aparecida e com o Padre Zezinho, mais especial ainda.
0: É mais uma filha. Eu criei muito filho, muito filha, que eu não nasceu daqui, mas nasceu daqui e daqui. E eles todos me deram muita alegria. A gente trabalhou muito junto há quase 30, 40 anos, né?
1: Isso, padre. Posso falar? E continuo cantando, tá bom? As canções do padre, porque realmente eu tenho uma gratidão muito grande por ele. E agora também gravando solo, né?
2: Sim.
1: Acabei de gravar um EP,
0: pela
1: Paulinas, e
0: pois.
1: Vai sair ao longo desse ano aí. Tá em todas as plataformas digitais. É só procurar lá nas redes sociais, tá bom? Maravilha. Adriana Mello, _ oficial, se encontra tudo.
2: Que bom, maravilha. Tá aí, ó, dá um recado, Adriana Mello.
1: _ oficial. Eu Instagram.
2: Aí, muito bem. E Padre Zezinho, mais uma vez, nosso muito obrigado pela sua presença aqui. Muito obrigado mesmo pela sua participação no nosso especial. Eu sei que o senhor que é o sacerdote, mas que Deus lhe abençoe.
0: Imagina, eu quero ser abençoado pelos leigos. Qualquer pessoa que quiser me abençoar, eu aceito. Porque eu tenho o dever também de abençoar os outros. Por isso, para todo mundo que participou, eu desejo que vocês, é uma frase que eu sempre uso, sejam abençoados e abençoadores, iluminados e iluminadores, perdoados e perdoadores, para sermos evangelizados e evangelizadores. Amém.
2: Amém. Você que nos acompanhou também pode acompanhar em a12.com. todas as informações aqui do nosso especial. Tivemos a alegria de estar com você nesse momento todo especial. Eu, Evandro Brum, tive a grata alegria de estar com o Padre Zezinho e Adriana Mello na produção de Marcos Thiago. Também nos trabalhos técnicos tive a alegria de ter o meu amigo Leandro Rodrigo e na coordenação a Paula Castro, com a direção geral do Padre Vanderlei Souza, missionário redentorista. E com alegria convidamos você a estar junto conosco aqui na programação da Rádio Aparecida e continuar vivenciando nossos 75 anos de música, fé e missão. Obrigado a todos pela participação, obrigado pela presença, e o A12 também esteve presente, nos ajudando nessa missão de evangelizar. Muito obrigado a toda a equipe do Portal A12, que também esteve nos ajudando e nos ajuda sempre a levar a palavra de Deus até o coração de tantos irmãos e irmãs. Um grande abraço, fiquem com Deus e com as bênçãos da Mãe Aparecida.
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5: Um bom dia, meu querido irmão, querida irmã. São 4 horas da manhã. Nos encontramos neste momento junto com a Mãe Aparecida para rezar o Santo Mistério do Terço, agradecendo a Deus as bênçãos e graças alcançadas em nossas vidas e também implorando que a sua misericórdia infinita se faça presente em nós. Hoje, quarta-feira, contemplaremos os mistérios da glória. Vamos juntos invocar a Santíssima Trindade. Em nome do Pai, e do Filho, e do Espírito Santo. Amém. Ofereçamos todas as nossas intenções daquelas pessoas que nos pediram que rezemos por elas. Oferecemos agora a sua intenção, você que está conosco neste momento. Divino Jesus, nós vos oferecemos este terço que vamos rezar, meditando nos mistérios da vossa redenção. Concedei-nos, por intercessão da Virgem Maria, Mãe de Deus e Nossa Mãe, as virtudes que nos são necessárias para bem rezá-lo e a graça de ganharmos as indulgências desta santa devoção. Oferecemos particularmente, em desagravo dos pecados cometidos contra o teu Santíssimo Coração e o Imaculado Coração de Maria, pela paz do mundo, pela conversão dos pecadores e pelas almas do purgatório. Oferecemos também, pelas intenções do Santo Padre e o Papa, pelo aumento e santificação do clero, pela santificação das famílias, pelas missões e pelos doentes e cuidadores dos doentes, médicos, enfermeiros, auxiliares. E eu convido você, meu querido irmão, querida irmã, agora no instante de grande intimidade com Deus, que faça o seu oferecimento pessoal. Aquelas intenções que você traz em seu coração, um pedido, um agradecimento, um louvor, para quem você quer rezar hoje, peçamos a Maria, a nossa Santíssima Virgem Maria, que interceda por todos nós nesses pedidos que dirigimos a ela através da oração do Santo Terço

0: na certeza que seu filho Jesus receberá e atenderá todas as nossas orações. Renovemos a nossa fé na alegria de sermos povo de Deus, família de Jesus Cristo. Creio em Deus Pai Todo-Poderoso, Criador do céu e da terra, e em Jesus Cristo, seu único Filho, nosso Senhor, que foi concebido pelo poder do Espírito Santo. Nasceu da Virgem Maria, padeceu sob Pôncio Pilatos, foi crucificado, morto e sepultado. Desceu à mansão dos mortos, ressuscitou ao terceiro dia. Subiu aos céus, está assentado à direita de Deus Pai Todo-Poderoso, donde há de vir a julgar os vivos e os mortos. Creio no Espírito Santo, na Santa Igreja Católica, na comunhão dos santos, na remissão dos pecados, na ressurreição da carne, na vida eterna. Amém. Em louvor à Santíssima Trindade, Pai nosso que estais nos céus, santificado seja o vosso nome, venha a nós o vosso reino, seja feita a vossa vontade, assim na terra como no céu.
1: O pão nosso de cada dia nos dai hoje, perdoai-nos as nossas ofensas, assim como nós perdoamos a quem nos tem ofendido. E não os deixeis cair em tentação, mas livrai-nos do mal. Amém.
0: Nós te louvamos, Santíssima Virgem Maria, Filha de Deus Pai. Ave Maria, cheia de graça, o Senhor é convosco. Bendita sois vós entre as mulheres, e bendito é o fruto do vosso ventre, Jesus.
1: Santa Maria, Mãe de Deus, rogai por nós, os pecadores, agora e na hora de nossa morte. Amém.
0: Nós te louvamos, Santíssima Virgem Maria, Mãe de Deus Filho encarnado. Ave Maria, cheia de graça, o Senhor é convosco. Bendita sois vós entre as mulheres, e bendito é o fruto do vosso ventre, Jesus.
1: Santa Maria, Mãe de Deus, rogai por nós, os pecadores, agora e na hora de nossa morte. Amém.
0: Louvamos a ti, Mãe de Deus e nossa, e te pedimos que nos ajude a fazer a vontade do Pai. Ave Maria, cheia de graça, o Senhor é convosco. Bendita sois vós entre as mulheres, e bendito é o fruto do vosso ventre, Jesus.
1: Santa Maria, Mãe de Deus, rogai por nós, os pecadores, agora e na hora de nossa morte. Amém.
0: Glória ao Pai, ao Filho e ao Espírito Santo.
1: Como era no princípio, agora e sempre. Amém.
0: Neste primeiro mistério glorioso, contemplamos a ressurreição de

Segundo São Lucas, capítulo 24, versículos de 1 a 6, ele nos diz: no primeiro dia da semana, bem de madrugada, as mulheres foram ao túmulo levando os perfumes que tinham preparado. Encontraram a pedra do túmulo removida, mas ao entrarem não encontraram o corpo do Senhor Jesus e ficaram sem saber o que estava acontecendo. Nisso, dois homens com vestes resplandecentes pararam perto delas. Tomadas de medo, elas olhavam para o chão. Eles, porém, disseram-lhes: por que procurais entre os mortos aquele que está vivo? Não está aqui, ressuscitou. Meu querido irmão, minha querida irmã, olha que beleza no Evangelho segundo São Lucas, esse trecho que ele diz que as mulheres com medo olhavam para o chão. Existia naquela cultura de então que uma mulher não poderia se dirigir a um homem que não fosse seu esposo. Então tem uma questão ali que é do rubor, a vergonha, de tudo isso. Mas mais interessante é que o mistério da graça de Deus, olha só como é que Deus ultrapassa, ele transita pela história, mas vai dando sentido maior aos fatos acontecidos. Não podemos ficar presos a eles, mas devemos aprender a olhar para a frente. Aqueles dois homens comunicam.

0: Levante a cabeça, olhe para o alto, olhe para frente, né? Amplie seu olhar, amplie sua análise da vida, amplie seu jeito de olhar as coisas e não fixe apenas naquilo que te volta para o chão, para a morte. Olhe para a frente, olhe para o alto. Pai nosso que estais nos céus, santificado seja o vosso nome. Venha a nós o vosso reino, seja feita a vossa vontade, assim na terra como no céu.
1: O pão nosso de cada dia nos dai hoje. Perdoai-nos as nossas ofensas, assim como nós perdoamos a quem nos tem ofendido. E não nos deixeis cair em tentação, mas livrai-nos do mal. Amém.
0: Ave Maria, cheia de graça, o Senhor é convosco. Bendita sois vós entre as mulheres, e bendito é o fruto do vosso ventre, Jesus.
1: Santa Maria, Mãe de Deus, rogai por nós, os pecadores, agora e na hora de nossa morte. Amém.
0: Ave Maria, cheia de graça, o Senhor é convosco. Bendita sois vós entre as mulheres, e bendito é o fruto do vosso ventre, Jesus.
1: Santa Maria, Mãe de Deus, rogai por nós, os pecadores, agora e na hora de nossa morte. Amém.
0: Ave Maria, cheia de graça, o Senhor é convosco. Bendita sois vós entre as mulheres, e bendito é o fruto do vosso ventre, Jesus.
1: Santa Maria, Mãe de Deus, rogai por nós, os pecadores, agora e na hora de nossa morte. Amém.
0: Ave Maria, cheia de graça, o Senhor é convosco. Bendita sois vós entre as mulheres, e bendito é o fruto do vosso ventre, Jesus.
1: Santa Maria, Mãe de Deus, rogai por nós, os pecadores, agora e na hora de nossa morte. Amém.
0: Ave Maria, cheia de graça, o Senhor é convosco. Bendita sois vós entre as mulheres, e bendito é o fruto do vosso ventre, Jesus.
1: Santa Maria, Mãe de Deus, rogai por nós, os pecadores, agora e na hora de nossa morte. Amém.
0: Ave Maria, cheia de graça, o Senhor é convosco. Bendita sois vós entre as mulheres, e bendito é o fruto do vosso ventre, Jesus.
1: Santa Maria, Mãe de Deus, rogai por nós, os pecadores, agora e na hora de nossa morte. Amém.
0: Ave Maria, cheia de graça, o Senhor é convosco. Bendita sois vós entre as mulheres, e bendito é o fruto do vosso ventre, Jesus.
1: Santa Maria, Mãe de Deus, rogai por nós, os pecadores, agora e na hora de nossa morte. Amém.
0: Ave Maria, cheia de graça, o Senhor é convosco. Bendita sois vós entre as mulheres, e bendito é o fruto do vosso ventre, Jesus.
1: Santa Maria, Mãe de Deus, rogai por nós, os pecadores, agora e na hora de nossa morte. Amém.
0: Ave Maria, cheia de graça, o Senhor é convosco. Bendita sois vós entre as mulheres, e bendito é o fruto do vosso ventre, Jesus.
1: Santa Maria, Mãe de Deus, rogai por nós, os pecadores, agora e na hora de nossa morte. Amém.
0: Ave Maria, cheia de graça, o Senhor é convosco. Bendita sois vós entre as mulheres, e bendito é o fruto do vosso ventre, Jesus.
1: Santa Maria, Mãe de Deus, rogai por nós, os pecadores, agora e na hora de nossa morte. Amém.
0: Glória ao Pai, ao Filho e ao Espírito Santo.
1: Como era no princípio, agora e sempre. Amém.
0: Ó meu Jesus,
1: perdoai-nos e livrai-nos do fogo do inferno, levai as almas todas para o céu e socorrei principalmente as que mais precisarem da vossa infinita misericórdia.
0: Nossa Senhora Aparecida, Rainha e Padroeira do Brasil,
1: rogai por nós.
0: São Judas Tadeu,
1: rogai por nós.
0: São Pedro e São Paulo,
1: rogai por nós.
0: Neste segundo mistério glorioso, contemplamos a ascensão de Jesus aos céus.
2: No

0: Evangelho segundo São Marcos, capítulo 16, versículo 19, nós lemos: depois de falar com os discípulos, o Senhor Jesus foi elevado ao céu e sentou-se à direita de Deus. Depois de ter-lhes falado, anunciado, abençoado, indicado o caminho de retorno para começar a sua missão em Jerusalém, Jesus é elevado aos céus e sentou-se à direita do Pai, como nós rezamos no credo. Essa imagem que o evangelista São Marcos nos traz revela para nós a grandeza do amor de Deus e da bondade que, através da história de Jesus Cristo, que numa primeira leitura era uma história de derrota, porque morto da cruz era o derrotado, esse derrotado para os homens de sua época, que pensavam: agora nós acabamos com o grupo dos seus seguidores, é este que vai trazer a força redentora da vida, porque Deus o ressuscitou e o glorificou. Nós aprendemos esse segundo mistério, meu querido irmão, minha querida irmã, a olhar com um olhar de redenção para a história, para a nossa história, para a história dos outros, para a história daquele outro que está caído, machucado, daquele que está rejeitado, a olhar com redenção para todo ser humano. Deus vem dar o resgate, vem dar a força de redenção, a força de restauração, e muitas vezes o que a pessoa precisa é que quem está ao seu redor olhe com um olhar positivo, saudável e redentor. Peçamos essa graça a Deus. Purifica o nosso olhar, Senhor, para ver além da dor. Pai nosso que estais nos céus, santificado seja o vosso nome. Venha a nós o vosso reino, seja feita a vossa vontade, assim na terra como no céu.
1: O pão nosso de cada dia nos dai hoje. Perdoai-nos as nossas ofensas, assim como nós perdoamos a quem nos tem ofendido. E não os deixeis cair em tentação, mas livrai-nos do mal. Amém.
0: Ave Maria, cheia de graça, o Senhor é convosco. Bendita sois vós entre as mulheres, e bendito é o fruto do vosso ventre, Jesus.
1: Santa Maria, Mãe de Deus, rogai por nós, os pecadores, agora e na hora de nossa morte. Amém.
0: Ave Maria, cheia de graça, o Senhor é convosco. Bendita sois vós entre as mulheres, e bendito é o fruto do vosso ventre, Jesus.
1: Santa Maria, Mãe de Deus, rogai por nós, os pecadores, agora e na hora de nossa morte. Amém.
0: Ave Maria, cheia de graça, o Senhor é convosco. Bendita sois vós entre as mulheres, e bendito é o fruto do vosso ventre, Jesus.
1: Santa Maria, Mãe de Deus, rogai por nós, os pecadores, agora e na hora de nossa morte. Amém.
0: Ave Maria, cheia de graça, o Senhor é convosco. Bendita sois vós entre as mulheres, e bendito é o fruto do vosso ventre, Jesus.
1: Santa Maria, Mãe de Deus, rogai por nós, os pecadores, agora e na hora de nossa morte. Amém.
0: Ave Maria, cheia de graça, o Senhor é convosco. Bendita sois vós entre as mulheres, e bendito é o fruto do vosso ventre, Jesus.
1: Santa Maria, Mãe de Deus, rogai por nós, os pecadores, agora e na hora de nossa morte. Amém.
0: Ave Maria, cheia de graça, o Senhor é convosco. Bendita sois vós entre as mulheres, e bendito é o fruto do vosso ventre, Jesus.
1: Santa Maria, Mãe de Deus, rogai por nós, os pecadores, agora e na hora de nossa morte. Amém.
0: Ave Maria, cheia de graça, o Senhor é convosco. Bendita sois vós entre as mulheres, e bendito é o fruto do vosso ventre, Jesus.
1: Santa Maria, Mãe de Deus, rogai por nós, os pecadores, agora e na hora de nossa morte. Amém.
0: Ave Maria, cheia de graça, o Senhor é convosco. Bendita sois vós entre as mulheres, e bendito é o fruto do vosso ventre, Jesus.
1: Santa Maria, Mãe de Deus, rogai por nós, os pecadores, agora e na hora de nossa morte.

0: Amém.
1: Ave Maria, cheia de graça, o Senhor é convosco. Bendita sois vós entre as mulheres, e bendito é o fruto do vosso ventre, Jesus.
2: Santa Maria, Mãe de Deus, rogai por nós, os pecadores, agora e na hora de nossa morte. Amém.
1: Ave Maria, cheia de graça, o Senhor é convosco. Bendita sois vós entre as mulheres, e bendito é o fruto do vosso ventre, Jesus.
2: Santa Maria, Mãe de Deus, rogai por nós, os pecadores, agora e na hora de nossa morte. Amém.
1: Glória ao Pai, ao Filho e ao Espírito Santo.
2: Como era no princípio, agora e sempre. Amém.
1: Ó meu Jesus,

0: misericórdia.
1: Nossa Senhora de Fátima,
0: rogai por nós.
1: São Sebastião,
0: rogai por nós.
1: Santa Teresinha do Menino Jesus,
0: rogai por nós.
1: Arcanjos São Miguel, São Gabriel e São Rafael,
0: rogai por nós.
1: Neste terceiro mistério glorioso, contemplamos a descida do Espírito Santo sobre a Igreja, Maria, os apóstolos reunidos no cenáculo, junto com outras mulheres. No terceiro

No livro dos Atos dos Apóstolos, nós lemos capítulo 2, versículos de 1 a 4. Quando chegou o dia de Pentecostes, os discípulos estavam todos reunidos no mesmo lugar. De repente, veio do céu um ruído como de um vento forte que encheu toda a casa em que se encontravam. Então apareceram línguas como que de fogo que se repartiram e repousaram sobre cada um deles. Todos ficaram cheios do Espírito Santo e começaram a falar em outras línguas conforme o Espírito lhes concedia expressar-se. Meu querido irmão, minha querida irmã, nós vemos no final do Evangelho, início dos Atos dos Apóstolos, dois momentos em que a ação do Espírito vai se dar. No primeiro momento é na tarde do primeiro dia, quando os discípulos estavam fechados por medo dos judeus, no lugar onde estavam escondidos, veja bem a expressão do evangelista, fechados por medo, e Jesus aparece, rompe os limites de porta, de parede, mas eles estavam ali juntos, mesmo com medo estavam juntos. Aí Jesus aparece e Jesus sopra sobre eles e diz que a missão deles agora é trazer a restauração para o mundo. E vai. E a história continua. E eles continuam ali dentro do cenáculo. Só que 50 dias depois, eles não estão mais fechados por medos, mas eles estão reunidos. Reunidos porque já estão libertos do medo, já estão libertos da vergonha. Já estão libertos da rejeição, da possibilidade de serem rejeitados. Eles já estão se preparando para que, ao saírem dali, vão anunciar as belezas do reino de Deus. E de fato, 50 dias depois, se cumpre a promessa de Jesus. Aquele sopro que o ressuscitado com as marcas da paixão, as marcas do prego, da coroa de espinhos, as marcas do ombro, da trave da cruz que ele carregou sobre o ombro, ou seja, o ressuscitado que traz as marcas da dor e da paixão, quando sopra sobre eles, dando-lhes o Espírito Santo, vai fazer com que a sua história seja relida. E eles, 50 dias depois, saem fortalecidos por este Espírito, com a capacidade e o desejo de anunciar as maravilhas do reino de Deus. Pentecostes é o testemunho real de que se nós somos fiéis e se nos mantemos unidos, mesmo passando as situações mais adversas, mesmo passando as dores, as humilhações da vida, mas se nos mantemos unidos como igreja, como família de fé, o Espírito irá fazer com que a nossa vida seja restaurada, renovada e ressignificada. E é isso que os apóstolos saem anunciando. E uma forma muito expressiva de dizer que é uma novidade é que quando eles anunciam

0: vivenciam na manhã de Pentecostes, aquilo que eles têm no coração, as pessoas entendem na sua língua materna. Os estrangeiros ali, os judeus da diáspora, que ali estavam para cumprir o mandamento da lei de Moisés, eles entendem a novidade que está chegando pelo mandamento do amor de Deus em Jesus Cristo. Pentecostes, que era antes a festa da colheita, agora se torna a festa da abundância dos dons do Espírito, que nos capacita para anunciar as maravilhas de Deus, a beleza de Deus, e restaurados por Ele, sermos comunicadores do Reino. Peçamos esta graça ao Senhor. Pai nosso que estais nos céus, santificado seja o vosso nome. Venha a nós o vosso reino, seja feita a vossa vontade, assim na terra como no céu.
1: O pão nosso de cada dia nos dai hoje. Perdoai-nos as nossas ofensas, assim como nós perdoamos a quem nos tem ofendido. E não os deixeis cair em tentação, mas livrai-nos do mal. Amém.
0: Ave Maria, cheia de graça, o Senhor é convosco. Bendita sois vós entre as mulheres, e bendito é o fruto do vosso ventre, Jesus.
1: Santa Maria, Mãe de Deus, rogai por nós, os pecadores, agora e na hora de nossa morte. Amém.
0: Ave Maria, cheia de graça, o Senhor é convosco. Bendita sois vós entre as mulheres, e bendito é o fruto do vosso ventre, Jesus.
1: Santa Maria, Mãe de Deus, rogai por nós, os pecadores, agora e na hora de nossa morte. Amém.
0: Ave Maria, cheia de graça, o Senhor é convosco. Bendita sois vós entre as mulheres, e bendito é o fruto do vosso ventre, Jesus.
1: Santa Maria, Mãe de Deus, rogai por nós, os pecadores, agora e na hora de nossa morte. Amém.
0: Ave Maria, cheia de graça, o Senhor é convosco. Bendita sois vós entre as mulheres, e bendito é o fruto do vosso ventre, Jesus.
1: Santa Maria, Mãe de Deus, rogai por nós, os pecadores, agora e na hora de nossa morte. Amém.
0: Ave Maria, cheia de graça, o Senhor é convosco. Bendita sois vós entre as mulheres, e bendito é o fruto do vosso ventre, Jesus.
1: Santa Maria, Mãe de Deus, rogai por nós, os pecadores, agora e na hora de nossa morte. Amém.
0: Ave Maria, cheia de graça, o Senhor é convosco. Bendita sois vós entre as mulheres, e bendito é o fruto do vosso ventre, Jesus.
1: Santa Maria, Mãe de Deus, rogai por nós, os pecadores, agora e na hora de nossa morte. Amém.
0: Ave Maria, cheia de graça, o Senhor é convosco. Bendita sois vós entre as mulheres, e bendito é o fruto do vosso ventre, Jesus.
1: Santa Maria, Mãe de Deus, rogai por nós, os pecadores, agora e na hora de nossa morte. Amém.
0: Ave Maria, cheia de graça, o Senhor é convosco. Bendita sois vós entre as mulheres, e bendito é o fruto do vosso ventre, Jesus.
1: Santa Maria, Mãe de Deus, rogai por nós, os pecadores, agora e na hora de nossa morte. Amém.
0: Ave Maria, cheia de graça, o Senhor é convosco. Bendita sois vós entre as mulheres, e bendito é o fruto do vosso ventre, Jesus.
1: Santa Maria, Mãe de Deus, rogai por nós, os pecadores, agora e na hora de nossa morte. Amém.
0: Ave Maria, cheia de graça, o Senhor é convosco. Bendita sois vós entre as mulheres, e bendito é o fruto do vosso ventre, Jesus.
1: Santa Maria, Mãe de Deus, rogai por nós, os pecadores, agora e na hora de nossa morte. Amém.
0: Glória ao Pai, ao Filho e ao Espírito Santo.
1: Como era no princípio, agora e sempre. Amém.
0: Ó meu Jesus,
1: perdoai-nos e livrai-nos do fogo do inferno, levai as almas todas para o céu e socorrei principalmente as que mais precisarem da vossa infinita misericórdia.
0: Nossa Senhora Aparecida, Rainha e Padroeira do Brasil,
1: rogai por nós.
0: Arcanjos São Miguel, São Gabriel e São Rafael,
1: rogai por nós.

0: Nossa Senhora das Graças,
1: rogai por nós.
0: O quarto mistério glorioso, contemplamos a assunção de Nossa Senhora aos céus. No quarto

0: Encontramos no Evangelho segundo São Lucas, capítulo 1, versículo 49, a seguinte expressão: todas as gerações de agora em diante me chamarão bem-aventurada, porque o Poderoso fez em mim coisas grandiosas. Esse é um trecho do Magnífica. Maria canta na casa de Isabel, após a belíssima saudação de Isabel a Maria, porque quando ela chega e saúda Isabel, Isabel fica cheia do Espírito Santo e diz, a plenos pulmões: bendita és tu entre as mulheres e bendito é o fruto do teu ventre, de onde me vem a graça da mãe do meu Senhor vir me visitar. E Maria então faz aquele belíssimo cântico. Esse cântico magnífico, que a gente diz o cântico de Maria, ele faz parte de textos do Antigo Testamento. São vários textos ali que nos ajudam a entender a maravilha da graça, da ação de Deus na nossa vida. E quando nós contemplamos a assunção de Maria aos céus, Nossa Senhora, a Virgem Mãe, a fiel Filha de Deus, nós podemos rezar aquele trechinho do Salmo 23 que diz: Senhor, quem entrará no santuário para te louvar? Quem tem as mãos puras e inocente o coração. Maria, ela que conservou a palavra de Deus, que procurou deixar-se conduzir pela inspiração de Deus, que permitiu que o Espírito Santo de Deus fizesse morada nela, ela nos é o testemunho maior de que a fidelidade da nossa humanidade ao projeto de Jesus vai nos dar a graça da vitória sobre todo o mal, sobre todo o pecado. Então, meu querido e minha querida, vamos pedir essa graça a Deus, que tenhamos mãos puras, que tenhamos inocente coração, que tenhamos a disposição de servir como o Senhor nos quer. Pai nosso que estais nos céus, santificado seja o vosso nome. Venha a nós o vosso reino, seja feita a vossa vontade, assim na terra como no céu.
1: O pão nosso de cada dia nos dai hoje. Perdoai-nos as nossas ofensas, assim como nós perdoamos a quem nos tem ofendido. E não nos deixeis cair em tentação, mas livrai-nos do mal. Amém.
0: Ave Maria, cheia de graça, o Senhor é convosco. Bendita sois vós entre as mulheres, e bendito é o fruto do vosso ventre, Jesus.
1: Santa Maria, Mãe de Deus, rogai por nós, os pecadores, agora e na hora de nossa morte. Amém.
0: Ave Maria, cheia de graça, o Senhor é convosco. Bendita sois vós entre as mulheres, e bendito é o fruto do vosso ventre, Jesus.
1: Santa Maria, Mãe de Deus, rogai por nós, os pecadores, agora e na hora de nossa morte. Amém.
0: Ave Maria, cheia de graça, o Senhor é convosco. Bendita sois vós entre as mulheres, e bendito é o fruto do vosso ventre, Jesus.
1: Santa Maria, Mãe de Deus, rogai por nós, os pecadores, agora e na hora de nossa morte. Amém.
0: Ave Maria, cheia de graça, o Senhor é convosco. Bendita sois vós entre as mulheres, e bendito é o fruto do vosso ventre, Jesus.
1: Santa Maria, Mãe de Deus, rogai por nós, os pecadores, agora e na hora de nossa morte. Amém.
0: Ave Maria, cheia de graça, o Senhor é convosco. Bendita sois vós entre as mulheres, e bendito é o fruto do vosso ventre, Jesus.
1: Santa Maria, Mãe de Deus, rogai por nós, os pecadores, agora e na hora de nossa morte. Amém.
0: Ave Maria, cheia de graça, o Senhor é convosco. Bendita sois vós entre as mulheres, e bendito é o fruto do vosso ventre, Jesus.
1: Santa Maria, Mãe de Deus, rogai por nós, os pecadores, agora e na hora de nossa morte. Amém.
0: Ave Maria, cheia de graça, o Senhor é convosco.

0: bendita sois vós entre as mulheres, e bendito é o fruto do vosso ventre, Jesus.
1: Santa Maria, Mãe de Deus, rogai por nós, os pecadores, agora e na hora de nossa morte. Amém.
0: Ave Maria, cheia de graça, o Senhor é convosco. Bendita sois vós entre as mulheres, e bendito é o fruto do vosso ventre, Jesus.
1: Santa Maria, Mãe de Deus, rogai por nós, os pecadores, agora e na hora de nossa morte. Amém.
0: Ave Maria, cheia de graça, o Senhor é convosco. Bendita sois vós entre as mulheres, e bendito é o fruto do vosso ventre, Jesus.
1: Santa Maria, Mãe de Deus, rogai por nós, os pecadores, agora e na hora de nossa morte. Amém.
0: Ave Maria, cheia de graça, o Senhor é convosco. Bendita sois vós entre as mulheres, e bendito é o fruto do vosso ventre, Jesus.
1: Santa Maria, Mãe de Deus, rogai por nós, os pecadores, agora e na hora de nossa morte. Amém.
0: Glória ao Pai, ao Filho e ao Espírito Santo.
1: Como era no princípio, agora e sempre. Amém.
0: Ó meu Jesus,
1: perdoai-nos e livrai-nos do fogo do inferno, levai as almas todas para o céu e socorrei principalmente as que mais precisarem da vossa infinita misericórdia.
0: Santo Antônio de Santana Galvão,
1: rogai por nós.
0: Santo Expedito,
1: rogai por nós.
0: São Domingos Sávio,
1: rogai por nós.
0: São Clemente Maria Hofbauer,
1: rogai por nós.
0: Chegamos ao quinto mistério glorioso, onde contemplamos a coroação de Nossa Senhora, Rainha do céu e da terra. No quinto

0: No livro do Apocalipse, capítulo 12, versículo 1, encontramos a seguinte descrição de São João. Então apareceu no céu um grande sinal, uma mulher vestida com o sol, tendo a lua debaixo dos pés e sobre a cabeça uma coroa de 12 estrelas. Esta expressão de São João, esta imagem que ele constrói para nos falar da glorificação da humanidade em Maria, é o testemunho dos céus para nós, que veneramos a Santíssima Virgem Maria, que procuramos através do seu exemplo, da sua vida, mergulhar também no mistério da graça de Deus. Nós vamos ver que em Maria o Pai nos diz sim, e ele espera que o nosso sim também seja fiel, porque na nossa fidelidade, ele que vai nos dar a graça da glória da eternidade, ele que vai nos levar a experimentar as maravilhas reservadas a quem é fiel. Por isso São João vai olhar e vai contemplar esse grande mistério de uma forma, ele vai falar de uma forma expressiva mesmo, para que as pessoas, para que todos nós que escutemos esta palavra, tenhamos por certo. Fidelidade a Deus vai nos dar a graça de contemplar a sua fidelidade pessoalmente na nossa vida. Pai nosso que estais nos céus, santificado seja o vosso nome. Venha a nós o vosso reino, seja feita a vossa vontade, assim na terra como no céu.
1: O pão nosso de cada dia nos dai hoje. Perdoai-nos as nossas ofensas, assim como nós perdoamos a quem nos tem ofendido. E não os deixeis cair em tentação, mas livrai-nos do mal. Amém.
0: Ave Maria, cheia de graça, o Senhor é convosco. Bendita sois vós entre as mulheres, e bendito é o fruto do vosso ventre, Jesus.
1: Santa Maria, Mãe de Deus, rogai por nós, os pecadores, agora e na hora de nossa morte. Amém.
0: Ave Maria, cheia de graça, o Senhor é convosco. Bendita sois vós entre as mulheres, e bendito é o fruto do vosso ventre, Jesus.
1: Santa Maria, Mãe de Deus, rogai por nós, os pecadores, agora e na hora de nossa morte. Amém.
0: Ave Maria, cheia de graça, o Senhor é convosco. Bendita sois vós entre as mulheres, e bendito é o

0: fruto do vosso ventre, Jesus.
1: Santa Maria, Mãe de Deus, rogai por nós, os pecadores, agora e na hora de nossa morte. Amém.
0: Ave Maria, cheia de graça, o Senhor é convosco. Bendita sois vós entre as mulheres, e bendito é o fruto do vosso ventre, Jesus.
1: Santa Maria, Mãe de Deus, rogai por nós, os pecadores, agora e na hora de nossa morte. Amém.
0: Ave Maria, cheia de graça, o Senhor é convosco. Bendita sois vós entre as mulheres, e bendito é o fruto do vosso ventre, Jesus.
1: Santa Maria, Mãe de Deus, rogai por nós, os pecadores, agora e na hora de nossa morte. Amém.
0: Ave Maria, cheia de graça, o Senhor é convosco. Bendita sois vós entre as mulheres, e bendito é o fruto do vosso ventre, Jesus.
1: Santa Maria, Mãe de Deus, rogai por nós, os pecadores, agora e na hora de nossa morte. Amém.
0: Ave Maria, cheia de graça, o Senhor é convosco. Bendita sois vós entre as mulheres, e bendito é o fruto do vosso ventre, Jesus.
1: Santa Maria, Mãe de Deus, rogai por nós, os pecadores, agora e na hora de nossa morte. Amém.
0: Ave Maria, cheia de graça, o Senhor é convosco. Bendita sois vós entre as mulheres, e bendito é o fruto do vosso ventre, Jesus.
1: Santa Maria, Mãe de Deus, rogai por nós, os pecadores, agora e na hora de nossa morte. Amém.
0: Ave Maria, cheia de graça, o Senhor é convosco. Bendita sois vós entre as mulheres, e bendito é o fruto do vosso ventre, Jesus.
1: Santa Maria, Mãe de Deus, rogai por nós, os pecadores, agora e na hora de nossa morte. Amém.
0: Ave Maria, cheia de graça, o Senhor é convosco. Bendita sois vós entre as mulheres, e bendito é o fruto do vosso ventre, Jesus.
1: Santa Maria, Mãe de Deus, rogai por nós, os pecadores, agora e na hora de nossa morte. Amém.
0: Glória ao Pai, ao Filho e ao Espírito Santo.
1: Como era no princípio, agora e sempre. Amém.
0: Ó meu Jesus,

0: misericórdia.
1: São Pedro e São Paulo,
0: rogai por nós.
1: Santa Teresinha do Menino Jesus,
0: rogai por nós.
1: São Sebastião,
0: rogai por nós.
1: São José,
0: rogai por nós.
1: Agradecimentos. Infinitas graças vos damos, soberana rainha, pelos benefícios que todos os dias recebemos de vossas mãos liberais. Dignai-vos agora e para sempre tomar-nos debaixo de vosso poderoso amparo, e para mais vos alegrar, vos saudamos com uma salve rainha. Salve rainha, mãe de misericórdia, vida, doçura e esperança nossa, salve. A vós bradamos os degredados filhos de Eva, a vós suspiramos gemendo e chorando neste vale de lágrimas. Eia, pois, advogada nossa, esses vossos olhos misericordiosos a nós volvei, e depois deste desterro, mostrai-nos Jesus, bendito fruto do vosso ventre. Ó clemente, ó piedosa, ó doce sempre Virgem Maria, rogai por nós, Santa Mãe de Deus, para que sejamos dignos das promessas de Cristo. Assim seja. Amém. Obrigado a você que rezou conosco o Santo Terço desta madrugada. E antes de encerrar este momento, eu te convido a renovar a nossa consagração à Nossa Senhora Aparecida. Ó Maria Santíssima, pelos méritos de nosso Senhor Jesus Cristo, em vossa querida imagem de Aparecida, espalhais inúmeros benefícios sobre todo o Brasil. Eu, embora indigno de pertencer ao número de vossos filhos e filhas, mas cheio do

0: desejo de participar dos benefícios de vossa misericórdia, prostrado a vossos pés, consagro-vos o meu entendimento, para que sempre pense no amor que mereceis. Consagro-vos a minha língua, para que sempre vos louve e propague a vossa devoção. Consagro-vos o meu coração, para que depois de Deus, vos ame sobre todas as coisas. Recebei-me, ó Rainha incomparável, vós que o Cristo crucificado deu-nos por mãe, no ditoso número de vossos filhos e filhas. Acolhei-me debaixo de vossa proteção, socorrei-me em todas as minhas necessidades espirituais e temporais, sobretudo na hora de minha morte. Abençoai-me, ó celestial cooperadora, e com vossa poderosa intercessão, fortalecei-me em minha fraqueza, a fim de que, servindo-vos fielmente nesta vida, possa louvar-vos, amar-vos e dar-vos graças no céu por toda a eternidade. Assim seja. Amém. Por intercessão de Nossa Senhora da Conceição Aparecida, Rainha e Padroeira do Brasil, abençoe-vos o Deus Todo-Poderoso, Pai, Filho e Espírito Santo. Amém.
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5: 5h, horário de Brasília.
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Alegria e diversão para começarmos bem esta quarta-feira, dia 9 de setembro de 2026. Agradecendo sempre o seu carinho e a sua companhia. É bom demais saber que você escolheu a Rádio Aparecida e a Rede Aparecida de Rádio para juntos começarmos essa manhã ao som dos clássicos da nossa música sertaneja.

do jeito que o povo gosta, do jeito que o Brasil quer. E o programa Acorda Brasil tem a direção geral do missionário redentorista Padre Vanderlei Souza. Na coordenação nós temos a Paula Castro e nos trabalhos técnicos comandando a máquina de som da Rádio Aparecida, eles, meus amigos, Leonardo Mota, o Leozinho e o Patrick Carvalho, o MC Trick. Aí, vocês estão bom? Firmes e fortes, bom pra arrebentar mesmo, animados pra mais essa quarta-feira. Então tá bom, um bom trabalho pra gente, que Deus e Nossa Senhora Aparecida abençoe mais esse dia. E ainda no clima do aniversário da Rádio Aparecida, que ontem completou 75 anos, mas ao longo dessa semana estaremos celebrando o aniversário da emissora de Nossa Senhora Aparecida. Inclusive ontem tivemos a Santa Missa em comemoração aos 75 anos da Rádio Aparecida, celebrada pelo arcebispo de Aparecida, o Dom Mário. E que homilia linda que ele fez, valorizando, é claro, a história da Rádio Aparecida ao longo desses 75 anos. E por aqui a gente segue, já vamos abrir o programa de hoje atendendo o pedido musical, que tem pedido que já chegou ontem, a gente não conseguiu dar conta de todos, já ficou um pouquinho para hoje. Quem mandou recadão no 12-3104-1043 e quem ainda vai mandar, ó. Por exemplo aqui, ó, bom dia Bruno, toca a música Marca da Ferradura. É a Elisete Gomes, do bairro São Manuel, em Guaratinguetá. E parabéns pra Rádio Aparecida, TV Aparecida, Portal A12. Vocês são nossa companhia. Abração, um beijo pra você, Elisete. Nós que agradecemos cada amigo e amiga que nos faz companhia todas as manhãs, seja através da rádio, da TV, do Portal A12, enfim, sempre ligados aqui na Rede Aparecida de Comunicação. Então já vai preparando aí pra Elisete Gomes a Marca da Ferradura. Pega com Tunico e Tinoco. Enquanto você vai ajeitando ela daí, MC Trick, eu vou mandando daqui aquele abraço carinhoso e especial aos amigos e amigas que sempre nos sintonizam pelas emissoras que fazem parte da Rede Aparecida de Rádio, entre elas a Rádio Cidade FM em Martins Soares, Minas Gerais, a Rádio Difusora em Casa Branca, São Paulo, a Rádio Coração FM em Dourados, no Mato Grosso do Sul, e a Rádio Diocesana FM em Campanha, Minas Gerais. Essas que são somente algumas das várias emissoras que sempre esparramam a nossa programação pelos quatro cantos do nosso país. Fica aqui o nosso muito obrigado, fica aqui mais uma vez o nosso abraço e o nosso agradecimento. Já tá no jeito aí a Marca da Ferradura pra nossa amiga Elisete Gomes. Então deixa cair, bom dia Brasil.

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3: 5:18, horário de Brasília.
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0: Aparecida Música, Fé e Missão, tá aí os filhos de Goiás cantando o Barquinho de Ouro pra atender o pedido da nossa amiga Maria da Glória em Campo Grande, no Mato Grosso do Sul. Ela que mandou recadão aqui falando o seguinte, ó: bom dia, Bruno, sou a Maria da Glória em Campo Grande, no Mato Grosso do Sul. Eu voto na música de número 2 na votação da música da semana e gostaria de ouvir a música com os filhos de Goiás, Barquinha de Ouro. Que Deus e Nossa Senhora Aparecida abençoe toda a sua equipe. Beijos no seu coração e parabéns para a rádio de Nossa Senhora Aparecida. Amém, minha amiga Maria da Glória. Beijo para você. E pediu e ouviu essa música boa demais dos filhos de Goiás cantando a famosa Barquinha de Ouro, que tá tocando demais nesse nosso Brasilzão. Eu vou pro intervalo bem rapidão, primeiro intervalo desta quarta-feira. No próximo bloco já volto para falar da votação da música da semana e tem o quadro também Versão Sertaneja, que a gente pega aquela música de outro estilo, de outro ritmo musical e traz pro nosso estilão sertanejo.
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0: 5:30, horário de Brasília.
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0: Para dar sequência ao Acorda Brasil desta quarta-feira, dia 9 de setembro de 2026, mandando aquele abraço a mais amigos e amigas que nos sintonizam pelas emissoras de rádios que fazem parte da rede Aparecida de Rádio, entre elas a Rádio Brasil em Campinas, São Paulo, a Rádio Interativa FM em Espírito Santo do Pinhal, São Paulo, a Rádio Rural FM em Tefé, no Amazonas, e a Rádio Regional Esperança FM em Lins, São Paulo. Essas que são somente mais algumas das diversas emissoras que sempre esparramam a nossa programação pelos quatro cantos do nosso país. E eu quero lembrar agora da votação da música da semana. Essa semana de festa aqui na Rede Aparecida de Comunicação, 75 anos da Rádio Aparecida, que foi celebrado ontem. Então são duas músicas em homenagem à rainha e padroeira do Brasil. A de número 1 é o Daniel cantando Nossa Senhora. E a de número 2, o Gino e Geno cantando Nossa Senhora Aparecida. Qual que é a sua preferida? Manda recadão aqui no nosso WhatsApp 12-3104-1043. Tem mais um trechinho delas aí, Leozinho. Capricha num trechinho delas, então.

0: Ouvir mais um trechinho delas, deixa eu descobrir o que é que tá chegando aqui no nosso WhatsApp 12-3104-1043. Bom dia a todos, é o Geraldo de Jambeiro. Eu voto na música de número 1, tá escolhendo o Daniel, cantando Nossa Senhora. Tá anotado o seu voto, meu amigo Geraldo. Bom dia, Bruno, tudo bem? Meus parabéns pra Rádio Aparecida, é o Cláudio de Itapeba, em São Paulo. Abraço pra você, Cláudio. Que Deus e Nossa Senhora Aparecida te abençoe sempre. E tem também aqui a nossa amiga, cadê? Ah, aqui a Desirê, na cidade de Itanhandu, Minas Gerais, tá votando na música de número 2, o Gino e Geno cantando Nossa Senhora Aparecida. Daqui a pouquinho já leio mais secadão, porque agora é hora desse quadro que eu gosto demais, onde a gente pega aquela música de outro estilo, de outro ritmo musical e traz pro nosso estilão sertanejo.
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0: E no quadro Versão Sertaneja de hoje eu vou trazer a canção Tudo Passará, de 1969. Um sucesso na voz do Nelson Ned, que tem mais de 40 regalos.

gravações, sendo sem dúvida nenhuma o maior sucesso da carreira desse cantor, que era pequeno no tamanho, mas gigante no talento. E com esta canção, o Nelson Ned, ele venceu o primeiro Festival de la Canción realizado em Buenos Aires, isso em 1968. Essa música, só para você ter uma ideia, meu amigo e minha amiga, já foi regravada em mais de 10 idiomas e contou, como a gente disse, com mais de 40 regravações. Entre as mais famosas estão Agnaldo Timóteo, o Leonardo, o Moacir Franco e o João Mineiro e Marciano, que gravaram essa música em 1990 no LP Saudade. E a gente curte agora, nas vozes de João Mineiro e Marciano, o sucesso de todo o Brasil e desse mundão afora, Tudo Para

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17: 5:45, horário de Brasília.
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0: Garganta de Ouro, milionário José Rico e o clássico Estrada da Vida, para atender o pedido da nossa amiga Nevinha em Jucurutu, no Rio Grande do Norte, que mandou recadão aqui falando o seguinte, ó, bom dia, Bruno, parabéns a todos que fazem a TV Aparecida e a Rádio Aparecida, e eu voto na música de número 1 e quero ouvir qualquer uma do milionário José Rico. Pediu e ouviu, Nevinha, você falou qualquer uma, a gente pegou essa que tem história aqui também com Santuário Nacional, porque foi um dos primeiros sucessos de milionário José Rico, e eles gravaram um filme que se chama Estrada da Vida, onde muitas cenas acontecem aqui no Santuário Nacional. Daqui a pouquinho tem a oração da manhã com o missionário redentorista Padre William Betônio, mas agora é hora do Amigo do Campo ficar bem informado com as principais notícias e informações do mundo agropecuário.
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3: Nesta segunda-feira, a Bolsa de Nova York operou em alta, enquanto a queda do dólar funcionou como contrapeso aqui no Brasil. No sul de Minas, o café arábica de boa qualidade chegou a ser negociado na faixa dos R$ 1.770 por saca. Com o café no armazém, agora o desafio é outro: escolher bem a hora de vender.
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2: Bom dia, meu irmão, bom dia, minha irmã. Quem vos fala é Dom Marco Aurélio Gubiotti, arcebispo de Juiz de Fora. E eu convido a você para iniciar o dia com a nossa oração da manhã, invocando a intercessão, o carinho, a presença de Nossa Senhora, a Mãe de Deus, a nossa Mãe. Rezemos. O anjo do Senhor anunciou a Maria e ela concebeu do Espírito Santo. Eis a escrava do Senhor, faça-se em mim segundo a vossa palavra. E o Verbo se fez carne e habitou entre nós. Ave Maria, cheia de graça, o Senhor é convosco. Bendita sois vós entre as mulheres e bendito é o fruto do vosso ventre, Jesus. Santa Maria, Mãe de Deus, rogai por nós, pecadores, agora e na hora de nossa morte. Amém. Oremos. Infundi, Senhor, em nossas almas a vossa graça, para que, conhecendo pela anunciação do anjo a encarnação do vosso Filho, Jesus Cristo, cheguemos por sua paixão e morte de cruz à glória da ressurreição. Por Cristo nosso Senhor. Amém. Meu irmão, minha irmã, vamos oferecer o dia de hoje ao Senhor. Tudo dele nós recebemos, pois também devemos dar graças e oferecer a Deus tudo que somos, tudo que temos. Por isso, reze comigo. Recebei, Senhor, minha liberdade inteira. Recebei minha memória, minha inteligência e toda a minha vontade. Tudo o que tenho ou possuo, de vós me veio. Tudo vos devolvo e entrego sem reserva, para que a vossa vontade tudo governe. Dai-me somente vosso amor e vossa graça, e nada mais vos peço, pois já serei bastante rico. Amém. Com essa alegria de tudo recebermos das mãos do Senhor e podermos devolver na pessoa do irmão, na pessoa dos membros da nossa família, dos membros da nossa comunidade, supliquemos a bênção de Deus. Senhor esteja convosco, Ele está no meio de nós. Abençoe-vos o Deus Todo-Poderoso, Pai e Filho e Espírito Santo. Amém.
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2: Celebramos a quarta-feira da 23ª semana do tempo comum, a cor litúrgica é o verde. Vós sois justo, Senhor, e justa é a vossa sentença. Tratai o vosso servo segundo a vossa misericórdia.

Estás ligado a uma mulher? Não procures desligar-te. Não estás ligado a nenhuma mulher? Não procures ligar-te. Se, porém, casares, não pecas. E se a virgem se casar, não peca. Mas as pessoas casadas terão as tribulações da vida matrimonial. E eu gostaria de poupar-vos isso. Eu digo, irmãos, o tempo está abreviado. Então, que doravante os que têm mulher vivam como se não tivessem mulher, e os que choram como se não chorassem, e os que estão alegres como se não estivessem alegres, e os que fazem compras como se não possuíssem coisa alguma, e os que usam do mundo como se dele não estivessem gozando, pois a figura deste mundo passa. Em resposta a essa palavra, meditamos o Salmo 44.

0: Glória ao Pai, ao Filho e ao Espírito Santo, como era no princípio, agora e sempre. Amém. O Evangelho de Lucas, capítulo 6, versículos 20 ao 26. Naquele tempo, Jesus, levantando os olhos para os seus discípulos, disse: Bem-aventurados vós, os pobres, porque vosso é o reino de Deus. Bem-aventurados vós, que agora tendes fome, porque sereis saciados. Bem-aventurados vós, que agora chorais, porque havereis de rir. Bem-aventurados sereis quando os homens vos odiarem, vos expulsarem, vos insultarem e amaldiçoarem o vosso nome por causa do Filho do Homem. Alegrai-vos nesse dia e exultai, pois será grande a vossa recompensa no céu. Porque era assim que os antepassados deles tratavam os profetas. Mas ai de vós, ricos, porque já tendes vossa consolação. Ai de vós, que agora tendes fartura, porque passareis fome. Ai de vós, que agora rides, porque tereis luto e lágrimas. Ai de vós, quando todos vos elogiam. Era assim que os antepassados deles tratavam os falsos profetas. Rezemos, irmãos e irmãs, ao Senhor. Ó Deus, Pai de bondade, que nos redimistes e adotastes como filhos e filhas, concedei aos que creem no Cristo a verdadeira liberdade e a herança eterna. Por nosso Senhor Jesus Cristo, vosso Filho, na unidade do Espírito Santo. Amém. Que o Senhor nos abençoe, nos guarde, fique com Deus e até amanhã, se Deus quiser.
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8: Fala aí, moçada bonita. Bom dia, bom dia. Excelente manhã de quarta-feira para você, hoje, 9 de setembro de 2026. Está começando o nosso programa Manhã de Bênçãos, que tem o oferecimento do Sacolão da Economia, que há mais de 30 anos atende com tradição e qualidade. 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A partir de agora tem música, informação e também sua participação. Fique à vontade para interagir conosco. Para você que não me conhece, muito prazer. Sou Priscila Bahia, sua companhia, mas pode me chamar de Pri Bahia. Vamos ficar juntos nessa manhã de quarta-feira, mas agora, aumente o seu volume e vem comigo.
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8: Que Deus nos proteja pelos caminhos que hoje vamos percorrer. Nos resguarde diante dos percalços e permaneça ao nosso lado, especialmente naqueles momentos em que a estrada parecer difícil demais. E se em algum momento a tristeza bater a porta do nosso coração, que Ele nos devolva alegria, renove a nossa esperança e nos lembre que nenhum dia difícil dura para sempre. Que não nos falte amor para seguir, fé para acreditar e sensibilidade para cuidar um dos outros. Porque muitas vezes Deus coloca alguém no nosso caminho, não para que a gente resolva a vida daquela pessoa, mas simplesmente para que ela não precise atravessar aquele momento sozinha. Que hoje sejamos abrigo, palavra amiga, abraço e cuidado. E que Deus caminhe conosco, iluminando os nossos passos e enchendo o nosso coração de paz. Pense nisso, reflita e faça desse dia o melhor da sua vida.
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8: E por aqui você ouve e acompanha o melhor da música cristã até às 7 da manhã, 6:30, Vinde Verde. A leitura orante da palavra de Deus com Padre Dontzi. A gente começa bem musicalmente ao som de Adriana, Pra Te Adorar. 6:17, bom dia. Olá.

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Em nome do Pai, do Filho e do Espírito Santo. Amém. Espírito Santo de luz, dai-nos o dom da sabedoria para distinguir o bem do mal e a verdade da mentira. Guiai-nos a cada passo, em cada dia, para que sigamos o caminho do Evangelho com a ajuda de Maria, por Cristo nosso Senhor. Amém.

divide nossa leitura orante da Santa Palavra, o nosso encontro com Deus aqui de cada dia. Temos sempre o coração cheios de gratidão, porque nosso Deus nos fala sem cessar, através de tudo, mas especialmente da palavra que ele nos deixou. Palavra que se tornou carne em Jesus Cristo. Então, ele nos fala nesta palavra, através do coração de Jesus Cristo, através da boca mesmo do Senhor Jesus, que nos fala agora, e somos como os discípulos ao redor de Jesus, ouvindo esta palavra de vida eterna, porque a palavra que um dia foi pronunciada, um dia no seio de Maria, se tornou carne. E iniciamos então hoje da salvação com a vida de Jesus, na espera da volta dele. Por isso nosso coração está repleto de gratidão por ouvir a palavra, e porque também o Espírito Santo nos deu fome, sede desta palavra. Por isso voltamos aqui cada dia. Nós vamos fazer agora o final do capítulo 12, os últimos quatro trechinhos do capítulo 12. Logo depois terá o grande ensinamento em parábolas. O Evangelho de Mateus reúne as principais parábolas de Jesus no capítulo 13. Será então o terceiro ensinamento de Jesus, o ensinamento sobre o reino de Deus feito em parábolas. Continuemos hoje então, antes disso, o finalzinho do capítulo 12, hoje acolhendo uma parábola bonita, uma comparação, uma pequena parábola dos frutos bons das árvores e o fruto bom da boca de cada um. Acolhemos hoje então Mateus capítulo 12, versículos 33 a 37. Mateus capítulo 12, versículos 33 a 37. A nossa tradução é a tradução da Bíblia, da CNBB. Ouçamos agora a Santa Palavra, Mateus 12, 33, 37. Ouçamos a Santa Palavra. Se a árvore for boa, o fruto será bom. Se a árvore for má, o fruto será mau. É, portanto, pelo fruto que se conhece a árvore. Crias de víboras, como podeis falar coisas boas sendo maus? A boca fala daquilo que o coração está cheio e transborda. Quem é bom tira coisas boas do seu bom tesouro, mas quem é mau tira coisas más do seu mau tesouro. Ora, eu vos digo, de toda palavra vã que se proferir, há de se prestar conta no dia do juízo. Por causa de tuas palavras serás julgado, e por causa de tuas palavras serás condenado. Amada irmã, amado irmão, na verdade são duas comparações, né? A árvore boa que produz bom fruto, e aquele que tem um bom tesouro e tira do seu tesouro coisas boas, né? No final do capítulo 13, Mateus recordará de novo esta comparação do tesouro, né? Aquele escriba maestrado, aquele escriba que se tornou discípulo do reino, tira do seu tesouro, de novo aí o tesouro do nosso coração, a fonte interior, ali onde pedimos, imploramos que o Espírito Santo venha iluminar, tocar, curar, né? Jesus mesmo falou que é de dentro do coração que tomamos as decisões terríveis da nossa vida, maléficas, né? Se o nosso coração for mal, é dali que vem a corrupção, o ódio, o adultério, a ganância, o mau juízo, especialmente as palavras vãs, falsas. Então, por isso, escutando este texto, Jesus chamou até de raça de víboras, cobrinhas, né? Crias de víboras. Cobrinhas é uma palavra pesada, né? Por causa das más intenções, né? Já que a víbora quer picar com veneno, né? Nossas palavras não podem ser venenosas.
porque o nosso coração não pode estar repleto de veneno, transbordando de veneno. Jesus conviveu com pessoas, especialmente alguns fariseus, como a gente já viu muitas vezes, e estamos acostumados com essa atitude de alguns fariseus, que sempre querem colocar Jesus em armadilhas. Então, aquele que quer armar armadilhas para os outros, aquele não tem um coração de criança. Se o nosso coração está lançando armadilhas, fabricando laços para prender as pessoas, para destruir as pessoas, e até para divulgar coisas indevidas sobre as pessoas, o que é um pecado terrível. Jesus falou aqui, né? Pelas tuas palavras você vai ser condenado, pelas minhas palavras eu serei condenado. Então Jesus pediu que a gente abrisse mão de palavras julgatórias e condenatórias. Não somos os juízes, somos aprendizes, somos alunos. Então, irmãos, que Deus nos livre desta atitude terrível de ter um coração transbordado de veneno, de ter no nosso tesouro só prejuízos, só preconceitos, só palavras negativas. Por isso, irmãos, irmãs, tomo para mim um princípio e aconselho a você também a nunca pensar em primeiro lugar o que é negativo. Há essa tendência em nós, né? Em muitos de nós, né? De ver logo o negativo, né? E às vezes até falar.

Isso aí. Então, mas aí o princípio, o exercício espiritual é não ver em primeiro lugar o negativo, ver o que é bom, ver o que é positivo numa situação, numa pessoa, em fatos que aconteçam, né? É, a nossa vida tudo é um pouco misturado mesmo. Tem coisas boas, coisas difíceis, ruins até, mas é preciso que, animados pelo Espírito Santo de Deus, vejamos as coisas boas e divulguemos as coisas boas. Das coisas más, para as coisas más, já tem divulgador suficiente. Já tem aqueles que lucram divulgando coisas más. A nós, os de Cristo, a nós que carregamos o nome de cristão com tanto orgulho e alegria, humildemente, né? Porque nem éramos dignos dele, a nós foi dada a missão de anunciar a boa notícia. Nós não podemos ficar sucumbidos, atolados, afogados em notícias ruins e muitas vezes falsas notícias ou notícias tendenciosas. A nossa notícia é o amor de Deus. A nossa notícia é que o Senhor está conosco. E se Ele está conosco, nós precisamos ser dignos do nome dEle, não deixando que o nosso coração transborde veneno, indiferença, desconfiança e preconceito. O nosso coração, se for de Cristo mesmo, se for tocado pelo Espírito Santo, se for um coração parecido com o de Maria, só pode e só deve e somente transbordará amor, o amor de Deus. Pode ser que nem seja o meu amor e o seu amor, pode ser que ele esteja apertado nesse dia, mas o amor de Deus, o amor na fé, é esse amor que conta. A certeza de que mesmo se eu não ame suficiente meus irmãos, Deus os ama através de mim. E eu preciso me esforçar para que o meu amor, pequeno, espedaçado, expresse, testemunhe o amor de Deus, porque foi por isso que eu fui chamado, e você também. Então, é assim que a gente transforma nossos frutos bons da nossa árvore. Fincando nossas raízes lá no amor de Deus, nossos frutos serão do amor de Deus. Enchendo nosso coração do amor de Deus, nós transbordaremos o amor de Deus. E aí falaremos do amor de Deus e testemunharemos o amor de Deus. E seremos então agraciados, premiados, porque não duvidamos do amor de Deus em nenhuma situação. Que Deus nos ajude a cumprir esse propósito bonito de ver o amor de Deus em tudo. E onde ele não estiver presente, por alguma dificuldade, por alguma tragédia, por algum desatino, que eu leve lá, exatamente lá onde ele mais é necessário, que eu leve lá nesse lugar o amor de Deus, seja sinal lá nesse lugar de guerra e tumulto, seja lá eu, você, sinais do amor de Deus. Por essa missão bonita que recebemos e queremos cumprir com toda alegria, com a ajuda de Maria, nós damos glória ao Pai, ao Filho e ao Espírito Santo, como era no princípio, agora e sempre. Amém. Olhemos a bênção. Pai de bondade infinita, que o vosso Santo Espírito desça sobre nós a curar nossos corações do ódio, da indiferença, do descaso, dos preconceitos, que nós saibamos amar de verdade, porque a semente do vosso amor está presente em todos e em tudo, que nós possamos ali onde estivermos cultivar essa sementinha do amor e deixar que ela floresça frutos de vida eterna, em nome do Pai e do Filho e do Espírito Santo. Amém.

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0: Adriele Lopes e Padre Fábio de Melo e a canção Milagre para encerrar aqui o Fé e Melodia desta quarta-feira. Amanhã cedinho tem mais. Para você um excelente dia, iluminada quarta-feira para todos nós. Fique ligado, já já tem a propaganda eleitoral gratuita. E logo depois você fica bem informado e acompanha, portanto, Catedral Notícia, primeira edição. Ótima quarta, 6h58, bom dia.
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15: 7:29. Bom dia, João Xavier.
16: Bom dia, Pri Bahia. Bom dia, você, amigo ouvinte da Rádio Catedral. Quarta-feira, 9 de setembro de 2026. Confira os destaques de hoje. até 100% de desconto. Prefeitura de Juiz de Fora oferece condições especiais para regularização de dívidas.
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16: 7h30.
20: Cidade.
15: Até 100% de desconto para colocar as contas em dia. A Prefeitura de Juiz de Fora abriu uma oportunidade para contribuintes regularizarem débitos de IPTU, ITBI, ISSQN e outras dívidas municipais, com condições especiais para pagamento à vista, tanto para pessoas físicas quanto para empresas. Quem não puder quitar o débito de uma só vez, também poderá optar pelo parcelamento, em alguns casos, em até 83 vezes.
16: A medida está prevista no edital de transação por adesão número 2 de 2026, publicado pela Procuradoria-Geral do município. O programa permite negociar créditos tributários e não tributários com descontos em multas e juros e possibilidade de parcelamento. Podem ser incluídas dívidas cujos fatos geradores tenham ocorrido até 31 de dezembro de 2025. A regra também alcança parcelamentos anteriores que foram descumpridos e, em alguns casos, saldo de honorários advocatícios. Para quem puder pagar à vista, os descontos são maiores. Nos débitos de ISSQN, por exemplo, pessoas físicas, microempreendedores individuais, microempresas e empresas de pequeno porte terão desconto de 100% sobre a multa de mora e os juros de mora, além de 80% sobre a multa por infração da obrigação principal. Para as demais empresas, o desconto será de 90% sobre a multa e juros de mora e de 80% sobre a multa por infração da obrigação principal. Já nos autos de infração relacionados ao descumprimento de obrigação acessória, o desconto para pagamento à vista será de 75% sobre a multa de mora e os juros de mora. Para os demais tipos de dívida, também há descontos. Pessoas físicas, MEIs, microempresas e empresas de pequeno porte poderão obter redução de 90% sobre multa e juros de mora e de 60% sobre a multa por infração da obrigação principal. Para as demais pessoas jurídicas, os descontos serão de 80% e 60%, respectivamente. Quem não tiver condições de quitar a dívida de uma vez só, também poderá optar pelo parcelamento, mas com descontos menores. Para as pessoas físicas, MEI, microempresas e empresas de pequeno porte, o desconto será de 50% sobre multa e juros de mora e de 20% sobre a multa por infração da obrigação principal. Para as demais empresas, os descontos serão de 40% e 20%. O número de parcelas depende do valor da dívida. Para débitos de até R$5.000, a entrada será de 5% para pessoas físicas, MEIs, microempresas e empresas de pequeno porte, com o restante podendo ser pago em até 11 parcelas. Para as demais empresas, a entrada será de 10%, também com até 11 parcelas. Nas dívidas entre R$5.000 e um centavo e R$50.000, a entrada será de 5% para pessoas físicas e pequenos negócios, com saldos de até 35 parcelas. Para as demais empresas, a entrada será de 12%, também até 35 parcelas. Para débitos entre R$50.000 e R$100.000, a entrada será de 5% para pessoas físicas, MEIs, microempresas e empresas de pequeno porte, com até 59 parcelas. Para as demais pessoas jurídicas, a entrada será de 14%, também em 59 parcelas. Já para as dívidas superiores a R$100.000, a entrada será de 16% para pessoas físicas e pequenos negócios, com o saldo podendo ser dividido em até 83 parcelas. Para as demais empresas, a entrada será de 25%, com até 83 parcelas também.

0: O edital estabelece ainda que nos parcelamentos de 13 parcelas ou mais, haverá incidência de juros de parcelamento sobre o saldo. Um ponto importante é que o programa não vale para qualquer tipo de débito. Estão excluídas, entre outras situações, as dívidas do Simples Nacional, multas de trânsito, créditos relacionados à retenção tributária e débitos envolvendo contribuintes relacionados à prática de crimes contra a ordem tributária ou fraude. Também não entram na negociação de dívidas quem tenham sido objeto de uma transação rescindida no último ano, nem determinados débitos relacionados ao ITBI. A adesão pode ser feita pela internet por meio da plataforma Prefeitura Ágil ou presencialmente no DIGA. O prazo termina no dia 10 de dezembro ainda deste ano. Depois de formalizar o pedido, o contribuinte terá acesso à guia para pagamento à vista ou da primeira parcela, com vencimento em até 3 dias úteis. No caso do parcelamento, é necessário pagar a primeira parcela e assinar o termo de transação por adesão. O comprovante de pagamento e o termo assinado devem ser apresentados em até 10 dias úteis. A Prefeitura alerta ainda que a simples solicitação não significa que a dívida já esteja regularizada. A transação só é efetivada com a quitação integral no caso do pagamento à vista ou com o pagamento da primeira parcela e assinatura do termo no caso do parcelamento. E caso o acordo seja rescindido por descumprimento das condições, o contribuinte perde os benefícios concedidos. Neste caso, a cobrança integral dos débitos é restabelecida, descontando-se apenas os valores que já tiverem sido pagos. O prazo para adesão vai até o dia 10 de dezembro ainda deste ano. O edital de transação completo você confere ainda hoje em nosso site radiocatedraljf.com.br.
1: O projeto Abrace Juiz de Fora, proteção habitacional às famílias atingidas pelas chuvas, criada pelo Ministério Público de Minas Gerais, em parceria com a Prefeitura de Juiz de Fora e o terceiro setor, está destinando quase 3,5 milhões de reais para ajudar as famílias afetadas pelas chuvas de fevereiro.
0: A iniciativa tem como objetivo fortalecer as ações emergenciais de proteção habitacional, como auxílio moradia emergencial, garantindo assim um repasse de recursos para aluguel de imóveis por até 12 meses para cada família beneficiada. A estimativa é atender cerca de 350 famílias diretamente atingidas pelas chuvas ocorridas em fevereiro deste ano, que ficaram desabrigadas ou desalojadas, com repasse de auxílio para aluguel social ao longo da execução do projeto, que estão previstas até março de 2028. As famílias que serão beneficiadas pelo programa passarão por uma avaliação com base nos critérios legais, socioassistenciais, habitacionais e de vulnerabilidade estabelecidos pelo município e nas normas do programa Auxílio Moradia Emergencial. O programa será desenvolvido em etapas que incluem, além desta seleção das famílias, a formalização dos benefícios, a liberação dos recursos, o acompanhamento socioassistencial e o monitoramento institucional.
1: A Prefeitura de Juiz de Fora, por meio da Secretaria de Saúde, promove ações e atividades voltadas à conscientização sobre saúde mental e à prevenção do suicídio durante todo o mês de setembro. As atividades serão realizadas nas unidades básicas de saúde e nos serviços do Departamento de Saúde Mental.
0: As iniciativas buscam ampliar os espaços de escuta, acolhimento e diálogo sobre a saúde mental e valorização da vida, auxiliando assim na identificação de situações que provocam sofrimento e proporcionando à população o acesso aos serviços da rede de saúde. As ações acontecem nas unidades básicas de saúde e nos CAPS. A partir de amanhã, às 9 da manhã, o CAPS Casa Viva promove uma roda de conversa com um grupo de mulheres. E no dia 15 de setembro, das 8 da manhã às 11, uma oficina de autocuidado. A programação completa você confere em nosso site radiocatedraljf.com.br.
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0: 7 horas 39 minutos. A seguir, a previsão do tempo.
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0: 7 horas 39 minutos.
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1: semana segue com muita nebulosidade em Juiz de Fora e região.
0: Nesta quarta-feira, deve ser de céu nublado a parcialmente nublado, com possibilidade de chuvisco ou chuva fraca. Mas a tendência é de mudança nos próximos dias, com redução da nebulosidade e elevação das temperaturas, além da possibilidade de pancadas de chuva e trovoadas isoladas. A previsão completa com a meteorologista do 5º Distrito Nacional de Meteorologia, Anete Fernandes.
4: Semana com muita nebulosidade em Minas Gerais devido ao transporte de umidade de origem oceânica, assim como a disponibilidade de umidade em médios níveis da atmosfera. Então, mantém não só a zona da mata, mas basicamente todo o estado até quinta-feira com muita nebulosidade. Nesta quarta-feira, o tempo fica na zona da mata entre nublado, parcialmente nublado, com condições para chuvisco ou chuva fraca. Temperaturas em elevação, variando na região entre 14 e 30 graus e em Juiz de Fora entre 14 e 25 graus. Na quinta-feira, com a redução da nebulosidade, o dia será de céu parcialmente nublado, aliado ao aquecimento diurno, desenvolvimento de instabilidades, possibilidade de pancadas de chuva e trovoadas isoladas a partir da tarde. Temperaturas na região variando entre 16 e 32 graus e em Juiz de Fora entre 17 e 26 graus. Já na sexta-feira, a tendência de reduzir ainda mais a nebulosidade, mas persiste uma possibilidade ainda que pequena de chuva isolada. Céu parcialmente nublado a claro, reduzindo muito mais a nebulosidade, com apenas possibilidade de chuva isolada. Temperaturas continuam em elevação, variando entre 17 e 34 graus na região e entre 17 e 29 graus em Juiz de Fora. Sábado, condição pré-frontal. Uma frente fria avança em direção à região sudeste, favorecendo a continuidade da elevação das temperaturas. Então, Sábado, de céu claro a parcialmente nublado, com pancadas de chuva e trovoadas isoladas. Temperaturas variando entre 17 e 36 graus na zona da mata e entre 18 e 30 graus em Juiz de Fora. Mais informações sobre tempo e clima no site do IMET, portal.imet.gov.br. Anete Fernandes, do Instituto Nacional de Meteorologia.
1: Cidade. Morreu ontem em Juiz de Fora Maria Lúcia Campanha da Rocha Ribeiro, a Malu Ribeiro, uma das figuras mais importantes da história do teatro na cidade.
0: Atriz, diretora teatral, figurinista, jornalista, professora e pesquisadora. Malu construiu uma trajetória que se confunde com a própria história do Centro de Estudos Teatrais, o Grupo Divulgação, fundado por ela e por seu marido, o também professor José Luiz Ribeiro. A morte acontece apenas 2 meses depois de uma das celebrações mais marcantes dos 60 anos do Grupo Divulgação, comemorados em julho deste ano. Na ocasião, Malu protagonizou 2 momentos de grande emoção. Um deles foi uma aula aberta sobre o dramaturgo e poeta espanhol Federico García Lorca, realizada no Fórum da Cultura. A atividade marcou o retorno de Malu às salas de aula depois de mais de uma década. O outro momento foi o depoimento dela do documentário Quimera, de Marco Pianta, que resgata a história do nascimento do Grupo Divulgação. No filme, Malu contou parte dessa trajetória, marcada também pela relação com José Luiz Ribeiro, o Zé Luiz, seu companheiro de vida e uma das principais referências do teatro em Juiz de Fora. Com seu jeito irreverente, bem-humorado e ao mesmo tempo firme, Malu deixou a sua marca em diferentes gerações de artistas, estudantes, espectadores e amigos. Em nota, a FUNALFA lamentou profundamente a morte da artista e destacou a dimensão de sua trajetória para a cultura de Juiz de Fora. A instituição também manifestou solidariedade a Zé Luiz, aos filhos Tarsila e Frederico, aos familiares e a todos que fizeram parte da história do Grupo Divulgação. Ao longo de pelo menos 6 décadas, Malu Ribeiro ajudou a construir uma história que ultrapassa os palcos e se mistura à própria memória cultural de Juiz de Fora. Uma trajetória que agora chegou ao fim, mas que permanece viva na arte, nas pesquisas, nos ensinamentos e nas muitas gerações que tiveram contato com seu trabalho.
1: O jornalista Luan Santos Souza, formado em Comunicação Social Jornalismo pela Universidade Federal de Viçosa, UFV, morreu na última sexta-feira, aos 36 anos.
0: Ele fazia parte da turma do ano de 2009 no curso. O velório e o sepultamento ocorreram no mesmo dia, no caso, na sexta-feira, dia 4 de setembro. A causa da morte não foi confirmada até o fechamento desta edição.

0: Após concluir o curso de jornalismo, Luan seguiu carreira na área de comunicação e ampliou a formação acadêmica com um mestrado em comunicação, arte e cultura pela Universidade do Minho, em Portugal. Também teve experiências profissionais no Brasil e no exterior, com atuação em jornalismo, produção de conteúdo e marketing. Entre os países onde trabalhou estão o Egito e a Grécia. Na Universidade Federal de Viçosa, Luan atuou como repórter da Coordenadoria de Comunicação Social, com trabalhos para a TV Viçosa, Rádio Universitária e o site da instituição. Ao longo da sua carreira, também se especializou em produção e gestão de conteúdo digital, CEO e estratégias de comunicação. A morte foi comunicada pelo curso de Comunicação Social, Jornalismo da Universidade Federal de Viçosa, nas redes sociais na tarde de ontem, dia 8 de setembro. Em uma homenagem, dos docentes, técnicos e estudantes relembraram a trajetória do jornalista e manifestaram solidariedade aos familiares e amigos. A comunidade acadêmica lamentou a perda e destacou a trajetória profissional construída por Luan, desde sua formação na universidade e contribuição para o jornalismo, para o marketing em diferentes partes do mundo.
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2: Quem está em busca de uma oportunidade no mercado de trabalho, JF Empregos está com cerca de 1.300 vagas ativas em Juiz de Fora e região para diferentes áreas e níveis de escolaridade.
0: Entre os processos seletivos em andamento, a empresa Sercred oferece 150 vagas para operador de telemarketing na filial da Zona Norte de Juiz de Fora. As oportunidades são para os candidatos com ensino médio completo, com jornadas de até 6 horas por dia, nos turnos da manhã, tarde ou noite. O salário informado é de R$ 1.621. Também tem 50 vagas para cada turno. Os profissionais vão atuar no atendimento de ligações receptivas, prestação de informações, esclarecimento de dúvidas e encaminhamento de demandas. As inscrições podem ser feitas até o dia 15 de setembro. Outra oportunidade para serralheiro. A serralheria Filhos do Rei oferece 3 vagas em Juiz de Fora, com salário de R$ 2.200. É exigida experiência comprovada na função e a vaga aceita candidatos com ensino fundamental incompleto. O horário de trabalho é das 7 da manhã às 5 da tarde e as inscrições seguem até o dia 17 de setembro. Já a Simpla Invest está selecionando 15 profissionais para a função de freelancer comercial. A oportunidade exige ensino médio completo e oferecer remuneração de R$ 500 pelo período de atuação, além de comissão sobre as vendas. O trabalho será presencial e temporário durante o lançamento de um curso. Os selecionados também vão participar de um treinamento preparatório. É necessário ter boa comunicação, perfil comercial, disponibilidade para o período da atividade, além de notebook e celular próprios. As inscrições podem ser feitas até o dia 11 de setembro. Os interessados podem consultar essas e outras oportunidades no portal jfempregos.com.br. Repetindo, jfempregos.com.br.
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0: 7:48, termina aqui o Catedral Notícia, primeira edição. Produção e apresentação de João Xavier, com participação e operação técnica de Pri Bahia. Você confere as informações da igreja às 11 da manhã no Jornal Boa Nova. Um bom dia para você. 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
1: Bom dia, povo de Deus, família amada. Que prazer cantar essa música Romaria, Paz e Luz. Lembrando quarta-feira, Nossa Senhora. De tantos títulos, de tantos nomes, vamos juntos pedir, suplicar, clamar, Nossa Senhora, rogai por nós. Nossa Senhora, Mãe de Deus, intercedei por nós, onde quer que você esteja. Rezemos em nome do Pai, do Filho e do Espírito Santo. Amém. Senhor Jesus, foram tuas as palavras: eu sou a luz do mundo. Quem me segue não andará nas trevas, mas terá a luz da vida. Senhor, eu creio e professo que, de fato, és a única luz que não tem fim. E é por isso, Senhor, que peço: iluminai a nossa pátria nessa semana da pátria, da cidadania, dos bons cristãos. Iluminai os governantes para que possam exercer o poder no serviço do bem comum. Iluminai, Senhor,

0: todas as situações de conflito nas cidades e no campo. Que a nossa pátria possa valorizar a todos, dando dignidade, o pão de cada dia, saúde, educação. Senhor, Senhor Jesus, luz do mundo, eu também peço e suplico, ilumina minha existência. No início desta manhã, por intercessão de Nossa Senhora da Luz, afasta o que obscurece o horizonte da minha vida. Afasta o que me impede de ver este dia que começa com esperança. Dissipa, Senhor, a névoa da incredulidade. Dissipa, Senhor, a escuridão da mentira. Dissipa as trevas do pecado. Faz, Senhor, que a luz da fé, da Eucaristia, da palavra de Deus neste mês, seja a verdade para a nossa vida. Não permita, Senhor, que os ventos do mundo, as atrações, as turbulências, as tempestades possam diminuir e até apagar a luz, a tua luz, que brilha dentro de cada ser humano. Que a tua luz permaneça em mim no dia de hoje, mas que a tua luz, Jesus, brilhe em toda essa pátria amada, cujo primeiro nome foi Terra de Santa Cruz. Ofereça esse Pai Nosso para o bem do nosso Brasil e para alguém em particular. Pai nosso que estais no céu, santificado seja o vosso nome. Venha a nós o vosso reino, seja feita a vossa vontade, assim na terra como no céu. O pão nosso de cada dia nos dai hoje. Perdoai-nos das nossas ofensas, assim como nós perdoamos a quem nos tem ofendido. E não nos deixeis cair em tentação, mas livrai-nos do mal. Amém. Nossa Senhora da Luz, rogai por nós. Um bom dia a todos.
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atenção nessa letra e é para Deus. Primeiro, quem muitas vezes precisa de alívio.

0: Carlos Gil, comprometida, coroa, quem pôde acompanhar. Tiago capítulo 3, São Tiago capítulo 3, versículo 6 e seguintes. A língua é um fogo, ela é mundo de maldade. Ocupa o seu lugar no nosso corpo e espalha o mal em todo o nosso ser. Com o fogo que vem do próprio inferno, ela põe toda a nossa vida em chamas. O ser humano é capaz de dominar todas as criaturas e tem dominado os animais selvagens, os pássaros, os animais que se arrastam pelo chão, os peixes. Mas ninguém, versículo 8, mas ninguém ainda foi capaz de dominar a língua. Ela é má, cheia de veneno mortal, e ninguém a pode controlar. Versículo 9. Usamos a língua tanto para agradecer ao Senhor e Pai, como para amaldiçoar as pessoas que foram criadas parecidas com Deus. Versículo 10. Da mesma boca saem palavras tanto de agradecimento como de maldição. Meus irmãos, disse São Tiago, isso não deve ser assim. Por acaso, pode a mesma fonte jorrar água doce e água amarga? Meus irmãos, por acaso, pode uma figueira dar azeitonas ou um pé de uva dar figos? Assim também, uma fonte de água salgada não pode dar água doce. Mário, bom dia, boa tarde, boa noite.
1: Bom dia, boa tarde, boa noite, padre!
0: Tema hoje é sogro, sogras, genro, nora e cunhados. Bom, fazer uma pergunta, os colocando, eles não esperavam isso. Como é que é o relacionamento família? Começando com o Mário Duarte.
2: Nossa, graças a Deus, padre. Graças a Deus, eu nunca tive problema com sogro, com sogra. Graças a Deus, sempre me dei bem com eles. Os meus sogros e meu sogro e minha sogra atuais são fantásticos, gosto muito deles, eles gostam muito de mim, graças a Deus. E hoje foi surpreendente, hein, padre? Eu pensei que ia vir mais coisa pesada aí, mas...
0: Só ficou pesado na hora que eu falei fofoca.
2: Isso,
0: né?
2: É isso que eu ia falar, na hora, esse nossa, tema fofoca. Não tem jeito. A hora que o senhor entrou nesse assunto, aí realmente o negócio...
0: Foi, que eu vi de serpente, rapaz.
2: Isso, eu também.
0: Nossa senhora.
2: Era o Butantan ali, eu falei, nossa, é o Butantan aqui.
0: Nossa senhora, tá? E também, por incrível que pareça, o relacionamento sogra e nora, você percebeu?
2: Sim.
0: Esse foi um pouquinho mais complicado.
2: Sim.
0: Os outros até que... quer acompanhar...
2: Mas eu esperava pior. Com sogra e nora eu esperava mais.
0: Eu confesso também foi... Mas quando foi

0: YouTube onde, Mário? Padre Marcelo Rossi Oficial. Padre Marcelo Rossi,
1: Oficial.
0: Oficial, você entra lá, assiste, mas não só assiste.
2: Tem o selinho, né, de autenticação.
0: Mas não só assiste, né, padre? Inscreva-se no canal. Hoje, eu tava esperando começar a coroa de São Miguel, era o quê? 6h50. Quando deu 6h59, eu recebi a notificação. Começa a coroa de São Miguel. Já cliquei lá, já comecei a assistir. Uma bênção. Mais uma coisa importante, dá o like, Mário.
1: Dá o like,
0: porque
1: pessoal.
0: De repente a pessoa tá procurando coroa de São Miguel, São Miguel Arcanjo, vai vir lá o vídeo do padre. E o mais importante de tudo, que o padre falou muito hoje, eu acho importante, uma pessoa que não está bem, a convivência com a sogra, com o sogro, com o cunhado, não tá muito legal. Compartilhar, né, Mário?
1: Isso, falando em dar o like, gente, muitas pessoas estão acessando, estão começando a acessar agora, estão começando a se familiarizar agora com o YouTube, dá o like e apertar aquele joinha, aquele polegarzinho pra cima, clica nele.
0: Ótimo,
1: e aí,
0: Mário,
1: você dá o like, isso é, quando a gente fala curte,
2: eu apanhei pra escrever isso, Mário, você
1: é
2: não
1: só
2: tem noção,
1: clicar naquele joinha lá, curte o vídeo, clica no joinha, dá o like, clica no joinha.
0: Engraçado que o padre falou assim, nós estamos falando pra 40 mais, mas deixa eu ver se tem pessoas mais novas. Aí os mais novos começaram a mandar mensagem. Essa interação da coroa de São Miguel, que é a mesma coisa que acontece aqui no Momento de Fé, onde o Mário pega as mensagens no WhatsApp, é sensacional. Eu acho que o que nós precisamos é disso, viu, padre?
1: E padre, já que
0: com as pessoas.
1: Isso. E já que o senhor perguntou, padre, já que o senhor tocou no assunto, mandar um beijo pra eles, né? Pro seu Antônio e pra dona Luísa. Um beijo pros dois, seu Antônio e dona Luísa. Um beijão pra vocês.
0: E mandar um abraço, sabe pra quem? E falar que todos os pedidos, Mário, o padre tem falado muito da reprise no Spotify. As pessoas têm pedido demais oração lá, viu, padre?
1: Sim, sim. Lembrando, a gente tem visto, viu, o pessoal do Spotify, tem pedido de oração, a gente tem visto, viu, gente, fica entrando.
2: Manda pra mim, tá, ó, gente, eu confesso, por favor, começa pra colocar na missa, tá? Então eu vou ficar mais atento, o Spotify também tem oração.
1: E padre, última aqui, ó, hoje tinha uma pessoa desesperada no chat do YouTube, conforme o senhor vinha falando, e ela colocava muitas carinhas chorando, e colocava assim, por favor, veja a minha mensagem. Olha, eu não vou falar o nome completo, eu vou colocar só Rô. Rô, eu vi as mensagens, fica tranquila, eu vi as mensagens, estão salvas aqui, e depois eu entrego direitinho, fica tranquila, tá, Rô?
2: É isso aí, padre. Eu sei até quem é, tá, meu? Mas é aquela história, tem muita coisa que eu não sei se vocês entendem, se já vê a velocidade que é.
1: Sim.
2: Se eu começar a ler em voz alta,
1: aí não dá conta, pô.
2: Eu consigo ler, tá? Eu vou observando, tô olhando, lógico que vai pra não sou, tem coisa que passa. Tem uma hora, não sei se você percebeu, até me atrapalhei com o Pai Nosso no final.
1: Sim.
2: Porque você pega alguma coisa aqui e aí acabou. Mas graças a Deus tem sido uma bênção, ainda dá tempo. E outra coisa linda, Pandinha, tá tematizado, então a pessoa pode buscar lá.
0: Sim,
2: no
0: sim,
2: tema,
0: padre,
2: tal.
0: Sim.
2: Perdi o primeiro dia, o quinto dia, e nunca é tarde, tá? Você pode acompanhar até o final. Quem sou eu para colocar limites ao Senhor? Prepare-se, porque
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2: Jamais.
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2: O Pandinha e o Mário ficaram, foi o Pandinha que falou. Pandinha, você amou o post hoje, não foi?
0: Ah, é sensacional, né, padre?
2: Até ele falou assim, o Pandinha quer abrir com essa música, por favor, por causa do post. Olhe pro post, entra na Instagram, arroba padre Marcelo Ross, Instagram, ou no Face, e no X também. É tio do Igor.
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2: Esse é um cartão que vale a pena compartilhar.

0: que nunca solta. E nunca solta mesmo, viu, padre?
1: Mário, repita.
2: Não, não é a sua força que o mantém de pé, é a mão de Deus.
1: E eu tenho uma, eu vou colocar um outro lema, pode ser?
2: Claro.
1: E aí vamos ter valo. Bendito momento de fé
3: que nos mantém em pé.
1: De novo, bendito momento de fé
3: que nos mantém em pé.
1: Literalmente isso já está acontecendo. Bendito momento de fé
3: que nos mantém em pé.
1: Já voltamos.

0: Luzia, já que você que fez o destaque, apesar que eu também coloquei
1: falou coroa, na coroa, padre.
0: É, mas o que está escrito no coroa? O escrito que é fantástico.
1: Não é a sua força que o mantém de pé. É a mão de Deus

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0: e tinha combinado uma coisa com o Mário, acompanhou. Mário, o lema de amanhã, que é muito sério, é o lema, é, qual que é o lema?
1: Mário já chorou, Mário já chorou, viu, padre?
2: Ah, vamos lá, padre, amanhã a gente, além de muitas pessoas colocando aqui já, o senhor falou dos avós, né? E setembro amarelo amanhã, se precisar, peça ajuda. Esse é o lema 2026, se precisar, peça ajuda.
0: Peraí, vamos colocar o contexto aqui, pra ver se a pessoa vai entender. O Mário chorou porque eu falei
1: dos avós.
0: Tá, mas é, o que calhou de olhar pra eu tinha esquecido. Gente, não sei aí. Agora começou a cair uma tempestade aqui na capela. Não sei se vocês escutam.
2: Aqui tá chovendo, mas ainda não tá muito forte, não, padre.
0: Aqui, nossa, aqui tá
1: ouvindo
0: forte.
1: Ouvindo baixinho, tá... padre, mas estamos ouvindo.
0: Então, dá problema. Se tá baixinho é porque você sabe que esse microfone tira ainda um pouquinho a
1: ambiência. Tira, direcional.
0: Se não fosse a ambiência, rapaz, tá caindo uma tempestade aqui. É, glória a Deus. Mas. Tira bem isso pra vocês. Mas vamos lá. Hoje é dia 9, né? Então, dia 10. Por sinal, o ano passado nós fizemos o lançamento do livro, o Batismo de Fogo, né? Aliás, Batismo no Espírito e Saúde Mental. E justamente, gente, vocês imaginam como tá forte a chuva. Justamente falava sobre o tema, né, de prevenção. Tá, e qual é o lema desse ano?
2: Se precisar, peça ajuda.
0: Sim, vou até aumentando aqui o meu seu retorno para escutar vocês. Se precisar,
2: peça ajuda.
0: Ajuda. Isso. Misericórdia.
1: O senhor falou isso na coroa hoje, viu, padre? As pessoas procurar a ajuda de um profissional, alguém para conversar. O que eu acho mais legal, o programa todo é uma benção, a coroa de São Miguel. Mas essa abertura de as pessoas, né, Mário?
2: É isso que a gente estava dizendo agora, né? De ouvir um pouco mais. É isso que o padre tem feito na coroa, muito legal, na quarentena, muito interessante. E o lema é justamente esse: se precisar, peça ajuda, não guarde para você, não fique engolindo, não fique guardando no peito só para você. Peça ajuda, não tenha vergonha. Fale com alguém, conversa com alguém, se abra com alguém. Eu sei que eu acabei de falar que as pessoas estão cada vez mais difíceis de escutar o próximo, mas conversa, abre, peça, procure ajuda, que com certeza Jesus vai colocar alguém, vai colocar um anjo no seu caminho que vai te ouvir.
0: E falando em peça, uma coisa que eu gosto muito do Mário, gente, você tá do lado da pessoa, Pandinha, descreve qual a diferença de sinopse para spoiler.
1: Sinopse, na verdade, você conta a história do livro ou do filme, quer que seja, só que você não conta a história inteira, né? Você não fala o que vai acontecer.
0: É só para dar aquele trailer,
1: né? Dá uma pitadinha, né,
2: padre? Dá um gostinho, padre. Dá só o gostinho, só aquele gostinho.
0: Só dá o gostinho de quero mais, tá? O Mário é 10 para isso. Tá, então, por que eu estou dizendo isso? Que nós, todo carinho que ele tem o testemunho de vocês, e ele põe um pequeno resuminho, mas não é o spoiler, somente dicas, né, do que seria. Tá, então, isso quando eu abro, né, quando eu abro, e eu falei, nossa, eu falei, fantástico, por causa da sinopse, parabéns.

0: Parabéns. Eu confesso a você, eu não gosto de spoiler, tá? Então eu prefiro, tanto que ler mesmo o testemunho, eu gosto de ler de prima. Então, tá, graças a Deus, diminuindo a chuva aqui. É, por causa do spoiler, tá? É, eu vou fazer diferente. Pode ser, Mário?
1: Claro.
0: Então, 3, 4, 5 e 6.
1: Vambora.
2: Oi, padre. Bom dia, boa tarde, boa noite. Eu gostaria de começar meu testemunho agradecendo a você, padre, por esse momento maravilhoso de fé que ajuda tanto a gente. Enfim, eu ouvi seu programa uns 10 anos atrás, quando eu trabalhava numa determinada empresa, tinha uma pessoa lá que ela ouvia muito o senhor. E assim, eu aprendi com ela, hoje eu nem tenho mais contato com ela, mas... E assim, né, eu ouvi durante todo o tempo que eu trabalhei lá e tal. Saí de lá, e quando foi esses dias, eu tava passando por um momento de tristeza muito grande, eu tenho problema com ansiedade, com pensamentos negativos, e eu tava procurando uma música, um louvor pra mim poder descansar minha mente, e encontrei novamente o seu programa, e eu fiquei muito feliz, porque eu gosto muito de ouvir a palavra através do senhor, e eu resolvi começar a ouvir, e desde então tenho ouvido todo dia, e nossa, é um acalento pra mim o programa, eu escuto, eu louvo com o senhor, eu repito o que o senhor fala, eu faço as orações. Desde então a minha ansiedade, a minha cabeça anda muito melhor, padre, e os pensamentos negativos estão sumindo, graças a Deus. Eu tenho feito as minhas orações, eu tenho bebido água, e eu queria agradecer muito a vocês do programa por serem essas formiguinhas de Jesus, esse momento de fé. Nossa, muito obrigada, padre. O senhor ajuda muita gente. Continue, porque o senhor não tem ideia do quanto isso ajuda a gente a levantar, a pensar, a seguir em frente mesmo, porque é muito difícil ter problema com ansiedade, problema com pensamentos negativos. Queria muito agradecer. Muito obrigada, viu? Meu nome é Daniele, eu sou de Guarulhos.
0: E eu peço uma ajuda pra você, então, Daniele. Vamos ajudar a compartilhar. Você viu também? Eu falei tanto isso na coroa hoje. Quantas pessoas que não conhecem que o momento de fé está de volta, tá? Ou nunca escutaram, não tem noção. E certas coisas tem que experimentar. Então, nome dela completo, Mário?
1: Daniele Bernardes, padre, vizinha do Pandinha lá em Guarulhos.
0: Eu ia falar isso, vizinha do Pandinha. Você já pegou antes. Então, que Deus proteja, mas eu sou vitorioso pelo sangue de Jesus.
3: Eu sou vitorioso pelo sangue de Jesus.
2: Bom dia, boa tarde, boa noite, Padre Marcelo, Mário Bart, Pandinha. Eu vim aqui deixar o meu testemunho de uma pessoa que trabalhava comigo e ela não fazia o serviço dela da maneira que deveria ser feito. Então, aquilo me deixava agoniada. Toda hora que eu olhava pro serviço dela, tava para fazer, não fazia no momento certo, o serviço vai acumulando. E cada vez que eu olhava, eu pecava, que aí me dava raiva. E eu tinha que me controlar para eu poder chamar a atenção dela. E nisso, eu ouvindo o programa, o padre fez uma oração para afastar tudo aquilo ou pessoas que afastam a gente de Deus. E eu comecei a fazer todos os dias essa oração. Senhor, afasta de mim tudo aquilo que me afasta de Ti. E Senhor, afasta de mim todas as pessoas que me afastam de Ti. Fiz essa oração. Passado um tempo, ela foi cedida para um outro prédio. E eu dei graças a Deus por Ele ter feito isso com ela. Ela meio que ganhou uma promoção, ficou mais satisfeita, porque ela se sentia desmotivada aqui no serviço. E eu ganhei uma mente tranquila. Ganhei mais paz, apesar do serviço ter dobrado pra mim, que agora eu tô fazendo o meu serviço e o dela. Mas eu tô mais tranquilo e gostaria de agradecer muito a vocês e ao programa que proporciona tantos momentos bons pra gente. Muito obrigada. Jesus, eu te amo. Jesus, eu confio em vós. A alegria do Senhor é a nossa força. Muito obrigada, Jesus.
0: E aqui PDS, né, Mário?
1: PDS, padre.
0: Sementes, sabedoria, boa. Menos é mais, né? Gente, a oração tem poder, gente. Eu não tô brincando, não. Repito, mais uma vez, domingo em Franca, quem estava lá, tá? Pena vocês não viram, vocês não viram a imagem. Vocês não têm noção como tava o tempo carregado. Era para cair a tempestade. Aqui eu tô mesmo, caiu aqui agora, eu tava falando Jesus com naquela uma multidão. Já estavam até preparados, eles foram lá todos com muitos com capa, não caiu uma gota. Por causa, a oração tem poder? E como tem? Continuando, próximo.
4: Bom dia.

0: Boa tarde, boa noite, Mário. Bom dia, Padre Marcelo, a sua bênção. O senhor falando no programa do dia 31 sobre o telhado de apartamento da minha casa. A minha casa se encontra assim, a gente já colocou manta, não fica bonito mesmo realmente, mas ela ainda continua gotejando. E o senhor abriu a minha mente e os meus olhos. O problema, lógico, é estrutural, sim, a gente precisa rever. E hoje de manhã eu falava para minha esposa sobre isso, sobre a gente ter que trocar as telhas da nossa casa, colocar uma telha mais nova. Mas o senhor abriu os meus olhos com as suas palavras e o meu coração. Eu sinto que tem coisas que estão dentro de mim sujas. A gente se afastou de Deus, a gente dá mais tempo para celular, a gente dá mais tempo para TV e perdemos horas nesses dois aparelhos, né? E a gente se esquece ou faz o mínimo possível das orações, o quanto mais rápido. E muito obrigado pelo seu programa. Mais uma vez o senhor sendo canal de graças nas nossas vidas. Deus abençoe a sua missão.
1: Mário, pode falar o nome? Ou
2: menos pode, é pode, padre. Ele não falou nada, é o Alexander. Alexander Aparecido Alves Pereira, de Ibiúna, São Paulo, padre.
1: E porque é uma verdade, agora nesse período chuvoso, Padre, tem goteiro na tua casa?
3: Padre, impressionante, eu tô com um problema lá de infiltração, e quando chove muito, inclusive eu tinha até combinado com o pedreiro hoje, mas a chuva que tá fazendo aqui não tem como mexer. Mas tem problema de infiltração, sim. E o Mário resolveu forte na casa dele.
2: Nossa, né, padre, eu passei por um problemaço de infiltração. Goteira. Com o meu apartamento mesmo. São só dois, né? São três andares. É o térreo, o primeiro e o segundo. O meu é o segundo. E tinha um problema de infiltração que vinha do telhado do prédio, terrível, mas graças a Deus agora corrigiu. Mas eu tive problemaço, padre.
1: Então, eu tenho que colocar balde aqui, balde lá.
2: Nossa,
1: e
2: me tirar a geladeira do lugar para não cair na geladeira e queimar a geladeira.
1: Nossa. Pior, você tá dormindo, de repente começa pim, pim, pim. É, aí terrível, na cama pior ainda. Terrível. Então, misericórdia. Bom, eu sou vitorioso pelo sangue de Jesus.
4: Eu sou vitorioso pelo sangue de Jesus.
5: Padre Marcelo, bom dia, boa tarde, boa noite. Sua benção. Sou daqui de Jaboatão, Pernambuco. Vou dar meu testemunho. Hoje está fazendo um ano que fui entubada para ter água no pulmão. Fiquei com problema no rins, mas graças a Deus não precisou fazer hemodiálise. Estou aqui contando meu testemunho. A minha sobrinha ligou para o senhor, a Natália, mora em São Paulo. E o senhor falou para ela que não tinha chegado a minha hora, que eu ia voltar para casa. Graças a Deus estou aqui, estou com minhas filhas, a Patrícia, a Juliana e o Bruno. Eu sou vitoriosa pelo sangue de Jesus. Graças a Deus estou aqui, faço minhas coisas, vou para o banco, vou para o mercado, faço tudo. Sua bênção, Padre Marcelo, e um bom dia, boa tarde, boa noite para todos vocês. Um abração. Jesus e Nossa Senhora cobra com seu manto sagrado, Senhor.
1: Vocês não têm noção, quando eu desço, eu fico lá na... Vocês sabem o que eu faço, né? No meio do povo, né? Eu entro. Sim. E eu pego vários casos assim, né? O padre, olha, quando eu toco no celular, tem várias fotografias, tem algumas pessoas ao vivo. E o que Deus já me usou, quem opera é Jesus. Toda honra e glória para Jesus. Mas o que o Senhor cura, nossa, o que o Senhor faz. E o que Ele vai me usar agora? Bendito momento de fé
4: que nos mantém em pé.
1: Vocês não têm noção. Bendito momento de fé
4: que nos mantém em pé.
1: Aproveitando de novo essa visualização da chuva, não sei, até lanço uma pergunta: como está a tua casa? Porque realmente a chuva, e a tendência da chuva agora, pelo menos aqui em São Paulo, por sinal, eu tenho que viajar, que eu não fui para o retiro, e está chovendo, está chovendo forte. Então, o Senhor, proteja-nos, e até eu vou estar em Passa Quatro, o retiro, e depois estaremos desaparecidos. Então, Senhor, toma conta da gente com o teu poder, com a tua graça, e em oração já voltamos.
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0: Como é bom estar com meu amigo Belo e com vocês, louvando ao Senhor.
1: Todo joelho se dobrará e toda língua proclamará
0: que Jesus

0: e sabedoria. Nossa, por favor. Começando com o Pandinha, que é a primeira. Fala conosco, Senhor, depois inteligência emocional 2. Pandinha.
1: Pílula 64. Tenho dificuldade no convívio com a minha família. O que devo fazer? Uma palavra de Deus para essa tua dificuldade está em Colossenses 3, 12, 13a. Como eleitos de Deus, santos e queridos, revesti-vos de entranhada misericórdia, de bondade, humildade, doçura, paciência. Suportai-vos uns aos outros e perdoai-vos mutuamente. Esses dois versículos nos ensinam a viver em família e em sociedade como verdadeiros cristãos.
0: Olha só a providência. O que eu rezei hoje? Sogro, sogra, genro, nora e misericórdia, cunhados. Senhor, pílulas 2, inteligência emocional, Mário. Veja como a respiração faz a diferença até na leitura, tá? Você lê muito mais claro, muito melhor.
2: Vamos lá, 96. Que nossa vida não seja para agradar os homens, e sim para agradar a Deus. Que não tenhamos vergonha da nossa fé e de viver os princípios que Deus nos ensinou. Leia 1 Tessalonicenses capítulo 2, versículo 4. Falamos não para agradar aos homens, e sim a Deus, que sonda os nossos corações. Quando vivemos para Deus, servimos o outro de verdade, não por interesse, mas por verdadeiro amor, como Jesus serviu. Ele é o nosso modelo de vida.
0: Em nome do Pai, e do Filho, e do Espírito Santo. Amém. O Senhor quer que eu trabalhe as dois lemas da quarentena. O primeiro deles é: Jesus, afasta de mim tudo aquilo que me afasta de ti. É comigo. Jesus, afasta de mim tudo aquilo que me afasta de ti.
2: Jesus, afasta de mim tudo aquilo que me afasta de ti.
0: Uau, eu vou precisar fazer sobre isso. O Senhor mostrando culpa, remorso. Várias pessoas que estão passando por culpa e remorso. Nossa, estou todo arrepiado agora. Não sei quando, mas na quarentena eu preciso fazer, que eu não fiz ainda. Culpa, remorso. Ei, que você que errou feio. Mas o Senhor te ama tanto. E você está arrependido. E o inimigo está te destruindo por causa disso. Vou repetir. Pensamentos de culpa que estão te aterrorizando. E o Senhor te libertando. Obrigado, Senhor. De novo, Jesus, afasta de mim tudo aquilo que me afasta de ti.
2: Jesus, afasta de mim tudo aquilo que me afasta de ti.
0: O Senhor tocando uma angústia no peito. A sensação é perto do coração, como se fosse uma agulhada. Não vou dizer falava facada, mas uma agulhada. Outra é falta de ar. Mas não tem nada a ver com corpo, tá? É mente. Falta de ar. Se eu te pego uma pessoa que tem angústia e chega até a ter tremor nas mãos. E o Senhor tocando na sua saúde emocional, tá? Eu falava mental, mas emocional. As suas emoções. Equilibra, Senhor. Eu peço agora, só tu tens o poder de dar a palavra a essa sanidade. Sanidade, amados, é bem-estar. E bem-estar é paz. Senhor, então eu peço esse bem-estar físico, esse bem-estar emocional, esse bem-estar psicológico e principalmente esse bem-estar espiritual que aqui estamos. Sim, Senhor, Geralmente é um tripé, mas hoje eu fiz uma cadeira. Como pode ver, cadeira, mesa, são quatro pés. Para precisão, você pode ver que interessante. Para ter precisão, não pode ter quatro pés. Você vê com uma televisão, uma transmissão, para realmente manter algo de pé, são três pés. Por quê? Por causa da precisão. Com quatro pés, você pode ver que eu já tive problemas disso. Mário Pandinha, você já sentado numa cadeira e ela ficou balançando?
1: Já, padre. Já até então, caí.
2: Já também.
0: Então, por isso que é um dos motivos que na televisão, eu até fiz uma pergunta, uma pessoa perguntou, um técnico, por que que as pessoas usam o tripé e não quatro pés, ou cinco pés, né? Fica até uma coisa melhor, apesar que tem algumas coisas. O tripé é mais fácil, porque você consegue ajustar melhor o tripé. O quatro pés, tem que vir e mexe, ajustar, uma mesa também, muitas vezes ela fica com o pé menor, então o tripé é mais fácil. Repito, é possível, já vi modo até circular de colocar com a câmera, tudo, mas o comum é o tripé, por causa do plumo, do equilíbrio, quem lida com câmera sabe o que eu estou falando. Pode ver que a maioria das coisas é tripé.
1: É o prumo mesmo, viu, padre? Por causa do equilíbrio.
0: Equilíbrio, é plumo, né? Então, olha, veio até a palavra plumo. Glória a Deus. Então, senhor, é o equilíbrio. Então, é por isso o tripé é melhor do que quatro pés. Por que você está falando isso? Porque hoje eu tenho que falar em quatro pés. O senhor está falando, e está querendo que eu separe o físico, do emocional, do mental, psicológico. Já que dá para encaixar. E o espiritual, mas é que eu vou desmembrar, porque o senhor está tocando na saúde emocional. De novo, Jesus afasta de mim tudo aquilo que me afasta de ti.
2: Jesus afasta de mim tudo aquilo que me afasta de ti.
0: Várias pessoas com a saúde emocional está abalada. E amados, eu estou num momento privilegiado, porque eu justamente estou no meu jubileu de Naca. É bom, eu não vou cansar de me repetir, aliás, de repetir, porque está quase terminando. Já 1º de dezembro já acaba esse jubileu. Eu tenho que aproveitar cada dia. O Senhor, o que é o nácar? É uma substância lustrosa que a ostra ferida produz. Olha que lindo. E justamente essa ferida se transforma em pérola preciosa. E um detalhe que as pessoas não prestam atenção: quanto maior a ferida, isso aqui é uma analogia verdadeira, maior a pérola e mais preciosa. E nesse momento o Senhor tocando, acabamos de falar do Alex, da rachadura de goteiras, falamos de infiltração, o Senhor nesse momento quer que eu toque em feridas. E são muitas feridas. Mas um detalhe: Deus respeita seu livre-arbítrio e sua liberdade. Você tem que querer. Padre, me explica melhor. Faz uma comparação. Mário,

0: ainda você não está tendo esse problema, mas vai chegar uma hora que o João Emanuel, você vai ter que ir, o aviãozinho para comer. Você passou com o Pedrinho, você passou?
1: Não, já estamos fazendo, padre. Já estamos nessa fase já.
0: Já está na fase
1: já,
0: que.
1: Já.
0: E aí tem aquele cospe, não quer comer em hipótese nenhuma.
1: É, só que
0: e
1: eu, aí a você está tendo sorte, que... porque ele come de tudo e come muito bem, graças a Deus.
0: Então, mas calma, por isso eu falei ainda, você não entendeu. Ele não entendeu ainda, Padinha. Ele está na.
2: Vai existir um momento que ele não vai querer. Não vai querer algumas não. comidas. Ainda mesmo quando ele descobrir outro sabor. Aí.
0: Não queremos. Deixa ele passar, né? É experiência. Né? Então, coisa. Padre, mas vai ter. Podinha sabe o que eu estou falando. Podinha, a Roseli sabem. Okay. E quem foi pai sabe o que eu estou falando. Eu estou usando uma analogia que é verdadeira. Entenda. A tua criança vai ter que comer. Você pode dar, você pode colocar na boca, mas você não vai poder engolir por ele. Você não vai poder engolir. Ele é livre. Ela é livre. A criança. Então, Senhor, nos dê prudência, discernimento e sabedoria. E você tem que querer. Tem uma das músicas que eu gravei no comecinho do meu ministério. Basta querer. Se você não quer. Se você não quer. A graça não acontece. Você tem que querer. E eu lanço agora a pergunta, você quer? Você quer? Porque o Senhor nesse momento está, eu ia falar os dois lemas, eu acabei ficando só num mesmo. Jesus, afasta de mim tudo aquilo que me afasta de ti.
3: Jesus, afasta de mim tudo aquilo que me afasta de ti.
0: E o Senhor te entrega nossa consciência muito forte a palavra rebeldia. Nós estamos num mundo que a gente fala da impaciência, mas que as pessoas estão rebeldes. Essa é a ação. O que aconteceu no céu? Uma rebelião. Lúcifer, o anjo da luz, o termo Lúcifer, o anjo da luz, se rebelou. Perdeu, porque ele não é Deus. A inveja o consumiu por causa de nós. Quando ele compreendeu a dimensão do que nós seríamos, o que Deus tinha preparado para nós, ele e não pode atingir a Deus. Entenda, estou usando uma comparação simples de uma teologia mais profunda. Como que ele fere a Deus? Mário, Pandinha, vocês dois vão poder me entender, porque os dois fica fácil. Quem machuca mais? Eu machucar você ou o João Manuel ou o Pedrinho?
1: Ah, o João.
2: Pedrinho, padre.
1: João.
0: Não precisa nem parar de pensar duas vezes. É o que o inimigo, cada pessoa que é filho de Deus, batizado, que ele afasta, que ele leva para a corrupção. Que ele, é um modo que ele ataca a Deus. Entendeu? Que ele sabe que ele já é derrotado, ele está perdido. Mas ele fala, assim, mas eu vou tirar o quê? Eu vou levar comigo tudo aquilo. Olha a maldade que faz. O ódio. Que o demônio é puro ódio. Para eles não tem salvação. Padre, para eles não. Porque eles têm total consciência. Tudo o que fizeram, com total consciência. Muitas vezes nós não temos. Por isso que para eles não tem. Eles já estão condenados. Obrigado, Senhor Jesus, porque minha missão aqui, a nossa missão, Mário Pandinha, momento de fé é salvar almas.
4: Eu te amo, Jesus.
0: E obrigado, Senhor, não é julgar, não é condenar, mas é salvar.
4: Eu te amo, Jesus.
0: E o Senhor sabe cada ferida que aí está. Eu tenho que terminar, mas obrigado, Senhor, porque o teu sangue poderoso, o nácar, não é nácar que, eu sei o nácar porque é o jubileu que eu estou vivendo, é o sangue de Jesus e o amor a ele que faz com que tudo concorra para o bem, o nosso bem. Ame Jesus, mas ame de coração. Esse é o alimento sólido. E como eu vou amá-lo? Pela palavra, pela Bíblia. Leia a palavra de Deus, se alimente.

0: Jesus.
1: E obrigado por aqui, por ter esse momento de fé que nos mantém em pé. Nós vamos para o intervalo. Bendito momento de fé
2: que nos mantém em pé.
0: Jesus, eu te amo, Jesus.
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7: Quero aqui com muito carinho saudar a você, amigo ouvinte da Rádio Catedral. Sou o padre Carlos Augusto, mais conhecido como Povo de Deus. Trabalhamos na paróquia Santíssima Trindade, na comunidade Nossa Senhora de Fátima, com um grupo recolhendo material reciclado. Quero convidar você a ser o nosso colaborador, a participar deste projeto da obra da criação e também um projeto que ajuda muitas famílias da nossa paróquia, como também da cidade. O material reciclado você pode separar na sua casa, na sua empresa, e entrar em contato com a gente. 3211-2664 988-900-428. Desde já quero aqui deixar o meu muito obrigado e pedir a Deus que abençoe o seu dia, o seu trabalho, a sua família e tudo aquilo que você faz em favor da obra da criação. Em nome do Pai, do Filho e do Espírito Santo. Amém. 102.3.
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0: estrelas pontilhadas. Continua. O teu poder.
1: E abençoai, santificai, exorcizai que programa hoje, Senhor. E mais uma vez eu quero terminar com essa frase: Jesus, afasta de mim tudo aquilo que me afasta de ti.
2: Jesus, afasta de mim tudo aquilo que me afasta de ti.
1: Em nome do Pai, do Filho e do Espírito Santo. Amém. E lembra da manhã, 7 da manhã, a voz.
2: A voz. A voz.
1: E lepros, né?
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1: Amém.
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7: É com muita alegria e otimismo que estamos sempre juntinhos por aqui. Bom dia, meu amigo. Bom dia, minha amiga. Quartou, hein? Meio de semana. Hoje, 9 de setembro de 2026. Um dia excelente para você, recheado de coisas boas, produtivo, alegre, muito feliz para todos nós. Você acompanha por aqui o nosso programa Manhã de Bênçãos e a gente prepara tudo com amor e carinho para você aí do outro lado. Então, sinta-se abraçado e espero que continue na escuta para poder curtir e acompanhar tudo que preparamos e reservamos para esta quarta-feira, tá? Já lembra você que quarta é dia do nosso quadro. Você pergunta, o padre responde. E aquela oportunidade incrível de esclarecer dúvidas religiosas. Por isso, fique na escuta para você acompanhar já já. Sabe o que tem também? Aquela receita prática e gostosa, eu sempre digo porque é verdade. Escolho a dedo as receitas mais gostosas e práticas para poder trazer e compartilhar com você. Hoje não seria diferente. Para esta quarta-feira, nós temos aqui uma panqueca de linguiça. Aquela panqueca delícia, com aquele recheio de linguiça. Super prática, essa receita gostosa. Então, inclusive, dá tempo de você preparar para o almoço ou, quem sabe, para o jantar de hoje. Já separa papel, caneta, caderno de anotações, porque eu trago todos os detalhes para você em instantes aqui no nosso quadro Bom Apetite. Tem também informações direto da redação. João Xavier chega trazendo aí todos os detalhes para você. Tem também aquele bate-papo, enfim, tem muita coisa boa para poder acontecer ao longo dessa manhã de quarta-feira. Fica na escuta para você curtir e acompanhar. É com muito carinho que a gente preparou tudo para você. 9 e 6, agora tem Luan Santana e Ana Vilela, Trembala.

Trem Bala, essa música é lindíssima, né? 9:09. Antes da gente trazer aqui o nosso quadro Você Pergunta, o Padre Responde, deixa eu mandar alguns abraços, porque já tem uma turma agitando e movimentando o nosso WhatsApp. E, aliás, você também pode participar. Quer receber um abraço apertado, aquele abraço gostoso de urso? Faz o seguinte, deixa seu nome, seu bairro ou cidade de onde estiver falando no nosso WhatsApp. Já é o suficiente para poder te abraçar, tá bom? Um abraço aqui bem carinhoso, apertado e especial para Lucimar, no bairro Eldorado. Já tá no seu corre, então bom trabalho para você, Lu. Obrigada pela escuta e pela companhia. Mesmo no corre, ela faz questão de deixar o seu bom dia e seu carinho pra gente. Um ótimo dia de trabalho para você, obrigada pela companhia. Márcia Tostes, de Belmiro Braga, deixando abraço pros netinhos Otávio e Valentina, os filhos Ananda, Amanda, Leonardo.

0: dia para todos aí de Matias Barbosa. Um grande abraço. Inclusive, estive em Matias Barbosa no fim de semana. Nossa sobrinha fez aniversário, então a gente foi aí abraçá-la com muito carinho. Um abraço para todos. E agora sim, chegou aquele momento todo especial.
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0: Por isso, já recebo por aqui o João Xavier. Oi, João, bom dia.
2: Oi, Pri Bahia, bom dia.
0: Tudo certinho?
2: Tudo certinho, você?
0: Graças a Deus, tudo certo. Quartou, meio da semana chegou.
2: Quartou, graças ao bom Deus.
0: Coisa boa demais. E quando chega quarta-feira, chega também aquele momento de esclarecer dúvida religiosa, né, João?
2: Isso mesmo.
0: Então vamos à pergunta de hoje?
2: Vamos. Muito bom dia, Padre José Maurício. E como a gente está no mês de setembro, que é o mês da Bíblia, um ouvinte que não quis se identificar perguntou o seguinte: disseram-me que a Bíblia é como um livro mágico que pode nos ajudar sempre. É verdade?
0: Então vamos acompanhar a resposta aí do Padre José Maurício.
3: Bom dia, Priscila.
0: Bom dia,
3: João.
2: Bom dia.
3: Mais uma vez nos colocamos diante desta inquietação que a palavra de Deus sempre nos provoca, né? Quando nós estamos dispostos realmente a viver uma vida modelada pela palavra de Deus. Então a nossa saudação, o nosso abraço a todos que nos acompanham nesta manhã. Então, diante da pergunta, disseram-me que a Bíblia é como um livro mágico que pode ajudar-nos sempre. É verdade? Então sigo a reflexão com o nosso querido padre Luiz Rômulo Fernandes Saloto. Direi que não. A Bíblia é, na verdade, totalmente oposto, o contrário de um livro de magia. Porque a magia é algo que se faz, por exemplo, um ritual, um gesto, o uso de um objeto, a repetição de uma fórmula ou invocação. E fazendo assim, tenta-se conseguir o que se pretende de tal divindade ou espírito. Para dizer com outras palavras, a magia é uma tentativa de dominar, de ter certo poder sobre o próprio Deus para conseguir dele o que se deseja. Se em poucas e resumidas palavras é isso que significa magia, então é fácil entender por que se condena na Bíblia toda forma de magia e por que não devemos considerá-la como um livro mágico. A Bíblia é fruto do amor de Deus, da sua misericórdia, da sua sabedoria. Vai nos dizer aí o documento, né, do Vaticano II, Dei Verbo, número 2. A Bíblia é fruto e testamento do diálogo que Deus realiza com a família humana e no qual revela a sua vontade e o seu amor. Essa revelação de Deus acontece através da história de um povo, o povo hebreu no Antigo Testamento, e chega ao seu ponto culminante com a vinda do seu filho, que se fazendo homem no ventre de Maria, se tornou definitivamente membro da nossa família humana. É o próprio Jesus, máxima expressão da revelação do amor de Deus, quem nos ensina que devemos buscar conhecer a vontade de Deus em cada circunstância e realizá-la. Pai nosso que estás no céu, santificado seja o teu nome, venha o teu reino, seja feita a tua vontade assim na terra como no céu. Mateus 6:9. Foi assim que Jesus nos ensinou a rezar. É tudo o oposto de uma fórmula mágica. Foi o Concílio Vaticano II que divulgou entre nós, os católicos, a redescoberta da Bíblia como livro de leitura, de ensinamento, de meditação, de oração. Já são milhares os livros publicados nesses últimos 30 anos que nos ajudam nessa aproximação e utilização da Bíblia. Multiplicaram-se também as propostas de métodos para ler e interpretar a Bíblia. Mas a variedade e a diversidade podem criar confusão quando se perde um mínimo de orientação sobre o que é de menor e maior valor e importância. Foi por isso que a Pontifícia Comissão Bíblica.

0: publicou em abril de 1993 um documento cujo título e argumento é A Interpretação da Bíblia na Igreja. Nesse documento encontramos uma breve avaliação dos vários métodos propostos para ler e interpretar a Bíblia. Contém também a indicação concreta de alguns requisitos importantes que não se pode deixar de lado quando se deseja ler a Bíblia com seriedade, isto é, como um instrumento divino na construção do reino de Deus. No final desse documento encontramos escrito assim: a primeira conclusão que se salienta é que a exegese bíblica, trabalho sério e duro dos estudiosos, preenche na Igreja e no mundo uma tarefa indispensável. Querer fazer menos dela para compreender a Bíblia seria ilusão e manifestaria uma falta de respeito para com a Escritura inspirada. Isso aí é o comentário da edição portuguesa, página 118. Que Deus seja um Pai providente e bondoso, ninguém discute, mas acreditar que utilizando a Bíblia como um livro mágico podemos obrigar Deus a realizar a nossa vontade é contra a nossa fé cristã, porque é exatamente o contrário daquilo que nos indica a Bíblia. Então, a gente pode, pela reflexão do nosso querido padre Luiz Rômulo, né, podemos perceber aí realmente o valor fundamental da palavra de Deus para nossa vida, para nossa história, para que possamos também na nossa vida cotidiana, na nossa história, deixar que Deus continue escrevendo a sua história através da nossa vida, do nosso cotidiano, em nosso coração, em nossa alma, né? Então a palavra de Deus realmente, a Sagrada Escritura, ou a Bíblia, não é um livro de magia, né? É realmente a comunicação que Deus tem para todos nós, uma verdade de amor, de misericórdia, que nos tira de nós mesmos e nos coloca a serviço da vida, do amor, da fraternidade, a modo do nosso Salvador Redentor Jesus Cristo, que é a revelação definitiva da palavra de Deus, e é quem com seu Espírito ressuscitado continua movendo o mundo há mais de 2000 anos e nos provocando sempre sair de nós mesmos e irmos ao encontro dos nossos irmãos e irmãs, para que assim fortaleçamos o valor da palavra de Deus, que vai se revelando a cada encontro, a cada fala, a cada coisa boa que vivemos na partilha, na solidariedade, no cuidado. Que Deus nos abençoe, que a palavra de Deus realmente seja luz, né, no nosso caminho, e continue iluminando as nossas escuridões para que não percamos a esperança e sejamos instrumentos da graça e da bênção para todas as pessoas. Então fiquem com Deus, mais uma vez Deus os abençoe e tenham todos um restante de semana abençoado. Então não percamos de vista o nosso esforço em buscarmos na palavra de Deus a força para a nossa vida, para continuarmos construindo o nosso caminho de vida e salvação. Um abraço a todos, a bênção de Deus para todos, e fiquem com ele sob a proteção de Nossa Senhora. Um grande abraço a todos.
1: Amém. Grande abraço, Padre José Maurício. Muito obrigada aí pela disponibilidade de estar esclarecendo mais uma dúvida religiosa por aqui. A gente lembra que a participação do nosso amigo ouvinte é muito importante, né, João?
2: Isso mesmo. E para participar, caso você tenha alguma dúvida a respeito da Bíblia, da religião católica, coisas da igreja do geral, é só entrar em contato pelo nosso WhatsApp, DDD 32 98896570. Repetindo, DDD 32 98896570. E caso você queira se identificar ou caso não queira se identificar, tudo bem, basta

0: só enviar a sua pergunta no WhatsApp, que é o 32988976570. E ao longo do período da manhã, nosso programa Manhã de Bênçãos, a gente vai fazendo uma triagem das perguntas que serão selecionadas para os próximos programas das quartas-feiras.
1: Então é importante você participar com a gente para que o quadro aconteça toda quarta-feira e, como o João disse, durante o período da manhã, para que a gente tenha um melhor controle. Você pode mandar sua pergunta, se quiser se identificar ou não, como ele mesmo ressaltou, mas fique à vontade, o importante é que você participe para que nas próximas quartas-feiras o quadro possa acontecer. João, na próxima quarta, então, tem muito mais e daqui a pouco você volta trazendo informação.
0: Isso mesmo.
1: Tá combinado. Até já.
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1: 9:24. Projeto Escola de Rimas convida adolescentes para conhecer mais sobre o hip hop em Juiz de Fora. As informações com João Xavier.
0: Projeto realizado pela Prefeitura de Juiz de Fora está com inscrições abertas para adolescentes entre 12 e 16 anos que desejam conhecer mais sobre a cultura do hip hop e aperfeiçoar os conhecimentos na língua portuguesa. Os interessados podem acessar o formulário online para fazer a sua inscrição. Segundo o assessor especial para interlocução e valorização da cultura popular da FUNALFA, Alessandro Rodrigues, a oficina tem como propósito estimular a leitura, escrita criativa, o raciocínio lógico, a aptidão para a musicalidade e a expressão de sentimentos por meio da poesia falada. O projeto também busca ampliar o vocabulário e a agilidade mental dos participantes, além de estimular o protagonismo juvenil e promover o respeito à diversidade de opiniões por meio da poesia, como destaca Zóio. As aulas são gratuitas e começam na próxima segunda-feira, dia 14, no Mercado Cultural ICE, localizado no Mercado Municipal. Serão formadas 2 turmas com 15 alunos cada e os encontros acontecerão às quartas-feiras. A primeira turma terá as aulas das 2 às 3 da tarde, enquanto a segunda turma será das 3:10 às 4:10 da tarde. Além das atividades descritas por Alessandro, o projeto também abordará a história do rap, técnicas de métrica e a construção de versos, a utilização de palavras-chave e a associação de sons para desenvolver

0: desenvolver a fala e uma preparação de uma batalha final, na qual os alunos poderão apresentar suas composições de forma respeitosa e coletiva. 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João Xavier, direto da redação.
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2: A sua manhã é mais alegre, divertida, especial e abençoada aqui em 102.3. 9 horas e 26 minutos. Um excelente dia para você aí que desperta já ouvindo a nossa programação. Para você que despertou cedinho, já vem acompanhando aqui todo o nosso Manhã de Bênçãos. Sinta-se abraçado com muito carinho. O abraço de urso que a gente faz questão de distribuir, não é, João?
0: Isso mesmo, Pri.
2: Aquele abraço gostoso, apertado, para quem não sabe, né? O abraço de urso é aquele apertado, gostoso, quentinho, que faz total diferença, principalmente nesses dias mais frios, né?
0: Uhum.
2: E a tendência é de dar uma melhorada um pouquinho no tempo mais frio, mas isso é assim, vai subir bem devagar. Um pouquinho de paciência pra quem não gosta aí do frio, né?
0: É.
2: Pouquinho de paciência, vai dar uma esquentadinha. Pelo menos assim, na sexta-feira é que a previsão é de esquentar um pouco mais, né, João?
0: Isso, igual ontem tava fazendo bastante frio. E aí hoje já começou a melhorar, tanto que eu já até criei mais coragem pra levantar da cama.
2: É complicado nesses dias mais frios, né?
0: Nossa, bastante, viu? E nos próximos dias vai esquentar mais um pouquinho.
2: E depois vai descer.
0: Principalmente na sexta.
2: E depois desce de novo,
0: é,
2: né?
0: Volta a descer. Igual aquele meme, né? Bota casaco, tira casaco, bota casaco, tira casaco.
2: É desse jeito, gente. Juiz de fora, né? É. Quem mora aqui já tá bem que acostumado com isso. Mas pra quem acompanha a gente de outras cidades, né? Cidades aí da região, é mais ou menos nesse esquema. Tira e coloca casaco no mesmo dia.
0: E aqui é literalmente as quatro estações do ano bem definidas no mesmo dia.
2: Exatamente. Mas enfim, né? É o que temos. Então vamos aproveitar o dia de hoje, frio ou não. Vamos agradecer a Deus, porque é do jeitinho que Deus definiu pra gente, né?
0: Uhum.
2: Então vamos agradecer aí por todas as coisas. João, o que, que você traz aí de informação ou o que você quer trazer de bate-papo pra gente nessa quarta-feira? Tem alguma coisa que você queira falar? Pode ficar à vontade.
0: Bom, Pri, ontem teve a questão do cinema, que nem a gente falou no Catedral 1. E aí, antes de ir pro cinema, o que que aconteceu? Eu parei numa rede de fast food pra lanchar. E aí, tinha aquele papelzinho que aparece sempre no fundo do lanche. E aí, eu tava me sentindo igual Divertidamente, sabe por quê? Tinha mais de 30 emoções, tava colocando lá. Ah, como que você está hoje? Tô muito feliz, tô mais ou menos. Tenho 80% do dia tranquilo, muito preocupado, tenso, nervoso, triste, enfim. E aí, eu te pergunto, como que está o seu dia hoje, Pri?
2: O meu tá tranquilo, graças a Deus. Tá de boa. Um dia bem legal até. Tem dia que é corrido, tem dia que é cheio de preocupações, né? Que a gente não consegue nem se localizar direito. Mas hoje, graças a Deus, tá de boa.
0: E eu aqui também a mesma coisa, né? Bem mais tranquilo, bem mais calmo, até porque chegamos no meio da semana.
2: É, e outra coisa também, né, João? Tivemos aí o feriado, né?
0: Sim.
2: Pudemos descansar um pouco mais. Então, graças a Deus, a semana tá até que tranquila, né?
0: Uhum.
2: É quarta-feira ainda, nós estamos no meio dela, mas a gente pode dizer que tá tudo de boa, graças a Deus.
0: Sim.
2: E a gente espera que o do nosso ouvinte também, né?
0: É. E também tem uma outra notícia muito boa, inclusive, que a gente virou destaque na aba de cultura aqui da região. Sabia disso?
2: Sério? Me conta.
0: Bom, o que aconteceu? Nós sempre temos esse hábito de divulgar palestras, amostras culturais, filmes, filmes gratuitos do Estação das Artes, também a campanha de popularização que aconteceu no mês passado.
2: Uhum.
0: E aí, muitos artistas aqui de Juiz de Fora e também de região comentaram e agradeceram bastante nós da Rádio Catedral por fomentar muito essa questão da cultura, bater a tecla da cultura, principalmente uma cultura acessível, uma cultura

0: cheia de popularização, preços populares. E que a gente está de parabéns.
1: Que coisa assim boa, dizer, né? A gente fica tão feliz com isso, né?
0: Nossa, bastante.
1: O sorriso é como eu digo, é de orelha a orelha com essa notícia.
0: Sim.
1: Nos agrada muito, a gente fica feliz. E a gente tem o prazer, a alegria de trazer coisas boas pra quem nos acompanha, né?
0: Uhum. E por falar nisso, a gente... Vou até trazer um mini spoiler.
1: Uhum.
0: Que essa semana vai ter uma programação cultural bem recheada. E boa parte dessa programação é gratuita. Que vai acontecer no Pascoal, a partir de amanhã.
1: E isso agrada muitas pessoas.
0: Sim.
1: Gratuita. Aí todo mundo já regala o olho, né?
0: Que é uma mostra de cenas curtas. Se não me engano, é 3 ou 4 cenas curtas.
1: Uhum.
0: Mas quem vai dar essa notícia completa vai ser a jornalista Silvia Carvalho, no Catedral 2. E amanhã, no Catedral 1, comigo.
1: Então, é só ficar ligado aqui na programação para poder acompanhar mais detalhes. Primeiro, aquele spoiler, né? Para deixar todo mundo animado, ansioso.
0: E gostinho de quer mais.
1: É, e depois você acompanha aqui, então, todos os detalhes ao longo da nossa programação. É só ficar na escuta com a gente.
0: Isso.
1: Excelente.
0: Mesmo.
1: E é isso. Boa quarta-feira, então, pra gente, né, João?
0: Amém.
1: De bom trabalho, que seja produtiva, alegre e muito feliz para todos nós.
0: Isso.
1: Você retorna para a redação? Para poder
0: Isso.
1: produzir um pouco mais. E daqui a pouco você volta no Jornal Boa Nova.
0: Uhum. E antes de eu ir, eu queria dar um abraço de urso para duas pessoas em específico.
1: Ah, fica à vontade.
0: A gente diariamente na 102.3.
1: Ah.
0: Uma delas é a atriz Gladys Hipólito, que acompanha a gente diariamente no programa Manhã de Bênçãos. E também com as missas que acontecem na Catedral, que... porventura, a gente não está transmitindo por conta da propaganda eleitoral.
1: Exatamente.
0: Mas que manda um abraço pra gente, que acompanha até mesmo as lives do Você Sabia. Até
1: Ai,
0: comentou
1: legal.
0: O relato dela com salsichinha.
1: Uhum.
0: E um outro abraço de urso.
1: Ah, antes de você mandar esse abraço de urso, pra gente não esquecer, você tocou no assunto, a gente aproveita pra poder lembrar que na sexta-feira passada tivemos curiosidade. Tem
0: Sim.
1: a live disponível lá no Instagram. Você pode acompanhar todos os detalhes. De repente não conseguiu ouvir aqui pelo rádio, tá disponível lá no Instagram, @radiocatedraljf. Nós falamos sobre aquele cachorrinho fofo, salsichinha.
0: Sim.
1: Gente, foi uma live bem legal, né? Com bastante curiosidade, muita informação. Quem gosta de acompanhar esse quadro e de repente perdeu na sexta passada, pode passar por lá para poder curtir e acompanhar. Agora sim, João, outro abraço.
0: O outro abraço de urso vai para um rapaz chamado Rafael Alves. Ele é professor aqui da região.
1: Uhum.
0: Ele comentou conosco que acompanha a rádio todos os dias. Tanto Catedral 1, o programa Manhã de Bênçãos. E mandou um salve para todos nós.
1: Ai, aquele abraço bem apertado de urso para ele.
0: Isso
1: também.
0: Mesmo.
1: Muito obrigada pela escuta de vocês. Uma ótima quarta-feira. E a gente fica feliz de saber que estão aí sempre curtindo a nossa programação e que gostam. Né? Isso nos alegra demais. Então, um abraço para vocês. Abraço, João. Bom trabalho e até daqui a pouco.
0: Até daqui a pouco, primo. Bom trabalho.
1: Isso, obrigada para você também. 9h34, daqui a pouco tem a nossa receita de hoje, o nosso Bom Apetite. Vou compartilhar com você a receita de uma panqueca de linguiça. Uma receita prática e gostosa que, inclusive, dá para você preparar para o almoço ou, quem sabe, para o jantar dessa quarta-feira. Então pega lá papel e caneta e deixa tudo ok. Enquanto isso, a gente curte Jorge Vercillo, Eu e a Vida.

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2: Bora simbora com a nossa receita de hoje para esta quarta-feira. Tem aqui a receita de panqueca de linguiça. Aquela panqueca delícia com aquele recheio simples, mas muito gostoso. Então vamos lá? Pegou papel e caneta? Tá tudo ok? Bom, você vai precisar de 2 ovos, 2 xícaras de chá de leite, 1 cubo de caldo de galinha, 4 colheres de sopa de óleo, 2 xícaras de chá de farinha de trigo, sal a gosto, óleo para untar, queijo parmesão fresco ralado para polvilhar. Para o recheio, 2 colheres de sopa de azeite, 1 quilo de linguiça toscana sem pele, 1 cebola picada, 2 dentes de alho amassados, 1 lata de tomate pelado sem o caldo, salsa picada a gosto. Para o molho, 2 latas de molho de tomate, 1 caixinha de creme de leite, sal e pimenta do reino a gosto. Estes são os ingredientes para a nossa receita de hoje, uma panqueca de linguiça. Vou repetir para você que não conseguiu anotar. Para massa, 2 ovos, 2 xícaras de chá de leite, 1 cubo de caldo de galinha, 4 colheres de sopa de óleo, 2 xícaras de chá de farinha de trigo, sal a gosto, óleo para untar, queijo parmesão fresco ralado para polvilhar. Para o recheio, 2 colheres de sopa de azeite, 1 quilo de linguiça toscana sem a pele, 1 cebola picada, 2 dentes de alho amassados, 1 lata de tomate pelado sem o caldo, salsa picada a gosto. E para o molho, 2 latas de molho de tomate, 1 caixinha de creme de leite, sal e pimenta do reino a gosto. Agora, vamos preparar. Bata os ingredientes da massa no liquidificador e em uma frigideira antiaderente média untada em fogo médio, espalhe 1 xícara de café, tá? Pequena, da massa. Ou você pode ir pegando conchas. Vai pegando conchas de massa e vai fritando aí, colocando ali na frigideira. E vai fritar até dourar, firmar dos 2 lados, depois vai retirar e repetir o processo com a massa restante. E vai reservar todos os discos de massa aí de panqueca. Então fez isso, vai tirando aí de pouco em pouco. Você pode usar 1 xícara de café como medida ou até mesmo 1 concha. Vai tirando um pouco da massa, colocando na frigideira. E aí começou a surgir aquelas bolinhas ali por cima da massa de panqueca. Você já pode virar. E aí dourou dos 2 lados, você reserva os discos, tá? Agora leve uma panela ao fogo médio com azeite e frite a linguiça, toda esmigalhada, tá? Isso, durante uns 5 minutos. Então você vai retirar a pele da linguiça e vai usar ela dessa forma mesmo, esmigalhada. Agora junte a cebola, o alho e refogue por uns 4 minutos. Junte o tomate e refogue por uns 5 minutos. Tempere com a salsa e deixe esfriar. Divida o recheio entre as massas. Os discos que a gente fez estão reservados, né? Você vai dividir ali o recheio, vai enrolar como rocamboles. Regue com os ingredientes do molho misturados e aquecidos, né? Você vai misturar ali, portanto, o molho de tomate, a caixinha de creme de leite, o sal e a pimenta, vai dar aquela aquecida e vai colocar por cima, vai regar aí as suas panquecas já recheadas. Polvilhe com parmesão e sirva. Você pode servir assim mesmo, se você já aquecer aí, portanto, o molho à parte, ou você pode levar ao forno, tá? Para poder aquecer e também derreter o queijo. Você pode trocar o parmesão por queijo mussarela ou queijo que você mais gostar. Fique à vontade. Depois de pronto, é só saborear. Bom apetite! Essa é a nossa receita de hoje, panqueca de linguiça. Delícia, né? Espero que você tenha gostado, que possa estar preparando e depois contando aí pra gente a sua experiência. Nosso quadro Bom Apetite vai chegando ao fim, mas lembra você que chegou agora, gostou da receita, mas não conseguiu anotar nadinha? Pode acessar o nosso site www.radiocatedraljc.com.

0: radiocatedraljf.com.br. radiocatedraljf.com.br é o nosso site. Você acessa para poder curtir e acompanhar de pertinho, tá bom? Lembro também que daqui a pouco vai estar disponível em nosso Instagram, @radiocatedraljf. Lá fica disponível todos os detalhes da nossa receita e também a foto com o resultado final. E o nosso Bom Apetite chega ao fim e agora volta, sabe quando? Amanhã, às 9h40, com mais uma receita prática e gostosa. É só sintonizar e acompanhar.
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Na 102.3, Laura Pausini. 10 minutos faltam para as 10 da manhã. Já já, experiência de Deus com o padre Reginaldo Manzotti, hein? 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E o início do nosso show de prêmios será às 13 horas. 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Então, boa sorte para todo mundo desde já. 9h54, vamos encerrar essa parte do programa com beijos e abraços. Tem muitos recadinhos por aqui ainda. Então deixa eu abraçar essa turma. Natanaíne, lá no Barbosa Laje, deixando um abraço para todos que estão na escuta. Natanaíne, um beijo para você e para todos aí do Barbosa Laje. Obrigada pela companhia. Wesley e a mãe Meire estão dizendo que vão estar presentes aí no show de prêmios da rádio. Coisa boa! Então, um grande abraço para vocês e boa sorte. Estão dizendo que vão levar também 2 pessoas. Isso aí, todo mundo junto para poder acompanhar aí o show de prêmios da Rádio Catedral e quem sabe levar para casa um prêmio top, hein? Boa sorte para vocês. A Zenilda de Petrópolis, em Pedro do Rio, tá deixando um abraço para toda a família Catedral. Ela disse que na segunda ela fez aniversário. Então, parabéns pela passagem do seu aniversário, Zenilda. E hoje é o aniversário do seu esposo, Carlos. Então, ela aproveita para poder parabenizá-lo, desejando muita saúde, paz e felicidades.
Parabéns, Carlos. Parabéns, Zenilda. Tudo de bom para vocês. Que Deus os abençoe hoje e sempre. Saúde, paz, alegrias, tudo que é de bom, tá? Um grande abraço para vocês aí em Petrópolis, em Pedro do Rio. Tem a Luciana, ela é de Barbacena, no bairro Nova Cidade, deixando um abraço pro seu esposo.

0: Juliano, que hoje está fazendo aniversário também. Então, parabéns, Juliano. Tudo de bom para você. Que Deus te abençoe grandemente hoje e sempre. Receba o carinho da sua esposa Luciana e também de todos nós da rádio. Agora a participação, deixa eu ver de quem que é que tá passando para poder deixar um abraço pro sobrinho Ícaro, que está completando 18 anos de vida, pedindo que Deus abençoe com muita saúde, chuva de bênçãos para ele. A pessoa não se identificou, mas um abraço. Felicidades ao Ícaro, tudo de bom, que Deus o abençoe hoje e sempre. Conceda tudo aí que seu coração almejar, viu, Ícaro? Um grande abraço. Tem também a Márcia Nascimento, da Paróquia São Pedro, Comunidade Santa Rita, deixando um abraço de urso para poder aquecer essa quarta-feira. Isso é bom demais. Deixando um abraço para a Tiane, em Três Ilhas, e toda a família, e também as diaristas e as donas de casa, que com esse frio sofrem demais, né? Tá difícil, é verdade, tá mesmo. Então, um abraço para vocês, abraço quentinho de urso. Abraço, Márcia. Mary Costa também tá aqui com a gente. Ótima quarta-feira para você. E ainda tem aqui a participação, deixa eu ver de quem que é que tá participando aqui com a gente, deixando um recadinho. Sueli, de Bom Jardim de Minas, pedindo para mandar um abraço para a mãe Bernadette, no bairro Bandeirantes, e a todos os familiares, e também pedindo orações pelo Adenilson. Então, pode contar com as nossas orações. A gente vai colocar aqui o Adenilson e toda a família, tá? Em nossas orações. Um abraço, Sueli, e a todos em Bom Jardim de Minas. E assim, vamos chegando ao finalzinho dessa parte do programa, tá? Lembra você que já já tem Experiência de Deus com o Padre Reginaldo Manzotti e depois as informações da Igreja Católica em Destaque no Jornal Boa Nova. 9:57. Ótima quarta.
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0: Louvado seja nosso Senhor Jesus Cristo, para sempre seja louvado, queridos filhos e filhas. É quarta-feira, é quarta mariana, e nós clamamos Nossa Senhora do Carmo, madrinha da obra evangelizar. É preciso, rogai por nós, Nossa Senhora, mãe do Santo Escapulário, madrinha da obra evangelizar. É preciso, intercedei por nós. Queridos filhos e filhas, é quarta mariana e coloquemos tudo sob a intercessão de Maria. Nós estamos no sexto dia da novena da exaltação da Santa Cruz. Na tua cruz eu coloco a minha cruz. Qual é a cruz que você quer colocar na cruz redentora de nosso Senhor Jesus Cristo? Filhos e filhas, quero saudar a todos a partir da Rádio Evangelizar, de onde tudo começa. As rádios irmãs, cujos nomes cito neste momento.
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0: Saúdo a você pela TV Evangelizar, sinal digital em todo o país, em várias cidades, canal aberto. Pelo YouTube, Padre Manzotti Oficial, onde fizemos há pouco a quaresma de São Miguel. Você o fez? Vamos levar adiante. Pelo aplicativo da Associação Evangelizar é preciso, em todas as plataformas digitais. Querido povo de Deus, Maria, minha mãe, Maria, sob a intercessão de Nossa Senhora, sabendo que ela reza por nós, intercessora, e reza conosco como serva de Deus, em nome do Pai, do Filho e do Espírito Santo. Amém. Naquele tempo, Jesus, levantando os olhos para os seus discípulos, disse: bem-aventurados os pobres, porque vosso é o reino de Deus. Bem-aventurados vós que agora tendes fome, porque sereis saciados. Bem-aventurados vós que agora chorais, porque haveis de rir. Bem-aventurados sereis quando os homens vos odiarem, vos insultarem, vos expulsarem, amaldiçoarem o vosso nome por causa do Filho do Homem. Alegrai-vos nesse dia e exultai, porque será grande a vossa recompensa no céu. Porque era assim que os antepassados deles tratavam os profetas. Mas ai de vós, ricos, porque já tendes a vossa consolação. Ai de vós, que agora tendes fartura, porque passareis fome. Ai de vós, que agora rides, porque tereis luto e lágrimas. Ai de vós, quando todos vos elogiam. Era assim que os antepassados deles tratavam os profetas. Hoje, as bem-aventuranças, segundo o evangelista Lucas, difere de Mateus. Mateus são 8 bem-aventuranças. Lucas, de uma forma muito peculiar, particular, apresenta 4 bem-aventuranças e 4 ais. 4 aspectos que somos chamados a viver e 4 formas erráticas de se viver, não cristãs. Por isso, vamos retomar um e outro. Ele começa dizendo: bem-aventurados os pobres, porque o vosso é o reino de Deus. E diz: ai de vós, ricos, porque tendes consolação. Bem-aventurados vós que agora tendes fome, porque sereis saciados. Ai de vós que agora tendes fartura, porque passareis fome. Terceiro, bem-aventurados os que agora chorais, porque havereis de rir. Em contrapartida, ai de vós que agora rides, porque tereis luto e lágrimas. Quarto, bem-aventurados sereis quando os homens vos odiarem e vos expulsarem, vos amaldiçoarem em meu nome por causa do Filho do Homem. Ai de vós, quando todos vos elogiam. Senhor, dai-nos consciência de como vivemos. Dai-nos, Senhor, consciência de sermos solidários, justos, caridosos, que se temos, partilhemos. Nossa Senhora, hoje é quarta-feira, ajudai-nos.
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0: Que não vivamos presos ou reféns de nossa fartura, confortados no nosso ter, enquanto outros passam fome. Nossa Senhora, nos ajude a sermos solidários com aqueles que choram. Presença, atitude de conforto, consolo e promoção humana. Nossa Senhora, serva fiel de Deus, ajude-nos a sermos pessoas que, sem receio, vivamos o nosso discipulado, mesmo que isso nos leve a críticas, e não procuremos os elogios. É assim que Lucas nos apresenta como podemos ser santos e como podemos nos perder. De forma muito concreta, prática e objetiva. Então vamos pedir a Nossa Senhora, a serva de Deus, a discípula amada, que nos ajude a viver este evangelho. É claro, vamos também colocar as nossas súplicas e pedidos à Virgem Maria. Quais são elas? Falando da exaltação da Santa Cruz, nós lembramos que Maria acompanhou Jesus todos os momentos da vida, do nascimento à cruz, e estava de pé junto à cruz de Jesus. Coloquemos as nossas intenções e peçamos: Nossa Senhora, nos ajude. Nossa Senhora, peça a teu filho Jesus, ó amada de Deus, pelos doentes, os que estão agora enfermos, os que estão endividados, e não por maldade, mas porque a circunstância assim se manifesta. Nossa Senhora, fica conosco durante todo este programa. Acolhe os nossos pedidos e leve a teu filho Jesus. Fica conosco, mãe. Nós só começamos o programa. Eu vou para o intervalo e volto já. Volte comigo, avise teu amigo, tua amiga. Voltamos já.
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Obrigado às milhares de rádios parceiras, rádios irmãs, que estão transmitindo experiência de Deus. Você não imagina o quanto bem faz às pessoas. Então eu vou falar duas coisas. Primeiro, ligue na sua rádio e diga obrigado por transmitir o programa. Isso mesmo, ligue na sua rádio e diga obrigado por vocês transmitirem o programa Experiência de Deus. Também quero lembrar que nós estamos com uma ação, um lugar no seu coração. E foi a partir de 2 Coríntios capítulo 7, versículo 2. Dai-nos um lugar em vossos corações. E eu quero dizer para você, você tem um lugar em nosso coração. Por isso, direcione o seu celular no QR Code e é para pedir oração. Isso mesmo, direcione o seu celular na câmera, no QR Code que está na tela. E você pode pedir orações. Também quero lembrar que você pode fazê-lo para as missas, adorações, terços, intercessões, através do 0800 460 0800 460 6060 ou 041 3221 6060. Vou repetir. Você tem um lugar em nosso coração. O nosso coração está sempre aberto. Direcione a sua câmera e peça oração. Nós iremos colocar no altar do Senhor. Você também pode

0: 0800 410 6060, ou pelo WhatsApp 41 3221 6060. Confie sua intenção à obra evangelizar, é preciso. Aqui você tem um lugar em nosso coração. Queremos rezar com você e por você. Emerson, que a paz de Jesus esteja com você.
1: Bom dia, Paulo. Sua bênção.
0: Deus abençoe. De onde você fala, Emerson?
1: São Paulo, capital.
0: Seja bem-vindo, filho. Como que você me acompanha ali em São Paulo, capital?
1: Eu acompanho pela TV Evangelizar, né? Às vezes pela Rádio Mix, Barroso Mix, e pela 9 de julho.
0: Tá certo. Então, pela Parabólica Digital, o aplicativo Mix e 9 de julho. Diga, Emerson.
1: Eu queria fazer um agradecimento, né? E fazer um pedido de oração também, padre.
0: Então vamos começar louvando a Deus, Emerson.
1: Vamos.
0: Conte o seu testemunho.
1: Eu, há 3 anos, meu irmão não falava comigo.
0: Certo.
1: Por causa de um comentário maldoso de uma pessoa que eu me relacionei.
0: Certo.
1: Ela defamou a filha dele, né?
0: Sim.
1: Me falou que eu tinha falado coisas dela, né?
0: Certo.
1: Ele ficou 3 anos sem falar comigo. Eu rezava, pedia pra Jesus da Santa Chagas que restaurasse a minha família, né?
0: Com certeza.
1: Porque era Natal, era tudo. Diariamente a gente afastado deles, né?
0: Certo.
1: E chegou na véspera do Dia dos Pais desse ano. Ele estava na casa dos meus pais aqui, eu tinha ido no médico. Na hora que eu cheguei, ele me abraçou.
0: Oh, meu Deus.
1: E voltamos a falar.
0: Ouve.
1: Ele pediu para não comentar nada, não falar nada,
0: claro,
1: né? E sobre o que tinha acontecido. Me abraçou e voltando lá para falar. E reuniu toda a família.
0: Ô, filho, então, que graça e bênção. Houve o perdão e, de fato, há certas coisas que não devem ser mais tocadas. Deixa no passado e o perdão cura. O importante é que a sua família está reunida de novo. Então, diga, obrigado, Jesus das Santas Chagas.
1: Obrigado, Jesus das Santas Chagas.
0: Pela restauração da paz na minha família.
1: Pela restauração da paz na minha família.
0: Graça recebida.
1: Graça testemunhada, toca o sino, sacristão.
0: Amém, isso mesmo. E Emerson, você disse que ia pedir oração para quem?
1: É, para mim, para a família da Alessio, para a família Monteiro Martins e a família Roque.
0: Tá bom.
1: E eu queria pedir uma oração, se eu pudesse rezar comigo, eu perdi uma boa parte da minha visão, né? Por causa da diabetes, glaucoma e operei de glaucoma e catarata. Depois que operei a catarata, eu só enxergo numa vista,
0: entendi,
1: né? E essa vista tá muito ruim.
0: E é difícil, eu sei disso.
1: E a gente é acostumado no dia a dia correndo pra cima e pra baixo, de repente você se sente inútil, né?
0: É.
1: E eu tô com um problema também no pé, no dedo do pé, que tá com o risco de ter que amputar o dedo do pé, né? E queria pedir que Jesus da Santa Chagas derramasse uma gota da Santa Chagas na minha vida, na minha saúde.
0: Tá bom. O seu problema mais grave é a diabetes, não é?
1: É.
0: E você tá fazendo tratamento, filho?
1: Tô, padre.
0: Tá levando a sério a dieta?
1: Tô levando a sério, eu faço acompanhamento, né?
0: Certo.
1: E do referente ao problema do dedo, que do pé que eu tivesse machucado, inclusive amanhã eu tenho um médico, né?
0: Tá bom. Então vamos rezar agora, filho. Vamos pedir a Deus, reze comigo, Senhor Jesus.

0: Senhor Jesus.
1: Pelas tuas santas chagas.
0: Pelas tuas santas chagas.
1: Dolorosas e gloriosas.
0: Dolorosas e gloriosas.
1: Ajudai-me, Senhor.
0: Ajudai-me, Senhor.
1: Que a minha diabetes.
0: Que a minha diabetes.
1: Seja curada.
0: Seja curada.
1: No mínimo controlada.
0: No mínimo controlada.
1: Eu te peço, Jesus.
0: Eu te peço, Jesus.
1: Que o tratamento médico.
0: Que o tratamento médico.
1: Surta efeitos.
0: Surta efeitos.
1: Senhor.
0: Senhor.
1: Sois um Deus do impossível.
0: Sois um Deus do impossível.
1: E eu creio em milagres.
0: Eu creio em milagres.
1: Eu creio no teu poder.
0: Eu creio no teu
1: e
0: poder.
1: E na tua misericórdia.
0: E na tua misericórdia.
1: Derrame, Jesus.
0: Derrame, Jesus.
1: Uma gota.
0: Uma gota.
1: Do teu preciosíssimo sangue sobre mim.
0: Do teu preciosíssimo sangue sobre mim.
1: Que a circulação no meu dedo.
0: Que a circulação no meu dedo.
1: Volte a acontecer.
0: Volte a acontecer.
1: Diminua minha diabetes, Jesus.
0: Diminua minha diabetes, Jesus.
1: Continue em oração, Senhor Jesus, eu te peço. Não só pelo Emerson, mas por todas as pessoas que sofrem com diabetes e outros males. Este mal que vai tirando a visão, Senhor, restitua por intercessão de Santa Luzia esta visão, amado Deus e Senhor, e controle essa diabetes, Senhor Jesus. Nós te pedimos, ó médico dos médicos, manifesta o teu imenso poder e tua infinita misericórdia. Isso nós te pedimos pelo Pai, no Espírito Santo. Diga amém.
0: Amém.
1: Que Deus abençoe, Emerson, e que a consulta amanhã possa ser inspirada e iluminada pelo Divino Espírito Santo. Eu vou para o intervalo e volto já. Volte comigo e voltamos com a leitura orante.
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0: queridos irmãos e irmãs, mês da Bíblia, mês das Santas Chagas de Jesus e contagem regressiva para a festa das Santas Chagas, dia 21, dia 27. Mas isso eu falo depois, só faço lembrar. Eu falei com Emerson de São Paulo, acompanha pelo aplicativo Parabólica Digital, também pela Barroso Mix e também pela 9 de julho. Minha saudação ao cardeal arcebispo Dom Odilo Pedro Scherer. Filhos queridos, hoje nós tivemos a quaresma de São Miguel Arcanjo. E Deus colocou no meu coração a necessidade de rezar nesta batalha espiritual pelos filhos que se afastaram de Deus. Você percebe que seus filhos, eu diria filhos, netos, se afastaram de Deus, se afastaram da fé, se afastaram da igreja? Convido você, se já fez, louvado seja Deus. Se não, depois da experiência de Deus, imediatamente, vai lá e faça hoje a oração de São Miguel Arcanjo, pelo seu filho, pelo seu neto, que se afastou de Deus. É um material exclusivo no YouTube Padre Manzotti. Rezemos, gente. Se teu filho se afastou de Deus, Arcanjo Miguel, intervenha, traga de volta esta pessoa para a religião, traga esta pessoa de volta para a igreja, traga esta pessoa de volta para Deus. É a batalha espiritual na quaresma de São Miguel. E agora, vamos juntos para a leitura orante. Bíblia aberta, cartilha de oração.
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0: Segundo Coríntios, capítulo 12, versículo 11 seguintes. Capítulo 12, versículo 11 seguintes. Atenção, que vou saltar alguns versículos na perícope, no texto de hoje, para que peguemos a essência. Paulo agora manifesta sua profunda preocupação com a comunidade de Corinto. Estamos terminando. Esta semana terminamos a carta aos Coríntios. O que vem depois, padre? Conto depois. Paulo diz assim, versículo 11: eu estou agindo como um louco, mas foram vocês que me obrigaram a isso. Por quê? Porque vocês é que deviam falar bem de mim. Pois mesmo que eu não valha nada, não sou inferior de nenhum a esses tais superapóstolos de vocês. Versículo 12, atenção. As coisas que provam que de fato sou apóstolo foram feitas entre vocês com muita paciência. O que está dizendo Paulo? Aquilo que eu plantei foi com muita paciência. A evangelização é feita com paciência. A semente do verbo, da palavra, tem que ser lançado com muita paciência. Por quê? Porque o próprio Senhor Jesus Cristo disse: é como uma semente plantada que vai germinar e não adianta o dono da terra toda hora ficar olhando a semente, vai demorar dias. A natureza segue seu fluxo.

Portanto, é com paciência que se cresce na vida da santidade. É com paciência que se prova a fé. É isso que está como ponto central. E Paulo continua: foram sinais, maravilhas e milagres o que aconteceu na vida de vocês. Sinais, maravilhas, milagres. Ele diz, versículo 15: vou ficar contente em gastar tudo que tenho e até a mim mesmo para ajudá-los. Neste propósito de crescimento, de maturidade, Paulo diz: vou ficar contente de gastar tudo que tenho e até a mim mesmo para ajudá-los. Gastar a mim mesmo. Veja como ele é desinteressado. E aqui vale para todos nós, para todos nós que estamos nesta missão. Eu falava para os pais nesta quaresma de São Miguel, que hoje coloquei, meu coração pediu rezar pelos filhos que abandonaram a fé, os netos, gastar a si mesmo, mas não desistir. Mas eu já fiz tudo, padre. Não, ter paciência, tenha paciência. Gaste a si mesmo, como uma vela se consome iluminando. Estou eu usando uma metáfora. Essa metáfora não está no texto. Uma vela se consome iluminando. Que possamos nos consumir por Cristo. Que possamos nos consumir em Cristo. Nos consumir para Cristo. Você tem claro isso na sua vida? Se consumir em favor de Cristo. Sem querer retorno. Sem querer resultados imediatos. Então não abandone a sua pastoral. Não abandone a sua família. Não abandone querer ver todos no céu. Versículo 20. Tenho medo, continua Paulo, de que quando chegar aí, fala de Corinto, eu os encontro diferentes que eu gostaria que fossem, e que vocês me achem diferente do que gostariam que eu fosse. Segundo, tenho medo também de encontrar brigas, ciúmes, ódio, egoísmo, insulto, falatório, orgulho e desordem. Tenho medo de que na vossa comunidade, tenho medo de encontrá-los imersos em brigas. Como Paulo viria hoje a nossa igreja? Como Paulo viria hoje as nossas comunidades, as nossas pastorais? Como Paulo encontraria hoje a nossa vida de cristão? Não viria brigas, ciumeiras? Como é feio a ciumeira, ódio num coração de um cristão, egoísmo, insultos, falatórios, orgulho, desordem. Eu vou para o intervalo e eu volto ainda para o versículo 21, quando Paulo fala dos receios do que pode existir no seio de uma comunidade cristã. Eu vou para o intervalo e volto já. Volte comigo, lembrando que nós estamos na leitura orante. Agora tem reprise às 10 da noite, fica no YouTube, e no final da tarde é feito

0: do recorte colocado como leitura orante. Você perdeu de sábado? Perdão, de ontem? De ontem? Ontem foi feriado aqui, me dá a impressão de sábado. Perdeu de ontem? Tá lá no YouTube, Padre Manzotti. Eu volto já.
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a leitura orante, depois de ter falado, tenho medo de encontrar entre vocês. E aqui, em todas as instâncias, eu diria no Brasil, é o que estamos vivendo. Na igreja, que Deus nos livre. Na família, que o Deus rechace, o Miguel Arcanjo rechace. Brigas, ciumeiras, ódio, egoísmo, insulto, falatório, fofoca, gente! Orgulho e desordem. Ele diz, receio. Eu vou por conta própria dizer, tenho medo de ter que chorar muito por vocês. Por quê? Porque Paulo choraria. Jesus chorou olhando para Jerusalém. Jerusalém, que rejeitas o próprio Messias. Paulo choraria. Ele diz,

0: por vocês continuarem a cometer os mesmos pecados que cometiam no passado. Não se arrependeram da sua imoralidade sexual. Perceba, meus irmãos, seguir Jesus Cristo tem que ter renúncia, conversão, conversão, busca da santidade. Cada um no seu estado de vida, eu como padre, você como casado, solteiro, viúvo, viúva, separado. Imoralidade sexual, nem das relações sexuais proibidas, não se converteram, nem de outras coisas indecentes que faziam. Chorarei, porque vocês não mudaram de vida. Continuam a cometer os mesmos pecados do passado. Imoralidade sexual, relações sexuais proibidas. E termina aqui o texto, outras coisas indecentes que faziam. Esta foi a leitura orante de hoje, muito forte, questionadora, um apelo de conversão. 2 Coríntios, capítulo 12, versículo 11 a 21. Reflita, pense, reze. 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Todos os anos eu celebro. E acontecerá em dois lugares, em dois momentos distintos. 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Mas a peregrinação será em lugares que nunca fizemos ainda, um roteiro inusitado. Nós começaremos em Palermo, onde faremos a visita à Catedral de Palermo, Santa Rosália, a Catedral de Santa Maria Nuova. Iremos a Selafu, no sul da Itália, Sicília, na missa dominical na Catedral Normanda, grandioso, Pantocrato, Siracusa. Ah, que feliz foi colocar Siracusa, porque eu tenho uma promessa a cumprir, lá na terra de Santa Luzia, protetora dos olhos. Lá ela foi martirizada em Siracusa, e tem a Basílica de Santa Luzia. Vamos a Taormina, uma joia incrustada na montanha. Nós iremos à costa de Tirreno, Messinas. Iremos a Pompeia, Nossa Senhora de Pompeia, o Monte Vesúvio. Iremos, pasmem, e você tem certeza que vai gostar, na Costa Amalfitana, patrimônio mundial da Unesco, em Amalfi, na Catedral de Santo André, o Apóstolo. Na Ilha de Capri, nós iremos na Igreja de Santo Estevão, em Anacapri, em São Miguel Arcanjo. Em Nápoles, iremos visitar o tesouro de São Januário, aquele cujo sangue liquidifica até os dias de hoje. Então chegamos em Assis, no Congresso de Pentecostes, 60 anos da Renovação Carismática Católica. Me permita ser o seu guia espiritual. Iremos celebrar São Francisco de Assis, Santa Clara. Iremos visitar o corpo de São Carlos Acutis e rezar. Depois, iremos ao Vaticano, nas Basílicas Papais, e está previsto um encontro com o próprio Papa Leão XIV na Sala Paulo VI, dos 60 anos da Renovação Carismática. 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Ana Maria, que a paz de Jesus esteja com você, Ana Maria. Ana Maria.
1: Boa noite, meu padre.
0: Bom dia, Deus abençoe, querida. De onde você fala?
1: De senador Canedo, Goiás.
0: Meu abraço ao senador Canedo, Goiás.
1: Senador Canedo.
0: Senador Canedo. Como é que você me acompanha ali, querida?
1: pelo acompanho pelo YouTube.
0: Tá certo. O que que você quer partilhar, filha?
1: Padre, eu comecei a assistir o Senhor no texto de São José e fui gostando cada dia mais, e foi me dando uma alegria tão grande no meu coração.
0: Que bom.
1: E aí meu esposo estava desempregado e muita tribulação na nossa vida. E eu pedi para fui pegando as novenas, fui pedindo por um emprego para ele, pedindo. Graças a Deus ele conseguiu um emprego, não é de carteira assinada, mas ele conseguiu, estava trabalhando.
0: Louvado seja Deus.
1: E o outro testemunho é que ele também está me levando em banho-maria já tem 18 anos. Ele sem querer casar, dizendo que na hora certa vai dar certo, e eu pedindo, meu Deus, ajuda esse homem desse coração para nós casar. E eu falava para ele, o padre, uma coisa falou que quem vive junto está vivendo em pecado. Nós já temos um filho de 18 anos, nós estamos passando o quê com nossos filhos? Nós de 18 anos de 14.
0: Eita.
1: O que nós vamos ensinar para esses meninos? Nós vamos ensinar coisa errada, coisa feia, porque nós estamos vivendo em pecado.
0: Certíssimo.
1: Aí lá na hora certa, nós vamos casar. Na hora certa, é aquela que Deus está botando no meu coração. Eu quero casar e pronto. Já vamos fazer o curso de noiva agora pro final de semana e no mês de julho do ano que vem já vai casar.
0: Louvado seja, toca a corneta, sacristão. Que coisa linda, filha. Água mole em pedra dura. Água mole em pedra dura, tanto. É verdade. Mas primeiro diga comigo, pelo emprego do seu marido, a São José rogou? São José providenciou. Amém. E fico feliz pelo seu casamento, filha. Que bom que vai fazer o curso de noivos.
1: Vamos fazer o curso agora, na semana, sexta, vamos fazer o curso, se Deus quiser.
0: Tá bom.
1: E estamos programando para julho do ano que vem, eu vou fazer 40 anos, nos 40 anos eu vou fazer casando.
0: Louvado seja Deus. Podia ser antes, mas tá bom, já tá bom que seja em julho.
1: Eu queria que fosse antes, mas...
0: Tá bom, não tem problema. O importante é que está no caminho para endireitar de vez e colocar o trem no trilho. Quer deixar alguém em oração, filha?
1: Eu quero deixar minha mãe perdeu meu irmão agora, essa madrugada.
0: Meus sentimentos. Seu irmão veio a óbito, meus sentimentos. Como é que é o nome dele?
1: Nilvomar Rodrigues.
0: Eu não ouvi, querida.
1: É Nilzomar Rodrigues.
0: Vou rezar a missa do meio-dia na intenção dele. Nilzomar Rodrigues. Como é que é o nome da mãezinha?
1: É Maria Helena Rodrigues. E ela tá num choro, padre. Eu tô tão longe dela também.
0: Tá bom.
1: Eu tô tão triste porque não tem nenhum dos meus parentes com pé.
0: Filha, muita força para você, muita força, muita, que Jesus, sinta Jesus do teu lado, porque ele está e Nossa Senhora também. Eu tenho que ir pro intervalo, eu volto já, volte comigo.

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Ana Maria, de Senador Canedo, Goiás, que perdeu o irmão na madrugada. Ana Maria, meus sentimentos, e vou rezar a missa do meio-dia, convido Curitiba, região metropolitana, venham para o santuário. Amanhã, quinta-feira, eu rezo em horário alternativo. Amanhã às 16h e amanhã às 17h30. Mas hoje rezarei na intenção do seu irmão e minha solidariedade à sua mãe Maria Helena. Lá de Senador Canedo, Dom João Justino Medeiros da Silva, Arquidiocese de Goiânia. Hoje faz aniversário a Rádio Irmã, Sociedade Top FM de Espigão do Oeste, e também Vale FM de São João do Ivaí, Paraná. Quero lembrar a você, assim que terminar o programa, quem não fez a Quaresma de São Miguel, vai no YouTube Padre Manzotti. E hoje, padre, eu não fiz, eu quebrei, teve feriado e foi difícil. Não importa. Faça hoje. Nós estamos pedindo a São Miguel que traga de volta os filhos, os netos que se apartaram da igreja, que se apartaram da religião. Isso logo depois do programa. Quero lembrar que neste sábado, dia 12, eu estarei às 18 horas no DNJ, no Dia Nacional da Juventude. Às 18 horas, a missa é presidida por Dom José Antônio Peruso e eu estarei animando a Santa Missa. Às 18 horas, no Colégio Arquidiocesano de Curitiba. Juntos no DNJ da Arquidiocese de Curitiba. E, gente, é com grande alegria que anuncio: faltam 12 dias, contagem regressiva para o nosso momento, o maior evento católico do Brasil. Oh, meu Deus, que confusão que eu fiz agora. Ia falar do Evangelizar é Preciso Fortaleza. Programa ao vivo é assim, gente. Desculpe, é empolgação. E o Evangelizar é Preciso é dia 31 de outubro. Mas 12 dias para a festa de Jesus das Santas Chagas. Venha celebrar conosco, venha. Faça sua caravana, reserve hotel. Compre sua passagem. Você pode escolher segunda, terça, quarta, quinta, sexta, sábado, domingo. Chama atenção. Segunda-feira é abertura ao meio-dia. Quarta-feira, dia de São Pio de Pietrelcina. Quinta-feira começa o trido. Sexta-feira tem o show à noite, que sempre faço. No sábado, nós teremos aquela procissão, que é uma

0: São de muita cura, de muita graça, porque nós contemplamos as chagas dolorosas de Jesus na Via Sacra, encenada pelas ruas de Curitiba. E quantos testemunhos são dados. Inclusive, se você recebeu uma graça nas Santas Chagas, mande agora para mim que eu vou soltar até a festa das Santas Chagas, 41-3221-6060. Grave um áudio para mim, grave um áudio para mim. E se você vem para a festa e quer dar um testemunho, seja de segunda a domingo, entre em contato com a nossa equipe. Eu abro o microfone para você dar um testemunho na igreja. E no sábado à noite, então, vem a Curitiba Região Metropolitana com as velas dia 26, dia 27, o dia todo das Santas Chagas. Gente, um ano você vem pedir, o outro ano você vem para agradecer. A festa das Santas Chagas está por acontecer. E agora, juntos, a novena da exaltação da Santa Cruz. E cadê o teu jornal do evangelizador, feito com muito carinho? Eu me valho dele para a novena Exaltação da Santa Cruz, sexto dia.
1: Vitória.
0: Pelo sinal da Santa Cruz, livra-nos Deus nosso Senhor de nossos inimigos. Senhor Jesus, pelas tuas chagas fomos curados, por tua cruz fomos libertados. Jesus, que em seu próprio corpo levou nossos pecados ao madeiro, a fim de que morrêssemos para os pecados e vivêssemos para a justiça, por tuas chagas fomos curados. Ó Jesus, em cujos ombros foram abertas feridas por causa do peso da cruz, feridas causadas pelo madeiro e pelos nossos pecados, se a cruz pesar, seja nosso sirineu. Se a cruz pesar e eu cair, ajude-me a levantar. Que a tua cruz seja a minha salvação. Ó Santa Cruz bendita, onde a humanidade foi redimida e o Filho do Homem teve suas mãos transpassadas, seu peito aberto, de onde jorrou água e sangue. Ó Santa Cruz, instrumento de morte e de castigo, mas que pelo sangue redentor tornou-se sinal de nossa salvação. Jesus, na tua cruz eu coloco a minha cruz. Qual é a tua cruz? Eu coloquei três intenções lá. Está lá na cruz de Jesus, junto com as flores. Uma é a terra prometida e você sabe, me ajude a rezar para que comecemos as obras. E duas intenções particulares. Quais são as suas? Na tua cruz eu coloco a minha cruz. Salve a cruz, doce esperança, concede aos réus remissão, dai-nos o fruto da graça que floresceu na paixão. Jesus, dai-nos a graça de viver os frutos da tua redenção. O Senhor esteja convosco, ele está no meio de nós. Abençoai, Senhor, a água, a roupa dos enfermos, os remédios, hoje os diabéticos, que possam ter regularizado este problema, esta doença, que os remédios surtam efeito, cicatrize, Senhor, as feridas, restitua a visão por intercessão de Santa Luzia, volte à circulação, abençoai, Senhor, e santificai, Pai, Filho e Espírito Santo, amém. E agora, quem não fez, faça a quaresma de São Miguel pelos filhos e netos. Eu me despeço com o templo vivo. 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
2: 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Fica comigo, Senhor, pois tudo é bom quando estás junto de mim. Deus abençoe esse seu novo dia.
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4: 11 horas e 4 minutos. Bom dia, João Xavier.
5: Bom dia, Pri Bahia. Bom dia, você, amigo ouvinte da Rádio Catedral. Quarta-feira, 9 de setembro de 2026. Confira os destaques de hoje. Papa Leão XIV, a dignidade humana é um dom de Deus, não depende de capacidades ou riquezas.
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5: 11 horas 5 minutos.
1: Internacional.
4: Papa Leão XIV dedicou a catequese da audiência geral de hoje à dignidade da pessoa humana, tema abordado no primeiro capítulo da Constituição Conciliar, Gaudet et Spes. Comprometemo-nos a promovê-la, a defendê-la sempre com a luz e a força do Evangelho, exortou.
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8: O reconhecimento dos aspectos e dos direitos fundamentais da dignidade humana representa um dos capítulos mais significativos da história da humanidade. Essa trajetória, porém, ainda não terminou e deve enfrentar antigas e novas contradições que impedem sua plena realização. Foi o que afirmou o Papa Leão XIV na audiência geral desta quarta-feira, 9 de setembro, realizada na Praça São Pedro, com a presença de

0: De milhares de fiéis.
1: Fratelli e sorelle, buongiorno e benvenuti. La Costituzione conciliare Gaudium et Spes, dedicando il primo capitolo alla dignità della persona umana, sottolinea che essa è base e condizione di quei valori che oggi sono più stimati.
0: Dando continuidade ao ciclo de catequeses dedicado à Constituição Pastoral Gaudium et Spes do Concílio Vaticano II, o pontífice aprofundou o primeiro capítulo do documento, que apresenta a dignidade da pessoa como fundamento dos valores mais apreciados na sociedade. Esses valores, advertiu, não podem perder sua relação com a fonte divina, sob o risco de sofrer as distorções provocadas pela corrupção do coração humano. Ao apresentar a contribuição da Igreja para a compreensão da dignidade humana, Leão XIV retomou um trecho de sua recente encíclica, Magnifica Humanitas.
1: Ogni persona è pensata e voluta da Dio.
0: Cada pessoa constitutivamente feita para a relação é pensada e desejada por Deus para entrar numa história de comunhão com Ele, com os outros e com a criação. A sua dignidade não depende das capacidades que possui, das riquezas ou da função que desempenha, de escolhas certas ou erradas, mas é um dom que precede e a ultrapassa, concedido por Deus como expressão do seu amor que nunca falha.
1: Como expressão do seu amor que não viene mai meno.
0: A dignidade infinita do ser humano está, portanto, enraizada em sua identidade de criatura feita à imagem de Deus, capaz de conhecer e amar seu Criador. Na fé, explicou o Papa, é possível compreender o fundamento último dessa dignidade, pois Cristo, ao revelar o mistério do Pai e de seu amor, também revela plenamente o ser humano e a si mesmo, e lhe apresenta sua sublime vocação. Ao explicar a dimensão relacional da pessoa humana, o pontífice evidenciou que uma pessoa significa sempre relação, comunhão e participação com Deus e com os outros, portanto, uma relação filial com Deus Pai e uma relação fraterna com Cristo e com todos os homens. Exclui fechamentos autorreferenciais. Ser pessoa significa perceber-se como um dom a partilhar, crescendo e amadurecendo na acolhida, na reciprocidade e no serviço.
1: Crescendo e maturando nella accoglienza, nella reciprocità, nel servizio.
0: Essa dignidade, acrescentou Leão XIV, é confiada à responsabilidade de cada indivíduo, mas exige também solidariedade e cuidado mútuo. Por isso é necessário superar as inúmeras falsificações e manipulações que ainda desfiguram a percepção da dignidade humana e impedem sua realização. Ao longo da história, as escolhas contrárias à dignidade fizeram com que o ser humano se encontrasse dividido dentro de si, vivendo uma luta dramática entre o bem e o mal, entre a luz e as trevas. Contudo, recordou o Papa, Cristo veio para libertar e fortalecer a pessoa, renovando-a interiormente e libertando-a da escravidão do pecado.
1: Que lo teneva schiavo del peccato.
0: Segundo o Papa, Gaudium et Spes também chama atenção para a unidade da pessoa humana. A dignidade diz respeito à totalidade da pessoa e, por isso, as visões dualistas devem ser ultrapassadas. O ser humano é um ser uno, composto de corpo e alma. Reduzir o corpo a um objeto de que se pode dispor arbitrariamente é sempre uma negação da dignidade da pessoa. Por fim, Leão XIV recordou que em Cristo o ser humano recebe luz diante do mistério da dor e da morte e caminha em direção à ressurreição. E concluiu:
1: cari fratelli e sorelle, creati a imagine di Dio.
0: Queridos irmãos e irmãs, criados à imagem de Deus, por meio de Cristo e para Ele, recebemos uma dignidade única e indelével. Comprometamo-nos a promovê-la e defendê-la sempre com a luz e a força do Evangelho.
1: Com a luz e a força do Evangelho.
0: Ao final da audiência geral, o Santo Padre concedeu aos fiéis sua bênção apostólica.

0: do dia.
1: Hoje a igreja celebra São Pedro Claver.
2: Pedro nasceu em Verdú, na Catalunha, em 25 de junho de 1581 e não pertencia a

0: Afonso de Sandoval, Pedro tornou-se servo dos negros para sempre. Na época, todos os negros eram chamados etíopes, as costas litorâneas onde milhares de pessoas eram abandonadas, arrancadas sem nenhum remorso da sua vida familiar e de sua terra. Transformaram-se em campo de apostolado para o jovem jesuíta. Todas as vezes que Pedro era avisado sobre a chegada de novos escravos, apinhados dos navios, entrava no mar com seu barco para encontrá-los e levar-lhes comida, ajuda e conforto. Despertava em cada um o sentido da própria dignidade humana, levava a fé aos batizados, encaminhava-os ao conhecimento e à prática das virtudes evangélicas. Curava suas feridas, pedia esmola para comprar-lhes vestidos e matar sua fome. Aprendeu a língua dos angolanos e serviu-se de outros 18 intérpretes para instruir os escravos. Pela sua obra incansável, foi acusado de descuidar e profanar os sacramentos, administrando-os às criaturas que mal entendiam. Em 1650, foi acometido pela peste. Sobreviveu, mas pelo resto da vida não podia mais trabalhar. Transcorreu os últimos 4 anos da sua existência terrena, imobilizando em uma enfermaria do convento. O homem que foi a alma da cidade, pai dos pobres e consolador de tantas desventuras, foi completamente esquecido por todos, transcorrendo o tempo em oração. Pedro Claver morreu em 8 de setembro de 1654 na Colômbia, e em 16 de julho de 1850 foi beatificado por Pio IX, em 15 de janeiro de 1888, canonizado por Leão XIII, junto com Afonso Rodrigues. Em 7 de julho de 1896, foi proclamado padroeiro de todas as missões católicas entre os negros.
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0: 11 horas 14 minutos a seguir, mês da Bíblia 2026. A Arquidiocese de Juiz de Fora apresenta reflexões sobre o livro de Daniel.
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0: 11 horas 14 minutos.
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2: Durante setembro, a Arquidiocese de Juiz de Fora está produzindo uma série de vídeos sobre o mês da Bíblia, que em 2026 enfoca o livro de Daniel, tendo como inspiração o lema deste ano: Seu reino jamais será destruído, retirado do versículo 14 do capítulo 7 deste livro bíblico.
0: O padre João Carlos Ventura de Oliveira apresenta uma visão geral do livro, seus principais blocos e algumas das narrativas e visões que ajudam a compreender a sua mensagem.
3: Olá, meu irmão. Olá, minha irmã. Estamos no mês de setembro, mês que no nosso Brasil é dedicado, então, à Sagrada Escritura. E neste ano, a CNBB nos convida, então, a refletirmos o livro de Daniel, de uma maneira muito especial, o capítulo 7, versículo 14. Seu reino jamais será destruído. E ao longo, então, deste mês, nós vamos trazendo alguns aspectos, curiosidades, pontos chaves para que possamos de fato ler este maravilhoso livro do Antigo Testamento, o livro então de Daniel. Uma visão geral hoje, para que você possa de fato pegar a sua Bíblia e ler capítulo por capítulo e poder degustar dessas narrativas e dessas visões contidas no livro de Daniel.
0: Padre João Carlos explica que, com seus 14 capítulos, o livro de Daniel reúne narrativas de fidelidade a Deus e também visões pertencentes ao gênero literário apocalíptico.
3: São apenas 14 capítulos, que nós podemos dividir em 2 blocos, o capítulo 1 até o capítulo 6, depois o capítulo 7 até o capítulo 12. O 13 e o 14 são apêndices, ou seja, é uma construção que veio depois, mais para frente. O livro já estava completo, mas ao acharem esses escritos, foram então acrescentados e com toda certeza nós ganhamos com isso.
0: Ainda de acordo com o padre João Carlos,

0: Carlos Ventura neste caminho proposto de reflexão sobre o livro de Daniel, somos convidados a viver a inocência, sempre confiantes na misericórdia de Deus.
1: Os capítulos apêndices 13 e 14 vai nos trazer duas narrativas belíssimas para demonstrar que precisamos viver a inocência. Deus vai acreditar na sua inocência. Talvez os seres humanos não, vão sempre nos julgar. Mas o Senhor não. A sua misericórdia, ela prevalece. E assim vai coroar o livro de Daniel, no capítulo 14, condenando todo e qualquer tipo de idolatria. No segundo bloco, que nós pegamos então do capítulo 7 até o capítulo 12, nós vamos ter a parte que chamamos das visões de Daniel, ou, diante do gênero literário, que é o Apocalipse. Muitos de nós, povo de Deus, às vezes tem um receio muito grande de falar do Apocalipse, que não se resume somente no último livro da Sagrada Escritura, mas em alguns pontos, de maneira especial, no Antigo Testamento, o livro de Daniel, nós também encontramos esse gênero literário.
0: O sacerdote destaca que o Apocalipse é, antes de tudo, uma literatura de esperança. Não se trata simplesmente de falar sobre o futuro, mas de manter a cabeça erguida no presente, confiando que Deus permanece ao lado de seu povo.
1: O que é o Apocalipse? A palavra significa revelação, ou seja, nós precisamos buscar aquilo que está escondido. Assim sendo, lendo estes capítulos, nas visões que Daniel vai tendo e dando as suas interpretações, nós queremos ali buscar o que foi vivido no passado. O Senhor no presente vai fomentando uma esperança, uma fidelidade para permanecer a caminhada, ou seja, visando o futuro. Não falando sobre ou do futuro, mas com a cabeça erguida, continuando a caminhada, porque Deus se faz presente. Em outras palavras, irmãos, o Apocalipse é uma literatura de esperança. Deus não decepciona nunca, porque ele é a nossa esperança.
0: Daniel e seus companheiros nos ensinam que a fidelidade a Deus não é negociável, mesmo diante das contrariedades e das pressões do mundo.
1: E a primeira parte, que é o capítulo 1 ao capítulo 6, nós vamos então conhecer quem é Daniel, nós vamos saber também dos seus três amigos, Misael, Ananias e Azarias, e vamos perceber que é possível viver a fidelidade a Deus. Esses quatro jovens vão ser de fato testados, pois o rei Nabucodonosor e alguns outros vão fazer vários decretos para que se adorem estátuas e outros deuses, que não é o único Deus e verdadeiro. Mas para Daniel e os seus três amigos, a verdade contida no Deus vivo de Israel, o Deus de Abraão, o Deus de Isaac, o Deus de Jacó, é uma verdade inegociável. Vale a pena entregar a sua vida pela verdade contida em Deus, o nosso Senhor, ele que nos salva.
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2: A juventude tem um encontro marcado com a fé e a espiritualidade neste sábado, dia 12, na paróquia Nossa Senhora da Piedade, na cidade de Rochedo de Minas.
0: A igreja matriz no centro da cidade recebe o Desperta 2, encontro voltado especialmente aos jovens e que começa às 3 horas da tarde. Com o lema, não tenhais medo, abri as portas a Cristo. De São João Paulo II, o evento pretende proporcionar um momento de oração, reflexão, convivência e renovação espiritual. A programação inclui Santa Missa, café partilhado, pregação e um momento de adoração e bênção do Santíssimo Sacramento. A proposta é reunir os jovens para uma experiência de fé e também de amizade, incentivando a participação daqueles que buscam respostas, querem encontrar um novo sentido para a caminhada ou simplesmente desejam vivenciar um momento diferente de espiritualidade. As inscrições podem ser feitas por meio de formulário eletrônico, cujo link você confere em nosso site radiocatedraljf.com.br. e a Igreja Matriz fica localizada na Praça Nossa Senhora da Piedade, número 119, no centro de Rochedo.

0: Estado de Minas.
1: A comunidade Nossa Senhora da Paz, no bairro Encosta do Sol, em Juiz de Fora, realiza hoje uma celebração em honra à Nossa Senhora da Paz em oração pela paz.
0: A programação começa às 7:30 da noite na Capela de Nossa Senhora da Paz, localizada na rua João Leite de Oliveira, número 319, no bairro Encosta do Sol, em Juiz de Fora. A comunidade convida os fiéis, além de familiares e amigos, para participarem deste momento de fé e oração, pedindo a intercessão de Nossa Senhora da Paz diante dos desafios vividos atualmente.
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0: 11 horas 22 minutos.
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0: Meus discípulos, alegrai-vos, exultai de alegria, pois grande é a recompensa que nos céus tereis um dia. O Evangelho de Lucas é o tema do editorial com o Padre Camilo.
3: Ser discípulo de Jesus é também ser irmão dele. É ter Nossa Senhora como mãe, é ter Deus como pai. E vivendo isso, sentindo, tendo esse sentimento de pertença. E Cristo nos ajuda a entender a vida, a nos tornar peritos em humanidade. Essa fraternidade, essa proximidade entre os seres humanos, essa amizade universal, isso evoca, antecipa o nosso conceito de salvação, porque nós temos um só Deus e um só povo, apesar das diversas etnias.
0: Onze horas 23 minutos, termina aqui o Jornal Boa Nova. Produção e apresentação de João Xavier, com participação e operação técnica de Pri Bahia. Um bom dia para você. Música.

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1: 102.3. 11:27, chegamos ao fim de mais uma edição do nosso programa Manhã de Bênçãos, que tem o oferecimento do Sacolão da Economia, que há mais de 30 anos atende com tradição e qualidade. 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Agradeço a você que me fez companhia, que participou, que interagiu. Meu muito obrigada, meu abraço forte. E ó, deixo você em ótima companhia, tá? Padre Expedito vem chegando com o programa Encontro com Deus, ele que inclusive já está aqui conosco em nossos estúdios. Oi, padre, bom dia, sua bênção.
2: Bom dia, Pri, tudo bem?
1: Tudo bem, e o senhor?
2: Deus abençoe, tudo ótimo, amém. Graças a Deus. Daqui a pouquinho, na verdade, daqui a um minutinho, nós estamos iniciando o programa Encontro com Deus, aqui na Rádio Catedral.
1: Isso mesmo, você do outro lado é convidado a acompanhar. Um abraço, Padre Expedito. E abraço também para você, amigo ouvinte. Amanhã, bem cedo, a gente volta a se falar novamente. Abraço de urso e até mais. Bye!
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Em nome do Pai, do Filho e do Espírito Santo. Amém. 11 horas, 30 minutos, finalzinho desta manhã de quarta-feira, dia 9 de setembro, e nós estamos iniciando o programa Encontro com Deus aqui na Rádio Catedral. Faço aquele convite especial a você, irmão, a você, irmã, você que agora está na sua casa, você que está no trânsito, você que está no seu local de trabalho, para que reze junto com o Padre Expedito a oração da Salve Rainha, confiando a intercessão de Nossa Senhora, aquelas intenções especiais que trazemos no silêncio de cada coração. Oremos. Salve Rainha, Mãe de Misericórdia, vida, doçura e esperança nossa, salve. A vós bradamos, os degredados filhos de Eva. A vós suspiramos, gemendo e chorando neste vale de lágrimas. Eia, pois, advogada nossa, esses vossos olhos misericordiosos a nós volvei, e depois deste desterro, mostrai-nos Jesus, bendito fruto do vosso ventre, ó clemente, ó piedosa, ó doce sempre Virgem Maria. Rogai por nós, Santa Mãe de Deus, para que sejamos dignos das promessas de Cristo. Amém.

Pobre Bahia hoje está animada, não é verdade? Deve ser para esquentar o frio, né? É, que bacana. Bom, então vamos lá. Eu quero enviar aqui um abraço especial para Fatinha Reis. Fatinha Reis da Zona Norte da cidade de Juiz de Fora, em Benfica. A Fatinha hoje está lembrando os 49 anos de ordenação sacerdotal de Dom Valmor, atual arcebispo de Belo Horizonte. Então hoje nós rezamos em ação de graças pelos 49 anos de ordenação sacerdotal de Dom Valmor, atual arcebispo de Belo Horizonte. Fatinha, um abraço carinhoso para você, tudo de bom, saudades de você, minha grande amiga. Aldair, do bairro Recanto da Mata, ligadinho conosco. Um abraço para todos vocês do bairro Recanto da Mata, paróquia Nossa Senhora de Fátima. Deus abençoe a todos. A Irani Aguiar, também ligadinha conosco. Ela hoje pede orações pela irmã Zélia. A irmã Zélia que está, né, fazendo tratamento. Então pedimos a recuperação da saúde da Zélia. Que Deus abençoe, né, a senhora Dona Irani, abençoe a Zélia, pronta recuperação da saúde, ok? E um abraço carinhoso. Também quero aqui enviar um abraço para Eunice, que está sempre ligadinha conosco na comunidade de Dias Tavares.

Quero fazer um convite especial a vocês. No dia de ontem iniciamos as celebrações do centenário de Nossa Senhora das Dores, celebrando as sete alegrias de Maria Santíssima. No dia de ontem nós recebemos na nossa comunidade paroquial Nossa Senhora das Dores, na Igreja Matriz, no bairro Grama, o padre José Domício, diácono Rui. Agradeço a presença desses dois irmãos, por quem eu, padre Expedito, tenho o maior carinho. Padre José Domício, ele presidiu a missa no dia de ontem, fez uma belíssima reflexão. Obrigado, padre José Maurício. E também esteve conosco o diácono Rui, por quem o padre Expedito tem um carinho muito grande. Nós já tivemos a oportunidade de um trabalho juntos na Catedral Metropolitana, quando nós tínhamos uma equipe na Catedral Metropolitana, e o diácono Rui trabalhava nesta equipe com seus casos, né? Muitos casos, diga-se de passagem, mas deixo aqui o meu agradecimento e o meu abraço. Hoje nós estaremos celebrando o segundo dia do centenário de Nossa Senhora das Dores, fazendo memória da visitação de Nossa Senhora Isabel, e irá presidir

ir à Santa Missa o padre Antônio Camilo, que é o vigário episcopal da comunicação da Arquidiocese de Juiz de Fora. Envio então aí, né, o meu agradecimento ao padre Camilo por ter, né, aceitado o convite para estar conosco na noite do dia de hoje. A missa será celebrada às 19h30. Se você é devoto de Nossa Senhora das Dores, né, quer participar conosco, hoje 19h30, segundo dia do centenário de Nossa Senhora, em preparação para a grande festa que será celebrada no dia 15 de setembro, dia de Nossa Senhora das Dores. Lembrando que no dia 15 nós vamos ter dois momentos especiais, né? Duas celebrações eucarísticas, uma às 15h, reunindo no Centro de Evangelização Peregrinos da Esperança, no bairro Grama. Nós teremos às 15h a missa acolhendo os idosos e enfermos. Nesta missa nós vamos estar ministrando a unção dos enfermos para os idosos e para os enfermos. Essa missa será presidida pelo padre Antônio Eduardo, eu estarei concelebrando, e também teremos a presença de outros sacerdotes que estarão nos ajudando a ministrar a unção dos enfermos, ok? 15h, na próxima terça-feira, dia 15 de setembro. 19h, a missa solene de Nossa Senhora das Dores e o encerramento das festividades. Amém? Vai ser um momento muito especial, né? E já convidamos todos os devotos de Nossa Senhora das Dores. Mas nós vamos ter também um momento especial, que é o momento em que nós externizamos, né, posso dizer assim, a nossa devoção à Nossa Senhora com a procissão de Nossa Senhora das Dores. Nós gostamos muito de procissão, né? Eu particularmente gosto muito de procissões. Nós vamos ter um domingo especial, né? Agora dia 13. Dia 13 vai ser um dia muito especial. 8h nós vamos nos reunir na igreja, na capela, melhor dizendo, na capela de Nossa Senhora Aparecida, no bairro Parque Independência. Nós teremos um momento de oração, né, espiritualidade mariana. Depois sairemos em procissão até a igreja matriz do bairro Grama. Ano passado foi justamente 1 hora de caminhada. Tivemos 1 hora de caminhada da capela do Parque Independência até a matriz de Grama. A nossa programação é sair 8h nos reunimos, por volta de 8h20, 8h30 saímos numa caminhada de oração até a igreja de Grama, onde será celebrada uma missa festiva, uma missa paroquial, envolvendo aí todas as comunidades da paróquia Nossa Senhora das Dores, por volta de 9h30. E à tarde nós vamos ter o show de prêmios da festa de Nossa Senhora das Dores no Centro de Evangelização, no bairro Grama. Show de prêmios marcado para as 14h, com excelentes prêmios, ok? Então fique atento, porque nós temos publicado nas redes sociais, né, da paróquia, toda a programação da festa deste ano da paróquia de Nossa Senhora das Dores, e a sua presença é motivo de muita alegria para todos nós. Queremos também colocar no programa de hoje ação de graças pela recuperação da saúde do Dr. Carlos Marcelino. Eu, alguns dias atrás, eu fiz aqui um pedido aos nossos ouvintes, um pedido de oração pela recuperação da saúde do Dr. Carlos Marcelino de Oliveira, muito conhecido como Dr. Marcelino. E hoje, né, eu venho aqui para até fazer um agradecimento pelas orações, né, e pedir, continuar, né, pedindo as orações de todos vocês, mas com uma boa notícia: no dia de ontem, Dr. Marcelino teve alta hospitalar, graças a Deus,
já está na sua residência.

família. Quando a gente volta para casa, tudo é muito melhor, sem dúvida alguma. Muito obrigado pelas orações de vocês, mas peço que continuemos rezando. Um abraço para minha amiga e irmã do coração, a Neuza, né, que fez aqui, trouxe essa lembrança, né, da alta hospitalar do Dr. Marcelino, e a Neuza que está sempre ligadinha conosco na Rádio Catedral.

Agora nós vamos ter aquele momento de reflexão no programa Encontro com Deus. A sua luta é contra quem? Você saberia responder esta pergunta do Padre Expedito no finalzinho desta manhã de quarta-feira? Sua luta é contra quem? Não traia suas verdades em nome de alguns falsos elogios ou promessas passageiras. Saiba romper as correntes que impedem a sua verdadeira liberdade. Mas não lute na hora errada, nem com as pessoas erradas. Às vezes, a batalha mais importante começa com saber esperar. A liberdade interior é uma conquista que começa de dentro. Às vezes, achamos que estamos preparados para viver a tão sonhada liberdade. Então, a vida pede um pouco mais de paciência. É preciso ser livre para obedecer ao chamado da espera. Não tente romper todas as regras a qualquer preço. É sempre prudente consultar a sabedoria do tempo. Esteja atento aos sinais que a vida lhe dá. Silencie e observe as brechas que o tempo lhe oferece para mudar o rumo de suas decisões. Mas, se você se ocupar demais com o amanhã, poderá não perceber o momento certo de mudar a direção do caminho.

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11:50, a Alessandra e Matias Barbosa está aqui, né? Agradecendo a Deus pela recuperação da saúde do Dr. Marcelino, e também ela pede as orações pelo Rosalvo e Haroldo, que estão bem, graças a Deus, né? Nós rezamos por eles e continuamos rezando, tá, Alessandra? Grande abraço para você. Cláudia, lá em Olaria, ligadinha conosco. Estou aqui na escuta, Padre Expedito. Um abraço para o senhor. Cláudia, um abraço para você, um abraço para todos do município de Olaria. Também em Belmiro Braga. Vamos lá. Quero aqui enviar um abraço para Sebastião Moraes, em Belmiro Braga, que agradece, né, a Deus, o dom da vida dos filhos, Amanda, Leonardo, a nora Giane e a esposa Márcia. Também pelos genros Breno, o Ramon, né? O Sebastião e a Márcia são amigos colaboradores da Rádio Catedral. Um abraço para vocês. A voz hoje tá horrível, vocês estão vendo, né? A despedida ontem. Ontem foi o sepultamento da mãe do padre José Custódio Oliveira, da dona Maria José. Então ontem mudou o clima, né? Saí daqui, fui para Bicas. Ontem eu transmiti o programa direto de Bicas. Dá um abraço para o padre Elton em Bicas, porque eu estive ontem, né, durante o dia, com o padre José Custódio, com as irmãs dele, com o irmão. E a missa foi às 3 horas da tarde, depois voltando correndo para Juiz de

agora, missa à noite, na abertura do setenário, hoje a minha garganta amanheceu inflamada. Rezem aí para a garganta do Padre Expedito, ok? Sueli de Bom Jardim de Minas, ela pede orações para o seu primo, Adenilson, que dia 7 completou 1 ano hospitalizado. Deus no comando, Padre Expedito. O Adenilson está numa luta, né? Um ano nesta luta. Sueli, um abraço para você, uma bênção especial para sua família, de modo especial para o Adenilson e também para todos de Bom Jardim de Minas. Também quero aqui enviar um abraço para o Tiago. Ele diz assim: estou aqui na Igreja São José, ao lado da rádio, sintonizado, rezando por todos, Padre Expedito. Ok, Tiago, um abraço carinhoso para você, tá? Deus abençoe você sempre. Você é um menino abençoado, né? Esse está aqui, nosso vizinho aqui na Igreja São José. Que Deus abençoe você, Tiago. Também um abraço para Dona Jurema. Lembrando, daqui a pouquinho, a bênção da água e a bênção da refeição. Fique ligadinho, ok? Já colocou a água para ser abençoada? Se não colocou, então coloque a água para ser abençoada daqui a pouquinho.

Sebastião está aqui fazendo uma reclamação. Você esqueceu de falar o nome da minha filha Ananda. É porque tem a Ananda e tem a Amanda. Pois bem, eu confundi, eu pensei que era só a Amanda. Ok, Sebastião? Perdoa o padre, tá bom? Um abraço para você, que Deus te abençoe. 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Bom, agora a bênção da água e a bênção da refeição.

Senhor Deus, fonte de toda a vida, abençoai esta água, purificai nossos corações, aliviai nossas canseiras. Ao bebê-la com fé, fazei-nos lembrar que de vós jorra a água viva que sacia nossa sede. Nós vos pedimos por Cristo nosso Senhor. Senhor, ao partilharmos esta refeição, que possamos também partilhar nossas histórias, sonhos e desafios. Que cada refeição seja sempre um sinal de gratidão pelo que temos.

0: uma oportunidade de crescer juntos como comunidade. Que esta refeição nos fortaleça, não só fisicamente, mas também espiritualmente, nos unindo em propósitos e ações. Por intercessão de Nossa Senhora e de São José, desça sobre você, sua família, desça sobre seu local de trabalho e permaneça a bênção de Deus Todo-Poderoso, Pai, Filho e Espírito Santo. Amém. Um abraço carinhoso para todos vocês, queridos irmãos e irmãs. Amanhã estamos de volta às 11h30 da manhã.
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3: 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Atenção, eleitora e eleitor de Juiz de Fora. Alguns locais de votação foram transferidos devido às chuvas que atingiram a cidade no início deste ano. Confira as mudanças. 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

Pai, do Filho e do Espírito Santo. Amém. Espírito Santo de luz, dai-nos o dom da sabedoria para distinguir o bem do mal e a verdade da mentira. Guiai-nos a cada passo, em cada dia, para que sigamos o caminho do Evangelho, com a ajuda de Maria, por Cristo nosso Senhor. Amém.

Vinde, vinde, nossa leitura orante da Santa Palavra. O nosso encontro com Deus aqui de cada dia. Temos sempre o coração cheios de gratidão, porque nosso Deus nos fala sem cessar, através de tudo, mas especialmente da palavra que Ele nos deixou. Palavra que se tornou carne em Jesus Cristo. Então, Ele nos fala nesta palavra, através do coração de Jesus Cristo, através da boca mesmo do Senhor Jesus, que nos fala agora, e somos como os discípulos ao redor de Jesus ouvindo esta palavra de vida eterna, porque a palavra que um dia foi pronunciada, um dia no seio de Maria, se tornou carne. E iniciamos então hoje da salvação com a vida de Jesus, na espera da volta dele. Por isso nosso coração está repleto de gratidão por ouvir a palavra, e porque também o Espírito Santo nos deu fome, sede desta palavra. Por isso voltamos aqui cada dia. Nós vamos fazer agora o final do capítulo 12, os últimos quatro trechinhos do capítulo 12. Logo depois terá o grande ensinamento em parábolas. O Evangelho de Mateus reúne as principais parábolas de Jesus no capítulo 13. Será então o terceiro ensinamento de Jesus, o ensinamento sobre o reino de Deus feito em parábolas. Continuemos hoje então, antes disso, o finalzinho do capítulo 12, hoje acolhendo uma parábola bonita, uma comparação, uma pequena parábola dos frutos bons das árvores e o fruto bom da boca de cada um. Acolhemos

hoje então, Mateus capítulo 12, versículos 33 a 37. Mateus capítulo 12, versículos 33 a 37. A nossa tradução é a tradução da Bíblia da CNBB. Ouçamos agora a Santa Palavra, Mateus 12, 33, 37. Ouçamos a Santa Palavra. Se a árvore for boa, o fruto será bom. Se a árvore for má, o fruto será mau. É, portanto, pelo fruto que se conhece a árvore. Crias de víboras, como podeis falar coisas boas, sendo maus? A boca fala daquilo que o coração está cheio e transborda. Quem é bom, tira coisas boas do seu bom tesouro. Mas quem é mau, tira coisas más do seu mau tesouro. Ora, eu vos digo, de toda palavra vã que se proferir, há de se prestar conta no dia do juízo. Por causa de tuas palavras serás julgado, e por causa de tuas palavras serás condenado. Amada irmã, na verdade são duas comparações, né? A árvore boa que produz bom fruto e aquele que tem um bom tesouro e tira do seu tesouro coisas boas. No final do capítulo 13, Mateus recordará de novo esta comparação do tesouro, né? Aquele escriba amaestrado, aquele escriba que se tornou discípulo do reino, tira do seu tesouro, de novo aí o tesouro do nosso coração, a fonte interior, ali onde pedimos, imploramos que o Espírito Santo venha iluminar, tocar, curar, né? Jesus mesmo falou que é de dentro do coração que tomamos as decisões terríveis da nossa vida, maléficas, né? Se o nosso coração for mal, é dali que vem a corrupção, o ódio, o adultério, a ganância, o mau juízo, especialmente as palavras vãs, falsas. Então, por isso, escutando este texto, Jesus chamou até de raça de víboras, cobrinhas, né? Crias de víboras, cobrinhas é uma palavra pesada, né? Por causa das más intenções, né? Já que a víbora quer picar com veneno, né? Nossas palavras não podem ser venenosas, porque o nosso coração não pode estar repleto de veneno, transbordando de veneno. Jesus conviveu com pessoas, especialmente alguns fariseus, como a gente já viu muitas vezes, e estamos acostumados com essa atitude de alguns fariseus que sempre querem colocar Jesus em armadilhas. Então, aquele que quer armar armadilhas para os outros, aquele não tem um coração de criança. Se o nosso coração está lançando armadilhas, fabricando laços para prender as pessoas, para destruir as pessoas, e até para divulgar coisas indevidas sobre as pessoas, o que é um pecado terrível. Jesus falou aqui, né? Pelas tuas palavras você vai ser condenado, pelas minhas palavras eu serei condenado. Então Jesus pediu que a gente abrisse mão de palavras julgatórias e condenatórias. Não somos os juízes, somos aprendizes, somos alunos. Então, irmãos, que Deus nos livre desta atitude terrível de ter um coração transbordado de veneno, de ter no nosso tesouro só prejuízos, só preconceitos, só palavras negativas. Por isso, irmãos, irmãs, tomo para mim um princípio e aconselho a você também a nunca pensar em primeiro lugar o que é negativo. Há essa tendência em nós, né? Em muitos de nós, né? De ver logo o negativo, né? E às vezes até falar isso aí. Então, mas aí o princípio, o exercício espiritual é não ver em primeiro lugar o negativo. Ver o que é bom, ver o que é positivo.

numa situação, numa pessoa, em fatos que aconteçam, né? A nossa vida tudo é um pouco misturado mesmo. Tem coisas boas, coisas difíceis, ruins até, mas é preciso que, animados pelo Espírito Santo de Deus, vejamos as coisas boas e divulguemos as coisas boas. Das coisas más, para as coisas más, já tem divulgador suficiente. Já tem aqueles que lucram divulgando coisas más. A nós, os de Cristo, a nós que carregamos o nome de cristão com tanto orgulho e alegria, humildemente, né? Porque nem éramos dignos dele, a nós foi dada a missão de anunciar a boa notícia. Nós não podemos ficar sucumbidos, atolados, afogados em notícias ruins e muitas vezes falsas notícias ou notícias tendenciosas. A nossa notícia é o amor de Deus. A nossa notícia é que o Senhor está conosco. E se Ele está conosco, nós precisamos ser dignos do nome dEle, não deixando que o nosso coração transborde veneno, indiferença, desconfiança e preconceito. Nosso coração, se for de Cristo mesmo, se for tocado pelo Espírito Santo, se for um coração parecido com o de Maria, só pode e só deve e somente transbordará amor, o amor de Deus. Pode ser que nem seja o meu amor e o seu amor, pode ser que ele esteja apertado nesse dia, mas o amor de Deus, o amor na fé, é esse amor que conta. A certeza de que mesmo se eu não ame suficiente meus irmãos, Deus os ama através de mim. E eu preciso me esforçar para que o meu amor, pequeno, espedaçado, expresse, testemunhe o amor de Deus, porque foi por isso que eu fui chamado, e você também. Então, é assim que a gente transforma nossos frutos bons da nossa árvore. Fincando nossas raízes lá no amor de Deus, nossos frutos serão do amor de Deus. Enchendo nosso coração do amor de Deus, nós transbordaremos o amor de Deus. E aí falaremos do amor de Deus e testemunharemos o amor de Deus. E seremos então agraciados, premiados, porque não duvidamos do amor de Deus em nenhuma situação. Que Deus nos ajude a cumprir esse propósito bonito de ver o amor de Deus em tudo. E onde ele não estiver presente, por alguma dificuldade, por alguma tragédia, por algum desatino, que eu leve lá, exatamente lá onde ele mais é necessário, que eu leve lá nesse lugar o amor de Deus, seja sinal lá nesse lugar de guerra e tumulto, seja lá eu, você, sinais do amor de Deus. Por essa missão bonita que recebemos e queremos cumprir com toda alegria, com a ajuda de Maria, nós damos glória ao Pai, ao Filho e ao Espírito Santo, como era no princípio, agora e sempre. Amém. Olhemos a bênção. Pai de bondade infinita, que o vosso Santo Espírito desça sobre nós a curar nossos corações do ódio, da indiferença, do descaso, dos preconceitos, que nós saibamos amar de verdade, porque a semente do vosso amor está presente em todos e em tudo, que nós possamos ali onde estivermos cultivar essa sementinha do amor e deixar que ela floresça frutos de vida eterna, em nome do Pai e do Filho e do Espírito Santo. Amém.

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5: E muito boa tarde para você na sintonia da Catedral, na 102,3, 20 anos tocando o seu coração. E aí, tudo bem? Tarde de quarta-feira, desde já desejo uma tarde abençoada para você que está nesse momento nos ouvindo, tá bom? Hoje, dia 9, né, do mês de setembro de 2026, e a partir de agora nós estamos aqui entre amigos, né? Eu já faço um convite a você, 988976570, para você falar com a gente, mandar um abraço, pedir uma música, tudo isso. Nós vamos passar uma tarde aqui entre amigos, né, com notícia, com informação, com a sua participação, né? Inclusive, falar entre amigos, Silvia Carvalho, boa tarde, Silvia.
6: Boa tarde, Lei, boa tarde a todos os nossos ouvintes, tudo bem, Lei?
5: Graças a Deus, Silvia, tudo bem, tudo bem.
6: Hoje tá mais quentinho, né?
5: Tá, eu tava vindo pra cá, falei, Silvia hoje vai elogiar, porque o sol, né, tá...
6: Tá meio tímido, mas ele vai aparecer.
5: Ele tá querendo arrumar um espaço dele, né?
6: O astro rei ainda tá, ainda de príncipe.
5: De príncipe, né? É, daqui a pouco ele vira rei. Aí traz aquela energia boa, aquela positividade.
6: É, isso aí, né? O solzinho sempre é bom, né? Aqueles dias fechados aí não, né, não condizem com o nosso clima, não, né?
5: É verdade.
6: Nosso clima tropical aqui
5: do Brasil.
6: Ou seja,
5: a gente fica meio assim que borocochô.
6: Exatamente, borocochô é o termo certo.
5: Exatamente.
6: É isso aí, Lei. Hoje já quarta-feira, essa semana tá corrida, né? Por causa do feriado, a semana começou antes, né?
5: Sim.
6: Começou depois,
5: bom,
6: na verdade.
5: Todo mundo tá assim, ó, uma ótima segunda-feira pra você, gente, não é segunda, é terça. Aí hoje o pessoal fala assim, nossa mãe do céu, já é terça, hoje não é terça, hoje é quarta.
6: Hoje é quarta, essa semana, daqui a pouco nós já estamos na metade do mês.
5: Eu acho que a partir
6: mês.
5: De hoje, já, né, todo mundo já, opa.
6: Já começa a entrar no ritmo.
5: No ritmo. No,
6: de novo, né, Lei? O feriado derruba o ritmo de muita gente, né, Lei?
5: Você trouxe o meu peixinho?
6: Não trouxe o seu peixinho hoje não, porque eu de manhã estava molhado lá o quintal e eu ainda estava muito, muito molhado. Eu falei assim, eu vou esperar amanhã, amanhã eu levo a muda de peixinho pro Lei, mas já está separada lá para você.
5: Alguns ouvintes

0: comecei a gostar.
1: Um lambarizinho, é muito bom.
0: A conversa partiu aqui pro lado de comida.
1: Um lambarizinho, né? Como se estivesse comendo um lambarizinho frito, é muito bom.
0: Tem muito receita bom. Hoje? Tem dica hoje?
1: Receita
0: tem?
1: Hoje? Tem? Vamos ver.
0: Eu não sei se não, tem, não se tem, sei. Se não tem. Será que vai ter? Hoje não. Eu acho que vai ter, né? Uma receita especial pra gente hoje, não vai?
1: Vamos ver aqui o que que nós temos aqui na cabeça. Ah, podemos fazer aí um escondidinho de frango, hein, Lei?
0: Ah, é.
1: Escondidinho de frango nesse forno elétrico aí que nós vamos sortear aí no show de prêmios.
0: Ah.
1: Pra gente fazer um franguinho aí.
0: Ah.
1: Um escondidinho de frango, ó. Cozinha Sim. bem o frango, desfia o frango, coloca no fundo da forma, depois você pega a batata cozida, espreme, põe um pouquinho de manteiga, coloca por cima, joga queijo ralado e põe no forno.
0: Não, peraí. Eu tô tentando assim, não, peraí.
1: Você pega, vamos supor, pega um peito de frango.
0: Tá muito rápido o negócio aí.
1: Ficou rápido demais, né, Lê?
0: Ficou.
1: Então vamos passo a passo.
0: Tá.
1: Você pega um peito de frango, cozinha ele na panela de pressão elétrica, outro prêmio aqui do nosso show de prêmios.
0: Sim.
1: Você cozinha o peito de frango, depois você desfia.
0: Desfiei.
1: Bem desfiadinho o peito de frango.
0: Desfiei.
1: Tempera bastante, com bastante temperinho, tomate, cebola, alho, alecrim.
0: Salsinha,
1: o que você tiver em casa, tempera bastante, pega uma forma, uma coisa de vidro, né?
0: Sim.
1: Coloca no fundo aquele frango.
0: Uma tigela.
1: É, não, é uma tigela não, uma travessa de vidro.
0: Uma travessa.
1: Uma travessa. Coloca, passa um pouquinho de manteiga no fundo, ou azeite, coloca, depois coloca aí você coloca o frango já temperadinho, aí depois você cozinha umas batatas que dê pra cobrir aquele frango, amassa as batatas, bota um pouquinho de manteiga, de sal, cobre aquele frango, joga um queijinho ralado por cima e põe no forno pra tostar. Fica um espetáculo.
0: Nossa, eu não gostei.
1: Não fica, Lê? Fica muito bom. Escondidinho
0: tá
1: de
0: falando,
1: frango.
0: Eu tô
1: como
0: aqui
1: você
0: salivando.
1: Pode fazer também.
0: Meu Deus, que delícia.
1: Com um escondidinho de carne moída. Você pode fazer também carne seca. Pode pegar a linguiça calabresa, soltar também, colocar também fazer. Tem, o recheio pode ser a seu critério. Tem muitas opções.
0: Que isso, hein?
1: É muito bom, né, Lê?
0: Meu Deus, olha,
1: é muito bom, né? Um escondidinho de frango, um escondidinho de carne, é gostoso demais. Fica aquela camadinha do queijo. O queijo derrete, depois ele cria aquela casquinha por cima, assim.
0: E o bom é que combina com tudo, né?
1: Combina com tudo. Olha, Lê, uma comidinha dessa com um arrozinho. Não tem coisa melhor, arroz soltinho, né? E um feijãozinho, porque eu sou do arroz e feijão, sabe, Lei?
0: Sim.
1: Eu não, por exemplo, eu tenho que comer arroz e feijão todo dia. Eu não sou dessas que come, por exemplo, só salada ou só macarrão ou só, não, tem que ter o meu arroz com feijão.
0: Sim.
1: Eu sou raiz.
0: Eu gosto
1: do meu arroz, né, com feijão.
0: Eu vou só incrementar esse arroz com feijão aí, eu vou colocar um ovo.
1: Ah, um ovo também, muito
0: meu
1: bom.
0: Meu Deus do céu,
1: um arroz ovinho também.
0: Meu Deus.
1: Amanhã eu vou trazer outra receita. Você falou em ovo, eu lembrei de uma outra receita.
0: Tá. Então
1: amanhã
0: já,
1: você
0: ó,
1: me lembra.
0: De cara, eu vou passar aqui os locais, aí você vai passar os prêmios, então.
1: Sim, vamos lá.
0: Gente, dia 27, todo mundo sabe, né? Sem ser esse final de semana. Agora, no outro, nós temos aí o show de prêmios da Catedral, né? Que acontece no dia 27, na paróquia Nossa Senhora das Dores. E aí, aonde você pode adquirir aí a sua cartela com bastante calma, senão você vai ficar fora, né? Essa semana tá tranquila ainda, mas a semana que vem, aí eu não
1: tá
0: sei.
1: Chegando, né, Leite? Tá chegando aí, menos de 20 dias.
0: 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Vai, Silvia.
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0: Merci.

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0: Aí todo mundo, ah, mas quanto é? Em R$25 é R$2,50 cada rodada para você participar do show de prêmios aqui da Catedral.
1: É o que eu digo, né, Lei? Nem um pãozinho hoje, né, Lei?
0: Não, ah, que isso.
1: Nem um pãozinho.
0: É muito barato. Qualquer prêmio que você, né, levar aí por R$2,50, meu Deus do céu.
1: O importante é que não é qualquer prêmio também, né, Lei? Aqui só tem coisa boa, né?
0: Só coisa boa.
1: Só coisa boa.
0: Só Lei... tem, olha só.
1: Diga aí, Lei.
0: Ah, eu começo?
1: Você pode começar.
0: Aí eu tirei aqui agora o papel, que você... é tanto prêmio.
1: Deixa que eu começo.
0: Então começo.
1: Eu começo. Ó, você vai concorrer a um mix, a um kit de facas para churrasco, uma cafeteira, um air fry, um aspirador de pó vertical, um forno elétrico, um micro-ondas, panela de pressão elétrica.
0: Essa eu tô de olho.
1: Smartphone e uma TV 43 polegadas. Isso nas 10 rodadas.
0: Sim.
1: Além disso, temos a rodada extra com uma geladeira defrost e a extrinha com um fogão 4 bocas.
0: Ah, aí não precisa de falar mais nada.
1: Não, só prêmio. É só você passar nesses locais aí que nós dissemos, todos os locais aí de fácil acesso.
0: Aí, Silvia, tem só um detalhe, né? Que eu falei apenas com R$2,50. Mas então, olha só, as 10 rodadas até a televisão aqui, ó, né? A TV 43 polegadas, tá valendo na cartela.
1: Isso.
0: Aí vai ter o extra, que é a geladeira, e o estrinha, que vai ser o fogão. Quatro bocas.
1: Isso aí.
0: Então... dia 27, no bairro Grama...
1: isso, abertura dos portões às 11 da manhã, começando a 1 hora da tarde, vai ser um domingo de alegria, de confraternização. Nós vamos todos estar lá, então vai ser um dia de muita festa, de muita alegria e de muitos prêmios, né, Lei?
0: Isso. É, vamos isso virar a chave agora, viramos a chave. Diga. Já tem alguma coisa que vai ser notícia nessa tarde aí?
1: Então, Lei, eu que eu tava chegando aqui, eu vi uma notícia que me chamou a atenção.
0: Sim.
1: Que é o seguinte, eu até tô com ela aqui. 1 em cada 5 estudantes já fez apostas online nas bets.
0: Meu Deus.
1: Entre crianças de até 11 anos, a proporção é de 9,5%.
0: Que isso.
1: Um total de 20% dos alunos dos anos finais do ensino fundamental e do ensino médio diz já ter feito apostas online, as famosas bets. Foi uma pesquisa que foi divulgada hoje pela Câmara dos Deputados, um estudo, um levantamento, que aponta que a proporção chega a quase metade, quase 50% no terceiro ano do ensino médio.
0: Meu Deus, tudo...
1: metade dos alunos do ensino médio, lembrando que os alunos do ensino médio, a maioria estão abaixo de 18 anos, então não poderiam nem fazer a aposta.
0: Não, exatamente. Proibido.
1: Que são menores.
0: Menores.
1: Então, essa coisa das bets vai tomando uma proporção, né, Lei? Que a coisa está fugindo um pouco ao controle, né?
0: Sim.
1: Então, eu acho que são necessárias, inclusive o pesquisador...
0: Eu nunca joguei, Silvia.
1: Eu também não jogo, não gosto disso.
0: É...
1: Acho um absurdo as pessoas apostarem. A pessoa sempre vai levar o prejuízo. Sempre, ela vai achar que ela ganhou, mas ela na verdade não tá ganhando, ela tá perdendo, porque se ela ganha uma vez, ela perde umas 10 ou 20 ou 30 vezes, né, Lei?
0: Sim, porque não é fácil, né?
1: Não,
0: lá,
1: então,
0: por
1: assim...
0: exemplo, no caso das bets, tem o resultado do futebol, todo mundo, né? O brasileiro ama futebol. E aí ele chega lá, olha, o resultado, vai ter que resetar aqui 1-0 pro fulano, 2-0 aqui, 3 e tal. Vamos supor, de vez em quando a sorte, né, chega e até acerta, mas na maioria das vezes...
1: E aí aqui ainda diz que a pesquisa estima que as perdas relacionadas a esses jogos com crianças e adolescentes, né? Pode ultrapassar R$1 bilhão entre o público pesquisado.
0: É porque tem um aplicativo, né? Só baixar o aplicativo, então, deixar no celular, você joga quase toda
1: aqui
0: hora.
1: O pesquisador

0: pesquisador, uma pessoa que coordenou a pesquisa, que chama-se Guilherme Lichan,
1: sim,
0: ele disse que as medidas que vão sendo tomadas agora não surtem efeito. Que o ideal é proibição da propaganda e impostos em cima das bets.
1: É.
0: Porque você lembra que a gente, quando era mais novo, a gente tinha a propaganda de cigarros, né, Lei? Isso,
1: sim,
0: foi proibido. Não, qualquer propaganda de cigarros. Eu acho que as bets, elas têm que caminhar para a mesma coisa, sabe, Lei? Porque senão isso aí vai virar já está virando, né? Inclusive vários, nós temos, eu conversei esses dias com uma pessoa que tem acesso à Fazenda da Esperança e me disse que muitos casos na Fazenda já são de pessoas, que a Fazenda da Esperança trata de pessoas que têm vício em drogas, né? Que muitos casos que já estão indo para lá são de pessoas viciadas em bets.
1: Meu Deus.
0: Então, olho aí na juventude, olho nos seus filhos, nos seus netos, né, Lei? O que eles andam fazendo aí, porque as pessoas recebem alguns dinheiros aí de benefícios e acabam, apesar de ser proibido, utilizando esses benefícios para fazer apostas. Isso é proibido. Então, olho porque é necessário que o poder público, que as pessoas tomem medidas para conter um pouco essa coisa, porque senão isso vai virar realmente uma bola de neve, viu?
1: Sim. Tipo uma proibição, né?
0: Sim, eu acho.
1: O
0: assim,
1: cadastro na hora de você fazer o seu jogo, né?
0: Muitas pessoas falam, no Brasil o cassino é proibido. Proibido nada, porque o cassino tá aqui na sua mão. Né?
1: Exatamente.
0: É na sua mão, os jogos ficam aí na sua mão. Então, ficar de olho nisso, olha aí seus filhos, né? Seus netos, porque realmente crianças de 11 anos, 10% fazendo jogos e metade de alunos do terceiro ano do ensino médio falando que fazem apostas, é uma coisa assim mesmo. Eu fiquei realmente chocada com esse estudo, viu, Lei? Fiquei impressionada.
1: Assustador.
0: Não é?
1: Tem que ter um critério, né, na hora de fazer um cadastro, até mesmo se para você utilizar aí, né, a rede social, ou para você...
0: Sim, porque é muita propaganda, né, Lei? Você vê essa propaganda é direto, porque eles patrocinam um time de futebol, eles patrocinam os estádios, tem patrocínio, os próprios campeonatos têm patrocínio de empresas de bets, né?
1: E um detalhe, antes das bets tinha aqueles jogos online também,
0: sim,
1: né?
0: Sim, tinha jogos online. Tinha aquelas famosas caça-níqueis que a gente chamava,
1: isso,
0: né?
1: Isso, as maquininhas que estavam espalhadas aí.
0: Espalhadas pra tudo quanto é lugar, a polícia ia, fechava aí, recolhia um monte de máquina, mas agora o jogo tá aqui no seu celular.
1: Palma da mão.
0: Na palma da sua mão. Então, é preciso ficar de olho aí, porque essa situação vai ficando, e exigir aí do poder público, das pessoas que coloquem projetos e esse assunto seja debatido, né, Lei? Porque é necessário, esse debate é necessário, né?
1: Muito necessário.
0: Então, Lei, é isso. Daqui a pouco eu trago aí mais informações aí na tarde desta quarta-feira, tá, joia?
1: Ok.
0: Uma tarde abençoada aí para todos nós.
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0: Louvado seja Deus!
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Tudo isso aqui na tarde da Catedral. 102,3, 20 anos tocando seu coração. 98897-6570. Fica combinado.

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6: Muito bem, eu tô de volta agora 2:17. Daqui a pouquinho tem notícia e informação aqui na tarde da Catedral. Deixa eu falar com ela, que é a nossa amiga, a Márcia Torce, lá de Belmiro Braga. Márcia, boa tarde, Márcia.
7: Boa tarde, Ney, eu tô aqui curtindo a Catedral. Aqui mando um abraço aqui pros meus netinhos, Otávio e Avaritinho, tá? Pros meus filhos, pra Amanda, Nando, Leonardo, minha nora Gione, o meu Gerro Breno e o Sargento Ramon. Manda pro meu esposo Sebastião. Eu estou aqui o dia inteiro curtindo a Catedral, tá? Fica com Deus. Uma tarde abençoada para todos nós e um abraço. Aqui toca minha música hoje, tá? Amor de Coroa, com o trio Parada Dura. Eu tô aqui ouvindo, viu?
6: Aí, grande Márcia. Deixa eu falar agora lá em Paraíba do Sul.
8: Boa tarde, Ney Costa, tudo bom? Aqui é o Paulo Roberto, do Barra do Fagundes, Paraíba do Sul. Manda um abraço pra minha mãe Célia. E Ney Costa, toca pra mim alguma do passado da Ivete, se você tiver na programação. Parabéns pela programação da Catedral, nota 10. Todo mundo em Paraíba do Sul, da zona rural e de dentro da cidade, escuta a Catedral direto. Limpinha no carro, tá, mano? Boa tarde pra você, fica com Deus.
6: Aí. 12:18 aqui.

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5: Ações de combate ao mosquito Aedes aegypti estão sendo realizadas nesta semana em 15 bairros e localidades de Juiz de Fora. O trabalho segue até sexta-feira com visitas domiciliares e investigação de possíveis

0: focos do mosquito Aedes aegypti, transmissor da dengue, zika e chikungunya. As equipes da Secretaria de Saúde fazem o chamado tratamento focal, com aplicação de larvicida em locais que acumulam água, como caixas d'água, ralos e recipientes. A Prefeitura reforça a importância de que os moradores permitam a entrada dos agentes nos imóveis para identificar e eliminar possíveis criadouros. Nesta semana, as ações passam por bairros de todas as regiões de Juiz de Fora. Entre os locais estão Esplanada, Milho Branco, Monte Castelo, Santa Clara, Vila Esperança 2, Jardim Universitário, Martelos, Santana, Santa Luzia, Teixeiras, São Mateus, Santo Antônio, Alto Santa Rita, Granjas Betânia e Parque Independência. Os agentes utilizam uniforme verde e crachá de identificação. A população também pode denunciar possíveis focos pelo WhatsApp 32 98432 4608, pelo e-mail dengue@pjf.mg.gov.br, pela plataforma JF contra o Aedes ou presencialmente nas unidades do DIGA. 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

0: faltam para as três, Christian, Ralph e Holanda aqui na tarde da Catedral. Sabe quem tá deixando um recadinho pra gente aqui? O Ricardo, a Neide, o Mário. Lei, ótima tarde pra vocês, um abraço aí pra Silvia Carvalho, estamos aqui ligados na Catedral. Bom, na sequência vem aí a consagração à Nossa Senhora, já já eu tô de volta.
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0: Louvado seja nosso Senhor Jesus Cristo.
1: Para sempre seja louvado.
0: Salve Maria.
1: Salve Maria.
0: Queridos irmãos e irmãs, sejam bem-vindos ao Santuário da Mãe Aparecida. Neste momento nós estamos aqui na Capela do Santíssimo Sacramento, preparando-nos para a consagração das 15 horas. Nós estamos com a transmissão gerando o sinal a Rádio Aparecida, que ontem completou 75 anos de permanente e perseverante anúncio da redenção copiosa. Nossos parabéns à equipe de colaboradores da rádio. E com a Rádio Aparecida nós temos a Rede Aparecida de Rádio. São outras 115 emissoras espalhadas pelo Brasil de norte a sul que estão conosco. Dentre estas nós temos Rádio Caiari FM de Porto Velho, Rondônia, Rádio América AM de Uberlândia, Minas Gerais, Rádio Manhuaçu de Manhuaçu, Minas Gerais, Rádio Brasil AM e OT de Campinas, São Paulo, Rádio Líder FM de Ubá, Minas Gerais. A alegria do Senhor sempre foi e sempre será a nossa força. Por isso a Ele nos dirigimos, em nome do Pai, do Filho e do Espírito Santo.
1: Amém.
0: O anjo do Senhor anunciou a Maria.
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0: Ave Maria, cheia de graça, o Senhor é convosco. Bendita sois vós entre as mulheres. E bendito é o fruto do vosso ventre, Jesus.
1: Santa Maria, Mãe de Deus, rogai por nós, pecadores, agora e na hora de nossa morte. Amém.
0: Eis aqui a serva do Senhor.
1: Faça-se em mim segundo a vossa palavra.
0: E o Verbo divino se fez carne
1: e habitou entre nós.
0: Rogai por nós, Santa Mãe de Deus,
1: para que sejamos dignos das promessas de Cristo.
0: Oremos. Infundi, Senhor, nos nossos corações, vos rogamos, a vossa graça, para que nós, que conhecemos pela anunciação do anjo a encarnação de Jesus Cristo, vosso Filho, por sua paixão e morte de cruz, cheguemos à glória da ressurreição, pelo mesmo Cristo nosso Senhor. Amém. Dirijamo-nos a nossa querida mãe. A vossa proteção recorremos, Santa Mãe de Deus. Não desprezeis as nossas súplicas em nossas necessidades, mas livrai-nos sempre de todos os perigos, ó Virgem gloriosa e bendita. Rogai por nós, Santa Mãe de Deus,
1: para que sejamos dignos das promessas de Cristo.
0: Podemos nos assentar um instante. Meu querido irmão, querida irmã, você que está aqui na Capela do Santíssimo, no Santuário Nacional, e você que nos acompanha pela Rádio Aparecida e pelas nossas rádios parceiras, vamos refletir um pouco esse mês da Bíblia, mês de setembro, mês que a igreja nos convida a refletir, meditar a Sagrada Escritura, que não é restringir a leitura da Bíblia a um mês por ano, mas sim ter um mês especial para compreendermos e mergulharmos no mistério desta palavra tão bonita, tão boa e tão sagrada. Por que esse mês especial? Porque nós precisamos renovar constantemente a nossa consciência, os nossos votos, nossa vontade. O mês da Bíblia tem por especial origem no tempo ali do Concílio Vaticano, pós-Concílio Vaticano II, em que a igreja motiva a leitura da Sagrada Escritura a todos os fiéis batizados, católicos batizados, que assumem a sua fé. Precisamente na Constituição Dogmática, Dei Verbo, que fala da encarnação, esse mistério da encarnação de Deus. É bonito quando a gente usa essa palavra mistério, porque quando entendemos bem o que é mistério, nós estamos falando de um caminho a ser feito e não de um assustador ser ou fenômeno, ou de um fenômeno que não entendemos. Ah, isso aí é mistério porque eu não entendo nada. Não, isso não é mistério não, isso aí é falta de compreensão, falta de conhecimento, alguma coisa assim. Mas o mistério, ele é o caminho a ser feito. Por quê? Porque no caminho é que vai se revelar aquilo que nós pretendemos. Aqui nós temos peregrinos que fazem a caminhada para vir ao Santuário da Mãe Aparecida. Conversa com o peregrino, pergunta para ele e para ela como é que foi a caminhada, desde a hora que saiu de casa, a hora que saiu de casa, até a hora que chegou aqui no santuário. Você vai ver que nesse percurso a pessoa vivenciou algo diferente do seu dia a dia. Ela caminhou como caminha todo dia, ela dormiu como dorme todo dia, ela comeu como come todo dia, conversou com as pessoas como conversa todo dia, em algum momento lavou sua roupa, seu tênis, fez tudo o que faz, porém no caminho. Esse é o mistério. O mistério é o caminho que Deus nos mostra para vivenciar a sua experiência. Então, nesse grande mistério da revelação de Deus encarnado, o documento do Deiverbo chama nossa atenção para que a gente faça essa leitura especial. Também tem uma outra origem bonita, que é a memória de São Jerônimo, que nós celebramos no dia 30 de setembro. São Jerônimo foi o responsável, sabe para quê? Para que nós pudéssemos ter a Sagrada Escritura na nossa língua hoje. Senão os textos teriam

significado nas línguas antigas, hebraico, aramaico, ou no grego, ou no latim. Quem fala latim aqui, hein? Por favor, tem alguém que fala latim aqui, ou grego, né? O que que possibilitou São Jerônimo, ele possibilitou que a gente compreendesse essa palavra encarnada. Olha que bonito. Mistério é Deus falando no caminho e mistério da palavra encarnada em Jesus Cristo que vai se dar na nossa vida, na nossa história. Por isso esse aprofundamento na palavra. A cada ano a igreja nos oferece um livro. Esse ano é o livro de Daniel. Leia o livro de Daniel, que você vai ver que beleza, que maravilha. No livro de Daniel, a gente tem ali a retratação de uma experiência profunda de fidelidade a Deus e fidelidade nos momentos mais adversos. Daniel passa por situações nas quais nós iríamos pensar duas vezes. Ele não pensa, ele age, ele vai. Por quê? A sua força não está na brutalidade. A sua vitória não está no convencimento. A sua força e a sua vitória estão no Deus. Por isso, o livro de Daniel é de inspiração para nós, porque é interessante nós lembrarmos que quando fazemos essa leitura de um livro da Sagrada Escritura, especificamente no mês da Bíblia, a gente está fazendo, na verdade, um mergulho ou abrindo uma janela para que possamos compreender os outros textos também. A gente vai ver o texto na sua realidade, no seu contexto, e vamos entender que a palavra, ela não é solta no ar, ela fala a nossa história concreta. Então, façamos a leitura do livro de Daniel, aprendamos com o profeta Daniel a confiança total em Deus, a rezar sabendo que Deus nos escuta de verdade. Não é rezar para nos satisfazer ou tirar a nossa atenção, o nosso medo, a nossa preocupação, rezar para aliviar a nossa cabeça, o nosso pensamento. Não, rezar sabendo que Deus nos escuta, mesmo que eu não sinta nada, mesmo que eu não veja nada. Quando eu rezo, Deus me escuta. Daniel ensina isso. E só a partir da experiência dessa confiança que ele vai perceber os resultados. Vamos pedir essa graça ao Senhor e pedir a bênção da água. Deus eterno e todo-poderoso, quisestes que pela água, fonte de vida e princípio de purificação, as nossas almas fossem purificadas e recebessem o prêmio da vida eterna. Abençoai esta água para que nos proteja e renovai em nós a fonte de vida da vossa graça, a fim de que nos livre de todos os males e possamos nos aproximar de vós com o coração puro, receber a vossa salvação. Que a água nos recorde, a água do nosso batismo, como fonte que jorra para a vida eterna, por Cristo nosso Senhor. Amém. Agora fiquemos de pé, meus queridos, e vamos juntos, elevando as nossas mãos, estendendo a nossa vida, entregando a nossa querida mãe Aparecida, renovemos a nossa consagração. Ó Maria Santíssima, pelos méritos de nosso Senhor Jesus Cristo, em vossa querida imagem de Aparecida, espalhais inúmeros benefícios sobre todo o Brasil. Eu, embora indigno de pertencer ao número de vossos filhos e filhas, mas cheio do desejo de participar dos benefícios de vossa misericórdia, prostrado a vossos pés, consagro-vos o meu entendimento, para que sempre pense no amor que mereceis. Consagro-vos a minha língua, para que sempre vos louve e propague a vossa devoção. Consagro-vos o meu coração, para que depois de Deus, vos ame sobre todas as coisas. Recebei-me, ó Rainha incomparável, vós que o Cristo crucificado deu-nos por mãe, no ditoso número de vossos filhos e filhas. Socorrei-me em todas as minhas necessidades, acolhei-me sob a vossa proteção e, sobretudo, na hora de minha morte, abençoai-me, ó celestial cooperadora, com vossa poder.

0: a proteção da Mãe Senhora Aparecida chegue a todos os enfermos nos leitos dos hospitais, das famílias. Chegue a proteção, a bênção e a fortaleza do Deus Todo-Poderoso, que vos abençoe, o Pai, Filho e Espírito Santo. Amém. A alegria do Senhor seja a vossa força. Uma boa e abençoada tarde. Ide em paz e o Senhor vos acompanhe. E viva a Senhora Aparecida!
1: Viva!
0: Viva a rainha e padroeira do Brasil!
1: Viva!
0: Após o canto, nós vamos fazer a bênção.
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12: Muito bem, de volta agora 3:19 na tarde da Catedral. 9-889-7-6-5-70 para você mandar o seu abraço, pedir sua música. Fique à vontade aqui na programação da Catedral.
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1: Os bancários da Caixa Econômica Federal em Juiz de Fora entram em greve a partir desta quinta-feira. A paralisação foi aprovada em assembleia e ocorre por tempo indeterminado. A mobilização acompanha o movimento nacional da categoria e ocorre em meio às

0: negociações entre os trabalhadores e a Caixa. Entre as reivindicações estão avanços relacionados às condições de trabalho, direitos dos empregados e cláusulas do acordo coletivo. Com a greve, o atendimento presencial nas agências pode ser afetado. Os trabalhadores ainda não definiram uma data para o fim da paralisação.
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17: Muito bem, de volta aqui na Catedral. Ótima tarde para você na sintonia da 102,3. Ó, 988976570. Deixa eu ver quem tá com a gente aqui na tarde entre amigos. Vamos lá.
18: Olá, Costa. Boa tarde. A dona Maria aqui do Araci. Ela tá aqui sentadinha no sofá, esperando você mandar a música para ela. Você ainda não mandou. A flor tá aborrecida com você. Pra você fazer um favor de mandar o Padre Antônio Maria, oração da família, que canta com a menininha, tá bom?

0: E o seu programa é 1000. Suas músicas são muito boas. Sua programação é 10. 1000 também. Tchau.
1: Tá aí, ótima Obrigado. Tarde, né? Agora eu vou falar com a minha amiga Margarida, que tá aqui comigo na tarde. Margarida, um abraço a você. A Margarida diz o seguinte: Lei, se possível, toca pra mim aí uma música do Adalberto e Adriano. Sou a Margarida aqui de Santa Cruz, um abraço pra você, um abraço pra Silvia. Obrigado, Margarida. Lei, aqui quem tá falando é a Zélia do bairro Grama. Tá, tô sempre ouvindo a programação da Catedral. Meu rádio fica o dia todo na Catedral. Muito bem.
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1: Nós já estamos de volta aqui na Catedral, né? 988976570 para você falar com a gente. 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

0: 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Deixa eu aproveitar e falar agora com a Cida que tá aqui comigo. Vamos lá.
1: Olha aí, boa tarde, tudo bem?
0: Tudo.
1: Espero que sim, né? Tá bem, né? Tá muito bom esse programa, é ótimo. É, eu poderia ouvir uma música, toca pra mim se puder, se der. É, alívio com o padre Marcelo. Preciso ouvir essa música hoje. Deus te abençoe, fico com Deus. Muito obrigado, um abraço pra todos. Acho a Ciane de Esplanada, que tá morando na Nova Era, né, agora. Ciane, Jaciane de Nova Era. Um abraço pra ela, pra Dona Terezinha, lá no bairro Santa Helena. E dá um abraço na Silvia, na Solange, que eu amo a Solange, sabia? Nossa, menina. Todos aí são bacanas, né? Aqui um abraço pra todos, fica com Deus. Saúde e paz.
0: Toca
1: pra mim um alívio.
0: Sim, nós vamos tocar a música pra você. Solange tá te ouvindo também, né?
2: E também na Trauma.
0: Todos aqui da rádio, né? Receba aí o nosso carinho, o nosso abraço de cada um aqui, né? Que coisa bacana. Bom, também tô ouvindo aqui meu amigo Antônio. Antônio é da Sesamo, Antônio Sertanejo, né? Ouvindo a programação aqui da 102,3.

0: Aldo para 5, seu Jorge aqui na Catedral. Caroline.
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Meu amigo, minha amiga, como é bom poder ouvir uma canção sertaneja. Eu acho que você também gosta. Nesse momento, você tá com a cabeça cansada e de repente você escuta essa canção e Deus vai mostrando a gente que nós fazemos parte de um ecossistema. Para que a minha felicidade seja plena, eu preciso de saúde. A saúde psíquica, a saúde espiritual, tudo ligado ao relacionamento que a gente tem com a natureza. Eu gosto dessa expressão, ter relacionamento com a natureza. A terra, a mãe terra, nos ajuda tanto, tanto, tanto, tanto. Então é preciso ter esse cuidado. Então cuidado com as árvores. Cuidado com a água. Cuidado com os animais. Você sabia que o gambá, ele protege você contra escorpiões e cobras venenosas? A gente não deveria matar os gambás que nós temos e que aparecem em nossas casas. Olha só. Você não sabia. Sabe aquele sapo que sempre aparece agora, vai chegar o tempo das águas, você vai ver aquele sapo que está em volta da casa, um sapo em geral grande. E aí você pensa assim, eu vou matar esse sapo. Ele não faz mal nenhum. Ele come escorpiões. Aliás, ele tem o trabalho que a galinha tem de limpar a grama, limpar o entorno da casa. A galinha faz isso durante o dia, os sapos fazem isso durante a noite. Hoje, mais do que nunca, nós estamos sabendo que o ser humano pode conviver muito tranquilamente com os animais. Os animais não são nossos rivais. Os animais não são nossos inimigos. Olha que bacana. Quando a gente entende isso, a vida fica muito mais fácil. É verdade, meu amigo. Às vezes nós temos a sensação de que somos os reis, mas o rei no sentido negativo da palavra. Os reis, como os reis agem, como os reis, os grandes desta terra agem. Mas nós devemos ser reis da natureza como Jesus, um rei que serve, um rei que ajuda, um rei que organiza, um rei que não mata, que não sufoca. Eu quero aplaudir aqui o homem do campo que, vamos dizer assim, cuida da mina d'água, o homem do campo que cuida dos animais, que faz, ou os homens e mulheres que fazem com que os animais convivam, sabe fazer o controle, né, da fazenda, do sítio, da chácara, o homem da cidade que planta o seu jardim, que planta o seu quintal. Isso é bonito demais. Mas alguém pode estar me perguntando assim, que papo é esse do Padre Camilo falando sobre ecologia? Cara, eu não estou falando sobre ecologia, eu estou falando sobre o cosmos, é muito maior que a ecologia. Eu estou falando sobre o mundo, eu estou falando que quando você derruba uma geleira porque houve um aquecimento global, alguém está lá na ponta fazendo isso. Eu estou dizendo para você que quando passa uma estrada e sufoca uma mina d'água, como aconteceu na minha casa, lá em Mercê de Água Limpa, passar uma estrada em cima do olho d'água, acabou com a mina, essa pessoa é criminosa. Esse pessoal que fez essa estrada é criminoso. Desrespeita a Deus e desrespeita o ser humano. Tá? Nós temos que ter essa responsabilidade. E essas pessoas fazem mal à sua mesa. Querem ver? Tem um texto aqui que eu gostaria de trazer para você aqui. No Brasil,
A crise socioambiental está se intensificando a cada dia, sobretudo com as mudanças climáticas. Vivenciamos aumento das temperaturas, seca no norte e nordeste, chuvas intensas no sul e sudeste do país. Mas as pessoas dizem, não tem nada a ver comigo, padre. Esse é um papo do senhor, agora que eu vou te mostrar. Isso tem causado prejuízos para a agricultura. Quando causa prejuízo para a agricultura, naturalmente acontece o aumento do preço dos alimentos, a escassez da água e permanentes riscos para as pessoas mais pobres nas cidades e no campo. Mas a gente viu que não só as pessoas mais pobres, qualquer pessoa vive esse problema. É aquele fazendeiro que deixa de produzir. Mais pobres, porque estamos comparando com os ricos do mundo. Aqueles que não dependem da agricultura. Mas um momento vai bater lá na mesa deles também, no faturamento deles. Os nossos biomas, no caso do Brasil, vem sofrendo progressivamente redução de suas áreas geográficas, tanto pelo desmatamento e queimadas, como pela expansão em grande escala de uma agricultura e pecuária predatórios. O número de espécies de animais e plantas vulneráveis e ameaçadas de extinção cresce a cada ano, mesmo com os alertas das ciências, a mobilização da sociedade e os clamores do Papa Francisco na encíclica Laudato Si de 2015. Olha, aliás,

0: Mas, 8 anos após a publicação daquela encíclica, nós não estamos reagindo satisfatoriamente. É uma pena. Então, amado e amada, eu gostaria muito que você parasse um pouco para pensar e dissesse assim: o que eu posso fazer no meu sítio e na minha fazenda para colaborar com o cuidado com a natureza? Eu já vejo muita coisa bonita, sabia? Eu vejo, por exemplo, na minha região, quando eu era criança, não tinha canários. Com o trabalho da polícia ambiental, nós temos esse controle. Eu me lembro que quando teve aquele fogo aqui no seminário, uma das coisas que me deixou assim muito tocado foram os pássaros, né? Porque queimaram aqui moitas de bambu, os pássaros agitados no dia seguinte, como que procurando seus ninhos, quiçá seus filhotes. A gente não consegue nem calcular o prejuízo que houve para a natureza aqui. E uma coisa pequena, foi um incêndio pequeno. Então, isso corta o coração da gente que é homem do campo e, sobretudo, que é padre, e, sobretudo, que leu a encíclica Laudato Si do Papa Francisco e, sobretudo, que tem essa sensibilidade de quem é da minha idade, 56 anos, que viveu um tempo. Olha, quando eu era criança, um período desse já estava chovendo muito. Mas muito necessário para o plantio. Não muito a ponto de sufocar, de afogar e de matar pessoas. Amados, cabe uma reflexão importante. Então, eu quero saudar mais uma vez você que cuida da natureza. Eu quero hoje falar dos veterinários. Eu quero falar hoje das pessoas que trabalham em zoológico e aquelas pessoas que trabalham em parques para evitar, os bombeiros que têm um trabalho importante contra o incêndio, de combate ao incêndio. Quero tratar de todas essas pessoas. A polícia ambiental que vem tentando cuidar. Deus abençoe os policiais ambientais, né? Deus abençoe vocês mesmo. Se você tem um amigo da polícia, parente da polícia ambiental, digo, o padre fez uma homenagem especial a vocês no programa. Nós temos que cada vez mais criar essa responsabilidade. Mas eu quero também chamar a atenção das cidades, que às vezes a gente pensa que quem polui são os pequenos, ou são os produtores. É verdade, né? Tem gente que desmata para plantar, tem um garimpo ilegal. Mas é importante também pensar que tem um povo da cidade que joga lata, pet, que joga sofá dentro do rio. Mesmo sabendo que vende pet, eles jogam dentro do rio. Olha que tristeza. Parece que o homem joga dinheiro fora, rasga dinheiro. Isso é loucura, meu amigo. Pense nisso.
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2: 5h14. Boa tarde, Silvia Carvalho.
3: Boa tarde, Lei Costa, e a você, ouvinte da Rádio Catedral.
2: Quarta-feira, dia 9 de setembro de 2026. Você confere nesta edição.
3: Jovem de Juiz de Fora vai representar o Brasil em competição de vendas no varejo na China.
2: Compra assistida chega a mais de 1000 famílias beneficiadas em Juiz de Fora.
3: Memorial da República Itamar Franco reabre ao público.
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0: 5:15. Cidade. Um jovem de Juiz de Fora vai representar o Brasil na maior competição de educação profissional do mundo.
1: Gabriel Moreira, de 18 anos, ex-aluno do SENAC em Juiz de Fora, foi selecionado para disputar a 48ª edição da World Skills, que começa no dia 22 de setembro em Xangai, na China. Gabriel vai competir na modalidade Vendas no Varejo, que participa pela primeira vez da World Skills. Ele integra a equipe brasileira, que vai disputar medalhas em diferentes ocupações técnicas ligadas ao comércio, aos serviços e à indústria. Natural de Juiz de Fora, Gabriel se mudou para Belo Horizonte especialmente para se preparar para a competição. A trajetória começou ainda na unidade do SENAC em Juiz de Fora, onde ele cursou aprendizagem profissional de qualificação em serviços de vendas e também participou de uma qualificação em serviços de supermercados. Já em Belo Horizonte, fez o curso de vendas. Na reta final da preparação, a rotina de Gabriel Moreira se aproxima da de um atleta, como ele mesmo explica.
2: Nessa reta final agora a gente está focando em ajustar alguns pontos que a gente analisou com base nos últimos 3 simulados que a gente fez, que são mais voltados para embalagens de presente, então treinando mais na questão do tempo para poder diminuir o tempo de fazer a embalagem, fazer cartazes à mão também, que é uma das competências exigidas na prova, e cartazes no Canva. Então essas são as habilidades que a gente está mais focado agora no final, mas para poder ajustar e poder chegar 100% preparado.
1: Além dos treinamentos teóricos e práticos em um centro do SENAC, Gabriel também tem aulas de inglês e acompanhamento de psicólogos e consultores.
2: Eu já tinha um nível de inglês básico quando eu cheguei, sabia algumas coisas, não era fluente ainda, mas com treinamento durante o ano, a professora Cecília me ajudou. A gente conseguiu atingir um nível muito bom, que agora eu sou considerado já fluente em inglês. Então, estou bem confiante nessa parte do inglês. Acredito que vai ser... não vai ser um problema para mim lá. Vai ser bem tranquilo. E vai ser uma experiência incrível e muito única.
1: A World Skills reúne jovens profissionais de diversos países em disputas que avaliam habilidades técnicas e comportamentais. Além das medalhas, a competição é considerada uma vitrine internacional de talentos e das novas demandas do mercado de trabalho. Confiante para o desafio, Gabriel Moreira afirma estar honrado por representar o país em uma competição de tamanha importância.
2: Conforme fui dando início nos treinamentos e conhecendo um pouco mais sobre a competição, eu fiquei muito feliz e muito honrado de poder representar o Brasil em uma competição tão grande e de tanta importância.
0: O programa Compra Assistida chegou a 1.146 famílias beneficiadas em Juiz de Fora. Nesta terça-feira, a Prefeitura realizou uma reunião com 153 novos convocados para orientar os moradores sobre as próximas etapas para a aquisição de um novo imóvel.
1: O programa é uma iniciativa do governo federal, executada pela Caixa Econômica, e atende moradores que tiveram as casas atingidas pelas chuvas de fevereiro. Nesta nova etapa, foram contempladas famílias de diversos bairros da cidade, incluindo Esplanada e Cerâmica, que aguardavam a inclusão no programa. Do total de beneficiados, 134 famílias já assinaram o contrato de compra do imóvel. O Compra Assistida integra o Minha Casa Minha Vida e oferece até R$200 mil para aquisição de uma nova residência. Depois de convocadas e orientadas pela Prefeitura, as famílias podem iniciar a busca pelo imóvel, enquanto a Caixa faz a intermediação entre compradores e vendedores. Para orientar os beneficiários, a Prefeitura mantém o plantão da Compra Assistida no mercado municipal. O atendimento funciona de segunda a sexta-feira, das 9 da manhã às 5 da tarde.
0: 151 acidentes em 8 meses, 166 pessoas feridas. Esse é um balanço registrado

0: Os números foram divulgados hoje pela Polícia Rodoviária Federal, que reforçou a fiscalização entre sexta, dia 4, e segunda-feira, dia 7, principalmente nos trechos considerados críticos e com maior risco de sinistros. Durante os 4 dias de operação, os agentes também flagraram milhares de infrações. O excesso de velocidade foi a principal ocorrência, com 3.023 autuações. Também foram registradas 616 multas por ultrapassagens irregulares, 84 por embriaguez ao volante e 469 autuações pelo não uso do cinto de segurança ou do dispositivo de retenção para crianças. Segundo a Polícia Rodoviária Federal, o reforço do policiamento teve como objetivo prevenir acidentes e combater comportamentos que colocam em risco a segurança de motoristas, passageiros e demais usuários das rodovias. A PRF informou que não foi realizado comparativo com o feriado de 2025, já que no ano passado a Independência não teve feriado prolongado.
1: O Hospital Universitário da Universidade Federal de Juiz de Fora, o HUFJF,
0: e a Prefeitura de Juiz de Fora, por meio da Secretaria Municipal de Saúde, renovaram um documento que estabelece as metas e os serviços de saúde oferecidos à população pelo hospital dentro do Sistema Único de Saúde, o SUS. A atualização garante a continuidade da integração do HUFJF à rede de atenção à saúde do município e define as responsabilidades de cada uma das partes na assistência aos pacientes. Entre as mudanças, estão pactuados mais de 3.800 procedimentos por mês, incluindo consultas, exames e internações. Segundo o hospital, a renovação considera as necessidades de saúde da população e as diretrizes do SUS, além de contribuir para o planejamento e a organização da assistência. O acordo também contempla atividades de gestão, ensino e pesquisa, fortalecendo a formação de estudantes, residentes e profissionais que atuam no atendimento à população.
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0: No próximo bloco, Memorial da República Itamar Franco reabre ao público.
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0: 5:24.
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2: A previsão para a noite de hoje na Zona da Mata é de céu com muitas nuvens, com pancadas de chuva e trovoadas isoladas. A temperatura máxima prevista para amanhã na região é de 20 e a mínima de 18. Em Juiz de Fora, também céu com muitas nuvens, com pancadas de chuva e trovoadas isoladas. Neste momento, a temperatura na cidade é de 23 graus.
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2: O Memorial da República Presidente Itamar Franco, da Universidade Federal de Juiz de Fora, retomou hoje a visitação pública, após 3 meses fechado para a reorganização do acervo bibliográfico. Para marcar a reabertura, o público poderá conhecer novamente as exposições e os espaços do memorial, com acompanhamento da equipe de educação e mediação cultural. A partir de hoje, a visitação espontânea acontece de terça a sexta, das 10 da manhã às 6 da tarde, e aos sábados, da 1 às 6 da tarde. As visitas mediadas, por sua vez, precisam ser agendadas. O memorial também retoma o projeto Gavetas na Memória, voltado para escolas. Os agendamentos já estão abertos para visitas a partir de 15 de setembro. A iniciativa oferece roteiros que relacionam história,

0: Memória, Patrimônio, Cidade e Política, com atividades destinadas aos estudantes. O Memorial da República Presidente Itamar Franco fica na rua Benjamin Constant, número 760, no centro de Juiz de Fora. Os agendamentos e outras informações estão disponíveis no site da instituição.
1: A Sala de Giz celebra 10 anos da trajetória de uma programação especial no Teatro Pascoal Carlos Magno, em Juiz de Fora. As atividades começam nesta quinta-feira, dia 10, e segue até domingo, dia 13, reunindo sessões audiovisuais, demonstrações técnicas e 4 espetáculos teatrais.
0: A programação começa às 18h desta quinta, com uma sessão gratuita de curtas-metragens. Serão exibidos Para Tirar Você da Chuva, Vento Contra Vento e Febre das Flores. Às 20h, também com entrada franca, a atriz Naomi Silman, do Lume Teatro de São Paulo, apresenta a demonstração técnica Não Tem Flor Quadrada, sob treinamento corporal, improvisação e criação de uma técnica pessoal de representação. Na sexta-feira, às 18h, o público poderá conferir o espetáculo Terra Sem Acalanto, dirigido por Tatiana Henrique. A montagem apresenta uma história ambientada em um fictício interior de Minas Gerais, após uma catástrofe, e aborda temas como fé, justiça e sobrevivência. Já no sábado, serão realizadas 2 sessões de As Casas Contam Antes, às 17h e às 20h. A sessão das 17h contará com audiodescrição. A programação termina no domingo com Era para Ser Romeu e Julieta, às 17h, e Valsa para Quem Fica, às 20h. O ator e um dos fundadores da Sala de Giz, Felipe Moratori, convida os ouvintes da Rádio Catedral para prestigiar os espetáculos do grupo.
2: Oi, gente. Aqui é o Felipe Moratori, ator, diretor e um dos fundadores da Sala de Giz. Nesse mês de setembro, a Sala de Giz comemora 10 anos de história em Juiz de Fora. São 10 anos dedicados ao teatro, à formação de artistas e à criação de espetáculos. E a gente preparou uma programação muito especial para comemorar junto com a cidade. Então, de quinta a domingo agora, de 10 a 13 de setembro, a gente vai ocupar o Teatro Pascoal Carlos Magno com uma programação que reúne 4 espetáculos autorais, 3 curtas-metragens e a participação especial da Naomi Silman, atriz pesquisadora do Lume Teatro. As atividades da quinta-feira são gratuitas e os ingressos para o fim de semana estão sendo vendidos no Simpla. Então fica o convite, venha ao teatro celebrar esses 10 anos com a gente. A programação completa está no Instagram, @saladegiz. Esperamos vocês.
0: São 5h29. Termina aqui o Catedral Notícias, segunda edição. Produção e apresentação, Silvia Carvalho, com participação e operação técnica de Lei Costa. Em instantes, fique com o Jornal Notícias em 30, produzido e apresentado pela Rede Aparecida de Rádio. Um bom fim de tarde para você.

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2: Agora 5:30, horário de Brasília.
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1: Olá, uma boa tarde para você que nos acompanha aqui pela Rede Aparecida de Rádio, para você também que nos assiste ao vivo pelas redes sociais, YouTube, Facebook, aplicativo Aparecida. Hoje é quarta, 9 de setembro de 2026. Começa agora a segunda edição do Notícias em 30, os destaques do Brasil e do mundo, na apresentação de Rafael Rodrigues e nos trabalhos técnicos de Murilo Germano, além de toda a equipe Master Web na transmissão multimídia.
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1: Crise no Supremo. Flávio Dino reverte afastamento da cúpula da Polícia Federal. E entidades empresariais cobram sessão pública e resposta urgente da Suprema Corte Brasileira. E ainda na edição de hoje, informações sobre a eleição. A consulta dos locais de votação já estão disponíveis. E também, seleção brasileira. Carlo Ancelotti faz a sua primeira convocação com muitas novidades, depois, óbvio, do fiasco na Copa do Mundo.
3: Política.
1: Agora 5:32 no horário de Brasília. O ministro Flávio Dino do Supremo Tribunal Federal determinou hoje a reintegração de Andrei Rodrigues ao comando da Polícia Federal. E na decisão ele também determinou a volta de Leandro Almada à diretoria de inteligência da Polícia Federal. A ordem de Flávio Dino reverteu a medida de ontem do ministro André Mendonça, que havia afastado preventivamente os dois delegados. Mendonça tinha afirmado que a cúpula da Polícia Federal promoveu o monitoramento ilegal contra não só ele, mas também o advogado-geral da União, Jorge Messias, quando produziu relatórios de inteligência que posteriormente embasaram medidas tomadas pelo ministro Alexandre de Moraes. Ao analisar pedido de Andrei Rodrigues, Flávio Dino considerou que a decisão anterior de Mendonça violou o devido processo legal. Além disso, na decisão, Dino também afirma que Mendonça ignorou prerrogativas exclusivas do Ministério Público e colocou em xeque a segurança institucional e as investigações que estão em andamento. Flávio Dino disse ainda que partidos políticos não possuem legitimidade para pedir medidas cautelares penais, como afastamento de funções públicas. O ministro afirmou que, conforme a legislação e a jurisprudência do Supremo, medidas cautelares só podem ser solicitadas pelo Ministério Público ou pela representação policial. O relator ressaltou que a competência para julgar a questão dos relatórios da inteligência da Polícia Federal já está sobre o crivo do presidente do Supremo, o ministro Luiz Edson Fachin, que fixou prazo para manifestações das partes. Por isso, segundo Flávio Dino, Mendonça não poderia decidir monocraticamente, ou seja, somente ele, sobre o afastamento e enviar a própria decisão à segunda turma. Claro, essas guerras de liminares estão pressionando principalmente o presidente do Supremo, o ministro Luiz Edson Fachin, para que ele anuncie uma medida concreta para tentar conter essa crise. Os ministros, inclusive, já procuraram o ministro Edson Fachin por telefone, logo após essa decisão do Flávio Dino. E entre as pessoas que mandaram mensagem e também que ligaram para o ministro Edson Fachin, foi o próprio André Mendonça, que na ligação chamou a decisão do Flávio Dino de ilegal e cobrou providências. Pressionado e em meio a uma crise sem precedentes no Supremo Tribunal Federal, o ministro Edson Fachin chegou a cancelar a sessão plenária da corte, que seria realizada nesta quarta-feira. Já são várias as entidades que estão lançando manifesto para uma reforma do judiciário, como a OAB, por exemplo, em parceria com várias outras entidades da sociedade civil. A Vitória Santos vai trazer para a gente os detalhes.
4: A OAB, Ordem dos Advogados do Brasil, de São Paulo, em parceria com algumas entidades como a Transparência Brasil e o movimento Ninguém Acima da Lei, lança um manifesto em defesa da justiça e pela reforma do judiciário. O documento defende a apuração transparente de episódios recentes envolvendo o STF e reforça a urgência de reforma do judiciário para preservar a confiança da população no sistema de justiça e fortalecimento das instituições. Conversa conosco agora a analista sênior da Transparência Brasil e coordenadora do Ninguém Acima da Lei, Bianca Berti. Bianca, muito obrigada. Quais as principais medidas propostas no documento?
5: Queria agradecer pelo convite de falar um pouco com vocês. O documento, ele defende vários passos para serem dados na discussão sobre uma reforma do judiciário, certo? E o primeiro passo é a instituição de um código de conduta para os tribunais superiores. Então, A gente entende que essa situação ela tem se alastrado justamente porque não existem regras claras que delimitem como deve ser feita a atuação de um ministro do STF, do STJ, enfim, de todas as cortes superiores na condução desses processos, inclusive para o caso em que você detecte ali um conflito de interesse para que esse magistrado ele se declare suspeito ou impedido de julgar certos processos. E a partir daí a gente tem outras discussões também. Como, por exemplo, a limitação de julgamentos virtuais e de decisões monocráticas, o reforço da colegialidade dentro do Supremo, de forma que você não tenha ali uma atuação ativista de alguns ministros, e de forma que não se confunda a atuação institucional do tribunal com a vontade de pessoas individuais que estão ali dentro. A gente também defende que haja uma discussão maior sobre as hipóteses de impedimento e suspensão, isso inclusive dentro do Código de Conduta. E potencialmente, caso a sociedade entenda que isso é necessário, a discussão maior também, mais ampla, sobre a possibilidade de mandatos para ministros do STF e redução de competência criminal dos tribunais superiores.
4: E essa medida visa ganhar mais a confiança da população?
5: Sim, justamente. A ideia é que a gente consiga reconstruir a confiança da população no Judiciário e no Supremo Tribunal Federal. E consiga também, de certa forma, afastar cada vez mais a visão de que existe um conflito de interesse atuando ali mais forte do que os princípios que a Constituição defende e que eles são incumbidos de defender também.
4: E a criação de um código de conduta pode trazer procedimentos claros para o funcionamento das cortes superiores?
5: Sim, com toda certeza. Esse é justamente o primeiro passo e acho que um dos passos mais importantes que o Supremo pode tomar nesse momento, né? Você ter um código de conduta que é construído de forma efetiva e participativa com a sociedade, com a própria OAB, com as entidades da sociedade civil, e que consiga impor integridade, transparência e responsabilização na atuação desses ministros, de certa forma muito essencial para que a gente consiga sair desse tipo de crise.
4: E como que esse movimento do STF impacta na polarização da política de hoje?
5: A gente sabe que nesse momento eleitoral, esse tipo de comportamento de conflito de interesses entre ministros e, enfim, certos investigados em processos é muito delicado, né? A gente tem também uma certa mobilização em torno da defesa do impeachment de certos ministros do STF que ganham força com esse tipo de crise, certo? Então, a ideia aqui é que a gente consiga mediar e sair desse problema sem agravar a polarização, sem agravar a situação política e eleitoral do país, para que as eleições corram bem e a gente tenha ali um pleito respeitado no fim das contas.
4: E o conteúdo completo do manifesto está disponível online para que a população possa acompanhar ou os interessados?
5: Sim, o manifesto está disponível online, inclusive ele está aberto para assinaturas no change.org. O manifesto chama Em Defesa da Justiça e pela Reforma do Judiciário. E ele foi publicado pela OAB de São Paulo.
4: Ouvimos a analista sênior do Transparência Brasil e coordenadora do Ninguém Acima da Lei, Bianca Berti. Vitória Santos para a Rede Aparecida de Rádio Signes Brasil.
1: Inclusive, outras entidades também divulgaram hoje um manifesto cobrando do Supremo uma sessão pública, né, com urgência. Foram, nesse caso, entidades empresariais, entre as quais a Confederação Nacional da Indústria, a Federação das Indústrias do Estado de São Paulo, a Fiesp, e também a Confederação Nacional do Comércio. No documento intitulado Manifesto à Nação Brasileira, as entidades afirmam que o país atravessa uma crise institucional e apontam o Supremo como epicentro dessa situação. E nosso editorialista de hoje, o irmão Diego Joaquim, traz uma análise também sobre essa crise no Supremo Tribunal Federal. Irmão, muito boa tarde.
6: Boa tarde, Rafael. Boa tarde a você, ouvinte da Rede Aparecida de Rádio. Vou abrir aspas. Rupturas democráticas não começam necessariamente no momento em que alguém rompe a lei. Antes, precisam tornar a lei menos respeitável, a investigação menos confiável, a eleição mais suspeita e o adversário mais ameaçador. Precisam fazer com que a excepcionalidade pareça resposta e que a violência institucional encontre uma justificativa à altura de sua ambição. Fecha.

0: aspas. Estou citando o artigo Mendonça Aposta do Golpe, do articulista Edvar Magro, do site Diário do Centro do Mundo. E eu concordo com essa análise. E temos que estar atentos. O Supremo Tribunal Federal e a Polícia Federal estão na berlinda agora. Mas já esteve o Poder Executivo, o Legislativo, o Ministério Público e será o Tribunal Superior Eleitoral a depender o resultado das eleições. Este é o jogo perigoso da extrema-direita brasileira. Como sair dessa situação? Bom, no caso atual, uma atuação firme e contundente do presidente do Supremo Tribunal Federal, que precisa pegar a bola, apitar o fim do jogo, acabar com essa peleja e trazer para o seu gabinete os inquéritos perigosos das fake news e do Banco Master. Mas no grosso da história, toda a nossa sociedade precisa reconhecer a preparação de um golpe que acontece diante dos nossos olhos. Somente instituições fortes podem investigar a todos, doa quem doer. Mas o que estão fazendo agora é tirar a legitimidade, matar as instituições por inanição e, junto com ela, estão matando a nossa democracia. O Brasil tem que ficar atento.
1: E hoje, excepcionalmente, nós temos também a participação do nosso editorialista de todas as segundas-feiras, Alessandro Gomes, que é diretor da Rádio América de Vitória, no Espírito Santo, presidente da Signes América Latina e Caribe, comentando também essa crise no Supremo Tribunal Federal.
2: Olá, Rafael, boa tarde para você e boa tarde também para todos os ouvintes. O assunto não poderia ser diferente. Vamos falar sobre esse incêndio que está acontecendo entre os ministros do STF. De um lado, André Mendonça denunciando Alexandre de Moraes, abrindo uma parte do sigilo que tem nesse processo aí do Banco Master, o caso Master. Do outro lado, Alexandre de Moraes também jogou farinha no ventilador, mostrando que André Mendonça também tem relação com André Vorcaro. André Mendonça, como diria um ex-presidente da República, agiu fora das quatro linhas da Constituição Federal quando abre apenas uma parte do processo e deixa em segredo a outra parte, e agiu fora das quatro linhas quando manda afastar o diretor-geral da Polícia Federal, que é, na verdade, um cargo única e exclusivamente de nomeação e exoneração do presidente da República. Não cabe a ninguém, nem a ministro do STF, tirar um cargo indicado por um presidente da República. Algumas pessoas falam em convocar o Conselho da República. O Conselho da República é um conselho consultivo em que o presidente, o vice-presidente, líder da minoria, o líder da maioria, na Câmara e no Senado, o presidente do Senado, o presidente da Câmara, o ministro da Justiça e mais seis pessoas indicadas pelo Legislativo e o Executivo, seis leigos, vamos dizer assim, se reuniriam e aconselhariam o presidente da República sobre qual atitude tomar nesse momento. Ocorre que o presidente Lula se adiantou, e aí eu emito a minha opinião, eu acho que ele fez corretíssimo. Ele disse, se abriu parte do sigilo, que abra o sigilo de todos que estão encrencados nesse imbróglio do processo do Banco Master. Se tem gente de partido A, de partido B, do STF, da Câmara dos Deputados, do Senado, se a República que tiver que pegar fogo de verdade, a hora é agora. Vamos, também parafraseando um jornalista famoso, isto é uma vergonha. E esse país precisa ser passado a limpo. Não dá para investigar apenas uma parte, um lado. É preciso colocar as coisas às claras e investigar todos os lados envolvidos. Eu fico por aqui. Um abraço, Rafael. Até a próxima.
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12: A Rede Aparecida de Rádio dá sequência à série de entrevistas com os candidatos ao governo do estado de São Paulo. Foram convidados todos os 7 candidatos que estão registrados no TRE Paulista. As entrevistas acontecem mediante disponibilidade de agenda do candidato, não seguindo nenhuma ordem específica. A segunda candidata que aceitou o convite foi a Vívia Mendes, do Unidade Popular, UP, que conversou com a jornalista Rafaela Oliveira. Vamos acompanhar.
13: Com o tema Ética e Cidadania no Voto, cumprindo seu papel formador e de responsabilidade com o cidadão, a Rede Aparecida de Rádio abre espaço para ouvir os candidatos que disputam o governo de São Paulo. Hoje nós conversamos com Vivian Mendes, do Partido P, Unidade Popular. Candidata, obrigada por conversar conosco. Seja muito bem-vinda. São 5 minutos para a nossa conversa, que começa a partir de agora. Candidata, caso seja eleita, enquanto governadora de São Paulo, quais suas propostas, tendo em vista a relevância econômica do estado para o país?
14: Eu quero ser governadora de São Paulo para a gente, primeiro, restatizar todas as empresas públicas que foram privatizadas, entregues para a iniciativa privada ganhar dinheiro em cima dos benefícios da vida e da dignidade do nosso povo. Então, esse é um ponto central. E quero ser governadora para enfrentar os feminicídios e os estupros no estado de São Paulo contra as nossas mulheres e as nossas crianças. Esses são temas centrais. E quero ser governadora para construir um programa rumo ao socialismo a partir do estado de São Paulo, defendendo os interesses da classe trabalhadora. Nesse nosso programa, nessa disputa, nessa guerra eleitoral, como a gente chama, né, queria inicialmente saudar aqui o espaço, agradecer que a gente possa apresentar o nosso programa para a população, né, de uma forma geral, agradecer o espaço democrático que vocês nos cederam e todas as pessoas que nos ouvem, e apresentar quais são os quatro pontos principais do nosso programa, né? Como eu falei, a restatização das empresas públicas, o combate à violência contra as mulheres, mas o fim também da violência de Estado contra o nosso povo, que para nós é muito importante, mais que, assim, dobrou a violência policial, a letalidade policial contra a população do nosso estado, e nós enfrentamos isso e defendemos o fim da militarização das polícias. Nós defendemos o fim da escala 6x1, aumento de 100% do salário mínimo. Então, são medidas para garantir trabalho digno, dignidade para a vida da classe trabalhadora no estado de São Paulo, né? Mas queria me aprofundar um pouco sobre essa questão da violência contra as mulheres, porque nós vivemos hoje uma epidemia de violência contra as mulheres, um crescente dessa violência no país, especialmente no nosso estado, e nós temos nenhuma política sendo aplicada na prática para defender as nossas mulheres, né? Enquanto o governador Tarcísio vai para a TV para dizer que não é possível prever a violência, o que a verdade que nós vemos é que existe um orçamento de 18 centavos para enfrentamento da violência contra as mulheres no estado. Com esse orçamento não é possível realmente combater a violência. E eu sou do movimento de mulheres, que se chama Olga Benário, um movimento que eu ajudei a fundar há 15 anos e que constrói casas de referência para as mulheres vítimas de violência de forma autônoma no Brasil. Ou seja, o movimento de mulheres organizado consegue hoje, e nós temos um levantamento recente que já acolhemos mais de 60 mil mulheres nas mais de 50 ocupações que nós realizamos no Brasil. Então, no estado de São Paulo, nós temos várias, inclusive no interior de São Paulo, né? E são ocupações que fornecem serviços complexos, que escutam essa mulher na complexidade da sua violência. Então, no nosso programa, nós defendemos casas de referência para as mulheres em todos os bairros, que as mulheres tenham acesso fácil a essas casas, né? Além das delegacias 24 horas, que são já defesas históricas das mulheres, mas nós precisamos prevenir a violência. Então, as casas de referência têm esse papel. E defendemos também políticas econômicas que permitam que essa mulher tenha autonomia, como salário igual, que as mulheres ainda recebem pelo menos 25% menos que os homens, as mulheres negras 50% menos que os homens, e precisamos acabar com a escala 6x1, para que as mulheres tenham tempo e tenham dignidade para viver e enfrentar a violência e construir autonomia. Precisamos de creche integral para que as mulheres possam trabalhar e possam ter, então, emprego digno, e é assim que a gente vai enfrentar a violência contra as mulheres.
13: Candidata, a senhora ainda tem um minuto. Como a senhora avalia também a relevância do relacionamento do governo estadual com o governo federal para conquistar recursos para o estado?
14: Olha, a relevância existe, mas o que nos preocupa é qual é a intimidade do governo estadual hoje com o crime organizado, qual é a intimidade do governo estadual com os grandes ricos. Nós temos um governo que trabalha a serviço dos ricos. É isso que nos interessa. Isso é o central. Nós queremos construir um governo a serviço daqueles que vivem do seu trabalho, daqueles que trabalham, da classe trabalhadora, que é a imensa maioria da população. Esse é o nosso compromisso. Construir um governo que tenha compromisso, envolvimento e participação popular. Nós defendemos o poder popular e o socialismo por isso. Essa é a nossa preocupação central. Com isso, nós podemos tudo e podemos transformar São Paulo e, a partir de São Paulo, transformar o país.
13: 30 segundos, candidata, alguma coisa?
14: Queria dizer que, por favor, sigam as nossas redes digitais, vivianmendes.oficial, unidadepopular.sp, construam os nossos movimentos e construam com a gente a luta no rumo do socialismo no nosso estado e no nosso país.
13: Nós conversamos com a candidata do Partido Unidade Popular, o PP, Vivian Mendes. Rafaela Oliveira para a Rede Aparecida de Rádio e Signes Brasil.
12: Lembrando que a candidata gravou essa entrevista logo após participar do Jornal Regional ao vivo, na Rádio Pop, aqui nos estúdios da nossa emissora. E a consulta dos locais de votação no dia da eleição já está disponível, e o chefe do cartório eleitoral está orientando o eleitor Victor Franqueira.
7: O TSE, o Tribunal Superior Eleitoral, divulgou o endereço das sessões de votação aos eleitores de todo o país nas eleições deste ano. Por conta disso, instituições eleitorais de todo o país, como o TRE de São Paulo, têm explicado como os votantes devem fazer o procedimento. Quem explica mais é a Priscila Gonçalves, chefe do cartório eleitoral da cidade de Lorena. Priscila, como os eleitores devem acessar as devidas plataformas para confirmarem o local de votação?
15: Quem tem acesso à internet pode consultar o seu local e sessão de voto pelo site do TSE, né? tse.jus.br. Vai procurar lá o autoatendimento, vai em consultas onde votar. Quem preferir ser atendido aqui presencialmente no cartório, a gente também consegue consultar e informar o eleitor. Por ligação comum, o eleitor também pode ligar no número 148, que é uma central de atendimento, vai conseguir informar também. E recentemente foi instalada também uma central em Libras. Então, quem precisar desse recurso, a gente consegue mandar o QR Code para a pessoa e ela vai ter um atendimento mais personalizado.
7: Esse reforço de orientação é importante também devido a pessoas que pediram transferência da sessão, certo?
15: Certo, as pessoas escolheram, né, um local de votação, tanto para quem está como voto em trânsito ou como transferência temporária. Já está disponível também qual a sessão específica que ela tem que comparecer.
7: E Priscila, devido ao costume tradicional, né, muitos eleitores, na maioria das vezes, votam no mesmo lugar há muito tempo, né? Então, às vezes, a pessoa pode pensar, ah, não, já voto aqui nesse mesmo local, então não preciso me preocupar com isso. Mas mesmo com essa questão, qual a importância dos cidadãos acessarem o site das instituições para conferir o local, para não chegarem na hora e terem uma surpresa?
15: Importante para não ficar perdendo tempo em fila ou local errado, né? E às vezes quando descobre qual é o local correto, fica muito próximo das 17 horas, quando encerra a votação, e aí acaba não dando tempo da pessoa chegar ao local correto. Então, dentro dos locais de votação no dia da eleição, nós temos os apoios logísticos orientando esses eleitores. Por isso que é importante ter o título impresso. Lá no site do TSE, ele consegue inclusive reimprimir esse título e vai auxiliar, né, o apoio a descobrir esse local.
7: Ouvimos a chefe do cartório eleitoral de Lorena, Priscila Gonçalves. Victor Franqueira para a Rede Aparecida de Rádio e Signes Brasil.
0: As notícias do esporte.
12: Vamos rapidinho falar das novidades na lista dos 26 convocados da seleção brasileira que foi anunciada hoje pelo Carlo Ancelotti, a primeira convocação depois do fiasco da Copa do Mundo. E ele chamou bastante gente que joga no Brasil. Os goleiros Hugo Souza do Corinthians, Morisco do Coritiba e Otávio do Cruzeiro. Defensores, Arthur Dias do Atlético Paranaense, Douglas Santos do Zenit, Gabriel Magalhães do Arsenal, Jair do Nottingham, Marquinhos, PSG, Mateuzinho do Corinthians, Mauro Júnior do PSV, Vitor Reis do Manchester City e Wesley do Roma. Meio campistas, tem o Andrei Santos do Manchester, Breno Bidon do Corinthians, Bruno Guimarães do Arsenal, Danilo Santos do Botafogo, Douglas Luiz do Juventus, Gabriel Bontempo do Santos. E no ataque, o Hendrick do Real Madrid, o Estevão do Chelsea, João Pedro também do Chelsea, Pedro do Flamengo, Rafinha do Barcelona, o Rayan do Bournemouth, Samuel Lino do Flamengo e Vinícius Júnior do Real Madrid. São essas as peças que o Carlo Ancelotti vai ter, inclusive com três jogadores do Corinthians. Olha só. Agora 5:58, não dá tempo para mais nada, vamos ficando por aqui. A gente volta amanhã. Um grande abraço e a gente se fala.
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6 horas da tarde, começou o momento sagrado. Vamos parar um pouquinho para rezar. Procure aproveitar bem esse tempo, irmão, irmã, você que está nos acompanhando agora pela Rádio Catedral de Juiz de Fora. Vamos rezar. Sem oração, nós não podemos viver. A oração nos faz dignos, nos faz pessoas humanas de estatura alta, espiritualmente falando. Vamos rezar. Rezar nos ensina a amar. Quem não reza não consegue amar. Quem não ama não consegue rezar. São duas pistas de uma mesma avenida. Quem não ama não consegue rezar. Quem não reza não consegue amar. Amar o próximo, amar a Deus. Nós tivemos na história da igreja recente a figura de uma mulher extraordinária chamada Chiara Lubich, que viveu na Itália, deu a sua vida para Deus desde a guerra, e ela então começou uma grande corrente de amor na terra, fundou o movimento dos Focolares, e são muitas pessoas que acompanham este movimento e as inspirações de Chiara para procurar viver intensamente o amor e procurar a unidade entre todas as pessoas. Vamos rezar agora pela canonização de Chiara Lubich. O processo dela continua em Roma. Reze comigo. Pai eterno, fonte do amor, de toda a luz e de todo o bem, nós vos damos graças pelo carisma da unidade oferecido a Chiara e pelo modo admirável com o qual ela o testemunhou na fidelidade a Jesus abandonado perante a Igreja e a humanidade. Que possamos, ó Pai, pela oração e pela ação do Espírito Santo e mediante a palavra vivida no momento presente, seguindo o exemplo de Chiara, contribuir com todas as pessoas de boa vontade para a realização do desejo de vosso Filho, que todos sejam um. Nós vos pedimos humildemente, concedei-nos a nós, vossos filhos, que vivamos no amor mútuo e no amor para com todos, a fim de usufruirmos a presença do ressuscitado, enquanto em comunhão com Chiara e por sua intercessão, ousamos pedir-vos, se for da vossa vontade, a graça que mais necessito, pelos méritos de Jesus e para a glória da Santíssima Trindade. Amém. Agora você pode pedir a graça, até uma coisa que pode parecer impossível, e se for um milagre de cura que você receber por intercessão de Chiara Lubich, comunique a nós na diocese, para que nós possamos encaminhar a sua graça alcançada ao processo que está em Roma. Que Chiara suplique a Nosso Senhor por nós, para que possamos amar e construir uma sociedade unida. Reze comigo agora a oração das Ave Marias.

O anjo do Senhor anunciou a Maria, e ela concebeu do Espírito Santo. Ave Maria, cheia de graça, o Senhor é convosco. Bendita sois vós entre as mulheres, e bendito o fruto do vosso ventre, Jesus. Santa Maria, Mãe de Deus, rogai por nós, pecadores, agora e na hora da nossa morte. Amém. Eis aqui a serva do Senhor. Faça-se em mim segundo a tua vontade. Ave Maria, cheia de graça, o Senhor é convosco. Bendita sois vós entre as mulheres, e bendito o fruto do vosso ventre, Jesus. Santa Maria, Mãe de Deus, rogai por nós, pecadores, agora e na hora da nossa morte. Amém. E o Verbo de Deus se fez carne e habitou.

entre nós. Ave Maria, cheia de graça, o Senhor é convosco. Bendita sois vós entre as mulheres e bendito o fruto do vosso ventre, Jesus. Santa Maria, Mãe de Deus, rogai por nós, pecadores, agora e na hora da nossa morte. Amém. Rogai por nós, Santa Mãe de Deus, para que sejamos dignos das promessas de Cristo. Oremos. Infundi, Senhor, em nossas almas a vossa graça, para que, conhecendo pela anunciação do anjo a encarnação do Verbo, vosso Filho bem-amado, cheguemos por sua paixão e cruz à glória da ressurreição. Por Cristo nosso Senhor. Amém.

hoje nós vamos benzer o pão. O pão é uma comida universal. Todas as culturas têm pão. Então vamos pedir a Deus a bênção para o pão, para os pães da nossa casa. A nossa proteção está no nome do Senhor, que fez o céu e a terra. O Senhor esteja convosco, Ele está no meio de nós. Oremos, Senhor Jesus Cristo, pão dos anjos e pão vivo da vida eterna. Abençoai estes pães, assim como abençoastes no deserto os 5 pães, a fim de que todos os que dele tomarem alcancem a saúde do corpo e da alma. Vós que viveis e reinais pelos séculos dos séculos. Amém.

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1: Olá, queridos filhos, boa tarde. Boa tarde, família querida, boa tarde, queridos doentes, trabalhadores e desempregados, crianças, jovens, adolescentes, idosos. Vamos pedir o dom do perdão, acredite. Perdão é um bálsamo que cura. E eu acredito muito nisso. Em nome do Pai, do Filho e do Espírito Santo. Amém. Obrigado, Jesus, pela oportunidade que tenho de estar em profunda sintonia contigo, Senhor. Mas, Jesus, o teu ensinamento de perdoar sempre é um mandamento muito difícil, Senhor. Um mandamento complicado, porque a vida se encarrega de trazer muitos inimigos. É por isso, Jesus, que nesta tarde, com humildade, mas confiança, eu vos peço, me ensine a perdoar. Ajudai-me, Senhor, a perdoar meus inimigos. Ajudai-me, Senhor, a me libertar do mal que me fizeram, perdoando. Mas de modo especial, eu peço a intervenção de Nossa Senhora por essa situação tão difícil. E cada um traga presente uma lembrança, um nome, uma situação que te causa um mal tremendo. E reze comigo. Senhor, sozinho não posso perdoar. Eu não tenho força suficiente. Mas com tua graça, Senhor, na presença do teu Espírito e com o auxílio de Nossa Senhora, eu quero dar o perdão. Eu quero perdoar, Senhor. Que aqueles que me ofenderam sejam abençoados. Que aqueles que me desejaram mal sejam felizes. Que aqueles que tentaram me prejudicar sigam o caminho em paz. Mas Nossa Senhora, aquiete meu coração. Tire esse sentimento ruim, essa lembrança desagradável e essa dor que levo no peito. Ave Maria, cheia de graça, o Senhor é convosco. Bendita sois vós entre as mulheres e bendito é o fruto do vosso ventre, Jesus. Santa Maria, Mãe de Deus, rogai por nós, pecadores, agora e na hora de nossa morte. Amém. Nossa Senhora, ajudai-me a perdoar, porque é perdoando que eu me liberto, Mãe. Uma boa noite a todos vocês.
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1: Do Evangelho de São Lucas, capítulo 21, versículo 3. Em verdade vos digo que esta pobre viúva ofereceu mais do que todos. É no interior desta palavra que vamos caminhar hoje. A oferta dos pobres tem um valor especial aos olhos de Deus. Não porque seja numericamente maior, mas porque nasce da sinceridade do coração e não do orgulho da sobra. Deus não mede como medem os humanos. Os pobres são aqueles que muitas vezes caminham pelo vale das sombras da morte, como canta o Salmo 23. Sobre eles pesa de forma desmedida a injustiça, sobre eles recaem os ventos mais fortes e as chuvas mais duras da vida. Ainda assim, é a eles que o olhar de Jesus se dirige com atenção e respeito. O anúncio e a prática de Jesus se firmam no combate à fragilidade e na restauração da dignidade humana. O reino de Deus não é apenas uma promessa distante, ele se oferece como convite e pede resposta concreta. Onde há homens e mulheres, ali o reino de Deus se faz presente. No Evangelho, aquela viúva coloca no tesouro do templo apenas duas pequeninas moedas. Segundo a lógica comum, sua oferta seria irrelevante. Mas Jesus inverte completamente o olhar. Ela é quem deveria receber ajuda e não oferecê-la. E, no entanto, oferece. Por isso, aos olhos do Senhor, ela deu mais que todos, não porque ofereceu muito, mas porque ofereceu tudo. Nas duas pequenas moedas está simbolizada sua vida inteira, não apenas um bem material, mas sua confiança, sua entrega e sua esperança. Essa cena faz ecoar as palavras fortes do profeta Isaías, ao recordar que a verdadeira fidelidade a Deus passa por repartir o pão com o faminto, acolher os pobres e não se esconder daquele que é nossa própria carne. A viúva pobre, tão invisível para muitos, torna-se plenamente rica aos olhos de Deus. E nela se espelha a vida de tantas mulheres, ontem e hoje, que doam silenciosamente o que têm, sustentando a vida ao redor. Em outro trecho desse mesmo evangelho, uma mulher perde uma moeda, encontra e festeja. Aqui a viúva tem apenas duas e as entrega. Se grande é a alegria daquela que encontra, quão maior não será a recompensa desta que oferece tudo com o coração contrito? Este evangelho é um convite à aprendizagem. Como em outro momento o pobre Lázaro ensinou ao rico insensato, aqui a viúva nos ensina o valor do dom. Porque é no interior da palavra que aprendemos que no reino de Deus, a verdadeira riqueza nasce da entrega.
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2: Está no ar a Voz do Brasil. As notícias do governo federal que movimentaram o país no dia de hoje.
3: Olá, boa noite.
1: Boa noite para você que nos acompanha em todo o país.
3: Quarta-feira, 9 de setembro de 2026.
1: Vamos aos destaques do dia.
3: Preço dos combustíveis.
1: Decretos alteram tributos sobre gasolina e etanol.
3: Medidas tentam diminuir impactos dos conflitos no Oriente Médio. Gabriela Noronha.
4: As novas alíquotas começarão a valer a partir desta quinta-feira e serão temporárias.
1: Saúde e mudanças climáticas.
3: Força Nacional do SUS reforça estrutura para acelerar o socorro em emergências e desastres naturais. Luana Karen.
5: Cada base da Força Nacional do SUS vai reduzir o tempo de resposta a emergências sanitárias.
1: Setembro Roxo.
3: Diagnóstico precoce da fibrose cística ajuda a garantir qualidade de vida aos pacientes.
1: Rede Pública mantém centros de referência para identificação da doença. Graziele Bezerra.
6: O SUS oferece uma gama de medicações para tratar a fibrose cística.

0: plástica. E no Setembro Roxo, o objetivo é tornar a enfermidade mais conhecida e ampliar os diagnósticos. Hoje, na apresentação da Voz do Brasil, eu, Mariana Jungmann e Luciano Teixas.
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0: Foram assinadas hoje duas medidas para conter a alta dos preços dos combustíveis no país diante da alta no mercado internacional.
1: As novas alíquotas temporárias passarão a valer a partir desta quinta-feira.
2: Nesta quarta-feira foi assinado um decreto que reduz em 63 centavos por litro a cobrança de PIS/PASEP e COFINS sobre a gasolina. Com a redução, os tributos ficarão em 16 centavos por litro. O texto também zerou as contribuições federais sobre o etanol hidratado, o que representa uma redução tributária de 19 centavos por litro. As novas alíquotas começarão a valer a partir desta quinta-feira, 10 de setembro, e serão temporárias, de acordo com o ministro da Fazenda, Dario Durigan.
3: Nós precisamos fazer um acompanhamento mais pormenorizado, por isso o prazo de um mês para que a gente que está acompanhando isso diariamente, a equipe econômica, assim que essa situação melhorar, amenizar, a gente volte a rever. Lembrando que o nosso objetivo aqui é que a gente estabilize os preços e assim que tivermos condições, a gente também vai estar prontos para fazer as revisões necessárias.
2: Para o diesel rodoviário, foi assinada uma medida provisória que autoriza a concessão de subsídio a produtores e importadores. O valor da subvenção será definido pelo Ministério da Fazenda e poderá ser alterado conforme as condições do mercado. O objetivo das medidas é amenizar os impactos dos conflitos internacionais sobre o mercado doméstico de combustíveis, como disse o ministro do Planejamento e Orçamento, Bruno Moretti.
4: Nós estamos num período particularmente relevante de safra e o aumento dos preços internacionais tem uma repercussão sobre as operações de importação de diesel. Então, também essa é a razão pela qual a gente está colocando essa subvenção nesse momento. Não tem só a ver com preço, mas também para garantir uma oferta estável de diesel. Os prejuízos ao país seriam muito maiores de abastecimento se nós não aplicássemos essa nova medida.
2: Inicialmente, o valor da subvenção para o óleo diesel será de R$1 por litro e deverá ser descontado do preço de venda com registro na nota fiscal. Reportagem Gabriela Noronha.
0: Uma iniciativa do Ministério da Saúde busca descentralizar as ações sanitárias em situações de crise.
1: Para isso, já estão em operação bases da Força Nacional do SUS que atendem as regiões Sul e Nordeste.
0: Hoje, a unidade do Sudeste começou a operar e passa a monitorar situações como enchentes, inundações e deslizamentos.
1: A preocupação do governo federal é com os possíveis impactos do El Niño.
5: Localizada no Rio de Janeiro, a Base Regional Sudeste da Força Nacional do SUS vai atuar na resposta a emergências em saúde pública, reforçando o apoio a estados e municípios, tanto na preparação quanto no atendimento a situações de crise. De acordo com o ministro da Saúde, Alexandre Padilha, a unidade vai reduzir o tempo de resposta a emergências sanitárias, diante de grandes eventos e desastres climáticos.
6: Com a base aqui no Rio de Janeiro, em até 12 horas, a gente consegue chegar em qualquer localidade da região sudeste do país.
5: A base do Rio é a terceira do país a entrar em funcionamento. Porto Alegre, no Rio Grande do Sul, e Salvador, na Bahia, já estão em atividades. Outras 6 bases estão previstas até o fim deste ano para atender as demais regiões do país. O ministro Alexandre Padilha destacou possíveis problemas de saúde que podem surgir com as mudanças climáticas e o El Niño.
6: Dependendo da região do país, terá um impacto diferente. Por exemplo, deve aumentar as secas na Amazônia. Para isso, tem uma preparação da saúde para enfrentar essa situação de secas. Deve aumentar as secas no semiárido Nordeste. Deve aumentar queimadas no Centro-Oeste. Idoso que tem problema pulmonar, idoso que tem diabetes, tem hipertensão. O aumento da temperatura média descompensa esse idoso, descompensa o uso da sua medicação. E também estudos da Fiocruz apontam que o aumento da temperatura média faz nascer mais bebês prematuros. Com isso, você tem maior risco de doenças entre os bebês.
5: Cada base da Força Nacional do SUS dispõe de veículos, posto médico avançado, comunicação via satélite, drones e equipamentos de apoio a equipes mobilizadas em áreas afetadas, inclusive locais remotos ou de difícil acesso. Também nesta quarta-feira, no Rio de Janeiro, foi lançada a plataforma digital Sou Força, destinada à mobilização de profissionais voluntários para atuação em desastres e emergências de saúde. Reportagem Luana Karen.
7: Uma doença rara que afeta principalmente os pulmões e o sistema digestivo.
1: Todos os anos são diagnosticados cerca de 300 novos casos da fibrose cística em todo o país.
7: O Setembro Roxo é o mês de conscientização sobre a doença, que tem diagnóstico e tratamento gratuitos pelo SUS.
8: Identificada pelo teste do pezinho, a fibrose cística afeta 1 a cada 7 mil nascidos vivos no Brasil. Ainda sem cura, a doença é resultado de uma disfunção nas células de membranas internas do corpo, o que faz com que toda a secreção do organismo seja mais espessa que o normal. A pneumologista pediátrica do Instituto Fernandes Figueira, da Fiocruz, Tânia Vrobel, detalha os sintomas.
9: No aparelho respiratório, no aparelho digestivo, no aparelho reprodutor, as secreções muito espessas vão levar aos sintomas que muitas vezes acontecem. São crianças que fazem pneumonia, que muitas vezes aparecem com bronquite, quadros digestivos.
8: A servidora pública Jeane Braga percebeu alguns desses sintomas no filho Pedro André, quando ele ainda era um bebê. O diagnóstico só veio meses após o nascimento.
10: Ele é portador de fibrose cística e teve diagnóstico tardio, infelizmente, aos 5 meses, depois de recorrentes internações na rede privada.
8: Hoje, Pedro tem 12 anos. No Rio de Janeiro, onde vivem, ele faz todo o tratamento pelo Sistema Único de Saúde no Instituto Fernandes Figueira. Com a rotina de treinos, fisioterapia, dieta e medicação, ele conta que leva uma vida normal.
11: Eu faço natação, tomo remédio para neutralizar e deu muito certo, pois hoje eu sou uma pessoa normal, onde a fibrose cística quase não me atinge.
8: O SUS oferece uma gama de medicações para tratar a fibrose cística, como enzimas, antibióticos e inalatórios, além de moduladores da proteína que causa a disfunção nas células. E no Setembro Roxo, campanha que faz alusão à doença, o objetivo é tornar a enfermidade mais conhecida e ampliar os diagnósticos. O diretor de políticas públicas da ONG Unidos pela Vida, Cristiano Silveira, comenta a importância do tratamento, especialmente dos moduladores de proteína, que passaram a ser oferecidos recentemente no SUS.
12: Com esses medicamentos, a gente viu uma redução drástica no número de transplantes pulmonares, né, por conta, né, de não precisar mais, né? A gente sabe que o medicamento não é barato, mas existe também uma economia de se tratar essas pessoas. Quando a gente tem um tratamento assim como esse, que muda mesmo o prognóstico da doença.
8: O teste do suor, que comprova o diagnóstico, também é feito pelo SUS. Hoje, mais de 6.400 pacientes são acompanhados em centros de referência públicos espalhados pelo país. Reportagem Graziele Bezerra.
1: A Advocacia Geral da União solicitou a retirada de vídeos com falsos médicos criados por inteligência artificial.
13: Os conteúdos simulam profissionais de saúde que divulgam informações falsas e tratamentos sem comprovação científica.
1: Ao todo, foram identificados mais de 90 perfis entre janeiro e julho deste ano.
13: A solicitação foi encaminhada para a Polícia Federal e para o Conselho Federal de Medicina.
14: A Advocacia Geral da União, AGU, notificou o YouTube para remover ou alertar usuários sobre vídeos que usam inteligência artificial para simular médicos e outros profissionais de saúde. A medida foi tomada após a identificação de 97 perfis com esse tipo de conteúdo entre 1º de janeiro e 10 de julho de 2026. Os vídeos apresentam personagens com aparência humana, qualificações profissionais fictícias e linguagem alarmista. Alguns também oferecem produtos, livros digitais e serviços pagos. Entre os riscos estão a automedicação, o uso de terapias sem eficácia comprovada e a interrupção de tratamentos. A notificação determina ainda que o YouTube avalie outros canais e vídeos identificados e adote medidas para prevenir a disseminação desse material. As informações foram encaminhadas à Polícia Federal e ao Conselho Federal de Medicina. A orientação do Ministério da Saúde é buscar informações sobre saúde em fontes confiáveis e denunciar conteúdos que possam colocar pessoas em risco. Dilson Santa Fé, para a Voz do Brasil.
1: A Agência Nacional de Vigilância Sanitária, Anvisa, aprovou o registro de um medicamento usado para a prevenção

0: enxaqueca.
1: Estudos mostraram que o medicamento Aqipta reduz o número de episódios da doença, tanto na forma esporádica quanto na forma crônica.
2: A enxaqueca pode provocar crises recorrentes de dor de cabeça, náuseas, vômitos e sensibilidade à luz e ao som.
1: O novo medicamento é uma opção de tratamento oral para prevenção em adultos que têm pelo menos 4 episódios da doença por mês.
2: Pacientes da rede pública de saúde serão encaminhados para realizar mais de 600 mil procedimentos na rede privada.
1: O objetivo é diminuir a fila de espera do SUS para quem precisa de médicos especialistas.
3: Mais de 600 mil procedimentos gratuitos para pacientes do SUS estão previstos em contratos com 259 hospitais privados e filantrópicos de 21 estados. Do total, 458 mil procedimentos serão realizados por meio da estratégia Ofertas de Cuidados Integrados, que reúnem consultas, exames e diagnósticos de uma mesma especialidade em um único atendimento. As outras 142 mil intervenções são cirurgias de diferentes níveis de complexidade. A maior parte desses serviços serão na área de oftalmologia, com previsão de 170 mil por ano. Na sequência estão cardiologia com 133 mil, ortopedia com 113 mil e oncologia com 72 mil procedimentos. Outra modalidade incluída é a terapia renal substitutiva, destinada a pacientes que precisam de hemodiálise, que deve atender cerca de 40 mil pacientes por mês. Raquel Mariano, para a Voz do Brasil.
2: Um novo procedimento administrativo regulamentado pelo Ministério da Justiça e Segurança Pública vai tornar mais fácil a transferência de dinheiro das bets ilegais para o Fundo Nacional de Segurança Pública.
1: As casas de apostas online seguem uma rígida regulamentação e podem ter seus recursos bloqueados e perdidos para o poder público quando atuam na ilegalidade.
2: Agora, com uma nova portaria editada pelo Ministério, os procedimentos para que a Justiça conceda a transferência desses recursos serão acelerados.
1: Mais cedo, nós conversamos com a diretora do Fundo Nacional de Segurança Pública, Camila Pintarelli, sobre como esse dinheiro poderá ser aplicado e os ganhos da medida. Acompanhe.
4: Diretora Camila Pintarelli, bem-vinda à Voz do Brasil. Prazer ter a senhora conosco aqui.
5: Prazer é todo meu. Muito obrigada por nos receber aqui hoje.
4: Vamos começar falando então sobre essa portaria nova que foi editada. Ela deve facilitar, né, que os recursos apreendidos das bets ilegais sejam destinados ao Fundo Nacional de Segurança Pública. Como é que isso deve acontecer?
5: Mariana, eu acho que antes de mais nada é preciso explicar que o Fundo Nacional de Segurança Pública é hoje o principal instrumento de financiamento da segurança pública no Brasil. É um fundo federal, robusto, bilionário, que faz transferências fundo a fundo aos estados e Distrito Federal todos os anos para a infraestrutura de segurança pública. A principal fonte de recursos do Fundo Nacional de Segurança Pública hoje são as loterias federais, as loterias de prognóstico. Então, quando a população faz aquela fezinha na Mega Sena, na Mega da Virada, ela está contribuindo de alguma forma com os recursos que vão para o Fundo Nacional de Segurança Pública. Agora, desde a edição do decreto 13.303 deste ano e a edição da portaria do Ministério da Justiça 1287, nós vamos passar a contar com mais uma fonte de recurso, que é justamente o recurso da BET ilegal, aquela BET que não está cadastrada no Ministério da Fazenda, cujos recursos foram bloqueados pelo Ministério da Fazenda, pela Secretaria de Prêmios de Apostas, e vão passar, depois de um processo administrativo, a compor o Fundo Nacional de Segurança Pública. Ou seja, eles vão reverter da ilegalidade para prover infraestrutura para a segurança pública do país.
2: Qual o valor que vocês estimam que pode ser incorporado ao fundo com esses procedimentos e em que políticas e ações esse dinheiro poderá ser empregado?
5: Ainda não temos as cifras exatas por conta de sigilo fiscal e sigilo bancário, mas nós estimamos que são valores na casa dos bilhões de reais que podem muito em breve passar a incorporar aí o orçamento do Fundo Nacional de Segurança Pública. E em termos de política de segurança pública, eles podem ser aplicados a inúmeras finalidades. Desde enfrentamento à violência contra a mulher, valorização do profissional de segurança pública e principalmente tecnologia, infraestrutura de segurança pública, equipagem, aquisição de viaturas, aquisição de colete, enfim, tudo para valorizar a infraestrutura de segurança do país.
4: Agora, falando um pouco aí da burocracia para que esse dinheiro chegue efetivamente, né, nas viaturas,

0: Advocacia Geral da União, em posse desse instrumento, desse arcabouço probatório, simplesmente pede o pedimento desses valores ao judiciário. Então, a função do judiciário deixa de ser probatória, deixa de ser instrutória e passa a ser convalidatória daquele título administrativo que já existe. Aqueles valores já estão sedimentados, basta a declaração para que eles passem a integrar o Fundo Nacional de Segurança Pública.
1: Ou seja, já chega na justiça com meio caminho andado.
0: Quase 70% já.
2: Diretora, sem seguir a regulamentação para o jogo de apostas online, as bets ilegais ficam mais acessíveis a atividades criminosas, né? A destinação desses recursos para o Fundo Nacional de Segurança Pública é uma forma de ajudar a combater esse mesmo crime e outros também que se ligam?
0: Exatamente. Como eu disse no comecinho aqui da nossa entrevista, é a ilegalidade se transformando em infraestrutura de segurança pública. Esse recurso, prioritariamente, vai ser destinado aos estados e Distrito Federal, na modalidade de transferência fundo a fundo, que é uma espécie de PIX que a gente faz para os estados e Distrito Federal investirem em segurança pública. E uma das formas que eles podem investir é justamente em tecnologia para combater a ilicitude de crimes virtuais, ou seja, cibersegurança, ganhando mais investimentos a partir da apreensão e da transformação desses valores para o Fundo Nacional de Segurança Pública.
1: Agora, a aplicação dos recursos, ela tem também um acompanhamento criterioso, né? Que é feito pela Secretaria Nacional de Segurança Pública e existe, inclusive, uma diretoria lá específica.
0: Que é justamente o Fundo Nacional de Segurança Pública que faz esse acompanhamento desde o momento em que o Estado ele propõe a utilização do recurso do fundo até o fim da prestação de contas. Nós somos acompanhados e auditados, Mariana, diariamente pelo Tribunal de Contas da União, Controladoria Geral da União e todos os ministérios públicos estaduais, porque todo esse recurso vai para os estados. Então a gente tem realmente um acompanhamento extremamente criterioso, extremamente rígido e rigoroso da aplicação desses recursos. Eu costumo brincar que nós monitoramos mais de 1000 contas bancárias diariamente. Cada centavo que sai desse recurso é cientificado à nossa equipe.
2: Muito bem, nós conversamos com Camila Pintarelli, diretora do Fundo Nacional de Segurança Pública. Muito obrigado por essa entrevista aqui na Voz do Brasil.
0: Eu que agradeço a oportunidade. Contem conosco.
1: As instituições interessadas em participar do edital Restaura Rio Doce terão mais um mês para fazer a inscrição.
2: O prazo para apresentação de propostas foi prorrogado até o dia 30 de setembro.
3: Fruto de uma parceria entre o BNDES, Banco Nacional de Desenvolvimento Econômico e Social, e o Ministério do Meio Ambiente e Mudança do Clima, o edital vai selecionar instituições para executar e coordenar projetos de restauração ecológica e produtiva em 12.500 hectares na região da Bacia do Rio Doce. O objetivo é reparar e compensar os danos causados pelo rompimento da barragem de Fundão, ocorrido em 2015, em Mariana, no interior mineiro. As propostas a serem submetidas devem prever ações envolvendo restauração ecológica por meio da recomposição da vegetação nativa e restauração produtiva, através de sistemas sustentáveis que conciliem geração de renda e conservação ambiental. De acordo com o gerente institucional do Fundo Rio Doce no BNDES, Guilherme Tinoco, será realizada no dia 10 de setembro uma oficina online para o esclarecimento de dúvidas sobre o edital.
4: O encontro terá como objetivo orientar as entidades interessadas sobre os critérios, requisitos e procedimentos previstos para a apresentação dos projetos. Para participar, é preciso se inscrever na nossa página do edital na internet.
3: Mais informações sobre o edital Restaura Rio Doce e a oficina online estão disponíveis no site bndes.gov.br/Restaura Rio Doce. Reportagem André de Barros Lima.
1: Acesso à pós-graduação abre novos caminhos para a qualificação profissional.
2: E estudantes e pesquisadores indígenas têm a oportunidade de ingressar em cursos de mestrado e doutorado em todo o país.
1: Ao todo, são ofertadas 325 bolsas pelo Programa de Desenvolvimento Acadêmico Indígena.
2: O edital é uma iniciativa da Coordenação de Aperfeiçoamento de Pessoal de Nível Superior, a CAPES.
5: Estudantes indígenas que querem fazer mestrado ou doutorado já podem consultar os programas de pós-graduação participantes do Programa de Desenvolvimento Acadêmico Indígena, o PEDAI. A lista está disponível no portal da CAPES, informa.

0: a instituição, o curso, a cidade, o estado, o contato e o número de bolsas. São 325 bolsas, sendo 214 para mestrado e 111 para doutorado, distribuídas pelas 5 regiões do país. O estudante pode consultar a relação completa dos programas no portal da CAPES, no gov.br/CAPES, e verificar as oportunidades de interesse. Reportagem Pablo Mudim.
1: Participantes da Prova Nacional Docente 2026 já podem consultar os locais de prova.
2: As informações estão disponíveis no cartão de confirmação da inscrição.
1: O participante pode conferir também informações referentes à sua inscrição e à aplicação da prova, como data e horário.
2: As informações podem ser acessadas em pnd.inep.gov.br.
1: Escolas públicas e privadas de todo o país têm até o dia 11 de setembro para conferir os dados declarados na primeira etapa do Censo Escolar 2026.
2: As informações estão disponíveis para consulta no sistema EducaCenso e identificar possíveis erros.
1: A novidade desse ano é que os gestores podem checar os dados declarados antes da fase oficial de retificação, que deve começar na segunda quinzena de setembro.
2: Após a retificação, os gestores terão 30 dias para corrigir qualquer inconsistência.
1: O endereço para consulta é educacenso.inep.gov.br. Vou repetir, é educacenso.inep.gov.br.
2: E essas foram as notícias do governo federal.
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1: Fique agora com o Minuto do TCU. Em seguida, as notícias do Poder Judiciário e do Congresso Nacional. Boa noite.
2: Boa noite para você. Até amanhã.
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4: 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Você vai ouvir agora notícias do Poder Judiciário.
6: Presidente do STF toma decisões em 3 diferentes procedimentos.
7: STJ garante justiça gratuita para pessoa com câncer que tem reserva financeira.
6: Forças federais vão atuar em 8 estados nas eleições deste ano.
7: Boa noite, eu sou o Arthur Filho.
6: E eu sou Walter Lima.
7: Nesta quarta-feira, o presidente do Supremo Tribunal Federal, ministro Edson Fachin, passou para a presidência da corte o inquérito que apura a divulgação de notícias falsas e ataques contra integrantes do STF. Até então, o relator do inquérito era o ministro Alexandre de Moraes.
6: O ministro Fachin também suspendeu as decisões dos ministros André Mendonça e Flávio Dino sobre o afastamento e a reintegração de Andrei Rodrigues ao cargo de diretor-geral da Polícia Federal e Leandro Almada, do cargo de diretor de inteligência da PF.
7: Andrei Rodrigues e Leandro Almada deverão prestar informações no prazo de 48 horas. Depois disso, o presidente do STF decidirá sobre a permanência ou não deles no cargo da Polícia Federal.
6: O presidente da Suprema Corte também convocou uma sessão plenária presencial extraordinária para a próxima terça-feira, 15 de setembro, às 10 horas da manhã.
7: Superior Tribunal de Justiça mantém justiça gratuita à pessoa em tratamento com câncer que recebe salário mínimo e conta com reserva financeira.
6: Ela recebe um salário mínimo por mês e tinha reservas financeiras mas para o STJ essa condição por si só não impede o acesso ao benefício. Jaffer Araújo.
8: O pedido de gratuidade foi negado pelo Tribunal de Justiça de Minas Gerais ao considerar a existência de saldos de poupança e aplicações financeiras em nome da parte. No STJ, no entanto, o relator ministro Moura Ribeiro entendeu que exigir que a pessoa em tratamento oncológico use suas reservas financeiras para pagamento de custas processuais poderia comprometer recursos necessários à subsistência e ao próprio tratamento, que envolve despesas elevadas e imprevisíveis.
7: O Tribunal Superior do Trabalho completa 80 anos em 2026. O TST foi criado em 9 de setembro de 1946 e instalado oficialmente no dia 23 do mesmo mês.
6: Para marcar a data, o tribunal preparou ações comemorativas e uma identidade visual especial. Samanta Flor.
9: Nesses 80 anos, mudaram as profissões, as formas de contratação e até a maneira de trabalhar. E o TST foi acompanhando essas transformações com o papel de uniformizar as decisões da Justiça do Trabalho e dar mais segurança às relações de trabalho. Para marcar essa trajetória, o tribunal ganhou uma logomarca especial, inspirada em um labirinto circular e nos azulejos de Atos Bucão, presentes na sede do TST. A proposta é representar os diferentes caminhos para a solução dos conflitos trabalhistas.
7: Forças federais atuarão no apoio das eleições de 2026 de 8 estados.
6: Os pedidos foram encaminhados pelos tribunais regionais eleitorais ao TSE. Guilherme Firmino.
10: Na sessão plenária desta terça-feira, 8 de setembro, o plenário aprovou por unanimidade os pedidos de envio de tropas federais para o Maranhão e para a 37ª Zona Eleitoral do Piauí. A ação envolve a atuação do Exército, Marinha e Aeronáutica. O total de 8 estados terão o apoio da Força Federal no primeiro turno das eleições de 2026. A medida tem o objetivo de assegurar a normalidade e a segurança da votação e apuração em localidades indicadas. Após a aprovação do TSE, os pedidos são encaminhados ao Ministério da Defesa, responsável pelo planejamento e execução das ações pelas Forças Armadas. Novas solicitações ainda poderão ser apresentadas pelos TRS, caso sejam identificadas situações que necessitem de apoio.
7: Quase 500 trabalhadores vítimas de trabalho análogo ao escravo são resgatados durante o mês de agosto.
6: O Ministério Público Federal integra a força-tarefa que reuniu 5 instituições e realizou ações de fiscalização em 27 unidades da federação. Vanessa Pereira.
11: Ao todo, foram resgatadas 479 pessoas que viviam em situação análoga à escravidão. Dentre elas, mulheres, crianças e adolescentes, imigrantes. Os empregadores flagrados submetendo os funcionários a essas condições foram notificados a interromper as atividades, cancelar os contratos informais, formalizar os trabalhadores retroativamente e pagar os valores trabalhistas e rescisórios às vítimas. Valor que ultrapassa R$1.400.000.
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7: A você uma boa noite.
6: E até amanhã.
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12: Eu sou Paula Groba.
13: E eu sou Humberto Pinheiro.
12: E estes são os destaques de hoje do Jornal do Senado, que começa agora.
13: Senado analisa piso nacional para profissionais de apoio da educação básica.
12: PEC da Segurança Pública poderá direcionar recursos para as Forças Armadas.
13: Eleições 2026. Jovens, analfabetos e idosos têm regras diferentes para votar.
12: Boa noite.
13: Boa noite.
12: Quem trabalha na secretaria, na biblioteca ou em outras áreas de apoio das escolas públicas poderá ter um piso salarial nacional.
13: Uma proposta sob análise do Senado prevê um valor mínimo para a remuneração desses profissionais e será votada pela Comissão de Educação. Repórter Rodrigo Rezende.
14: A Comissão de Educação do Senado vai analisar o projeto que cria um piso salarial nacional para profissionais da educação básica pública que trabalham em funções de apoio administrativo, técnico ou operacional. A ideia é que este piso seja de 75% do valor.

0: valor do piso do magistério. O atual valor do piso dos professores é de R$ 5.130, o que daria ao piso dos demais profissionais o valor de R$ 3.847 para uma jornada de 40 horas. O senador Flávio Arnes, do PSB do Paraná, ressaltou que uma boa escola só funciona com a valorização de todos os profissionais que atuam naquele espaço.
1: E um estabelecimento educacional, uma escola, só funciona com qualidade, adequadamente, com a participação de todos os profissionais. Mas uma secretaria bem montada, a biblioteca, toda a infraestrutura da escola, se estiver em harmonia com os objetivos da educação, isso é um avanço extraordinário. Eu acho que nós temos que fazer isso, esse debate aqui no Senado Federal. Já está aí há bastante tempo.
0: Camilo Santana, do PT do Ceará, presidente da comissão, anunciou que o relator do projeto será o senador Marcelo Castro, do MDB do Piauí. Após a análise do colegiado, a proposta ainda será votada pela Comissão de Assuntos Econômicos.
2: E investimentos em pesquisa e inovação podem chegar a mais áreas da região amazônica, segundo um projeto aprovado pela Comissão de Ciência e Tecnologia.
3: A proposta determina que parte desses recursos sejam destinados para além da região metropolitana de Manaus. Repórter Patrícia Oliveira.
4: Poderão ser destinados também a outras áreas da Amazônia parte dos recursos que as empresas já são obrigadas a investir como contrapartida aos incentivos da Zona Franca de Manaus e da Lei de Informática. É o que estabelece um projeto do senador Davi Alcolumbre, do União do Amapá, aprovado na Comissão de Ciência e Tecnologia. Hoje, empresas beneficiadas por esses incentivos precisam aplicar pelo menos 5% do faturamento obtido no mercado interno com produtos de tecnologia em pesquisa e desenvolvimento. A ideia é mudar a distribuição de parte desses recursos, como explicou o relator senador Flávio Arnes, do PSB do Paraná.
1: Restabelecer em lei aquele piso de interiorização dos investimentos em pesquisa e inovação, assegurando recursos para os demais estados da região amazônica, estendendo-o para os convênios firmados no âmbito da Lei de Informática.
4: Pelo texto, pelo menos 15% de parcelas específicas desses investimentos deverão ser destinados a instituições públicas de ensino e pesquisa que estejam fora da região metropolitana de Manaus, nos estados do Acre, Amapá, Rondônia, Roraima e Amazonas. A proposta seguiu para análise da Comissão de Assuntos Sociais.
2: A segurança pública esteve entre as principais prioridades do Senado durante a semana de esforço concentrado. Entre as propostas analisadas está a PEC da segurança, que prevê mais recursos para o setor, amplia a integração entre os órgãos de segurança e torna mais rigoroso o regime penal para líderes de facções criminosas, organizações paramilitares e milícias. A proposta de emenda à Constituição segue em análise na Comissão de Constituição e Justiça.
3: Para o senador Fernando Dueire, do PSD de Pernambuco, o poder público tem a responsabilidade de combater a violência, mas também de criar condições para a ressocialização de quem tem possibilidade de ser reintegrado à sociedade. O senador defendeu uma legislação mais rigorosa e afirmou que a segurança pública é um desafio que precisa ser enfrentado pelo Estado brasileiro.
5: Não é possível que a violência que hoje nós convivemos em todas as grandes cidades ou médias brasileiras continue. É preciso que nós tenhamos uma legislação dura para que isso seja de alguma forma contido.
2: E a Constituição poderá passar a prever um sistema único de segurança pública com recursos destinados ao combate à criminalidade e à melhoria da estrutura do setor.
3: O texto base da proposta já foi aprovado pela Comissão de Constituição e Justiça. Os recursos virão dos Fundos Nacionais de Segurança Pública e Penitenciário Nacional e do Fundo Social do Pré-Sal. Os senadores ainda podem incluir as Forças Armadas entre os beneficiários. Repórter Bruno Lourenço.
6: A proposta de emenda à Constituição aprovada pelos senadores institucionaliza o Sistema Único de Segurança Pública, que terá receitas do Fundo Nacional de Segurança Pública e do Fundo Penitenciário Nacional e até de eventual superávit no Fundo Social do Pré-Sal. Emenda do senador Carlos Portinho, do PL do Rio de Janeiro, quer incluir as Forças Armadas entre as beneficiárias dos recursos. Portinho diz que é justo direcionar essas verbas quando militares atuam em atividades de proteção e defesa civil contra delitos nas fronteiras e na garantia da lei e da ordem.
7: A ausência de previsão expressa quanto à destinação de recursos do Fundo Nacional de Segurança Pública para essas operações gera insegurança jurídica e limita a capacidade de resposta do Estado frente às ameaças do alcance nacional. Aqui falamos de soberania.
6: Portinho destacou que sua proposta é voltada exclusivamente para o custeio de ações desempenhadas em contextos específicos, como operações nos morros de seu estado. O relator da PEC da Segurança, senador Rogério Carvalho, do PT de Sergipe, no entanto, recomenda a rejeição da emenda.
8: As Forças Armadas têm o seu próprio regramento de financiamento, que é um outro debate que precisa ser feito num outro lugar. E se ele for convocado, deverá ter reforço orçamentário naquilo que é o lugar do financiamento da segurança pública.
6: A Comissão de Constituição e Justiça deve concluir a votação da PEC da Segurança na próxima reunião.
9: Eleições 2026.
2: Você já se perguntou por que nunca viu propaganda eleitoral de algum determinado partido na televisão?
3: Pode ser que ele não tenha cumprido as exigências da legislação para ter direito ao horário gratuito. A repórter Lana Dias explica.
10: Para ter acesso ao horário eleitoral, o partido ou a federação precisa ter cumprido na eleição de 2022 pelo menos um desses critérios: eleição de no mínimo 11 deputados federais distribuídos em pelo menos 9 unidades da federação, ou receba ao menos 2% dos votos válidos nas eleições para a Câmara dos Deputados, distribuídos de novo em 9 unidades da federação, com um mínimo de 1% dos votos em cada uma delas. O consultor legislativo do Senado, Arlindo Fernandes, explicou que a aplicação da regra dos votos para a Câmara está sendo de forma gradual, desde 2018.
11: Quando começou a ser aplicada essa causa de desempenho, era, na primeira eleição, era 1,5%, depois na segunda eleição 2%, na eleição deste ano de 26 será exigido 2,5% e a partir de 2030 vai ficar a cláusula permanente, que é 3% do eleitorado.
10: Vale lembrar que o fundo partidário e o fundo eleitoral são coisas diferentes. O partidário é destinado às despesas rotineiras das legendas e o eleitoral é direito de todos os partidos, exclusivo ao financiamento de campanhas de candidatos e candidatas durante o ano de eleição.
2: E daqui a menos de um mês, brasileiras e brasileiros vão às urnas, mas nem todos os eleitores são obrigados a votar. O voto é facultativo para jovens de 16 e 17 anos, pessoas analfabetas e eleitores a partir dos 70 anos.
3: Quem está nesses grupos e não comparecer às urnas não precisa justificar a ausência nem está sujeito a penalidades. Além disso, para analfabetos e eleitores com mais de 70 anos, o título eleitoral não é cancelado, mesmo que não votem em 3 eleições consecutivas. Essa regra é diferente da aplicada aos eleitores para quem o voto é obrigatório. Edição de Paulo Groba e trabalhos técnicos de Eliseu Caires. O Jornal do Senado fica por aqui. Acompanhe agora as notícias da Câmara dos Deputados. Boa noite.
2: Boa noite e até amanhã.
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12: Presidente Hugo Mota reitera confiança no sistema eleitoral brasileiro.
13: Avança a proposta que cria faixa exclusiva para motos em vias urbanas.
12: Audiência na Câmara debate instituição do Dia Nacional da Acupuntura.
13: Parlamentares analisam ações de regulamentação e ajuste na economia.
12: Boa noite. Afonso Florencio, do PT da Bahia, apoia projeto que flexibiliza as regras do arcabouço fiscal e da lei de responsabilidade fiscal. A medida, segundo o deputado, protege investimentos públicos e agências reguladoras.
13: De acordo com Afonso Florencio, o objetivo é retirar os gastos de capital e parte das despesas de autarquias, custeadas com receitas próprias, dos limites de contingenciamento e do teto de gastos da União. Ele acredita que a medida garante a continuidade de obras essenciais para o país.
12: Rodrigo de Castro, do União de Minas Gerais celebra a sanção de lei que reduziu as alíquotas do PIS/PASEP e da COFINS incidentes sobre a indústria química e petroquímica brasileira. Ele avalia que a medida protege a competitividade da produção nacional.
13: Rodrigo de Castro explica que o texto limita a redução ao ano de 2026, antes da entrada em vigor das novas regras tributárias para o setor. Ele aponta que a lei mantém benefícios tributários

0: Para o setor durante a transição para um novo programa de incentivo previsto para 2027.
1: André Abdon, do PP do Amapá, ressalta a importância da lei que permite ao governo federal reduzir tributos sobre combustíveis sem comprometer as contas públicas. O objetivo da matéria, recém-aprovada, é reduzir os impactos econômicos decorrentes do conflito no Oriente Médio.
0: André Abdon avalia que a medida pode ajudar a conter os efeitos da alta internacional do petróleo sobre os preços no Brasil. O texto autoriza o uso de receitas extras para compensar a perda de arrecadação, alcançando tributos cobrados em 2026 sobre diesel, biodiesel, gasolina e etanol.
1: João Maia, do PP do Rio Grande do Norte, celebra a aprovação da lei que flexibiliza regras fiscais para áreas de livre comércio no ano de 2026. A medida alcança propostas em que a perda de arrecadação já esteja prevista no orçamento.
0: João Maia ressalta que a norma também afasta limitações fiscais para apresentação de propostas sobre licença paternidade e salário paternidade, desde que respeitadas as exigências previstas na Constituição Federal.
2: Relações Exteriores.
1: Fernando Coelho Filho, do União de Pernambuco, defende a instalação da frente parlamentar em apoio à integração entre a União Europeia e o Mercosul. Ele sustenta que o objetivo é acompanhar o processo de implementação do acordo entre os dois blocos, assinado em 2025.
0: De acordo com Fernando Coelho Filho, o bloco de livre comércio abrange cerca de 718 milhões de pessoas e beneficiará setores como indústria, mineração e agronegócio. O deputado acredita que a frente será fundamental para garantir que o acordo traga benefícios para o Brasil.
2: Saúde.
1: Profissionais de saúde ouvidos pela Comissão de Cultura da Câmara apoiaram a criação de um Dia Nacional da Acupuntura. O tema foi debatido em audiência pública, como detalha o repórter Luiz Cláudio Canuto.
3: O dia 22 de novembro pode se tornar o Dia Nacional da Acupuntura e do Acupunturista no Brasil. É o que prevê projeto em discussão na Comissão de Cultura da Câmara dos Deputados. Nesse mesmo dia, em 87, foi fundada a Federação Mundial das Sociedades de Acupuntura e Moxabustão, que é uma técnica terapêutica da medicina tradicional chinesa que usa o calor gerado pela queima de uma erva para estimular pontos de acupuntura. A acupuntura é o conjunto de técnicas e terapias para estimular pontos específicos do corpo humano com agulhas, com o objetivo de manter o equilíbrio físico e mental. O pedido para a oficialização do Dia da Acupuntura, em lei, foi feito por instituições que representam a acupuntura no Brasil: CNAA, Conselho Nacional de Autorregulamentação da Acupuntura, a SBA, Sociedade Brasileira de Acupuntura, e a FENAB, Federação de Acupuntura do Brasil e Práticas Integrativas. Existem mais de 370 mil acupunturistas no país. Uma audiência pública na Câmara discutiu a relevância da acupuntura e da medicina tradicional chinesa na saúde pública brasileira. A relatora da proposta, deputada Érica Cocai, do PT do Distrito Federal, concordou com a sugestão.
4: Eu, na condição de relator, obviamente que eu acato a sugestão que aqui foi encaminhada, e nós vamos trabalhar para que rapidamente possamos apresentar esse parecer com este substitutivo, que em verdade não descaracteriza o dia nacional, o dia 22 de novembro, como dia nacional, pelo histórico mundial que está posto, mas que amplia para que incorporemos também, de forma aditiva, também a semana.
3: Érica Cocai lembrou que a acupuntura é uma prática terapêutica amplamente reconhecida e utilizada no Brasil e adotada no SUS, Sistema Único de Saúde. A audiência pública ocorreu porque a criação de dias comemorativos precisa ser precedida da realização de consultas e debate público, conforme uma lei de 2010. Na reunião, o projeto recebeu apoio de representantes do Conselho Federal de Enfermagem e do Conselho Federal de Biomedicina. Desde 2026, uma lei regulamenta o exercício profissional de acupuntura. A norma autoriza o uso da acupuntura durante outros atendimentos na área de saúde, se autorizado pelos respectivos conselhos profissionais. Por isso, o profissional deve se submeter a curso de extensão específico oferecido por instituição de ensino devidamente reconhecida. Da Rádio Câmara de Brasília, Luiz Cláudio Canuto.
2: Trabalho.
0: Amaro Soboldrin, do Republicanos de Goiás, apoia o projeto que concede adicional de insalubridade de 40% a agentes comunitários de saúde e de combate a endemias expostos ao calor durante o trabalho em áreas externas.
1: Relatora da matéria na comissão

0: Saúde, Marussa Boldrin, afirma que a medida fortalece o SUS ao reconhecer os riscos enfrentados por esses profissionais nas visitas domiciliares. Segundo ela, a proposta também promove justiça salarial e uniformiza o benefício em todo o país.
1: Desenvolvimento Regional.
2: Gabriel Mota, do União de Roraima, ressalta a importância de lei complementar que permite às cooperativas acessar recursos dos fundos de desenvolvimento da Amazônia, do Nordeste e do Centro-Oeste. A medida inclui essas organizações entre as beneficiárias de financiamentos.
0: Gabriel Mota considera que a mudança amplia as possibilidades de investimentos para o setor cooperativista. Em Roraima, as cooperativas passam a poder buscar recursos do Fundo de Desenvolvimento da Amazônia para investir em seus empreendimentos.
1: Agricultura.
2: Marcelo Moraes, do PL do Rio Grande do Sul, propõe novas regras para as patentes de tecnologias transgênicas usadas na agricultura. Na avaliação do deputado, a medida amplia a transparência na cobrança de royalties sobre sementes e outras inovações biotecnológicas.
0: Marcelo Moraes explica que o projeto obriga as empresas a informar quais patentes estão em vigor, os prazos de validade e os valores cobrados. O deputado acredita que a proposta evita cobranças indevidas após o vencimento das patentes e fortalece a segurança jurídica dos produtores rurais.
1: Transportes.
2: A Comissão de Viação e Transportes aprovou uma proposta que prevê faixas exclusivas para motocicletas em vias urbanas. A repórter Sofia Peçanha tem mais detalhes.
3: A Comissão de Viação e Transportes aprovou o projeto que trata da implantação de faixas exclusivas para a circulação de motocicletas, motonetas e ciclomotores nas vias urbanas. Porém, durante a votação, a Comissão de Desenvolvimento Urbano alterou o projeto. Em vez de modificar o Código de Trânsito Brasileiro, o novo texto altera a Lei de Mobilidade Urbana para incluir as motocicletas, motonetas e ciclomotores entre os modos de transporte que podem contar com espaços exclusivos nas vias urbanas. O texto apresentado originalmente determinava que cidades com mais de 300 mil habitantes implantassem faixas exclusivas para motos em avenidas com três ou mais faixas de rolamento. No novo texto, retira essa obrigatoriedade, com o argumento de que cada município deve ter autonomia para decidir como organizar o trânsito de acordo com a sua realidade. Com isso, o projeto aprovado deixa de criar uma obrigação para as prefeituras e passa apenas a prever as faixas exclusivas para motocicletas como uma ferramenta que poderá ser utilizada pelos gestores municipais, caso considerem adequado. O autor do projeto, o deputado Gabriel Nunes, do PSD da Bahia, afirma que a proposta surge como resposta à necessidade de medidas voltadas à segurança no trânsito.
4: A gente vê a crescente muito grande de acidentes envolvendo motos e a gente precisa adotar políticas públicas, não só de prevenção, de educação, como também ações como essa, para que a gente possa estar minimizando os acidentes de trânsito com os motociclistas e, naturalmente, também diminuindo o número de óbitos, acidentes de uma maneira geral.
3: O novo texto também deixou de prever multa ou infração para o uso indevido de faixas. A proposta passa a ser apenas uma diretriz da Política Nacional de Mobilidade Urbana, sem criar obrigações ou penalidades automáticas para motoristas ou municípios. O texto também mantém a previsão de prioridade para o transporte público coletivo e para os modos não motorizados, como bicicletas e deslocamentos a pé. Para o deputado Gabriel Nunes, a medida pode trazer benefícios para a circulação de veículos e para a segurança viária.
4: Naturalmente, essas faixas vão fazer com que melhore não só o fluxo do trânsito nesses grandes centros, como também vai fazer com que tenha maior segurança, tanto dos profissionais motociclistas, como também do trânsito como todo.
3: Agora, o projeto que inclui a criação de faixas exclusivas para a circulação de motocicletas, motonetas e ciclomotores nas vias urbanas será analisado pela Comissão de Constituição e Justiça. Da Rádio Câmara de Brasília, Sofia Peçanha.
1: Ciência e tecnologia.
0: Juscelino Filho, do PSDB do Maranhão, é autor do projeto que cria o Dia Nacional da Inclusão Digital a ser celebrado em 27 de março. Segundo o deputado, a iniciativa amplia a conscientização sobre a importância do acesso à internet e às tecnologias para o exercício da cidadania.
2: Juscelino Filho acrescenta que a data deve estimular campanhas de capacitação digital e ações para reduzir as desigualdades no acesso à tecnologia. O objetivo do projeto, segundo ele, também é fortalecer políticas públicas voltadas à inclusão digital no país.
1: Cultura.
0: Marangoni, do Podemos de São Paulo, apresentou projeto que dispensa a cobrança de direitos autorais pela execução de músicas em eventos gratuitos promovidos pelo poder público. A medida vale para atividades culturais, artísticas, turísticas, educacionais, esportivas e comunitárias.
2: Marangoni esclarece que a medida só alcança eventos sem cobrança de ingresso ou qualquer outra forma de pagamento para acesso do público. O deputado justifica que a proposta busca reduzir custos das programações gratuitas promovidas por União, estados e municípios.
1: Educação.
0: A Comissão de Educação aprovou uma proposta que cancela diploma e matrícula de quem fraudar cotas nas universidades. A repórter Fabielle Pires relata outros detalhes do texto.
5: As políticas de cotas transformaram o acesso ao ensino superior no Brasil, mas um problema ainda preocupa universidades e estudantes: as fraudes. Segundo o Ministério da Educação, desde 2005 até o ano passado, o programa Universidade para Todos, o ProUni, já beneficiou mais de 1.100.000 estudantes autodeclarados pretos, pardos, indígenas e pessoas com deficiência. Atualmente, mais de 65% dos beneficiados utilizam o sistema de cotas. Pensando nisso, o deputado Rubens Pereira Júnior, do PT do Maranhão, apresentou um projeto de lei que estabelece a anulação de créditos estudantis e a cassação do diploma das pessoas que ingressaram de forma fraudulenta em vagas destinadas a esses estudantes. Segundo Rubens Pereira Júnior, 163 estudantes foram expulsos de universidades federais desde 2017 por fraudes em cotas raciais em 26 universidades. Como punição, somente a Universidade de Brasília cassou diplomas de 2 alunos e expulsou outros 15. O relator da proposta na Comissão de Educação, deputado professor Reginaldo Veras, do PV do Distrito Federal, modificou o texto para que todas as informações constem na lei original, a lei de cotas. A intenção é punir com severidade quem fraudar o sistema.
6: A verdade é que o Supremo já se debruçou sobre essa matéria e estabeleceu que as próprias universidades, dentro de sua autonomia, pudessem criar comissões de heteroidentificação, análise por fotos e tudo mais. Então, o que esse projeto de lei propõe é que aquele que comprovadamente fraudar esse sistema de ingresso tenha seus créditos dos estudantes cassados, que ele não possa usar isso em outras universidades como matéria já estudada. E mais grave ainda, mais intenso ainda, caça até o diploma daqueles que porventura já tenham concluído o curso.
5: Agora a proposta que muda a lei de cotas para punir fraude segue para análise da Comissão de Constituição e Justiça. Da Rádio Câmara de Brasília, Fabielle Pires.
1: Justiça.
2: O projeto de João Cury, do MDB de São Paulo, permite a criação de curatela por escritura pública quando a pessoa com incapacidade atingir a maioridade. Pelo texto, a hipótese vale para casos consensuais, sem conflito de interesses e com incapacidade comprovada por laudo médico.
0: O texto de João Cury prevê que os pais ou responsáveis legais possam solicitar a curatela diretamente em cartório. O deputado considera que a medida reduz a necessidade de processos judiciais para famílias de pessoas com deficiência. 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

0: Antônio Doido, do MDB do Pará, apoia projeto que cria um sistema nacional de enfrentamento à violência contra meninas e mulheres. A proposta, já aprovada pela Câmara, busca integrar ações da União, dos estados e dos municípios para prevenir o feminicídio e ampliar a rede de proteção.
1: Antônio Doido ressalta que o texto autoriza o governo federal a destinar até 5 bilhões de reais entre 2026 e 2028 para essas políticas. Os recursos poderão financiar atendimento às vítimas, ações educativas e medidas de combate à violência, também no ambiente digital.
2: Eleições.
0: O Tribunal Superior Eleitoral inaugurou uma exposição sobre os 30 anos das urnas eletrônicas na Câmara dos Deputados. A repórter Maria Neves tem mais informações sobre a exposição O Caminho do Voto.
3: Durante a abertura da exposição O Caminho do Voto, em comemoração aos 30 anos da urna eletrônica na Câmara dos Deputados, o presidente Hugo Mota sustentou que o Brasil ocupa um lugar de protagonista no mundo por contar com um sistema eleitoral seguro e de apuração rápida. O presidente da Câmara ressaltou ainda que a exposição ajuda o eleitor a compreender o funcionamento das instituições e a necessidade de fortalecer a democracia.
4: O voto é resultado de um processo muito amplo, construído ao longo do tempo e aperfeiçoado a cada eleição. Conhecer esse caminho, como bem sugere a exposição, fortalece a confiança nas instituições responsáveis pelo nosso processo eleitoral e ajuda o cidadão a compreender melhor a importância de fortalecer continuamente a nossa democracia.
3: A urna eletrônica foi utilizada pela primeira vez em 1996, na eleição de prefeitos e vereadores em todo o estado do Rio de Janeiro. A votação eletrônica foi testada naquele ano também nas capitais e nos municípios que contassem com mais de 200 mil eleitores. A partir do ano 2000, a urna eletrônica passou a ser utilizada em todo o país. Na exposição O Caminho do Voto, organizada pelo Tribunal Superior Eleitoral, o visitante poderá conhecer detalhes das urnas eletrônicas, como a tecnologia utilizada, os procedimentos de auditoria e outros mecanismos para garantir o funcionamento e a segurança do processo eletrônico de votação. A mostra pode ser vista até o dia 20 de setembro no Salão Negro da Câmara dos Deputados. Da Rádio Câmara de Brasília, Maria Neves.
2: Meio Ambiente.
1: Mário Negromonte Júnior, do PSB da Bahia, defende a criação de uma CPI para investigar casos de crueldade contra animais no país. A proposta também pretende apurar o uso de plataformas digitais para disseminar ou incentivar esse tipo de violência.
0: Para Mário Negromonte Júnior, a comissão também deve investigar a atuação de grupos organizados, eventuais falhas das autoridades na apuração dos crimes e a disseminação de conteúdos violentos em plataformas digitais. Ele acredita que a CPI vai fortalecer a proteção dos animais.
1: Termina agora o Jornal Câmara dos Deputados, produzido pela Rádio Câmara, com trabalhos técnicos de Wellington Teles, apresentação de Márcio Aquilissardi e Tércia Guimarães. Boa noite.
0: A Voz do Brasil está de volta amanhã. Boa noite para você.
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4: Toma bem.
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13: Uma ótima noite para você que está na sintonia da Rádio da Arquidiocese de Juiz de Fora. Estamos juntos com o programa Fica Conosco, Senhor, músicas cristãs, momentos de oração, momentos de meditação. Contamos aí com a sua participação. Daqui a pouquinho, Terço em Família, Paróquia de Santa Luzia. Vamos estar aqui com Pelé e Gilmar, meditando mais um Santo Terço. Hoje, os Mistérios Gloriosos, quarta-feira. Então já se prepara aí pra você ligar pra cá, falar ao vivo, deixar uma mensagem. Se quiser deixar mensagem, já pode deixar já. O WhatsApp tá aí. 988-97-6570. Deixa uma mensagem de texto ou uma mensagem de áudio pra gente colocar no ar aqui, tá bom? Contamos com você, contamos com a sua participação na rádio que toca aí o seu coração. Vou começar com o Evangelho do Dia. Oséias Souza, boa noite, Oséias.
14: Boa noite, Magno Pires, boa noite aos ouvintes do Fica Conosco, Senhor. O Evangelho do dia está em Lucas, capítulo 6, versículos do 20 ao 26. Naquele tempo, Jesus, levantando os olhos para os seus discípulos, disse: Bem-aventurados vós, os pobres, porque vosso é o reino de Deus. Bem-aventurados vós que agora tendes fome, porque sereis saciados. Bem-aventurados vós que agora chorais, porque havereis de rir. Bem-aventurados sereis quando os homens vos olharem, vos expulsarem, vos insultarem e amaldiçoarem o vosso nome por causa do Filho do Homem. Alegrai-vos nesse dia e exultai, pois será grande a vossa recompensa no céu. Porque era assim que os antepassados deles tratavam os profetas. Mas ai de vós, ricos, porque já tendes vossa consolação. Ai de vós, que agora tendes fartura, porque passareis fome. Ai de vós, que agora rides, porque tereis luto e lágrimas. Ai de vós, quando todos vos elogiam. Era assim que os antepassados deles tratavam os falsos profetas. Palavra da salvação.
13: Obrigado, Oséias. Forte abraço, meu irmão. A gente conta com você amanhã com mais evangelho, tá bom? Deus abençoe. São 8:06. Celina Borges para começar o nosso encontro.

0: É chegado esse momento abençoado de oração, meditação, Santo Terço em Família. Hoje, paróquia de Santa Luzia, quem reza com a gente. Vilmar, boa noite, seja bem-vindo.
1: Boa noite, Magno. Boa noite, família Catedral. É um prazer imenso estarmos aqui mais essa noite para contemplarmos esse Santo Terço.
0: Muito bem, meu irmão. Obrigado pela presença. Feliz por ter você aqui com a gente.
1: É eu que agradeço.
0: Meu amigo também, grande Pelé. Seja bem-vindo, Pelé.
2: Boa noite, Magno. Boa noite a todos os ouvintes que estão conosco aí, nessa rádio da família, que pode nos acompanhar aí com todo carinho.
0: Muito bem. Bom, você que está em casa, sinta-se à vontade para ligar no decorrer dos mistérios. Vamos estar liberando aí o telefone para você. O nosso 3232-9225, tá bom? Prepara aí o coração, prepara o telefone para você ligar e falar com a gente. E também o nosso WhatsApp. O WhatsApp você já pode enviar para cá a sua mensagem. 988-97-6570. WhatsApp que você deixa a sua mensagem de texto ou mensagem de áudio, tá? Contamos com você. Vamos juntos em oração? Terço dos homens em família. Damos início.
2: Em nome do Pai, do Filho e do Espírito Santo.
1: Amém.
2: Vinde, Espírito Santo, enchei os corações dos vossos fiéis, acendei neles o fogo do vosso amor, enviai o vosso Espírito e tudo será criado e renovareis a face da terra. Oremos. Ó Deus, que instruíste os corações dos vossos fiéis, com a luz do Espírito Santo, fazei que apreciemos retamente todas as coisas, segundo o mesmo Espírito, e gozemos sempre da sua consolação, por Cristo nosso Senhor. Amém.
1: Divino Jesus, nós vos oferecemos esse texto que vamos rezar, meditando nos mistérios de nossa redenção. Concedei-nos, por intercessão da Virgem Maria, Mãe de Deus e Nossa Mãe, as virtudes que nos são necessárias para bem rezá-lo, e a graça de ganharmos as indulgências desta santa devoção. Oferecemos particularmente, em desagravo dos pecados cometidos, contra o Santíssimo Coração de Jesus, o Imaculado Coração de Maria, pela paz do mundo, pela conversão dos pecadores, pelas almas do purgatório, pelas intenções do Papa Leão XIV, pelo nosso arcebispo metropolitano, Dom Marco Aurélio, pelo aumento e santificação do clero, pela santificação das famílias, por aqueles que pediram nossas orações, por todas as nossas intenções particulares, pela paz no Brasil e no mundo.
2: Creio em Deus Pai Todo-Poderoso, Criador do céu e da terra, em Jesus Cristo, seu único Filho, nosso Senhor, que foi concebido pelo poder do Espírito Santo, nasceu da Virgem Maria, padeceu sob Pôncio Pilatos, foi crucificado e morto e sepultado, desceu à mansão dos mortos, ressuscitou ao terceiro dia, subiu aos céus, está sentado à direita de Deus Pai Todo-Poderoso, de onde

0: perdoai-nos nossas ofensas, assim como nós perdoamos a quem nos tem ofendido. E não os deixeis cair em tentação, mas livrai-nos do mal. Amém.
1: Em honra a Deus Pai que nos criou, Ave Maria, cheia de graça, o Senhor é convosco. Bendita sois vós entre as mulheres, bendito é o fruto do vosso ventre, Jesus.
0: Santa Maria, Mãe de Deus, rogai por nós, pecadores, agora e na hora de nossa morte. Amém.
1: Em honra a Deus Filho, que nos remiu os pecados. Ave Maria, cheia de graça, o Senhor é convosco. Bendita sois vós entre as mulheres, e bendito é o fruto do vosso ventre, Jesus.
0: Santa Maria, Mãe de Deus, rogai por nós, pecadores, agora e na hora de nossa morte. Amém.
1: Em honra ao Espírito Santo, que nos santifica. Ave Maria, cheia de graça, o Senhor é convosco. Bendita sois vós entre as mulheres, e bendito é o fruto do vosso ventre, Jesus.
0: Santa Maria, Mãe de Deus, rogai por nós, pecadores, agora e na hora de nossa morte. Amém.
1: Glória ao Pai, ao Filho e ao Espírito Santo.
0: Assim como era no princípio, agora e sempre. Amém.
1: Ó Maria, concebida sem pecado,
0: rogai por nós que recorremos a vós.
1: Ó meu bom Jesus,
0: perdoai-nos, livrai-nos do fogo do inferno, levai a todas as almas para os céus e socorrei principalmente as que mais precisarem da vossa infinita misericórdia.
2: Muito bem, estamos juntos meditando o Santo Terço em família. E você que está aí acompanhando com a gente, seja bem-vindo a participar. Liberamos o nosso telefone 3232-9225, querendo você liga para cá, tá bom? Contamos aí com a sua participação. No nosso WhatsApp temos mensagens. Boa noite, Magno. Peço oração pelos meus netinhos, Otávio, Valentina, os filhos, Ananda, Amanda, Leonardo, a esposa Márcia, por ele e também os genros, o Breno e o Sargento Ramon. Abraça todos os amigos do amigo colaborador Sebastião Moraes, de Belmiro Braga. Sebastião, meu irmão, Deus abençoe. Obrigado pela participação, as intenções com a gente, tá bom? Deus abençoe, meu amigo.
3: Boa noite, Magno. Eu rezo desde hoje por minha intenção e toda a minha família. E peço pela preparação de saúde, meu irmão, você e a família. Peço a Adriana Grande Betel, a Luciana do Sagrado, a Sônia Maria Garcia. E todos os resultados conosco. Salve Maria, fique com Deus, boa noite.
2: Boa noite, obrigado, minha irmã. Deus abençoe. Deixa eu ver quem fala. Alô, boa noite.
4: Boa noite, Magno.
2: Quem fala?
4: Aqui quem fala é a Sandra, aqui de Santa Cruz.
2: Seja bem-vinda.
4: Tudo bom com você?
2: Tudo bem, Sandra, graças a Deus.
4: Então tá bom.
2: Seja bem-vinda, minha irmã. Quais são as intenções?
4: Muito obrigada. As minhas intenções, em primeiro lugar, pela minha saúde, que essa semana eu fiquei meia baqueada, tive que parar no Panda Marechal. Para minha família, meus netos, meus bisnetos, meu genro, eu peço para toda a minha comunidade aqui de Santa Cruz, peço pelo meu pároco José Cisneiro, peço para vocês aí da rádio, para esses senhores que estão rezando com a gente, enfim, para todos que precisam de oração, que estão no leito de hospital, que estão na rua e que estão com o terço na mão.
2: Muito bem, mocinha, tá certo. Nosso amigo Vilmar, quem reza, Vilmar, fique à vontade para as intenções também, irmão.
1: Ô, Magno, eu quero colocar nesse cestinho de oração, né? Todos os meus familiares, especial minha esposa Eliane, a minha filha Mariana e a minha neta Emanuele, minha mãe Dona Dalva, todos os meus irmãos e irmãs.

0: Pai nosso que estais no céu, santificado seja o vosso nome. Venha a nós o vosso reino, seja feita a vossa vontade, assim na terra como no céu.
1: O nosso cada dia nos dai hoje, perdoai as nossas ofensas, assim como nós perdoamos a quem nos tem ofendido. E não nos deixeis cair em tentação, mas livrai-nos do mal. Amém.
0: Ave Maria, cheia de graça, o Senhor é convosco. Bendita sois vós entre as mulheres,

0: terra como no céu.
1: O nosso cada dia nos dai hoje. Perdoai as nossas ofensas, assim como nós perdoamos a quem nos tem ofendido. E não nos deixeis cair em tentação, mas livrai-nos do mal. Amém.
0: Ave Maria, cheia de graça, o Senhor é convosco. Bendita sois vós entre as mulheres e bendito é o vosso ventre, Jesus.
1: Santa Maria, Mãe de Deus, rogai por nós, pecadores, agora e na hora de nossa morte. Amém.
0: Ave Maria, cheia de graça, o Senhor é convosco. Bendita sois vós entre as mulheres. Bendito é o fruto...
1: agora e na hora de nossa morte. Amém.
0: Ave Maria, cheia de graça, o Senhor é convosco. Bendita sois vós entre as mulheres. Bendito é o fruto... Deus,
1: rogai por nós, pecadores, agora e na hora de nossa morte. Amém.
0: Ave Maria, cheia de graça, o Senhor é convosco. Bendita sois vós entre as mulheres, e bendito é o fruto do vosso ventre, Jesus.
1: Santa Maria, Mãe de Deus, rogai por nós, pecadores, agora e na hora de nossa morte. Amém.
0: Ave Maria, cheia de graça, o Senhor é convosco. Bendita sois vós entre as mulheres, e bendito é o fruto do vosso ventre, Jesus.
1: Santa Maria, Mãe de Deus, rogai por nós, pecadores, agora e na hora de nossa morte. Amém.
0: Ave Maria, cheia de graça, o Senhor é convosco. Bendita sois vós entre as mulheres, e bendito é o fruto do vosso ventre, Jesus.
1: Santa Maria, Mãe de Deus, rogai por nós, pecadores, agora e na hora de nossa morte. Amém.
0: Ave Maria, cheia de graça, o Senhor é convosco. Bendita sois vós entre as mulheres, e bendito é o fruto do vosso ventre, Jesus.
1: Santa Maria, Mãe de Deus, rogai por nós, pecadores, agora e na hora de nossa morte. Amém.
0: Ave Maria, cheia de graça, o Senhor é convosco. Bendita sois vós entre as mulheres, e bendito é o fruto do vosso ventre, Jesus.
1: Santa Maria, Mãe de Deus, rogai por nós, pecadores, agora e na hora de nossa morte. Amém.
0: Ave Maria, cheia de graça, o Senhor é convosco. Bendita sois vós entre as mulheres, e bendito é o fruto do vosso ventre, Jesus.
1: Santa Maria, Mãe de Deus, rogai por nós, pecadores, agora e na hora de nossa morte. Amém.
0: Glória ao Pai, ao Filho e ao Espírito Santo.
1: Como era no princípio, agora e sempre, por todos os séculos e séculos. Amém.
0: Ó Maria, concebida sem pecado,
1: rogai por nós que recorremos a vós.
0: Ó meu bom Jesus,
1: perdoai-nos, livrai-nos do fogo do inferno, levai as almas todas para o céu e socorrei principalmente as mais necessitadas de sua infinita misericórdia.
0: Santa Luzia,
1: rogai por nós.
0: Nossa Senhora de Fátima,
1: rogai por nós. Nossa Senhora Aparecida,
0: rogai por nós.
1: São Cosme e São Damião,
0: rogai por nós.
1: Divino Espírito Santo.
2: Muito bem, minha irmã. Deus abençoe. Obrigado pela participação,
1: amém,
2: viu?
1: Amém, Magno.
2: Fica
1: aqui
2: com Deus.
1: Que nossa alma vai ser te cubra com o manto dela no seu retorno para a sua residência, tá?
2: Amém. Obrigado, minha amiga.
1: Por nada, fica com Deus.
2: Fica com Deus. 8:25, sua participação, 988-976570, telefone 3232-9225, contamos aí com você. Boa noite, meus amigos, coloco o nome, meu nome, oração, estamos internados, né? Aqui no HPS, pedindo aí orações e intenções das nossas saúde, né? É o Jorge, Daniel, Ivan, José dos Santos, José Lúcio, Orlando, a gente deixa o nosso abraço, né? Esses aí que estão lá se recuperando do HPS. Amém, estamos juntos aí ouvindo o Santo Terço. Obrigado, tá, irmãos? A gente agradece aí vocês, todos que estão internados, todos os enfermos, né? Rezamos pedindo aí que Deus conceda a cura, a graça, né? E que possa estar aí intercedendo, fazendo com que seja suprida todas as necessidades aí, tá bom? Vamos ver quem mais fala. Enquanto isso, liga aí 3232-9225.
3: Boa noite, Magno. Aqui é a Nilza de Santa Luzia. Ofereço esse terço de hoje para toda a minha família. Para minha mãe, meus irmãos e irmãs, meus filhos Ricardo, Robson, Rafael, meus netos Gabriel, Ricardo Júnior, minhas netas Gabriela e Rafaela, e para os meus bisnetos Gael e Luca.
2: Muito bem, tá certo, irmãzinha. Tá certo. Bom, vamos lá, vamos rezar. Quem vai rezar com a gente é o Pelé. Pelé, quais são as intenções, meu amigo?
4: O Magno, oferecer pela minha família, tá? Pela meus filhos Rafael, Ramon, minha netinha e a minha esposa Maria Aparecida, pela recuperação e saúde da Alessandra.

0: e a saúde dos doentes, inclusive até fortalecendo aí os pedidos do pessoal do HPS e recuperação Dr. Fiorillo, e pelos desempregados e pelos jovens.
1: Muito bem. Pediu o mapa fazer a segunda parte. Meditamos aqui o segundo mistério. Você de casa.

0: Pai nosso que estais no céu, santificado seja o vosso nome. Venha a nós o vosso reino. Seja feita a vossa vontade, assim na terra como no céu.
1: Pão nosso de cada dia nos dai hoje e perdoai as nossas ofensas, assim como nós perdoamos a quem nos tem ofendido. E não nos deixei nos cair em tentação, mas livrai-nos de todo mal. Amém.
0: Ave Maria, cheia de graça, o Senhor é convosco. Bendita sois vós entre as mulheres, bendito é o fruto do vosso ventre, Jesus.
1: Santa Maria, Mãe de Deus, rogai por nós, pecadores, agora e na hora de nossa morte. Amém.
0: Ave Maria, cheia de graça, o Senhor é convosco. Bendita sois vós entre as mulheres, bendito é o fruto do vosso ventre, Jesus.
1: Santa Maria, Mãe de Deus, rogai por nós, pecadores, agora e na hora de nossa morte. Amém.
0: Ave Maria, cheia de graça, o Senhor é convosco. Bendita sois vós entre as mulheres, bendito é o fruto do vosso ventre, Jesus.
1: Santa Maria, Mãe de Deus, rogai por nós, pecadores, agora e na hora de nossa morte. Amém.
0: Ave Maria, cheia de graça, o Senhor é convosco. Bendita sois vós entre as mulheres, bendito é o fruto do vosso ventre, Jesus.
1: Santa Maria, Mãe de Deus, rogai por nós, pecadores, agora e na hora de nossa morte. Amém.
0: Ave Maria, cheia de graça, o Senhor é convosco. Bendita sois vós entre as mulheres, bendito é o fruto do vosso ventre, Jesus.
1: Santa Maria, Mãe de Deus, rogai por nós, pecadores, agora e na hora de nossa morte. Amém.
0: Ave Maria, cheia de graça, o Senhor é convosco. Bendita sois vós entre as mulheres, bendito é o fruto do vosso ventre, Jesus.
1: Santa Maria, Mãe de Deus, rogai por nós, pecadores, agora e na hora de nossa morte. Amém.
0: Ave Maria, cheia de graça, o Senhor é convosco. Bendita sois vós entre as mulheres, bendito é o fruto do vosso ventre, Jesus.
1: Santa Maria, Mãe de Deus, rogai por nós, pecadores, agora e na hora de nossa morte. Amém.
0: Ave Maria, cheia de graça, o Senhor é convosco. Bendita sois vós entre as mulheres, bendito é o fruto do vosso ventre, Jesus.
1: Santa Maria, Mãe de Deus, rogai por nós, pecadores, agora e na hora de nossa morte. Amém.
0: Ave Maria, cheia de graça, o Senhor é convosco. Bendita sois vós entre as mulheres, bendito é o fruto do vosso ventre, Jesus.
1: Santa Maria, Mãe de Deus, rogai por nós, pecadores, agora e na hora de nossa morte. Amém.
0: Ave Maria, cheia de graça, o Senhor é convosco. Bendita sois vós entre as mulheres, bendito é o fruto do vosso ventre, Jesus.
1: Santa Maria, Mãe de Deus, rogai por nós, pecadores, agora e na hora de nossa morte. Amém.
0: Glória ao Pai, ao Filho, ao Espírito Santo.
1: Assim como era no princípio, agora e sempre. Amém.
0: Ó Maria, concebida sem pecado,
1: rogai por nós que recorremos a vós.
0: Ó meu bom Jesus,
1: perdoai-nos, livrai-nos do fogo e do inferno, levai todas as almas para o céu e socorrei principalmente as que mais precisarem da vossa infinita misericórdia.
2: Muito bem. Telefone liberado, 3232-9225. Você que está em casa, liga para cá. Deixa aí as suas intenções. Vamos ver quem fala aqui no nosso WhatsApp.
3: Boa noite, Magno. Aqui é a Luciene dos Reis do Sagrado Coração. Boa noite ao Vilmar e ao Pelé. Que Santa Luzia, nesse momento, possa vir abençoar os nossos olhos. Eu quero pedir pela alma da Carmen Lúcia dos Santos, que morava no Jockey Club 2 do Verbo Divino, que era minha amiga, faleceu hoje, que Deus a acolha na glória dos céus. Quero pedir também para Dona Maria da Luz e sua filha Rosimere no bairro Ipiranga, para o Silvano de Linhares, o Vanderlei de Rio Preto e família, a Zenilda de Petrópolis pela passagem do seu aniversário, que Deus o abençoe e lhe dê muita saúde. Isabel de Torriões, para todas as pessoas que necessitam dessa oração, boa noite e muito obrigada.
2: Obrigado, irmãzinha. A gente agradece, viu? Tudo de bom. Mas quem tá aqui conosco rezando é a Regina de Santa Luzia. Agradece pelo dia de hoje, pede a Jesus e Maria que dê saúde, paz, harmonia para todos da sua família. Todos que estão com o texto na mão, para os amigos, Vilma e Pelé, todos da família, para o seu cunhado também, o Fernando, que está internado no Hospital HU. Paz para o mundo inteiro. Obrigado, Regina. Deus abençoe, minha amiga. A gente se agradece, viu? Obrigado pelas intenções. 988-97-6570. Deixe aí os seus pedidos, as suas intenções, contamos com você. E querendo você, fique à vontade para ligar no 3232-9225. O telefone está também à sua disposição. Vilmar, quais as intenções, meu irmão, para esse mistério?
1: Pelé, Guará e família lá no São Benedito. Claudio Omir e família. Nosso amigo Ivan lá no bairro Ipiranga. E toda a comunidade São Pio Décimo.
2: Muito bem. Pediu o Pelé para fazer a segunda parte. Pedimos aqui o terceiro mistério, você de casa junto conosco.

0: Pai nosso que estais nos céus, santificado seja o vosso nome, venha a nós o vosso reino, seja feita a vossa vontade, assim na terra como no céu.
1: O pão nosso de cada dia nos dai hoje, perdoai as nossas ofensas, assim como nós perdoamos a quem nos tem ofendido, e não os deixeis cair em tentação, mas livrai-nos do mal. Amém.
0: Ave Maria, cheia de graça, o Senhor é convosco. Bendita sois vós entre as mulheres, e bendito é o fruto do vosso ventre, Jesus.
1: Santa Maria, Mãe de Deus, rogai por nós, pecadores, agora e na hora de nossa morte. Amém.
0: Ave Maria, cheia de graça, o Senhor é convosco. Bendita sois vós entre as mulheres, e bendito é o fruto do vosso ventre, Jesus.
1: Santa Maria, Mãe de Deus, rogai por nós, pecadores, agora e na hora de nossa morte. Amém.
0: Ave Maria, cheia de graça, o Senhor é convosco. Bendita sois vós entre as mulheres, e bendito é o fruto do vosso ventre, Jesus.
1: Santa Maria, Mãe de Deus, rogai por nós, pecadores, agora e na hora de nossa morte. Amém.
0: Ave Maria, cheia de graça, o Senhor é convosco. Bendita sois vós entre as mulheres, e bendito é o fruto do vosso ventre, Jesus.
1: Santa Maria, Mãe de Deus, rogai por nós, pecadores, agora e na hora de nossa morte. Amém.
0: Ave Maria, cheia de graça, o Senhor é convosco. Bendita sois vós entre as mulheres, e bendito é o fruto do vosso ventre, Jesus.
1: Santa Maria, Mãe de Deus, rogai por nós, pecadores, agora e na hora de nossa morte. Amém.
0: Ave Maria, cheia de graça, o Senhor é convosco. Bendita sois vós entre as mulheres, e bendito é o fruto do vosso ventre, Jesus.
1: Santa Maria, Mãe de Deus, rogai por nós, pecadores, agora e na hora de nossa morte. Amém.
0: Ave Maria, cheia de graça, o Senhor é convosco. Bendita sois vós entre as mulheres, e bendito é o fruto do vosso ventre, Jesus.
1: Santa Maria, Mãe de Deus, rogai por nós, pecadores, agora e na hora de nossa morte. Amém.
0: Ave Maria, cheia de graça, o Senhor é convosco. Bendita sois vós entre as mulheres, e bendito é o fruto do vosso ventre, Jesus.
1: Santa Maria, Mãe de Deus, rogai por nós, pecadores, agora e na hora de nossa morte. Amém.
0: Ave Maria, cheia de graça, o Senhor é convosco. Bendita sois vós entre as mulheres, e bendito é o fruto do vosso ventre, Jesus.
1: Santa Maria, Mãe de Deus, rogai por nós, pecadores, agora e na hora de nossa morte. Amém.
0: Ave Maria, cheia de graça, o Senhor é convosco. Bendita sois vós entre as mulheres, e bendito é o fruto do vosso ventre, Jesus.
1: Santa Maria, Mãe de Deus, rogai por nós, pecadores, agora e na hora de

0: nossa morte. Amém.
1: Glória ao Pai, ao Filho e ao Espírito Santo.
0: Assim como era no princípio, agora. Amém.
1: Ó Maria concebida sem pecado,
0: rogai por nós que recorremos a vós.
1: Ó meu bom Jesus,
0: perdoai-nos, livrai-nos do fogo do inferno, levai todas as almas para o céu e socorrei principalmente as que mais precisarem da vossa infinita misericórdia.
1: Santa Rita de Cássia,
0: rogai por nós.
1: Nossa Senhora do Carmo,
0: rogai por nós. Santa Luzia,
1: rogai por nós.
0: São José,
1: rogai por nós.
2: Muito bem, juntos meditando o Santo Terço em família. Você continua participando. 988-976570, nosso WhatsApp tá aí para você falar com a gente. Boa noite, Magno. Venho hoje colocar nas orações do Santo Terço todas as pessoas que estão acompanhando o terço pela rádio e todas as pessoas que se encontram tristes, aflitas. Nossa Senhora possa abraçar e acalmar cada uma delas. É a Priscila, do Alto dos Passos. Obrigado, Priscila. Deus abençoe, minha irmã. A gente agradece as intenções, tá bom? Mas quem tá com a gente aqui deixando as intenções, reza essa dezena pela vida do padre Carlo Augusto, pela a vida do padre Cássio, todos os doentes de nossa paróquia Santana, todos os meus irmãos e familiares, também pela vida do padre José Custódio e todos os seus familiares, que Jesus possa fortalecer. Tá certo, obrigado, a gente agradece as intenções. Boa noite, Magno, todos do Terço, sou a Tatiane do Sagrado. Hoje eu quero agradecer a Deus pela minha vida e dos meus filhos. Meus netos, Nicolas, o neto Nicolas, né? Fiquem todos com Deus. Obrigado aí, a gente que agradece, viu? Obrigado, minha irmãzinha. Obrigado aí por estar com a gente participando. Alô, boa noite.
3: Eu sou a Rosa de novo, Magno, boa noite.
2: Tudo bem, Rosa?
3: Graças a Deus.
2: Quais são as intenções para hoje, minha irmã?
3: A minha intenção principal é a minha irmã mandou agradecer as orações que a gente pede para ela, que ela está bem, até 95 anos. Hoje eu conversei com ela e pede orações mais para não esquecer dela. Ela é a mãe do Sebastião, aquele que rezava o texto aí, Sebastião Paulo, e Paulo. Aí eu ofereço para ela, para nossos familiares todos, a minha família aqui em casa, né? Porque eu sou a do meio agora, sou eu e ela agora de fora, que Juiz de Fora. Quero minhas sobrinhas em Ponte Preta, Monte Castelo, tem muita gente da minha família, também tem. Ofereço a família Catedral, a nossa Caeiro Padre Pitágoras, com a família dele também, necessita de orações que ele pede. Agradeço a Deus, porque toda quinta-feira eu faço adoração. Aí a gente lembra dele, de todos os familiares, todas as pessoas enfermas. Eu tenho problema de saúde, mas graças a Deus eu não sou doente. Aí eu agradeço muito a Deus, Nossa Senhora, Senhora Aparecida, Divino Pai Eterno, que eu tenho muita fé, que eu vou ficar boa, em nome de Jesus. Uma Amém. Boa noite para você, muito obrigada.
2: Amém, Dona Rosa. A gente que agradece, viu? Vamos lá, a senhora vai rezar junto com o Pelé. Pelé, fique à vontade para suas intenções também, meu amigo.
0: Magno, minhas intenções agora hoje é especialmente pela vida e saúde dos ministérios dos meus queridos padres Fabiano, Padre Xavier, Padre Pedro Paulo, pela saúde do Fábio e família. Também agradecer a Deus também, não só pedir pela saúde, mas agradecer por estarmos aqui rezando hoje esse texto, Santo Texto, para as famílias. E também por vocês, Magno, aqui todos os comunicadores da rádio.

0: Pai nosso que estais no céu, santificado seja o vosso nome, venha a nós o vosso reino, seja feita a vossa vontade, assim na terra como no céu.
1: Pão nosso de cada dia nos dai hoje, perdoai as nossas ofensas, assim como nós perdoamos a quem nos tem ofendido. E não nos deixeis cair em tentação, mas livrai-nos de todo o mal.
0: Ave Maria, cheia de graça, o Senhor é convosco. Bendita sois vós entre as mulheres, bendito é o fruto do vosso ventre, Jesus.
1: Santa Maria, Mãe de Deus, rogai por nós, pecadores, agora e na hora de nossa morte. Amém.
0: Ave Maria, cheia de graça, o Senhor é convosco. Bendita sois vós entre as mulheres, bendito é o fruto do vosso ventre, Jesus.
1: Santa Maria, Mãe de Deus, rogai por nós, pecadores, agora e na hora de nossa morte. Amém.
0: Ave Maria, cheia de graça, o Senhor é convosco. Bendita sois vós entre as mulheres, bendito é o fruto do vosso ventre, Jesus.
1: Santa Maria, Mãe de Deus, rogai por nós, pecadores, agora e na hora de nossa morte. Amém.
0: Ave Maria, cheia de graça, o Senhor é convosco. Bendita sois vós entre as mulheres, bendito é o fruto do vosso ventre, Jesus.
1: Santa Maria, Mãe de Deus, rogai a Deus por nós, pecadores, agora e na hora de nossa morte. Amém.
0: Ave Maria, cheia de graça, o Senhor é convosco. Bendita sois vós entre as mulheres, bendito é o fruto do vosso ventre, Jesus.
1: Santa Maria, Mãe de Deus, rogai por nós, pecadores, agora e na hora de nossa morte. Amém.
0: Ave Maria, cheia de graça, o Senhor é convosco. Bendita sois vós entre as mulheres, bendito é o fruto do vosso ventre, Jesus.
1: Santa Maria, Mãe de Deus, rogai por nós, pecadores, agora e na hora de nossa morte. Amém.
0: Ave Maria, cheia de graça, o Senhor é convosco. Bendita sois vós entre as mulheres, bendito é o fruto do vosso ventre, Jesus.
1: Santa Maria, Mãe de Deus, rogai a Deus por nós, pecadores, agora e na hora de nossa morte. Amém.
0: Ave Maria, cheia de graça, o Senhor é convosco. Bendita sois vós entre as mulheres, bendito é o fruto do vosso ventre, Jesus.
1: Santa Maria, Mãe de Deus, rogai a Deus por nós, pecadores, agora e na hora de nossa morte. Amém.
0: Ave Maria, cheia de graça, o Senhor é convosco. Bendita sois vós entre as mulheres, bendito é o fruto do vosso ventre, Jesus.
1: Santa Maria, Mãe de Deus, rogai a Deus por nós, pecadores, agora e na hora de nossa morte. Amém.
0: Ave Maria, cheia de graça, o Senhor é convosco. Bendita sois vós entre as mulheres. Bendito é o fruto do vosso ventre, Jesus.
1: Santa Maria, Mãe de Deus, rogai a Deus por nós, pecadores, agora e na hora da nossa morte. Amém.
0: Glória ao Pai, ao Filho, ao Espírito Santo.
1: Como era no princípio, agora e sempre. Amém.
0: Ó Maria, concebida sem pecado,
1: rogai por nós que recorremos agora.
0: Ó meu bom Jesus,
1: perdoai-nos, livrai-nos do fogo do inferno, levai as almas todas para o céu, e socorrei principalmente as que mais precisarem da vossa infinita misericórdia.
0: Amém.
2: Muito bem. Dona Rosa, Deus abençoe. Até uma próxima oportunidade, se Deus quiser, viu, minha irmã? Fica com Deus. 8:46. Você que está em casa, participa. Vamos agora ao quinto mistério. Deixa eu colocar as intenções que estão aqui no nosso cestinho, né? Pra gente colocar no nosso cestinho. Boa noite, Magno e todos do texto. Coloca, por favor, no cestinho de oração, saúde e proteção para Bruno, Breno, Isabela, Tegliatti e também a minha saúde. Meu irmão Sebastião, todos os demais da minha família e todas as famílias, família Catedral. Uma boa noite, que Deus abençoe a Cleusa do Sagrado. Obrigado, irmã. A gente agradece as intenções. Boa noite, Magno, todos presentes. Salve Maria. Peço oração por mim, para minha família, para a família catedral, todos do clero, aos enfermos e os mais necessitados, ao terço dos homens da comunidade São Francisco de Assis, paróquia São Pio X, e todos que nos acompanham, né? Que nos ouve nesse momento, é o nosso amigo Rodrigo. Obrigado, Rodrigo. Deus abençoe, meu amigo. Vamos lá, mais mensagem, mensagem de áudio, você que quer ligar, a linha tá liberada para você.
3: Boa noite, Massa Tocha aqui de Belmiro Braga. Eu quero pedir oração, né, pros meus netinhos, o Otávio e o Valentim, e eu quero colocar todos na caixinha de oração. Eu quero pedir para os meus filhos, para Amanda, Nando, Leonardo, minha nora Giane, meu Zeno, Breno, Sargento Ramon. Quero pedir para o meu esposo Sebastião, que Deus nos proteja, que Deus nos ilumine e tire tudo de ruim, ô Magno, que estiver atrapalhando a minha família. Que tudo e quanto coisa de ruim que foi desejado para a minha família seja tirado tudo em nome de Jesus. Que Nossa Senhora Aparecida cubra a minha família com o manto sagrado, porque a minha família é brindada pelo sangue de Jesus. O meu casamento também é brindado pelo sangue de Jesus. Eu quero que tudo de coisa de ruim que foi em direção à minha família seja desviado, ô Magno, pelo sangue de Jesus. E eu quero pedir a oração também, colocar você e sua família na caixa de oração, todos vocês do Terço dos Homens, tá? Fica com Deus, um abraço da amiga colaboradora Márcia Costa.
2: Amém. Márcia, obrigado, irmãzinha. Deus abençoe, a gente agradece as intenções, tá bom? Antes de eu falar no telefone, deixa eu colocar rapidamente só mais uma intenção e eu falo quem tá na linha.
4: Boa noite, Magno. Aqui é o Luiz do Sagrado. Dedico esse texto de hoje a todos os meus familiares, em especial para todos os grupos Terço dos Homens, para o grupo do Linhares, para todos vocês da Rádio Catedral, para todos meus amigos que rezam por mim, eu rezo por eles, pela Dona Marci da Comunidade Santo Carmo e Família, pela Dona Aparecida do Terço e Família, por todos os enfermos, por todas as crianças e para todas as almas do purgatório, para todos os ouvintes que estão rezando com a gente, para todo o meu povo lá em Piau, pela nossa comunidade no Santo Carmo, que é no Sagrado, e pelo nosso condomínio Parque Verde, que é no Sagrado. Uma boa noite.
2: Boa noite, obrigado, meu irmão, Deus abençoe. Deixa eu ver quem tá na linha. Alô, boa noite. Alô, boa noite.
5: Boa noite.
2: Quem tá falando?
5: É o Milton Garcia, da Cidade Alta.
2: Seja bem-vindo, seu Milton. Quais as intenções do senhor?
5: Louvado seja meu Senhor Jesus Cristo.
2: Para sempre seja louvado.
5: A minha intenção é o seguinte, agradecer a Deus por ter feito 80 anos segunda-feira. Graças a Deus eu fiz meu aniversário. E vou rezar também para toda a minha família. E vou rezar para todo o povo aqui de São Pedro, da nossa área de São Pedro, o rezador de terço aqui. E vou rezar para a dona Adriana da Granja Betel. Vou rezar para a dona Terezinha da Corte Sol. Vou rezar para a dona Lu do Milho Branco. E vou rezar para todo o povo do Coronel Pacheco, Goianá, Rio Novo, Piau. Vou rezar para o Luiz Sagrado, que acabou de dar a intenção dele agora aí. E vou rezar também para todas as criancinhas que estiverem precisando de ajuda e de misericórdia. O pai mais a mãe deve dar um jeitinho de ajudar. E vou rezar para essa dona que rezou também, que está com a família doente, que nós estamos parecidos e protege todo mundo.
2: Amém. Tá certo.
5: Vou rezar pro meu irmão também, João Garcia.
2: Muito bem. Quem reza com o senhor, amigo Vilmar. Vilmar, quais as intenções?
6: Ah, para todos os nossos irmãos, né, Marco, que rezam conosco, né, da família do Terço dos Homens, pela recuperação da saúde do meu cunhado Dalmo, por todos esses nossos amigos que pediram as nossas orações,

0: Pai nosso que estais no céu, santificado seja o vosso nome. Venha a nós o vosso reino, seja feita a vossa vontade, assim na terra como no céu.
1: O pão nosso de cada dia nos dá hoje, perdoai as nossas ofensas, assim como nós perdoamos a quem nos ofendeu. Não deixeis cair em tentação, mas livrai-me, Senhor, todo mal. Amém.
0: Ave Maria, cheia de graça, o Senhor é convosco. Bendita sois vós entre as mulheres, e bendito é o fruto do vosso ventre, Jesus.
1: Santa Maria, Mãe de Deus, rogai por nós, pecadores, agora e na hora da nossa morte. Amém.
0: Ave Maria, cheia de graça, o Senhor é convosco. Bendita sois vós entre as mulheres, e bendito é o fruto do vosso ventre, Jesus.
1: Santa Maria, Mãe de Deus, rogai por nós, pecadores, agora e na hora da nossa morte. Amém.
0: Ave Maria, cheia de graça, o Senhor é convosco. Bendita sois vós entre as mulheres, e bendito é o fruto do vosso ventre, Jesus.
1: Santa Maria, Mãe de Deus, rogai por nós, pecadores, agora e na hora da nossa morte. Amém.
0: Ave Maria, cheia de graça, o Senhor.

0: convosco. Bendita sois vós entre as mulheres, bendito é o fruto do vosso ventre, Jesus.
1: Santa Maria, Mãe de Deus, rogai por nós, pecadores, agora e na hora da nossa morte. Amém.
0: Ave Maria, cheia de graça, o Senhor é convosco. Bendita sois vós entre as mulheres, e bendito é o fruto do vosso ventre, Jesus.
1: Santa Maria, Mãe de Deus, rogai por nós, pecadores, agora e na hora da nossa morte. Amém.
0: Ave Maria, cheia de graça, o Senhor é convosco. Bendita sois vós entre as mulheres, e bendito é o fruto do vosso ventre, Jesus.
1: Santa Maria, Mãe de Deus, rogai por nós, pecadores, agora e na hora da nossa morte. Amém.
0: Ave Maria, cheia de graça, o Senhor é convosco. Bendita sois vós entre as mulheres, e bendito é o fruto do vosso ventre, Jesus.
1: Santa Maria, Mãe de Deus, rogai por nós, pecadores, agora e na hora da nossa morte. Amém.
0: Ave Maria, cheia de graça, o Senhor é convosco. Bendita sois vós entre as mulheres, e bendito é o fruto do vosso ventre, Jesus.
1: Santa Maria, Mãe de Deus, rogai por nós, pecadores, agora e na hora da nossa morte. Amém.
0: Ave Maria, cheia de graça, o Senhor é convosco. Bendita sois vós entre as mulheres, e bendito é o fruto do vosso ventre, Jesus.
1: Santa Maria, Mãe de Deus, rogai por nós, pecadores, agora e na hora da nossa morte. Amém.
0: Ave Maria, cheia de graça, o Senhor é convosco. Bendita sois vós entre as mulheres, bendito é o fruto do vosso ventre, Jesus.
1: Santa Maria, Mãe de Deus, rogai por nós, pecadores, agora e na hora da nossa morte. Amém.
0: Glória ao Pai, ao Filho e ao Espírito Santo.
1: Assim como era para sempre, amém.
0: Ó Maria, concebida sem pecado,
1: rogai por nós que recorremos a vós.
0: Ó meu bom Jesus,
1: perdoai, livrai do fogo do inferno, levai as almas todas para o céu, socorrei principalmente a que mais necessitar da nossa infinita misericórdia.
0: Nossa Senhora Aparecida,
1: rogai por nós. Santa Luzia,
0: rogai por nós.
1: Jesus, manso e humilde de coração,
0: fazei do nosso coração semelhante ao vosso.
2: Muito bem.
1: Ô, Marco, não desliga, não, porque eu quero estar conversando agora com você.
2: Tá, mas eu não consigo conversar com o senhor agora fora do ar, não. Eu tenho que fechar aqui a oração. Liga pra mim.
1: Fora do ar, não, aí mesmo.
2: Então fala, pode falar o que o senhor
1: precisa. Aqui, eu quero te perguntar onde é que foi parar o Adriano. O Adriano saiu da rádio.
2: Ô, Solilto, é porque agora a gente tá no momento da oração, né? A gente agora tá só no momento de reflexão. Não dá pra me conversar com o senhor agora, não. Liga depois, fora do ar, que eu converso com o senhor. Tá bom? Porque agora a gente tá rezando, não posso parar o texto pra gente prosear, não. Mas me liga depois do texto aí que a gente conversa, coloca o papo em dia, tá bom? Vamos lá. Vamos lá, nosso agradecimento do texto. Você que tá em casa acompanhando, rezando com a gente, a gente deixa aí. Deixa eu colocar aqui as intenções primeiro, aqui antes do nosso agradecimento. A nossa amiga Ionice de Bias Fortes, que pede oração aí pra Cristina, a Deizinha, a Silva, o Hudson, também a Vedina, não sei se o corretor que mudou, né? Acho que é Wanda ou Vedina. Não sei se o corretor mudou aqui, mas se não sabe, se eu não falei certo, Maria sabe, né? Deus sabe. Ramon, Ana Clara, Ionice, Rita, Dejalma, Célio e principalmente aí o nosso padre Wesley. O padre Wesley lá, tá certo? Obrigado, Ionice. Deus abençoe, viu? A gente agradece a participação, as intenções da senhora aí, tá bom? Bom, vamos lá. Vamos ao agradecimento do texto. Você que tá com o texto na mão, agradeça conosco.
3: Infinitas graças vos damos, soberana rainha, pelo benefício de todos os dias, recebemos de vossas mãos liberais. Dignai-vos agora e para sempre tomarmos-nos debaixo do vosso poderoso amparo e para mais vos agradarmos com a saudação de uma salve rainha.
0: Salve rainha, mãe de misericórdia, vida, doçura e esperança, nossa salve. A vós bradamos os degredados filhos de Eva, a vós suspirando, gemendo e chorando nesse vale de lágrimas. E a posa advogada nossa, esses vossos olhos misericordiosos a nós volvei. E depois desse desterro, nos mostrai a Jesus, bendito fruto do vosso ventre. Ó clemente, ó piedosa, ó doce sempre Virgem Maria.
3: Rogai por nós, Santa Mãe de Deus,
0: para que sejamos dignos das promessas de Cristo. Amém.
3: Estivemos reunidos e estaremos reunidos em nome do Pai, do Filho e do Espírito Santo. Amém. Amém.
2: Muito bem, assim o nosso texto chega até você, sua casa, sua família. E você que está em casa, você que está aí, o nosso agradecimento por você ter participado desse momento abençoado de oração, de meditação. O convite, amanhã nesse mesmo horário, estaremos aqui meditando e rezando junto com você. Amanhã os Mistérios Luminosos, quinta-feira. Deixa eu agradecer aqui, viu, Mar? Obrigado, tá, meu irmão, pela participação e a presença com a gente.
0: Bom, Magno, mais uma vez, nós que agradecemos, né? E estaremos prontos, se Deus quiser, para o mês que vem estarmos aqui novamente a meditar esse santo texto.
2: Muito bem, tá certo. Pelé, obrigado também, viu, meu amigo?
3: Ô, Magno, eu que agradeço, né, pela participação e que nós possamos, através desse santo texto, ter tocado na todas as famílias que estão precisando de oração.
2: Muito bem.
3: Eu queria aqui deixar uma novidade, pode, Magno?
2: Sim, fica à vontade.
3: O grande show de prêmios que será realizado no dia 5 de dezembro na Matriz de Santa Luzia, na rua Engraça Pinheiro 160. Você que não adquiriu o seu bingo, corre lá para comprar o seu. É R$25. São 10 prêmios e prêmios muito bons, entendeu? Queria também agradecer, também pedir ao povo, aos homens de Santa Luzia, da Zona Sul, para participar conosco toda segunda-feira no santuário, no Santo Terço, lá com a gente lá. É rua Ibitiguaia, 470. Esperamos vocês lá. Obrigado e uma boa noite.
2: Obrigado, Pelé. Deus abençoe, meu irmão. Até a próxima. Meu Mar, forte abraço também.
0: Outro Magno, uma boa noite a todos.
2: Boa noite. Você que rezou, o texto volta amanhã. Ainda hoje a gente vai ter aqui a quaresma de São Miguel. Vamos ter o papo cabeça, o nosso vinho de verde, a voz do pensamento. Tem muita coisa boa para abençoar a sua noite de quarta-feira. Sejam bem-vindos aqui com a gente. Isaías Saad, Bondade de Deus.